21h03, na capital carioca. Boa noite, Rio de Janeiro. Boa noite, Brasil. Tivemos a poderosíssima palavra de Deus com o homem de Deus, presbítero Apolo Alexandre, na fé. Você crê no seu milagre? Você crê na sua vitória? Quarta-feira. É a quarta-feira da multiplicação na nossa igreja pentecostal, Deus Amor. Quero lembrar a todos que para cada quarta-feira, um propósito específico para você, para Deus também abençoar a sua vida, a sua casa, a sua família. Rua Senador Pompeu, número 27, no centro da capital carioca. Quero lembrar a todos vocês que daqui a pouquinho nós iremos retornar o som ao Santo Altar do Nosso Deus. Uma pequena pausa, mas já estaremos novamente retomando o som ao Santo Altar do Nosso Deus. Queremos ouvir pessoas testemunhando, pessoas sendo libertas por Jesus nesta campanha. É um culto completo, um culto com Jesus, é um culto de palavra, de prodígios e de maravilhas. Igreja Pentecostal, Deus Amor, mais do que uma igreja, nós somos uma família em Cristo Jesus. E na comunicação com todos vocês, seu irmão em Cristo Jesus, Silvan Araújo. Nós iremos fazer um rápido intervalo, vamos à identificação das emissoras e já eu retorno com todos vocês dentro desta programação.

0: 21 horas e 4 minutos.
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1: 21h08 na capital carioca, estamos ao som da Priscila Santana. 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Eu costumo falar e dizer, Igreja Pentecostal Deus Amor, mais do que uma igreja, nós somos uma família em Cristo Jesus. E nós falamos diretamente aqui da nossa sede estadual do Rio de Janeiro, Rua Senador Pompeu, número 27, no centro da capital carioca. A nossa Igreja Pentecostal Deus Amor aqui no estado do Rio de Janeiro, a cargo e a responsabilidade do homem de Deus, pastor Antônio dos Santos, e a nossa sede mundial se encontra localizada na Avenida do Estado, 4568, Baixada do Glicério, São Paulo, capital. Sobre a responsabilidade e liderança mundial, a nossa querida irmã Ereni Miranda.
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1: Lembrando que nós estamos dando prosseguimento a um culto que acontece hoje na quarta-feira da multiplicação, presbítero Apolo Alexandre no altar de Deus, e daqui a pouco nós voltamos a nossa transmissão ao vivo em oração, testemunhos, milagres, prodígios e maravilhas que acontecem na nossa igreja pentecostal Deus e Amor. Eu sei que Deus tem uma palavra para você, para sua casa, para sua família. Lembrando, a nossa igreja pentecostal Deus e Amor disponibiliza para você um amplo estacionamento 0800, onde você estaciona o seu carro, o seu veículo com total segurança. E Deus vai trabalhar na sua vida.

21 horas mais 11 minutos na capital carioca. Você bem informado. Quero também lembrar a todos que amanhã culto da Fundação Reviver 9:14 e também no horário das 19 horas. Três horários para você estar pegando uma palavra de Deus, ouvindo a palavra, recebendo uma oração. Traga um donativo, traga um alimento, venha abençoar a vida e também seja abençoado em Cristo Jesus.

0: pousar.
1: E daqui a pouquinho nós estaremos dentro do nosso programa O Espaço com Presidiário. Nosso querido pastor Alexandre Lino vai estar aqui com todos vocês, presbítero, os nossos irmãos que vão estar trazendo a mensagem aqui para você que está preso, privado da liberdade. Nosso querido irmão Antônio Nogueira, vai estar também o presbítero Luiz Amaro aqui com todos nós, e você vai estar ouvindo informações acerca de pessoas que estão privadas da liberdade. Talvez você está me acompanhando agora e tem alguém que está privado e não sabe como fazer. Estes homens de Deus estão aí levando a palavra de Deus até a sua casa, até o recesso do seu lar, e também orando pelos seus parentes, familiares. São pessoas, esposas que estão com seus filhos, com seus esposos, com seus parentes, mas você vai receber uma palavra de fé. E claro, eles vão estar passando aquele cronograma onde eles estarão pregando a palavra, levando o amor de Deus, o Evangelho. A Bíblia diz, ide por todos, anunciai o Evangelho, e este Evangelho vai ser anunciado àqueles que estão privados e cativos da liberdade.

0: E agora nós iremos retornar o santo altar do nosso Deus, o servo do Senhor vai estar orando e Deus vai repreender todo o mal. Vamos transmissão, vamos lá, transmissão do altar do nosso Deus.
1: Me dá vitória, começa da glória, glória, glória, glória, glória, Deus. Começa da glória, glória, glória, glória, glória, Deus. Começa da glória, glória, glória, glória, Deus. Todos os pensamentos de derrota, de fracasso, todo pensamento inflamado do inferno, eu te repreendo agora. Pode orar na cabeça de todos e todo mundo, obreira. Isso, pode, não expulsa não. Manda queimar até o último minuto. Isso, vamos lá. Isso, em nome de Jesus. Em nome de Jesus, saia toda obra do inferno, saia toda obra do diabo, saia toda obra maligna, saia toda obra de Satanás, saia, sai, sai, sai, sai, sai, sai, saia, sai, sai, sai, sai, sai, sai, saia, sai, sai, sai, saia, toda obra do inferno, saia, toda obra do diabo, saia, toda obra do inferno, sai, sai, sai, sai, saia, sai dessa casa, sai desse lar, sai dessa família, sai, sai, sai, sai, saia. Toda obra do diabo, saia. Toda obra do inferno, saia. Sai dessa casa aí. Sai desse lar aí. Sai dessa família aí. Sai, sai, sai, sai, sai, sai, saia. Sai, sai, sai, sai, saia. O que perturba ela, o que perturba a mente dela, o que perturba os pensamentos dela, o que perturba a vida dela, o que não deixa ela ter paz dentro da casa dela, eu repreendo agora, sai daquela casa, Satanás, sai daquela casa, sai daquela casa, vambora, vambora, sai daquele lá, sai daquela família, sai daí, sai daí, sai daí, sai daí, o demônio da dúvida, o demônio que fala na mente dela, que não tem jeito, o demônio que fala que vai destruir a vida dela, eu repreendo agora, em nome de Jesus Cristo. Cristo, sai, sai, sai, sai, sai, sai. Coloca as mãos na tua cabeça aí. Toda a legião do inferno, toda a legião do mal, toda a legião maligna, em nome de Jesus Cristo. Jesus está me revelando aqui, são quatro pessoas que o diabo colocou na tua cabeça até para tu tirar a tua vida. Mas Jesus está dizendo que hoje ele joga por terra toda a obra do mal na sua vida. Jesus me revela que oito pessoas que o diabo queria, não vai mais matar um membro da tua família. Porque ele está vivendo uma situação tão difícil que o diabo colocou na cabeça dele que não tem jeito. E Jesus está dizendo que hoje ele resolve o problema. Levante as mãos para o céu. Levanta as mãos para o céu. Jesus me mostra aqui agora, meu Deus do céu, são 12 pessoas que chegou a prosperidade de ouro na tua vida. Se prepara que você vai sair daqui de posse de um grande presente de Deus. Levanta a mão para o céu, levanta a mão para o céu, levanta a mão para o céu, levanta, levanta, levanta, levanta a mão, diga comigo, meu Deus, meu Pai, eu quero essa vitória. Começa da glória, glória, glória, glória, glória, glória, começa da glória, glória. Isso aqui queima muito, queima em nome de Jesus, em nome de Jesus, meu Pai. Aí agora, meu Pai, agindo na vida dessa pessoa, agindo na vida desse homem, agindo na vida dessa mulher, agindo, meu Pai, agindo, agindo, agindo, aí agindo, vai agindo, queima ele, Jesus, queima ele, Jesus, queima ele, Jesus, queima ele, queima ele, queima ele, queima ele, queima ele, esse aqui também, queima também, queima, queima, queima, queima, queima, queima, queima, queima, queima, queima, queima, queima, queima, queima, para o corpo dele, hein, Satanás? Queima, queima, queima, queima, queima. Seja queimado agora, Satanás. Seja queimado agora, espírito maligno. Seja queimado. queimado agora, força do diabo, força de Satanás, queima Jesus, queima, queima Jesus, queima, queima Jesus, queima, queima, queima, queima, queima, queima, queima, queima, queima, queima, queima, ai queimando Jesus, ai queimando Jesus, ai queimando Jesus, ai queimando Jesus, ai queimando o diabo agora, ai queimando Satanás agora, ai queimando meu Pai, toda obra do inferno agora, em nome de Jesus Cristo, sai agora, sai agora, sai, em nome de Jesus, sai, em nome de Jesus Cristo, levanta a mão em direção à tua casa. Nós sempre fazemos essa oração em direção à tua casa. Levanta as mãos em direção à tua casa, diga comigo, meu Deus. Meu, olha só, Rebulidos, pergunta essas pessoas se elas estão bem, se elas estão se sentindo bem. Se não estiver se sentindo bem, isso, ora novamente, amém? Em nome de Jesus Cristo. Levanta a mão em direção à tua casa. Levanta a mão, diga comigo, meu Deus. Meu Pai, destrói toda a força do diabo na minha vida. Começa da glória, glória, glória, glória, glória, Deus. Começa da glória, glória, glória, glória, Deus. Meu Deus, vai nessa casa agora. Vai nesse lar agora. Vai nessa família agora. Joga, meu Deus, por terra toda a obra do inferno. Meu Deus, que haja paz nessa casa. Bênção nessa casa. E vitória nessa casa. Em nome de Jesus. Diga amém. Você que tem testemunho para contar. Deixa eu ouvir. Seu nome.
2: Glaucia.
1: Que aconteceu?
2: É, então, eu fazendo as campanhas, né, direto, tinha uma pastora antes de eu conhecê-la, que o senhor tinha falado, ou alguma irmã, né, para falar que a pessoa que ia trabalhar com ela, ia até a loja dela. E justamente nesse dia eu saí, fui comprar uma roupa. E eu falando com a moça da roupa, ela me levou até essa moça que tem um salão. E eu estou trabalhando agora com uma pastora.
1: Jesus abriu a porta.
2: Abriu a porta.
1: E vai abrir maior ainda. Pode bater palma e dar glória. Deixa eu ouvir. Seu nome.
3: Boa noite, pastor. Meu nome é Alexandra.
1: Seu nome?
3: Alexandra.
1: Que aconteceu, irmã Alexandra?
3: É, mais ou menos um mês, eu perdi a minha carteira com todos os documentos, meus cartões de crédito. E aí a gente faz o bloqueio, né? E aí alguma coisa me dizia, não faça o bloqueio. E eu não bloqueio os cartões. 4h40 da manhã eu acordei. Com voto do livramento, assim, e eu testemunhando que alguém achou minha carteira. E às 8 da manhã, uma pessoa da farmácia Pacheco passou uma mensagem dizendo que foi encontrado. E eu fui, recebi esse livramento de...
1: Não perdeu nada.
3: Não perdi nada.
1: Pode bater palma e dar glória a Deus. Cadê? Mais alguém vai contar testemunho? Seu nome?
4: Inês.
1: O que, que aconteceu?
4: Eu estava com a dívida enorme no Banco do Brasil. Aí quando foi agora com essa campanha, a dívida caiu para quase 93%.
1: Meu Deus do céu, Jesus fez um milagre.
4: São os votos que tem feito aqui.
1: Vale a pena. Pode bater palma e dar glória a Deus. Pode bater palma. Seu nome?
5: Irmão Roberto.
1: O que aconteceu?
5: Irmão, foi um livramento que eu tive. Eu tenho uma casa em Vargem Pequena. Eu deixei minha van um mês parado e essa semana passada me chamaram para fazer um trabalho na prefeitura. E assim que eu peguei a van na quarta-feira, na quinta-feira eu coloquei ela para lavar. Na sexta-feira eu fui ligar a van. Quando eu virei a van e botei a mão no freio de mão, tinha uma jiboia do meu lado. Quando eu vi a jiboia, eu dei um pulo e clamei o sangue de Jesus. Botamos no saco, eu e minha esposa, que acabou de contar agora o livramento também, que Deus abençoe os documentos dela. E pela misericórdia, eu não fui mordido, para a glória de Deus.
1: Meu Deus, que livramento, hein? Pode bater palma e dar glória a Deus. Graças a Deus. Que Deus abençoe o estúdio. Sexta-feira é a guerra contra o mal, amém? Glória. Deixa eu ouvir, segura aí, estúdio, rapidinho. Só um testemunho. Seu nome?
6: Edinaldo.
1: O que, que aconteceu?
6: Meu testemunho é de libertação, entendeu? Diversas vezes no meu passado... o inimigo ouvia a voz, entendeu? Ficava em uma situação bem atribulado, mas graças a Deus, quando eu comecei a colocar a palavra em prática, porque a palavra...
1: Olha só que interessante, você começou a fazer o quê?
6: Praticar a palavra, colocar ela como verbo, ela se fez verbo sobre a minha carne, e ela foi me limpando, me purificando, assim como o sangue do Senhor é a verdadeira unção, que despedaça todo o jugo, foi tirando todo o jugo, todo agir de Satanás. Chega a estar queimando meu coração todo, porque é a unção de Deus, ela faz morada sobre o nosso coração, e esse fogo consumidor vai consumindo nossos pecados quando a gente vai se dirigindo pela vereda da justiça, pelo caminho do Senhor.
1: Você foi liberto.
6: Para a honra e glória do Senhor.
1: Pode bater palma e dar glória a Deus. Que Deus abençoe. Deus abençoe o estúdio. Sexta-feira estamos aqui. Isso, voto do livramento. Levanta a mão para o céu. Oração do livramento. Para Deus te livrar. Para Deus.
7: Diz a Bíblia em Romanos 10, 17. A fé vem pelo ouvir a palavra de Deus.
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9: 21 horas e 25 minutos.
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13: Olhem para o Senhor e para a sua força. Busquem sempre a sua face. 1 Crônicas 16:11.
12: Bíblia Sagrada. Palavra fiel.
14: Eu, porém, cantarei a tua força. Pela manhã, louvarei com alegria a tua misericórdia. Porque tu foste o meu alto refúgio e proteção no dia da minha angústia. A ti, ó fortaleza minha, cantarei louvores, porque Deus é a minha defesa, é o Deus da minha misericórdia. 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

0: Se, pois, o Filho vos libertar, verdadeiramente sereis livres. São palavras de Jesus no livro de João, capítulo 8, 36. Agora no programa A Voz da Libertação, momento dos presidiários.
1: Paz do Senhor, ouvintes do programa Voz da Libertação, este que vos fala, seu irmão em Cristo, pastor Alexandro Lima. A partir de agora estaremos com vocês nesta programação, o Espaço do Presidiário. Programação ao qual venho lá todas as quarta-feiras, das 21h30 até as 22h30. Eu mesmo, juntamente com o pastor Antônio Nogueira, o pastor Luiz Amário, e aqui conosco na locução, nosso irmão pastor Silvan, está aqui conosco, estará nos apoiando, nos dando este apoio até as 22h30. E você também, ouvintes, que está nos ouvindo neste momento, nesta programação, fique atento a tudo aquilo que o Senhor irá falar ao seu coração através dessa transmissão na noite deste dia de hoje. Já quero convidar você que está nos ouvindo, você que está dentro da sua casa aí com seu rádio ligado na Voz da Libertação, no Espaço dos Presidiários, você vai pegar o seu caderninho, a sua caneta. Você que está precisando de oração para alguém da sua família que se encontra preso atrás das grades, você vai anotar o número do WhatsApp, o qual você vai enviar o seu pedido de oração. E a partir das 22h30 nós vamos estar orando, clamando ao Senhor pela aquela oração forte, a oração da justiça de Deus. Eu creio que Deus fará justiça ao seu favor. Eu creio que o milagre pelo qual nós iremos clamar na noite de hoje e irá chegar na tua casa aquela boa notícia, teu telefone tocando, a liberdade chegando para aquele parente teu, para aquele amigo, aquela amiga que se encontra presa atrás das grades, irá chegar aquela boa notícia, a libertação, a transformação, a mudança de vida desta pessoa. Então anota aí o número do telefone a qual você vai enviar a sua mensagem, ou é escrita, ou você vai escrever de onde você é, o nome da pessoa, o seu nome, o nome da pessoa que você quer oração, aonde essa pessoa se encontra preso, ou você escreve, ou você vai mandar uma mensagem de áudio, amém? Então anota aí, 21 974 17 45 17. Vou repetir, 21 974 17 45 17. Vamos já estar orando, clamando ao Senhor, e eu creio que os céus irá se abrir ao teu favor. Você também que está nos ouvindo, você que tem um testemunho para contar, louvado seja o nome do Senhor, você que já esteve no sistema prisional, você que já cumpriu pena, está em liberdade hoje com a sua vida transformada, você que conheceu Jesus dentro da cadeia, você que se reconciliou com Jesus dentro da cadeia, manda o seu testemunho aqui para o rádio aqui, manda o seu testemunho, que nós vamos estar colocando o seu testemunho para a edificação de outras pessoas, porque através do seu testemunho, pessoas também serão libertas, pessoas também serão transformadas pelo poder de Deus. Então, neste momento, nós vamos estar fazendo aquele momento de oração, para iniciar nossa programação debaixo da oração, debaixo das mãos de Deus. Então, vamos falar com Deus agora, em nome de Jesus.
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1: Senhor nosso Deus e nosso Pai, Pai de nosso Senhor e Salvador Jesus Cristo, Meu Deus amado, Deus querido, Deus santo, Deus de poder e glória, meu Deus, iniciamos esta programação na noite deste dia de hoje, o espaço do presidiário, Senhor, esta programação ao qual, Senhor, ela é feita exclusivamente para aqueles pais, para as mães, para os irmãos, para os filhos, para esposo, esposa, que tem o seu parente ali preso atrás das grades, meu Deus, que o Senhor possa visitar, meu Deus, tanto aquele que está do lado de cá, do presídio, como aqueles que estão do lado de lá, dentro deste presídio. Visita, Deus, a cada família agora, a cada familiar, visita a cada privado de liberdade, meu Deus. Ó, Senhor, que esta programação, meu Pai, venha chegar, meu Deus querido, como uma flecha na mão do valente, meu Pai, venha chegar trazendo liberdade, trazendo transformação, trazendo mudança de vida, meu Pai. Oh, meu Deus, que o Senhor venha nos usar, meu Pai, aqui na transmissão, meu Pai. O Senhor venha me usar, venha usar o pastor Luiz Amário, meu Deus, venha usar o nosso irmão pastor Silvano, a locução, meu Pai. Que o Senhor, meu Deus, venha ocupar o primeiro lugar, venha estar no centro desse estúdio, meu Pai, para que o teu nome venha ser glorificado, para que este Pai, esta família, Senhor, que está nos ouvindo, meu Pai, possa, meu Deus, enviar o seu pedido de oração aqui para a rádio, Senhor, possa enviar o seu testemunho, meu Pai. Oh, meu Deus, que o milagre venha acontecer, meu Pai, em nome do Senhor Jesus Cristo, meu Pai, continua conosco, meu Deus, para a glória do Pai, do Filho e do Espírito Santo de Deus. Amém e amém, Senhor Jesus.

Glória a Deus, aleluia, é ouvinte, essa é a oração, essa programação iniciando debaixo de oração. Irmãos, nós vamos a um drops de nota, já vamos estar retornando com todos vocês. Não desligue o seu rádio, não saia de perto do seu rádio, um minutinho só, estaremos retornando com todos vocês aqui nesta programação, o espaço do Presidiário.

0: audiência. A gente vai para mais informações aqui. Moradia. Valor dos contratos residenciais sobe acima dos índices de preços. O preço do aluguel residencial aqui no Brasil voltou a subir acima da inflação no mês de maio. Enquanto os valores de locação avançaram aí 0,85%, a inflação oficial do país, medida pelo IPCA, foi de 0,58%. O aumento dos aluguéis também superou a valorização dos imóveis residenciais para venda, que ficou em 0,42% no mês. Entre os diferentes perfis de imóveis, as unidades com dois dormitórios registraram a maior alta de preços. Das 22 capitais monitoradas pelo levantamento, 15 registraram aumento nos preços de locação. Em 8 delas, a alta ficou acima da inflação do país. Para quem mora de aluguel, a alta acima da inflação significa perda de poder de compra. Isso acontece porque os custos com moradia avançam em ritmo superior ao aumento geral dos preços, fazendo com que o aluguel ocupe uma fatia maior do orçamento da família. Taxa básica. Banco Central reduz referência da economia para 14,25% ao ano. O Comitê de Política Monetária do Banco Central decidiu reduzir a taxa básica de juros da economia em 0,25 ponto percentual. Com a decisão, a Selic passou de 14,50% para 14,25% ao ano. A decisão foi unânime. Segundo o Banco Central, o ambiente externo permanece incerto, com reflexos nas condições financeiras globais, exigindo cautela por parte de países emergentes. No cenário doméstico, o conjunto dos indicadores mostra a aceleração da atividade econômica, com o mercado de trabalho ainda resistente. Ao mesmo tempo, a inflação e medidas relacionadas aos preços seguem acima da meta. A taxa básica é o principal instrumento usado pelo Banco Central para tentar conter pressões inflacionárias. As mudanças na Selic demoraram aí de 6 a 8 meses para ter impacto pleno na economia.
1: Vinte e uma horas e 37 minutos.

Gente, estamos aqui com vocês, retornando na graça, no poder e na unção do Espírito Santo, nesta programação. Mande a sua mensagem, mande o seu pedido de oração, louvado seja o nome do Senhor, que vamos estar orando.

0: Oração, né? A oração, ela traz à existência aquilo que não existe. O milagre acontece quando os joelhos se dobram, quando o céu se abre, quando o povo clama, através da palavra de Deus que nos fala em Jeremias 33:3, que diz: clama a mim, responder-te-ei, e anunciar-te-ei coisas grandes e firmes que tu não sabes. Irmãos, nós vamos, né, dentro desta programação, está conosco aqui o pastor Luiz Amário, né, homem de Deus, a qual tem feito a obra do Senhor incansavelmente, tem lutado juntamente conosco aqui nos presídios do estado do Rio de Janeiro, né, porque a obra de Deus, ela não para, ela é contínua. Temos trabalho todas as segunda-feira, terça-feira, quarta, quinta, sexta, né? E a Igreja Deus Amor divulgando, levando o ide do Senhor, entrando nos presídios através de homens e mulheres de Deus que têm se disponibilizado para fazer esta obra, que têm lutado incansavelmente por esta obra de evangelização, levando a palavra de vida, a palavra de esperança ali nos cárceres, né? Para aquelas pessoas que estão ali muitos rejeitados pela sociedade, desprezados, mas a Bíblia diz que o Senhor não veio para os sãos, ele veio para os doentes, ele veio para os perdidos, né? Ele veio para mostrar como o único e verdadeiro caminho que conduz ao céu. E nada melhor para explicar isso aqui, o nosso pastor Luiz Amário, né? Que amanhã vai estar com vocês aí no Serrano Neves. Atenção, irmãos aí do Serrano Neves, né? Amanhã nós temos aquele culto abençoado, onde está o pastor Luiz Amaro, juntamente o pastor Valdinar, o pastor Celso, vão estar ali no Serrano Neves a partir das 10 horas da manhã, pregando a palavra de Deus, orando por todos vocês aí do Serrano Neves. Eu gostaria de ouvir nosso irmão pastor Luiz Amaro, né, falar dessa experiência, daquilo que Deus tem feito através da palavra de Deus aí dentro deste presídio. Em nome de Jesus. Pastor Luiz Amaro, com oportunidade.
1: Eu também passo por aqui, quero cumprimentá-los, nossos irmãos presidiários, com a paz do Senhor Jesus. Nosso pastor Alex Formolino, nosso pastor Silvan, e quero deixar para os nossos irmãos presidiários uma palavra, que se encontra aqui em Isaías 60, onde revela a mesma: levanta-te, resplandece, porque já vem a tua luz, e a glória do Senhor vai nascendo sobre ti. Porque eis que as trevas cobriu a terra, a escuridão, os povos, mas sobre ti o Senhor virá surgindo, e a sua glória se verá sobre ti. Eu quero dizer aos nossos irmãos presidiários, dê lugar para Deus, querido, porque Deus o ama. Eu fico muito alegre, pastores, que quando eu chego no presídio, eles não recebem a gente com alegria tão grande, tão maravilhosa. E eu me sinto honrado com aquilo, porque eu estou ali no que eu sou bom. Não é porque mereço, não, porque Deus me envia a levar algo para eles. E ali nós oramos, ali parei, estamos com eles aquele tempo ali que é pequeno, mas nós estamos ali. E ao sair dali, eu levo o nome de vários deles para orar. E continuo orando todo o tempo, porque eu descobri que a nossa vitória, ela não vem de outra forma. Primeiro, temos que se humilhar diante de Deus. Porque 2 Crônica 7:14 revela que se o meu povo, que se chama pelo meu nome, se humilhar e orar, e buscar a minha face, se converter dos seus maus caminhos, então virei dos céus, perdoarei os seus pecados e sararei a sua terra. Eu quero dizer, os nossos irmãos presbiários, não fica dando lugar para o passado. Se volta para Cristo, porque a sua vitória está nele. Ele morreu na cruz do Calvário e ao terceiro dia ele ressuscitou. Depois do que ele passou, Deus deu para ele essa honra. E nós recebemos essa dupla honra dele, porque ele tem esse poder, que nem a terra pôde com ele. Ele foi sepultado, mas o terceiro dia ressuscitou.
0: É, pastor Luiz Amaro, é Jesus fazendo maravilha através da sua palavra. Como o pastor falou aí, né, através do passado, né, um passado às vezes de destruição, um passado às vezes de miséria, de desgraça, mas não é porque viver um passado tão tenebroso, um passado de destruição, um passado de perturbação, que o futuro ou o presente pode ter.

0: Que ser igual, não, ouvinte, você que está nos ouvindo, né, agora neste momento presente, não quer dizer que o teu passado foi um passado de escuridão, de destruição, que o teu futuro, ele tem que ser igual ou pior, não, a partir do momento que você abrir o teu coração, aceitar Jesus como teu salvador, esta luz que diz em João 9:5, a qual Jesus falou, enquanto estou no mundo, eu sou a luz do mundo, esta luz que quer resplandecer na tua vida, no teu coração, porque a palavra Deus diz, o próprio Jesus falou essas palavras, quem me segue não andará em treva, mas terá a luz da vida, né, pastor Luiz Amaro?
1: É verdade, irmão, e eu também quero dizer ainda mais para os nossos irmãos presbiários, olha aí o que está escrito em Lucas 1:37, querido, para Deus não é impossível, tira teu pensamento do negativo, tira do passado, se volta para Cristo, porque a sua vitória está na mão de Deus, querido, e se você se humilhar como Deus espera de você, vai ter uma mudança muito grande na tua vida, porque você vai ter outro coração, não é aquele coração do passado, envenenado, brabo, não, você vai ter um coração abençoado por Deus, que ele vai trocar, ele vai tirar aquele coração negativo e dar um coração positivo, um coração que você vai pensar em coisas boas, vai desejar coisas boas, e vai estar sempre meditando na palavra, e você vai ver que uma mudança muito rápida, querido, vai acontecer na tua vida. A sua prisão aí só vai demorar se você quiser. Se você quer e deseja sair rápido aí, mergulha na vontade de Deus. Porque está escrito aqui em Malaquias 3:18. Então vereis outra vez a diferença entre o justo e o ímpio. Entre o que serve a Deus e o que não serve. Escolhe, querido, céu ou inferno. Não fica aí mergulhado no negativo, não. Parte para dentro. Bíblia, palavra, jejum, oração. Vocês têm muito tempo de meditar na Bíblia. Inclusive fazer aquele jejum gostoso para Deus. Porque a Bíblia diz que tem uma caixa de demônio que só se expulsa com oração e jejum. Não é, pastor Alexandre?
0: É isso aí, pastor Luiz Amar, é isso aí, através da palavra de Deus, é através da oração, é através do jejum que a gente vai conseguir vencer as obras do diabo, as invertidas de Satanás. A própria Bíblia diz, Paulo, aos crentes da igreja de Coríntios, ele chega a dizer que as armas da nossa milícia, elas não são carnais, mas sim são poderosas em Deus para destruir as fortalezas do inferno, né? É, ouvinte, deixa a palavra de Deus entrar, deixa ela entrar. Deixa a palavra de Deus entrar e você verá o que, que Deus vai fazer na tua vida. Você vai viver esta transformação. Talvez hoje você conhece Jesus só de ouvir, só daquilo que Jesus fez na vida de um, faz na vida de outro, está fazendo na vida de Beltrano, Ciclano, mas eu quero dizer para você, conheça Jesus, deixa ele fazer na tua vida, seja testemunha viva daquilo que Jesus, ele tem poder também para fazer na tua vida. Ele morreu por você naquela cruz do Calvário também, você também está ouvindo esta palavra, você também está aí ouvindo a palavra de Deus diariamente, ouvindo louvor, homens e mulheres de Deus têm ido aí nesse presídio, nessa penitenciária, falar do amor de Deus, você também tem ouvido esta palavra, isso é o sinal que Jesus te ama, é o sinal que Jesus está te chamando ao arrependimento, talvez a sua ansiedade hoje é você sair, é chegar ao teu alvará e você ir embora, eu quero dizer para você, você precisa sair daí, mas do que livre, você precisa sair daí liberto, liberto a tua alma, o teu espírito, pelo poder do nome do sangue de Jesus, não é verdade, Luiz Amaro?
1: É verdade, pastor. Inclusive, eu quero dizer aos nossos irmãos presbiários, olha como Deus é lindo, queridos. Ele não mandou nós pregar religião para vocês, não. Ele falou, ide por tudo, prega o meu evangelho a toda criatura. Que quem crer for batizado será salvo, porém quem não crer será condenado. Querido, tu tem que crer em Deus, tu tem que saber que aquele Deus que te livrou da morte naquele dia, lembra quando o diabo queria arrancar tua cabeça e Deus não deixou? Ele queria deixar você lá jogado por terra naquele dia lá, naquele confronto. E Deus te livrou. E agora você está aí, não se sente abatido, triste, não. Lembra que você está aí porque Deus te colocou aí para palestrar contigo e te arrancar daí como nova criatura. Você vai sair daí não como entrou, mas você vai sair transformado para pregar o evangelho. Porque, pastor, eu falo com sinceridade, eu não tenho inveja de nada que é de ninguém. mas eu tenho orgulho de ser um cristão. Eu me sinto feliz de ser um cristão, porque eu sei que o Deus que eu sirvo, eu dobro o joelho, me ligo no trono e ele me responde por misericórdia. Não é porque eu mereço, e ele quer fazer a mesma coisa com vocês. Mergulha na vontade dele, espero que ele vai fazer. Ainda hoje, você que não aceitou, se você aceitar Jesus hoje, amanhã o sol vai brilhar diferente para você. Você que está ao alcance da nossa voz, e você que já aceitou, mas está coxando entre dois pensamentos, o inimigo está tentando te bombardear, querido. Sai dessa aí, não fica nessa aí, não. De passado, não. Não, não, não. Olha lá para o Salmo 121. Elevo meus olhos para os montes, de onde me virá o socorro? O seu socorro está em Cristo, o seu, o meu, nosso. Mas vamos mergulhar firme, em nome de Jesus, e com certeza sua vitória está chegando.
0: É verdade, pastor Luiz Amaro. Olha quanto que Deus ama, né? A cada um de nós, ele entregou o seu único filho para que todo aquele que nele crê não pereça, mas tenha a vida eterna, né? Quantas pessoas que às vezes estão ali naquela cadeia, ali naquele presídio ali, né? A maioria tem visita, vem os seus parentes, vem esposa, vem esposo, vem filho, vem pai, vem mãe visitar, mas nós temos uma boa quantidade ali de privados de liberdade que também não tem visita, né? Pessoas que ninguém vai visitar, os parentes moram longe, tem dificuldade para chegar até aí. Eles, mas o que me deixa admirado que Deus, em meio à nossa ignorância, muitas vezes, ao nosso erro, ao nosso pecado, a nossa desobediência, mesmo assim, Deus, ele não nos abandona, mesmo assim, Deus não abandonou essas pessoas, Deus não virou as costas para essas pessoas, porque diariamente ali, pelo menos 3 a 4 dias por semana, Deus envia uma igreja ali, envia um povo ali, envia homens e mulheres de Deus ali, independente da denominação, independente da placa de igreja, da igreja, independente, Deus está sempre enviando homens e mulheres de Deus ali, para dizer que ama cada um deles, para dizer que tem uma obra para realizar na tua vida, ouvinte. Olha o quanto que Deus te ama, olha o amor de Deus aí, chegando naquela cadeia, às vezes pela manhã, 9 horas da manhã, 10 horas da manhã, 1 hora da tarde ali, louvado seja o nome do Senhor. Olha quantas oportunidades que Deus tem te dado, você que está nos ouvindo. Olha quantas vezes, né, chegam aí na cela aí, batendo na cela aí, convidando você para vir para o culto, e muitas vezes você até vem, outros diz não, agora não, não vou, não vou, não vou. O tempo está passando, ouvinte. Deus ele te ama, Deus ele é amor, mas Deus também ele é justiça. Louvado seja o nome do Senhor. Ele está te convidando hoje para a salvação, ele está te dando oportunidade. Olha quantos livramentos que Deus já te deu, olha quanto livramento que Deus te deu lá fora. Olha quanto livramento que Deus te deu quando você foi preso. Olha as oportunidades que Deus está te dando e você só está dizendo não, não, não, agora não. É agora sim, ouvintes. A Bíblia diz, se hoje ouvir a voz do meu espírito, não endureçai os vossos corações. Não é verdade, Luiz Amaro?
1: É verdade, pastor Alexandre. Eu quero dizer para os nossos irmãos presidiários que vocês pedem a Deus para colocar temor no seu coração, querido. Muitas vezes eu entro aí, eu vejo que muitos dos nossos irmãos presidiários se voltam para a palavra. Mas tem alguns que dão as costas, faz de conta que não está vendo nada. Isso aí é perigoso, querido, porque você não está desfazendo do pregador, não. Você está desfazendo da palavra de Deus. E olha lá, você vê que está escrito lá em Mateus 25:31. Os cristãos que vão até o presídio orar por vocês, não é porque somos bonzinhos, não. Não é porque nós somos nada, não. Nós estamos debaixo de uma ordem dada por Deus para cuidar de vocês. E agora, quando chega aí, tem muitos que se voltam para a palavra. Mas tem alguns que eu vejo que está faltando o temor de Deus, tá bom, querido? E a Bíblia diz que o temor de Deus é o princípio da sabedoria. Vê o que você está fazendo aí, hein? Porque Deus está de olho, querido. Ele quer te libertar, mas ele não obriga nada a ninguém, não. Ele dá livre arbítrio o homem escolher. Só tem 2 caminhos, céu e inferno. Escolhe qual é o caminho que você quer e mergulha nele enquanto é tempo. Porque de repente você vai dizer, ah não, eu vou deixar para amanhã. O inimigo vem e ceifa a tua vida. E agora? Para onde você vai sem Jesus? Então não faça isso. Ainda hoje, você que está ao alcance da nossa voz, ora a Deus e pede para ele colocar o temor no teu coração. Porque a Bíblia revela que o temor de Deus é o quê? Princípio da sabedoria. É necessário ter temor de Deus, porque Deus vai te libertar. Eu estou feliz de ter vários dos nossos irmãos presidiários receberam o seu alvará de sulfuro e foram embora. Espero que eles saíram daí, não para pior, mas para melhor. Então, querido, olha bem, em nome de Jesus Cristo, ainda hoje, eu estou buscando a Deus por vocês. Não só eu, mas vários cristãos. Estamos buscando, clamando a Deus para te libertar. Porque o que aconteceu com você não é porque você quis, não. Isso aí foi uma força maligna que tomou você para tentar te destruir. E Deus não permitiu. Agora Deus quer a tua libertação para que você venha praticar a verdade. Tá bom? Abandona a mentira, que mentira não é Deus, não, hein? Toma cuidado o que você faz e o que pratica. Porque a Bíblia diz, conhecereis a verdade e a verdade vos libertará. Não é, pastor Alexandre?
0: É isso aí, Luiz Amaro, é isso aí. É a verdade que liberta, né? Jesus disse, pois o Filho do Homem vos libertar, verdadeiramente sereis livres. Pastor Luiz Amaro, agora gostaria, né, que o pastor fizesse, a gente tem 3 minutinhos aqui para acabar a primeira parte desta programação, os passos do presidiário, né? Vamos estar retornando a partir depois das 10, mas nesses 3 minutos que nos falta, gostaria de pedir o pastor para fazer uma oração pela família dos presidiários. Porque quando a gente chega em cada presídio aqui no estado do Rio de Janeiro, né? Vamos falar do Rio de Janeiro, porque a gente mora aqui, faz o trabalho aqui, né? E a gente chega na entrada do presídio, principalmente ali no Complexo Jericinó, é multidões de família, multidão de familiares ali para levar a custódia, para visitar o seu parente que está ali, né? E outros também, pastor Luiz Amaro, não tem visita. Então, gostaria que o pastor agora, neste momento, fizesse uma oração, né, esses 3 minutinhos que nos falta, fazer uma oração ali pela família de cada privado de liberdade.
1: Em nome de Jesus Cristo, pastor, esse pedido é de Deus, é Deus te usando. Inclusive, eu quero dizer a mamãe, o papai, a vovô e a vovó, que tenha prosperidade. Toda segunda-feira está aqui, diante do altar, mesmo da justiça, de Medias 3, orando pela família, corre para cá, que é para Deus arrancar teu filho da contramão, teu marido, tua esposa, teu neto, porque é a vontade de Deus, é ver a libertação da nossa família. Soberano Deus, eterno Pai, Pai de nosso Senhor e Salvador Jesus Cristo, eu oro agora, Pai, em prol da nossa família, né? Porque eu considero a minha família também. E eu gostaria que nossos irmãos presidiários, papai, mamãe, vovô, vovó, você que tem possibilidade, corre para cá, querido. Vamos orar por eles. Salmo 91:7 diz, 1.000 cairão ao teu lado, 10.000 à tua direita, mas tu não serás atingido. Vamos para o joelho, querido, e Deus vai libertar sua família. Pai nosso que estás no céu, santificado seja o teu nome. Venha a nós o teu reino, seja feita a sua vontade, assim na terra como no céu. O pão nosso de cada dia nos dai hoje. Perdoa nós as nossas dívidas, assim como nós perdoamos aos nossos devedores. E não nos induza à tentação, mas livra-nos do mal, porque teu reino, poder e a glória para todos sempre. Amém. Pai querido, corta esse laço, tudo que vem na contramão, a batalhar por esse presidiário, por essa presidiária, joga por terra, em nome de Jesus. Sai todo mal, em nome de Jesus.

0: Glória a Deus, aleluia, louvado seja o nome do Senhor, ouvintes, louvado seja Deus, né, você que está nos ouvindo, essa palavra de Deus que Deus colocou nos nossos corações aí, e gostaria que você que está nos ouvindo, envie seu pedido de oração, envie o seu testemunho, para que a gente venha orar a seu favor, a favor de alguém da sua família que se encontra preso. Louvado seja o nome do Senhor. Você que tem um testemunho, envia seu testemunho para edificação daqueles que estão ali atrás das grades, e através do seu testemunho, eles irão entender que Jesus também tem poder para fazer na vida de cada um deles. Você vai enviar o seu pedido de oração, o seu testemunho para o WhatsApp 21 974 17 45 17. Vou repetir o número da bênção e da vitória: 21 974 17 45 17. Então envie o seu pedido de oração. Quando for às 22h25, nós vamos estar aqui fazendo a oração da justiça de Deus. Agora nós vamos à participação, oração com o nosso pastor Antônio dos Santos, e já já estaremos retornando com todos vocês, com os anúncios concernentes ao trabalho da Igreja Pentecostal Deus Amor, aqui nos presídios aqui do estado do Rio de Janeiro. Então, não desligue o seu rádio, não saia de perto do seu rádio, e já já retornaremos com todos vocês aqui dentro da programação, o espaço do presidiário.
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3: Vinte e uma horas e 59 minutos.

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Olha, ouvintes, que a graça, a paz e o amor de Deus continue reinando em vossos corações. Quem tem o imenso prazer de falar com vocês é o seu irmão em Cristo, Pastor Antônio dos Santos. Este programa, ele tem como órgão oficial da Igreja Pentecostal Deus e Amor, que tem o seu fundador, o nosso saudoso missionário Davi Miranda. Na presidência, na direção geral, está a cargo da serva de Deus, a nossa irmã Erini Miranda. O Templo da Glória de Deus está localizado na Avenida do Estado, 4568, Liberdade, São Paulo, capital. E a nossa sede estadual aqui do Rio de Janeiro está localizada na Rua Senador Pompeu, no número 27, bem aqui no centro do Rio de Janeiro. Lembrando a todos, nós temos cultos aí em 6 horários, 7 da manhã, 9, 11, às 13, 15 e também no horário das 19 horas. Quero desejar a todos uma excelente noite abençoada na presença do nosso Deus.

0: 22:02.
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2: Neste momento eu quero convocar a todos vocês para mais um momento de oração. Nós estamos hoje no 17º dia da campanha dos 21 dias de Daniel. Vamos lá, meus irmãos, continuar perseverando. A sua resposta, ela vai chegar. Dobra seus joelhos agora e vamos clamar a presença de Deus.
3: Vou orar pra Deus te dar livramento.
2: Senhor nosso Deus e nosso Pai, mais uma vez, meu Deus, nós estamos aqui diante da Tua presença, Senhor, dando andamento nesta campanha de oração, os 21 dias de Daniel. E eu já quero pedir ao Senhor força e graça, meu Pai, para que a cada dia nós possamos dobrar os nossos joelhos na Tua presença, ó Deus, para conversar com o Senhor, levar diante do Senhor problemas, situações, que muitas das vezes nós não temos condições para resolver, meu Pai. Senhor, porque nós somos limitados. Muitas das vezes nós não conseguimos resolver algumas situações. E é por isso que nós levamos até o Senhor através das nossas orações. E eu sei que neste momento, ó Deus, tem pessoas orando comigo agora, apresentando ao Senhor situações, talvez simples, outras situações que são tão extremas, meu Pai, que acabam fugindo do controle humano. Meu Deus e meu Pai, aquela situação que o médico já falou que não tem mais jeito. Talvez o advogado também falou, não vamos conseguir. Quem sabe este processo que foi arquivado. Ó, meu Deus e Pai, este lar, meu Deus, que quem sabe já perdeu a esperança, já não tem mais paz, não tem mais comunhão, não tem mais diálogo. E esta família já perdeu a esperança, já desistiram, meu Deus. Mas é por isso que nós clamamos ao Senhor. O Senhor não conhece o impossível. O Senhor tem a solução para cada problema, porque foi o Senhor quem criou o homem, foi o Senhor quem criou os céus, criou a terra e tudo o que há. Então o Senhor tem a solução para cada coisa, o Senhor tem o poder de chegar cada coisa no seu devido lugar. E eu quero orar agora, meu Deus, em favor, meu Pai, da nossa igreja. Visita agora desde a maior até a menor congregação que estão espalhadas, meu Deus, no Brasil e no exterior. Visita, Senhor, o conselho deliberativo da nossa igreja, a nossa presidente, a nossa irmã Irene Miranda, a nossa vice-presidente, a nossa irmã Débora Miranda, o pastor Lourival de Almeida, o pastor Jorge Tenório, que compõe o conselho deliberativo. Visita também, meu Deus, o conselho executivo, Senhor, o pastor Milton Almeida, a nossa irmã Ilza Rocha, a irmã Maria Josefina, a irmã Regiane Tinonim, o pastor Marco Magno, o pastor Antônio Osmar e o pastor Fabrício Beata. Meu Deus e meu Senhor, o Senhor sabe, ó Deus, das responsabilidades, o peso desta grande obra sobre a vida de cada diretor, as decisões que são tomadas semanalmente. Senhor da glória, continua orientando a nossa diretoria, meu Deus, instruindo o Senhor, para que esta obra permaneça na orientação e também na direção do Teu Espírito Santo. Visita os pastores, as famílias de cada um deles. Senhor, são famílias que deixaram o conforto de seus lares, deixaram a cidade, deixaram seus familiares para trás, deixaram os amigos e estão no campo de batalha, no campo missionário, Senhor. Utiliza a mesma vida de cada um deles para que o Teu nome seja glorificado, dando sabedoria, orientando e instruindo, ó Deus. Eu apresento também as lideranças, todos aqueles que estão de frente de ministérios, que estão de frente de departamentos desta grande obra. Continua cuidando, meu Deus. Continua orientando, meu Pai, instruindo, para que esta igreja possa continuar sendo bênçãos e bênçãos na vida do Teu povo. É o que eu Te peço, meu Deus, e também Te agradeço no nome de Jesus. Olha, ouvinte, tenha certeza que o seu clamor chegou até Deus e muito breve Ele vai enviar a resposta. Vamos continuar a cada dia perseverando em oração, que a bênção vai chegar, o seu coração vai se alegrar e você vai glorificar muito o nome do Senhor. Que Deus abençoe. Logo mais, nós estaremos reunidos novamente, clamando a presença do nosso Deus. 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
1: Olhem para o Senhor e para a sua força. Busquem sempre a sua face. 1 Crônicas 16:11.
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2: Por natureza, o homem é esquecido. Esquece de fatos, datas, pessoas e compromissos. Por outro lado, a tendência humana é para não esquecer certos fatos que ocorrem na vida, principalmente quando se trata de perdoar ou pedir perdão. Vemos e ouvimos muitas pessoas afirmarem: eu perdoo, mas não esqueço. Perdoo, mas não quero mais amizade com ele ou com ela. Isto não é perdão. O perdão que a Bíblia ensina é cheio de amor e misericórdia. E normalmente, se perdoando, se esquece, se sepulta no passado. E isso é possível se a pessoa experimentar o perdão divino, tornando-se revertida do grande amor de Deus. Deus, Ele é onisciente, é onipresente, é onipotente, mas sem dúvida alguma, Ele esquece dos nossos pecados. Pois eu mesmo, Senhor de Israel, apago as tuas transgressões por amor de mim, dos teus pecados, e não me lembro mais. O Senhor Deus lança os teus pecados perdoados para trás de suas costas e joga nas profundezas dos mares. Caro amigo ouvinte, o sangue de Jesus Cristo nos purifica de todo o pecado. Através do seu sangue, que temos a comunhão uns com os outros, e o sangue do Cordeiro de Deus, o Filho de Deus, nos purifica de todo o pecado. Isso se conhecemos a Jesus Cristo e sabemos que Ele é o Senhor. Mantemos a comunhão uns com os outros, e o sangue do Cordeiro nos purifica e nos lava e nos limpa de toda iniquidade. Amigo ouvinte, pare, pense, confesse os seus pecados e a partir de hoje, tu serás uma nova criatura em Cristo, Jesus, o Filho de Deus. Aprenda a perdoar e será perdoado, pois quem conhece a Deus sabe perdoar. Esta é mais uma mensagem da Igreja Deus e Amor, levando você ao caminho do Senhor.
3: Vinte e duas horas e 12 minutos.

Glória a Deus. Ouvinte, estamos com vocês aqui novamente nesta programação Espaço do Presidiário, pastor Alexandro Lima, juntamente com o pastor Silvan aqui na locução. Já já vamos estar fazendo aquela oração forte, oração da justiça de Deus. Mas antes, gostaria de dar alguns avisos concernente à obra de Deus, né? Não posso deixar de dar esses avisos. Primeiramente, agradecer a Deus por essa oportunidade que Ele tem nos concedido, né, de estar aqui na direção desse trabalho, juntamente com uma equipe maravilhosa de agentes religiosos, né, aqui no estado do Rio de Janeiro. Temos agentes religiosos ali em Campos de Goitacás, onde está o pastor Luiz. Temos agentes religiosos aqui em São Gonçalo, Niterói, onde está aquela equipe ali maravilhosa ali de Niterói, ali na direção do pastor Anderson, né, juntamente com o pastor Joel e equipe ali, estão ali fazendo o trabalho, a obra de Deus ali nos presídios aqui da região de Niterói e São Gonçalo. Que Deus abençoe a todos vocês aí de Niterói e São Gonçalo. Também gostaria de agradecer os nossos irmãos e irmãs, agentes religiosos também, que tem nos apoiado aqui do lado de cada ponte, aqui no Grande Rio, aqui, é, evangelizando aqui os presídios de Benfica, evangelizando os presídios aqui de São Cristóvão, Evaristo de Moraes, evangelizando os presídios ali do complexo de Jericinó. Que Deus abençoe esses homens e mulheres de Deus que têm se dedicado incansavelmente a esta obra. Um abraço de todo o coração do seu irmão, aquele pastor Alexandre Lima. E gostaria de avisar que a nossa igreja Pentecostal Deus e Amor, a partir de amanhã nós vamos estar, né, eu estive aqui semana passada aqui, já falando com os irmãos ali do Ari Franco, né? A partir de amanhã nós vamos estar iniciando o trabalho ali no Ari Franco, ali no MEI, ali em Água Santa. Nós vamos estar ali amanhã, no período da tarde, a partir das 13 horas, ali no presídio Ari Franco, ali, pregando a palavra de Deus e orando ali pelo povo ali daquele presídio ali. Atenção, irmãos aí do Ari Franco ali. Eu mesmo, pastor Alexandre Lima, vou estar com todos vocês ali no Ari Franco pela tarde. Pela manhã nós temos culto também ali no Muniz Sodré. Atenção, irmãos do Muniz Sodré. Atenção, pastor Fábio. Atenção ali o pastor responsável ali pela igreja, que eu não me recordo o nome agora, mas ele sabe, estou falando com ele ali, lá, pastor ali que é ali da Bahia também, né? Está ali preso ali no Muniz Sodré. Que Deus abençoe seu segundo pastor, seus auxiliares ali do Muniz Sodré. Amanhã estaremos aí com todos vocês aí no Muniz Sodré. Pastor Enoque, pastor Jaci estarão aí pregando a palavra de Deus, todos vocês. E também teremos culto aí no Serrano Neves. Atenção, irmão do Serrano Neves, amanhã estarão aí o pastor Valdinar, juntamente com o pastor Celso, pastor Luiz Amaro, que estava aqui conosco aqui na rádio, aqui, vão estar aí no Serrano Neves. Um abraço para os nossos irmãos aí do Serrano Neves, nosso irmão Jonathan aí, né, e toda a equipe, o pastor responsável aí também do Serrano Neves. Que Deus abençoe a todos vocês, um abraço de todo o coração. E à tarde também teremos culto ali no Evaristo de Moraes também, onde estará o pastor Nonato, juntamente com o pastor Cosme, estarão aí no Evaristo de Moraes. À tarde também nós teremos culto no Nelson Gria. Amanhã à tarde estará o pastor Enoque, juntamente com o pastor Tiago, aí no Nelson Gria. E também à tarde nós teremos culto no Maternal Infantil. Atenção, irmãs aí do Maternal Infantil, estará a nossa irmã Doralis, juntamente com a sua equipe aí, pregando a palavra aí de Deus aí no Maternal Infantil. Amanhã é dia de bênção, é dia de vitória, né? Nós vamos estar fazendo culto amanhã, vamos estar fazendo, acho que uns 5 a 6 cultos amanhã, de manhã e à tarde também. Só à tarde a gente vai ter 3 cultos. 4 cultos no mesmo horário, né? É a Igreja Deus e Amor alcançando almas, é a Igreja Deus e Amor rompendo muralhas, é a Igreja Deus e Amor levando a palavra, o evangelho de vida, o evangelho de salvação para todo aquele que crê dentro dos presídios, dentro das penitenciárias do estado do Rio de Janeiro. E também na sexta-feira nós teremos, né, teremos cultos abençoados também ali
ali no Esmeraldino Bandeira, na próxima sexta-feira, ali no Vicente Piragibe, né? Ali no Francisco Spargoli, ali em Niterói, teremos culto no Patrícia Cioli, né? É a obra de Deus, é cultos e mais culto semanalmente ali, né? A palavra de Deus sendo pregada, o evangelho sendo anunciado, a salvação chegando, muitos crendo e sendo libertos, sendo transformados pelo poder da palavra de Deus.

E nesse momento também gostaria de agradecer aos nossos irmãos que têm cooperado, nossos irmãos que têm ajudado, nossos irmãos que têm feito doações, né, para a obra de evangelização nos presídios, né, com os irmãos ajudando com material higiênico, sabonete, prestobarba, pasta de dente, escova, outros ajudando com aquelas blusas brancas, outros ajudando com sandálias, né, outros ajudando os nossos irmãos ali a se locomover, a chegar, a estar ali naquele presídio ali. Que Deus abençoe as igrejas que têm nos apoiado esse trabalho, os pastores, né? E quero deixar o convite também para aquelas pessoas que ainda não ajudam. Ajude, irmão, ajude. Talvez você não tenha condição de estar ali no presídio, talvez você não tenha esse chamado. Então ajude aquele que tem o chamado, ajude, dê condição àquele que tá indo ali, aquele que está tirando um tempo para ali cumprir o ID do Senhor Jesus Cristo. Ajude, você não pode ajudar de uma forma direta, se cadastrando, indo ali para pregar a palavra de Deus. Ajude de uma forma indireta, orando, jejuando, intercedendo por esses homens e mulheres de Deus que têm estado ali diariamente. Também não posso deixar de fazer o convite para você que está nos ouvindo. Irmãos, a obra de Deus, ela precisa de você que tem esse chamado, você que tem esta vocação, você que tem esse desejo, você que tem essa disponibilidade para fazer a obra nos presídios. A obra de Deus está precisando. O próprio Jesus disse: rogai o Senhor da Seara para que ele envie trabalhadores, né? E o Senhor está te chamando para esta obra, você que tem disponibilidade de fazer a obra de Deus, porque o nosso trabalho é só durante a semana, de segunda a sexta. Nós temos trabalho na parte da manhã, na parte da tarde, né? A palavra de Deus ali sendo pregada ali nesses presídios. Coopere, irmão, para o crescimento do reino do Senhor Jesus Cristo. Faça a obra de Deus. Louvado seja o nome do Senhor. Então, você que tem esse chamado, né? Nós teremos reunião agora aqui na estadual do Rio de Janeiro, só no mês de outubro, né? Tivemos a nossa reunião no mês, na semana passada, e agora no mês de outubro, no terceiro domingo de outubro, gostaria de contar com a presença de todos vocês que querem se candidatar para fazer essa obra, né? Hoje, graças a Deus, a Igreja Deus e Amor tem alcançado 24 presídios aqui no estado do Rio de Janeiro. São cerca de 3 presídios femininos e 21 presídios masculinos aqui no estado do Rio de Janeiro, né? Então precisa de pessoas para trabalhar, porque ainda a seara é grande, ainda tem mais presídio, ainda tem mais cadeia, tem mais penitenciária para ser alcançada, né? Para a gente chegar ali, as almas estão clamando, atravessa a Macedônia, ajuda-nos. É o Senhor Jesus, né, te chamando para a realização desse trabalho de evangelização.

0: Irmãos, agora nós vamos à oração, nós vamos clamar a Deus agora, a oração da justiça de Deus. Então você que nos enviou o seu pedido de oração, nós vamos estar clamando agora a seu favor. Você aí que está aí preso aí dentro desta cadeia, dentro desta penitenciária, separe este momento, tire esse momento para falar com Deus, né? Tire esse momento para clamar ao Senhor. Talvez você ache que não tem mais jeito, não tem solução para você. Tem, a prova é que você está ouvindo esta palavra. Tem jeito sim, tem solução para você enquanto a vida há esperança. Então você ora conosco neste momento. Você que está aí, mamãe, papai, esposo, esposa, irmão, filho, vamos orar agora, vamos clamar, vamos se reunir em oração, porque eu creio que os céus irá se abrir e o milagre irá acontecer.
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0: Senhor nosso Deus e nosso Pai, Pai de nosso Senhor e Salvador Jesus Cristo, meu Deus, mais uma vez estamos aqui clamando, Senhor. Clamando porque cremos que o céu está aberto sobre este lugar. Clamamos porque cremos que o céu está aberto sobre a vida desta pessoa, desta família, desse familiar, desse parente, que está clamando agora pelos seus familiares que se encontra preso, Senhor. Clamamos ao Senhor porque cremos que o céu está aberto, meu Pai, sobre este presídio, sobre esta penitenciária, meu Deus. Meu Deus, que a Tua misericórdia vá de encontro a cada um, Senhor. Vá de encontro a este homem, a esta mulher que se encontra preso hoje. Se encontra atrás das grades, Senhor. Devido a algo que cometeu, Senhor. Devido, meu Pai, a algum erro. Meu Deus, tenha misericórdia desta vida, Senhor. Meu Deus, que o Senhor venha interceder, que o Senhor venha intervir nesta causa. Que o Senhor venha jogar por terra essa barreira, esse impedimento. Senhor Deus, entra com providência agora. Repreenda, meu Deus, todo embaraço da vida desta pessoa. Todo embaraço da vida deste homem, desta mulher, Senhor. Para que ele venha sair liberto. Para que ele venha sair transformado, Senhor. Meu Deus, para que a libertação dele ou dela não venha somente ser uma libertação física, mas uma libertação espiritual, Senhor. Meu Deus, para que o Teu nome venha ser glorificado, visita esse presídio feminino, Senhor. Visita, meu Deus, ali o presídio Oscar Estevanson, ali em Benfica. Visita, meu Pai, o presídio maternal infantil, ali em Bangu. Visita o presídio de Janira Dolores, ali em Bangu, Senhor. Toma essas mulheres nas Tuas mãos, trabalha na vida dessas pessoas. Visita, Deus, a todos os presídios ali do complexo de Jericinó, Senhor. Ali onde a nossa igreja tem feito trabalho e também onde a nossa igreja ainda não faz trabalho. Meu Deus, toma esses presídios nas Tuas mãos. Toma o Talavera Bruce. Toma os presídios ali, Senhor, o Evaristo de Moraes, ali em São Cristóvão. Toma os presídios ali de Benfica, o Crispim Ventim, Senhor. Meu Deus, toma os presídios de Niterói, o Edgar Costa, o Ismael Pereira, o Francisco Spargoli. Toma o presídio ali de São Gonçalo, meu Deus, ali o Patrícia Cioli, o Thiago Teles. Toma, Senhor, o presídio ali de Campos de Goitacazes, Carlos Tinoco da Fonseca. Toma todos os presídios do estado do Rio de Janeiro, Senhor. Toma essas vidas, toma cada privado de liberdade nas Tuas mãos, Senhor. Meu Deus, joga por terra as barreiras, os impedimentos, para que essas pessoas sejam libertas, para que essas pessoas sejam alcançadas pelo poder da Tua palavra, que liberta, que transforma, que traz vida, Senhor. Meu Deus, eu oro por todos que estão nos ouvindo e por aqueles que por algum motivo não pôde nos ouvir nesta noite, ó Pai. Muito obrigado, Senhor. Vai fazendo justiça, meu Deus, a favor de cada um, Senhor. Vai fazendo justiça a favor da causa desta pessoa, meu Pai. Para que essa pessoa venha contar o testemunho. Para que esse pai, esta mãe, esta família venha ligar para a rádio, Senhor, para contar o testemunho daquilo que o Senhor fez na vida do seu familiar, meu. Para que este homem, esta mulher que está preso, Senhor, venha gravar o seu testemunho, venha enviar para a rádio, meu Deus. Quando eles saírem, meu Pai, contando as maravilhas que o Senhor fez na vida deles. Meu Deus, muito obrigado por esta programação, por cada oração que foi feita, a oração do início desse programa, a oração pelas famílias dos privados de liberdade. Também não posso deixar de orar, Senhor, pelos diretores de cada presídio, pelos diretores, pelos subdiretores, pelos chefes de segurança. Não posso deixar de orar por cada agente penal, Senhor, pela sua família, pelos seus familiares, pelos seus parentes. Toma nas tuas mãos, meu Pai. Eu te louvo e te agradeço. Receba a nossa oração, receba o nosso clamor. É o que eu te peço e te agradeço para a glória do Pai, do Filho e do Espírito Santo de Deus. Amém e amém, Senhor Jesus.

É, ouvinte, chegamos ao final da nossa programação, mas semana que vem tem mais, permitindo Deus. Hoje não foi possível o pastor Antônio Nogueira estar conosco devido a algo que ele tinha para resolver, mas semana que vem, permitindo Deus, vai estar conosco aqui, eu, pastor Alexandro, pastor Antônio Nogueira, pastor Luiz Amaro e mais uma vez nosso irmão Silvano aqui na locução. Então que Deus abençoe com todos vocês, esse que vos despede, seu irmão em Cristo, pastor Alexandro Lima, até quarta-feira, de 21h30 às 22h30, na programação O Espaço do Presidiário. Que Deus abençoe, fiquem todos na paz do Senhor Jesus.

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1: Vinte e duas horas e 35 minutos.
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ouvintes, Deus abençoe a sua vida, Deus abençoe a sua casa, toda a sua querida e amada família. Passando aqui para lembrar a todos vocês que amanhã, quinta-feira, o culto da Fundação Reviver. Que bênção, hein? Quando nós falamos de cultos da Fundação Reviver e a Associação Reviver Help, Deus é Amor. São cultos voltados, claro, à pregação da palavra. Deus tem utilizado a equipe da Fundação Reviver, a nossa irmã Vânia, juntamente com a sua equipe, todas as quintas-feiras aqui na nossa igreja Deus é Amor. A minha esposa também, a nossa irmã Sueli Santos. É uma equipe, ouvinte, estão atuando aí com amor, com muito carinho, pregando a palavra de Deus e também socorrendo famílias necessitadas. Então você não pode perder. Estou passando aqui para lembrar a todos vocês que é amanhã, nesta quinta-feira, o prosseguimento desses cultos da Fundação Reviver. E você não vai ficar de fora, você não vai deixar de participar. Além de você vir ouvir a palavra de Deus, receber a oração, ser abençoado, você vai trazer também, pelo menos, um quilo de alimento não perecível. Você que tem roupas aí em bom estado, tem calçados, vamos lá, meus irmãos, vamos ajudar famílias carentes, famílias necessitadas. Cada pessoa ajudando, um traz o arroz, outro feijão, outro traz o óleo, outro traz o açúcar, e enfim, são vários itens. Nós vamos conseguir continuar montando cestas básicas para atender muitas famílias que precisam da nossa ajuda. É amanhã, quinta-feira, no horário das 9 da manhã.

0: Note o endereço para você estar conosco. Rua Senador Pompeu, número 27, Centro do Rio de Janeiro.
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0: Deus abençoe, ouvintes, que a graça, a paz e o amor de Deus continue reinando em vossos corações. Estamos aqui neste momento para falar com todos vocês, também parabenizar, agradecer todos vocês que estão envolvidos aí com a obra social da Igreja Deus e Amor, a Fundação Reviver e a Associação Reviver Help Deus e Amor. É um trabalho em conjunto, ouvintes, para que possamos continuar alcançando vidas, almas para o reino dos céus. Olha bem, nós temos aqui no Rio de Janeiro um trabalho extenso da obra social. Está aí minha esposa, nossa irmã Sueli Santos, a nossa irmã Vânia, a nossa irmã Débora, que é uma funcionária da Fundação Reviver, representa a Fundação Reviver aqui no Rio de Janeiro. E temos uma equipe voluntária que atua constantemente ajudando vidas, ajudando famílias aqui no estado do Rio de Janeiro. Olha, ouvintes, é um trabalho em todo o Brasil e o Rio de Janeiro não fica de fora. Está aí abraçando a causa do Senhor. Além de pregar o Evangelho, levar Cristo Jesus para as famílias, nós levamos também o pão, nós levamos o alimento, nós assistimos famílias constantemente. E está comigo aqui a nossa irmã Débora, que representa também a Reviver aqui no Rio de Janeiro. E ela vai falar conosco neste momento um pouco acerca deste trabalho. Irmã Débora, paz do Senhor, e linha aberta agora para falar com todos os ouvintes acerca deste trabalho tão importante aqui no estado do Rio de Janeiro.
1: A paz do Senhor Jesus, amados ouvintes, é um prazer muito grande, pastor Antônio Santos, falar sobre a Fundação Reviver. A Fundação Reviver, ao longo dos anos, ela vem atuando aqui no Rio de Janeiro de forma assídua. Para a honra e glória do nome do Senhor Jesus, todos os dias nós enfrentamos a frente de batalha na área da beneficência. São pessoas que precisam do apoio, que chegam até aqui a nossa estadual, pedindo um auxílio, precisando de um alimento para sua casa, para sua família, e através do projeto Pão e Vida, que também é o projeto Pão e Vida Nacional, tem assistido essas famílias. Constantemente nós temos atendido famílias com cestas básicas. O projeto Pão e Vida, ele é um projeto que ele atende nacionalmente. Nós estamos atendendo todos os estados do Brasil, inclusive o Rio de Janeiro. Eu tenho acompanhado bem de perto o trabalho do Pão e Vida aqui no estado do Rio de Janeiro, e são necessidades contínuas, todos os dias nós temos famílias dependendo e precisando de um auxílio da igreja, de um auxílio da Fundação Reviver, de um auxílio da Associação Reviver Help, e nós temos apoiado com cestas de alimentos. Para a honra e glória do nome do Senhor, através da sua doação, através da sua ajuda de vir aos cultos, trazer um quilo de alimento não perecível, Deus tem nos honrado em não deixar faltar o pão na mesa daqueles que mais precisa, pastor.
0: Irmã Débora, que interessante, né? A Fundação, a Associação Reviver Help Deus e Amor, atuando em todo o Brasil. E estamos falando aqui diretamente com o povo carioca aqui do Rio de Janeiro. E vocês acompanharam, ouvintes, um pouquinho a irmã Débora falando do Pão e Vida. Nós temos também aí, irmã Débora, não somente o Pão e Vida, que são famílias cadastradas. Todos os meses essas famílias são assistidas. Nós temos também aí o atendimento daquelas cestas emergenciais, que isso acontece todos os dias aqui na nossa Igreja Deus e Amor.
1: Sim, pastor, verdadeiramente, todos os dias nós temos solicitações de cestas, né, emergenciais. O que são as cestas emergenciais? Para que todos os ouvintes possam entender do que nós estamos falando. O Pão e Vida, ele consiste

0: consiste no cadastro mensal das famílias, e além dessas famílias cadastradas mensalmente, nós recebemos o pedido e a solicitação de cestas das famílias que não são cadastradas ainda. Então, para que não deixamos de atender ninguém, nós preparamos essa cesta emergencial através dos voluntários, através do excelente trabalho da irmã Vânia, que tem feito esse trabalho também juntamente com a nossa irmã Sueli. Junto com os voluntários, nós temos atendido as famílias que vêm diariamente. É um pedido constante. Famílias que estão aqui no entorno da igreja, nos casarões, nas invasões que tem próxima, nas comunidades que tem próximas, eles veem a igreja como ponto de socorro. É literalmente o SOS. E além disso, pastor, também temos as casas-abrigo, os centros de recuperação que a Fundação Reviver assiste mensalmente com cestas básicas. Hoje, atualmente, nós temos 2 abrigos que a Fundação Reviver ajuda mensalmente com cestas de alimento.
1: Olha, ouvintes, vocês estão acompanhando essas informações muito importantes. E eu já quero aproveitar para falar com você, que é um empresário, você que é um microempresário, você que é um trabalhador, você que tem condição de fazer parte deste trabalho social, não fique de fora. Abra o seu coração agora mesmo e comece a estender as suas mãos. Você pode começar a contribuir, quem sabe, de 15 em 15 dias, quem sabe a cada mês, ou até mesmo todas as semanas. Você que tem condição de trazer alimentos, você que pode fazer aquela doação de uma cesta básica, de 10, de 20, você sabe o que Deus tem dado para você, Deus tem abençoado você, é para você abençoar outras pessoas também. É assim que Deus faz. Deus nos abençoa para que possamos também ser canais de bênçãos para outras pessoas. E nós queremos agora convidar você que pode contribuir, você que pode ajudar, vamos fazer parte deste trabalho. Talvez na sua casa, na sua dispensa, não falta nada, mas tem mesas vazias, ouvintes. Tem dispensas vazias neste momento e nós não podemos ficar indiferente. Quem sabe ainda hoje você possa passar aqui na Igreja Deus e Amor e deixar a sua contribuição, a cesta básica. Você pode fazer parte. E olha, pode ter certeza, quanto mais você abençoar vidas, mais Deus vai te abençoar. Nós queremos passar agora para vocês, para facilitar. Você, quem sabe, esteja longe neste momento e fala assim: pastor, eu não tenho como estar indo aí na igreja levar as cestas básicas, mas eu vou fazer um Pix agora, eu vou fazer uma transferência bancária no valor de uma cesta básica, no valor de 10, de 20, enfim, você vai fazer agora essa contribuição e vai nos enviar o comprovante, porque esse valor será para comprar cestas básicas ajudando essas famílias necessitadas. Pegue agora a caneta, pegue o papel, você vai anotar agora as contas bancárias da Fundação Reviver, o Pix da Fundação Reviver, as contas bancárias da Associação Reviver Help Deus e Amor e também o Pix. E você que está longe, até mesmo em outros estados do Brasil, você vai poder contribuir e ajudar esta obra social.
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1: Olha, ouvintes, eu creio que você conseguiu anotar aí essas informações, mas se não conseguiu, vai agora no site da nossa Igreja Deus e Amor, www.ipda.com.br. Lá você vai encontrar todas essas informações para você também contribuir com esta obra social. A Associação Reviver Help Deus e Amor, irmã Débora, está aí também com um trabalho extenso no Brasil e muito breve vai chegar aqui no Rio de Janeiro, que é a Casa Aberta. Nós já temos aí as equipes, né, que já foram montadas aqui no Rio de Janeiro, que são frentes que estarão atuando de forma assídua, ajudando, auxiliando famílias, e a Casa Aberta Reviver, porque a Casa Aberta nós vamos estar aí acolhendo moradores de rua, não para morar, mas para passar ali, tomar um café, tomar um banho, cortar o seu cabelo, fazer a sua barba, está ali usando uma roupa nova. Nós queremos, irmã Débora, no Rio de Janeiro, continuar também recuperando essas pessoas, ajudando essas pessoas a voltar para a sua família, a entrar no mercado de trabalho e essas pessoas seguir firmes aí com Cristo, tendo uma vida abençoada.
0: Realmente, pastor, é uma demanda e uma necessidade muito, muito, muito grande no Rio de Janeiro em olhar para a população em situação de rua. A cada ano que passa, esse número tem sido mais crescente. A cada ano que passa, a população de rua ela tem sido muito numerosa aqui no Rio de Janeiro. Através da igreja, da Associação Reviver Help, Deus e Amor, através da Fundação Reviver, tem se despertado para olhar para esta população. Sei que vai ser um trabalho que vai gerar muitos frutos. O Rio de Janeiro precisa urgentemente da atuação da Casa Aberta Reviver.
1: Irmã Débora, isso é tão tremendo, é tão importante o que nós estamos falando aqui com os ouvintes, falando também com toda a membresia agora e pedindo este apoio. Vamos juntos abraçar, ouvintes, a causa do Senhor. Talvez você venha aqui todos os dias na igreja, não deixa de trazer um quilo de alimento. A cada culto que você participar, se você trouxer aí os alimentos, essas famílias vão continuar sendo assistidas ainda mais. Ou seja, nós vamos poder atender mais famílias ainda. E olha, em volta da nossa sede, aqui na área central do Rio de Janeiro, você que mora aqui, você que passa sempre por aqui, você sabe a quantidade de pessoas que tem pelas ruas do Rio de Janeiro. Inclusive, a gente realiza um trabalho também aqui de evangelismo nas ruas, entregando as quentinhas, falando de Jesus. Olha, ouvintes, porque o nosso objetivo não é só entregar alimento para as pessoas. O nosso objetivo não é só entregar roupas, calçados. Não! O maior objetivo é entregar o pão da vida, que é Jesus. Então vamos lá, vamos entrar nesta batalha conosco. Eu tenho certeza que cada ação, cada contribuição que você fizer, pode ter certeza, Deus vai trazer a recompensa na sua vida. E eu quero neste momento orar por você. Eu quero pedir a Deus para te abençoar, você que vai continuar ajudando a obra social, trazendo alimentos, fazendo a sua contribuição aí nas contas bancárias. Você pode passar na livraria também da igreja, fazer a sua contribuição. Em cada culto que você participa, você pode ajudar. Eu quero pedir a Deus neste momento para continuar abençoando a sua vida e nunca vai faltar pão na sua mesa. Deus vai continuar suprindo todas as suas necessidades.
4: E não nos cansemos de fazer o bem, pois no tempo próprio colheremos, se não desanimarmos. Gálatas capítulo 6, versículo 9.
1: Senhor meu Deus e meu Pai, é no nome do Senhor Jesus Cristo, eu quero aproveitar este momento, que estamos falando, ó Deus, com muitas pessoas, quem sabe aqui no Rio de Janeiro, Senhor, nos distritos, nas comunidades, em outras cidades que estão tão distantes aqui do centro do Rio de Janeiro. Eu sei, ó Deus, que muitos rádios estão ligados neste momento acompanhando. Tem pessoas que o seu coração Senhor, já arde em vontade de contribuir com esta obra. Ó Deus poderoso, eu já quero pedir ao Senhor neste momento, ó Deus, que em todos os cultos da Fundação Reviver, no horário da manhã, no horário da tarde e também no horário da noite, continue abençoando, Senhor, a vida do povo, utilizando os preletores de cada culto. Eu quero pedir ao Senhor que continue abençoando a nossa equipe que tem atuado com muito amor, com dedicação, ó Deus, orando, atuando na entrega de alimentos, Senhor, nos cadastros de famílias, no acompanhamento, a nossa equipe que tem atuado atendendo, ó Deus, os moradores de rua, atendendo essas famílias, meu Pai, que estão em situação tão crítica no meio da sociedade. Nós clamamos ao Senhor agora, Pai, e pedimos ao Senhor que levanta voluntários, levanta empresários com muito amor para continuar, ó Deus, ajudando com alimentos aquelas pessoas que têm feito uma transferência bancária, que têm feito um Pix para a conta da Fundação Reviver, da Associação Reviver Help Deus e Amor. Meu Deus, abençoe ricamente a vida dessas pessoas. Neste momento, ó Deus, nós oramos ao Senhor, meu Pai, porque eu sei que tem pessoas que não têm também condição de ajudar nem com uma cesta básica, mas, Senhor, abre a sua dispensa e pega lá um quilo de alimento, repartindo o seu alimento com aquelas pessoas que não têm. Senhor, abastece a dispensa desta pessoa. O Senhor é Deus que é poderoso. As pessoas que têm abrido seus corações e estendido as mãos, Senhor, que as mãos do Senhor permaneçam estendidas também. Ó Deus, é o que nós te pedimos e também te agradecemos no nome de Jesus. Deus abençoe, ouvintes, todas as quintas-feiras, no horário das 9 às 15 e também no horário das 19 horas, nós temos aqui os cultos da Fundação Reviver. Venham participar conosco, ouvir a palavra, receber a oração da nossa equipe e também contribuir para que mais famílias sejam atendidas todas as semanas, todos os meses, pela Igreja Deus e Amor, Fundação Reviver e Associação Reviver Help Deus e Amor. A nossa igreja está localizada na Rua Senador Pompeu, número 27, aqui no centro do Rio de Janeiro.

0: Olha, ouvintes, está chegando, hein? Dia 30 de agosto, aquela grande festa, a comemoração do 32º aniversário da Fundação Reviver. Que maravilha! Eu quero convocar todos vocês para festejar conosco. Nós estaremos reunidos no horário das 14 horas, nesta linda festa. Quando se fala da Fundação Reviver, nós estamos falando da obra social da Igreja. Um trabalho que tem alcançado vidas, um trabalho que tem alcançado famílias. Um trabalho que começou tão pequeno e agora está tão gigante em todo o Brasil. E aqui no Rio de Janeiro, nós estaremos reunidos em adoração, em agradecimento a Deus pelo 32º aniversário da Fundação Reviver. Vai estar conosco nesta tarde, pregando a palavra de Deus, o pastor Antônio Ribeiro. E eu tenho certeza, Deus vai falar no seu coração.
1: Para ele, depois da ressurreição, tudo predito, alguns adoram e outros duvidam. Aí nós, às vezes nós não aceitamos, às vezes nós ignoramos, às vezes nós até protestamos, às vezes nós ignoramos o nosso irmão, a nossa irmã, que está duvidando. Fazer o quê? Deixa duvidar, vamos orar por ela. Deixa duvidar, vamos orar por ele. Não é verdade? Para que o Papai do Céu possa abrir a mente dele, a mente dela. É assim, uns adoram, outros duvidam. É certo duvidar? Claro que não, mas já está no ser humano, está no homem, está na mulher. Alguns adoraram e alguns duvidaram. Mas não é porque alguns duvidaram que Jesus deixou de ser Jesus. Não é porque alguns duvidaram que Jesus deixou de ser Ele. E Jesus então disse para eles: agora é me dado todo o poder nos céus e na terra. Agora está comigo todo o poder nos céus e na terra. Oh, glória a Deus.
0: Deus tem uma palavra para o seu coração neste dia 30. Deus vai falar, meus irmãos. Nós estaremos reunidos por uma boa causa. Teremos adoração nesta tarde. O grupão da Reviver vai estar adorando a Deus. Eu quero convidar todos vocês para participarem conosco. É uma festa de oração, de palavra, de adoração. Venham adorar a Deus conosco nesta tarde deste domingo.

E eu quero aproveitar para fazer este convite a todos. Quando se fala de festa, quando se fala de aniversário, a gente leva presente. E eu quero convocar todos vocês para presentear a Fundação Reviver. A Fundação tem cuidado de famílias. Quantas cestas básicas são distribuídas todos os meses? Olha, meus irmãos, você vai estar presente, ouvindo a palavra, adorando a Deus. Mas antes de sair da sua casa, abra o seu armário, a sua dispensa, traga pelo menos um quilo de alimento não perecível, porque esses alimentos serão arrecadados e famílias que não têm o pão na sua mesa vão receber esses alimentos. Venham participar conosco, venham festejar conosco. Eu tenho certeza que muitas famílias serão agraciadas através da sua contribuição. Participe conosco, 30 de agosto, no horário das 14 horas, Rua Senador Pompeu, número 27, aqui no centro do Rio de Janeiro. 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

0: 23:02.
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0: Vinte e três horas e 2 minutos.

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1: Evangelização. Evangelização, ou evangelismo, consiste na pregação do evangelho cristão, da mensagem de salvação através de Jesus Cristo. Evangelizar trata-se de pregar o evangelho e levar para aqueles que estão cativos na concupiscência da carne. É a prática efetiva da proclamação do evangelho, seja no evangelismo direto ou pessoal, de uma forma coletiva, por meio das redes sociais, na distribuição de folhetos, e também vivendo uma vida santificada, você estará evangelizando através das suas atitudes, levando o ide de Jesus até os confins da terra. Evangelizar é continuar a obra de Jesus Cristo aqui na terra. Ele confiou a cada um de nós essa grande missão. No livro de Mateus, capítulo 28, versículos 16 em diante, é possível perceber que levar o evangelho a toda criatura é uma etapa indispensável de quem quer obedecer a Jesus. Evangelizar é a missão permanente da igreja. 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A Igreja Pentecostal Deus é Amor tem cumprido essa missão. E junto ao nosso braço assistencial, cumprimos também o que está escrito no livro de Tiago, do capítulo 14 ao 17. De que adianta, meus irmãos, alguém dizer que tem fé se não tem obras? Acaso a fé pode salvá-lo? Se um irmão ou irmã estiver necessitando de roupas e do alimento de cada dia, e um de vocês lhe disser, vá em paz, aqueça-se e alimente-se até satisfazer-se, sem porém lhe dar nada, do que adianta isso? Assim também a fé por si só, se não for acompanhada de obras, está morta.
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6: Graças a Deus. Eu saúdo a igreja com a paz do Senhor Jesus. Bem-vindos, queridos irmãos. Abram as suas Bíblias no livro de Atos dos Apóstolos. Louvado seja Deus. Capítulo 9. Louvado seja o nome do Senhor Jesus. Aleluias. Nós vamos ficar com o nosso versículo principal, o versículo 7. Mas enquanto vocês procuram, eu só vou explicando, né, que Saulo de Tarso perseguia a igreja nesse tempo, mesmo sendo conhecedor, e ele um dia se animou a pegar cartas, tipo uma carta para ter a liberdade de perseguir crentes. Parece que ele acordou um dia com a pá virada: dá uma cartinha que eu quero perseguir crente. E saiu ele então para conduzir presos os crentes à cidade de Jerusalém. E a Bíblia Sagrada fala que no meio do caminho, perto de Damasco, de repente um resplendor de luz do céu aconteceu. E para os irmãos terem uma base, não era um resplendor qualquer. Meio-dia, normalmente, nós temos como talvez o horário mais claro que existe no dia, né? Talvez, não sei se é ou não, mas meio-dia eu tenho a sensação que está bem claro. E esse clarão, esse resplendor do céu aconteceu quase ao meio-dia. O que é que poderia ser tão claro que poderia sufocar a luz do meio-dia, não é verdade? E a Bíblia Sagrada nos diz que Saulo então caiu por terra e perguntou: Senhor, Senhor, quem és tu? Ah, eu sou aquele que tu persegues. Tal. E no versículo 7, posso ler com vocês? E os varões que iam com ele pararam espantados, ouvindo a voz, mas não vendo ninguém. Pode tomar o seu assento em nome de Jesus. Antes de mais nada, para falar dessa palavra hoje, eu busquei algumas traduções também as mais originais possíveis, porque se nós formos olhar no capítulo 22 de Atos dos Apóstolos, nós vamos ver que aqui Lucas está contando a experiência de Saulo. No capítulo 22 nós vemos que ele tem a oportunidade de dizer ele mesmo o que aconteceu. E lá, até posso ir lá com vocês, capítulo 22, versículo, dá até para a gente aproveitar bastante versículos aqui, não é? Então Paulo está discursando, fazendo um discurso, e a Bíblia Sagrada nos fala que ele fala a respeito da sua conversão. E ele fala: olha, eu estava indo ao caminho de Damasco, quase ao meio-dia, capítulo 22, versículo 6, e de repente me rodeou uma grande luz do céu. Não era o sol, uma grande luz, mais forte que o sol, como eu disse já para vocês. Ele diz: e caí por terra, e ouvi uma voz que me dizia: Saulo, Saulo, por que tu me persegues? E eu respondi: quem é, Senhor? Sou Jesus. Aí no versículo 9 ele fala: e os que estavam comigo viram em verdade a luz, e se atemorizaram muito. Daí quando eu li essa parte para cá, eu fiquei atemorizado também. Por quê? Mas não ouviram a voz daquele que falava comigo. Eu falei: mas não pode. Lucas fala que ouviram, aqui fala que não ouviram. Aí quem fica atemorizado sou eu. Tenho que buscar algo que possa explicar isso. E eu fui buscando, buscando, buscando, buscando, e vi, meus irmãos, que na realidade o que... Porque vocês sabem que as traduções, às vezes, podem ter alguma diferença, não é? E as Bíblias mais recentes não falam dessa forma. Elas falam diferente. E aqui se deveria traduzir: não ouviram o que se disse, o que dizia a voz, só ouviram o som. Porque como não ouvir? Se algo estava soando naquele lugar, naquele momento. E eu busquei outras ocasiões que a Bíblia Sagrada nos fala a respeito de situações em que se ouve, mas não se entende. Ou seja, todos os que estavam com Saulo ouviram pelo menos um som. Para algumas pessoas a voz é legível. Se entende o que se está falando. Para algumas pessoas é apenas um ruído. Para outras pessoas são como se fossem línguas diferentes. E aí você pode usar a sua imaginação para entender que Deus fala, Deus fala. Que Deus fala, Deus fala. Agora, que nem todos entendem, nem todos entendem o que Deus fala. A Bíblia Sagrada nos fala, meus irmãos, primeiramente então, que pararam espantados ouvindo a voz, mas não vendo ninguém. Nós vimos no versículo 22 que deveria se dizer que ouviram como um ruído, mas não entenderam o que é que se estava falando. E tem uma outra tradução bíblica que fala também que os que estavam comigo viram a luz, contudo não perceberam o sentido da voz daquele que falava comigo. De qualquer maneira, a Bíblia Sagrada nos fala que Saulo, o perseguidor da igreja, ele ouviu a voz do Senhor e entendeu exatamente o que o Senhor estava falando com ele. E o interessante dessa situação, meus irmãos, é porque às vezes nós temos aquilo que nós chamaríamos de, não sei se é a falsa humildade, ou de repente uma coisa assim, meio que a gente gosta de, não, porque eu não sou digno e tal, de ouvir o Senhor falar. Digno na concepção da palavra, acho que nós não somos, não é verdade? Mas a partir do momento que nós começamos a criar nós mesmos uma barreira para nós mesmos, o Senhor vai falar e nós não vamos entender o que o Senhor está falando conosco. O irmão Levi me ligou domingo, falou: pastor, como vai ser a mensagem? Eu falei: anuncia aí. Ah, o que é que ele falou? Porque às vezes nós temos essa dificuldade de entender o que é que está sendo falado. E eu me lembrei de um rapaz que dizia que foi uma família uma vez ouvir um discurso político. E nesse discurso político, sabe como é que é político, né? Segundo a história, diz que o político dizia: porque se eu for eleito, toda a população só vai trabalhar duas vezes por semana. E vai receber dobrado. E se por acaso qualquer trabalhador exceder 60 dias de trabalho por ano, terá direito a um salário integral a mais, além do 13º. Quando houver feriado na semana, eu vou conceder a semana inteira, tudo emendado de feriado, tudo pago. E tinha um rapaz que era meio surdo. E ele ficava perguntando para a mãe dele lá: mãe, o que ele falou? Quando a mãe dele falou lá: não, meu filho, só vai trabalhar duas vezes por semana, feriado vai emendar tudo, vai ter 14º, 15º, ele foi sobre as férias, o que é que ele falou? É fogo, né? Não é brincadeira, não. Por isso, meus irmãos, que eu estou trazendo a vocês hoje o que é que ele falou, porque Jesus falou. Uma coisa interessante, eu estava falando do ser digno, não ser digno, porque Deus não fala comigo, porque tem gente que é melhor que eu. Deixa eu explicar para vocês, pare com esse negócio de eu não sou digno. É muito melhor chegar e falar: Senhor, fala comigo, Senhor. Eu quero que o Senhor fale comigo. Porque imagine vocês, Saulo era um perseguidor da igreja. Saulo era um homem que estava fazendo mal à igreja. E ele mesmo confessa que ele consentiu na morte do diácono Estevão, o primeiro mártir. Basicamente ele diz: eu estava lá e disse sim, manda a pedrada, mata o diácono. Ora, você vem à igreja, você busca Deus, talvez você, como todos nós temos, talvez você tenha algo que você diga: não tenho os meus defeitos, quem é que não tem, não é verdade? Mas
7: Mas imagine vocês que Deus, o Senhor Jesus falou com Saulo, estando ele a caminho da perseguição do povo. Ora, se falou com Saulo, o homem que consentiu na morte de um servo, e agora saía respirando ainda ameaças de mortes contra os discípulos, buscando trazer aprisionados a Jerusalém, servos que estavam na expansão do reino de Deus, e de repente o Senhor faz um sinal em pleno meio-dia, fazendo brilhar uma luz mais forte do que o sol. Ele cai por terra e a voz fala: Saulo, Saulo. Ou seja, ainda chama ele e fala o nome dele. E você dizendo que não é digno, para com isso. Porque não, a questão não é a sua necessariamente. Deus quer falar contigo. Deus quer dar as respostas para as suas indagações. Deus quer falar contigo.
6: Mas você tem que entender o que Deus está falando. Saulo não estava sozinho. Haviam pessoas com ele. A gente pode ver isso claramente. E quando aconteceu de sair o som, brilhar a luz forte, os que iam com ele pararam espantados. Não adianta parar espantado, tem que tomar atitude.
7: Pararam espantados. Ouviram a voz, mas não identificaram, não souberam exatamente o que dizia a voz. Claro que a voz falava com Saulo, mas eles poderiam entender de repente que eles estavam saindo com Saulo para fazer o que estava errado perante os olhos do Senhor. De repente, mesmo o Senhor só falando com Saulo, eles pegassem também para eles a palavra. Ouvir palavras como essa: quem és tu? Que negócio é esse?
8: Eu sou Jesus.
7: Ora, aqueles homens se pararam espantados. De uma coisa eu tenho certeza: eles sabiam exatamente o que eles estavam saindo para fazer. Eles estavam saindo para perseguir os servos de Jesus Cristo. E ouve a voz dizendo: eu sou Jesus a quem tu persegues. É evidente que essa voz serviria de alguma forma para trazer a eles uma reflexão naquele momento, mas não conseguiram entender o que dizia a voz.
6: Houve uma ocasião no livro de São João que a Bíblia Sagrada nos fala. Jesus já estava para ser pertinho de ser morto, e ele fala: Pai, glorifica-te, eu glorifico o teu nome. Aí apareceu uma voz no céu, ouviu-se uma voz que veio do céu, está em João capítulo 12. Eu já o glorifiquei e ainda o glorificarei. E a multidão que estava ali, tendo ouvido a voz, dizia ter havido um trovão.
7: Outros diziam:
6: foi um anjo que falou. Quer dizer, para alguns é anjo, para outros é trovão, para outros é a voz, enfim, aí vai.
7: Que Deus fala, Deus fala. Agora nós temos de estar num posicionamento espiritual de entender o que Deus está falando, porque quando nós entendemos, as coisas acontecem. E Jesus emenda dizendo ainda: olha, não foi por mim que veio a voz. Ou seja, Jesus está dizendo: a voz veio, alguma coisa foi falada, e não foi por mim, não foi para mim, foi para vocês. Dá para entender o que Deus está falando contigo? Deus tem uma palavra para você sempre. Deus é a resposta para todas as situações que vocês venham a ter na vida. E quando Deus fala, nós temos de entender o que Deus claramente nos fala, porque se acharmos que foi apenas um ruído, se acharmos que foi apenas um trovão, ou se até chegarmos mais perto entendendo, não, foi um anjo que falou, não serve. É preciso entender o que Deus está falando conosco. Quando Saulo se levantou, versículo 8, estão me acompanhando o capítulo 9 de Atos dos Apóstolos? Estão, né? Quando Saulo levantou-se da terra, abrindo os olhos, não via ninguém. Ficou cego, a luz foi forte. Isso é um fenômeno que os que têm um pouquinho de noção
6: sabem, a luz foi muito forte. Então ele ficou temporariamente cego. Esteve 3 dias sem ver. E o primeiro efeito que eu diria, meus irmãos, que aconteceu na vida de Saulo, que seria depois o grande apóstolo do Senhor, o primeiro efeito foi ele perdeu por completo o apetite. Eu não vou dizer que ele disse, não, a partir de agora eu começo um jejum. Eu não vou dizer que ele fez uma programação, que ele realmente estava empenhado em algum assunto e colocou aí, eu diria, a sua humilhação perante o Senhor para esse servo jejum, não é verdade? E começou, mas pelo menos posso dizer a vocês que por alguma razão ele não comeu, e essa razão tinha de ter alguma pitada de sobrenatural. Quando nós ouvimos Deus falar conosco, nós passamos a entender coisas que antes não entendíamos. Nós passamos a fazer coisas que antes não fazíamos. Quando nós entendemos que Deus fala conosco, nós entendemos imediatamente que existem coisas que Deus quer que façamos, e Ele nos fará entender as coisas que Ele deseja que nós façamos para produzir um efeito, eu diria, dentro daquilo que serve para a obra de Deus. Não vou dizer que ele se comprometeu, faça um jejum de 3 dias, mas que a Bíblia fala que ele não comeu, a Bíblia fala. 3 dias em jejum. Até que Deus foi lá e falou com outro servo. Esse já entendia a voz de Deus, Ananias. E em visão Deus falou, olha, vai lá. Lembra de Saulo? Ah, o perseguidor, ele não, Senhor, deixa morrer o homem. Não, Deus, não, tem um plano. Vai aonde ele está, Deus falou para ele estar nesse endereço aqui, versículo 11, vai lá porque ele está orando. Quer dizer, a pessoa jejua, e quando Deus fala, a pessoa no mínimo também ora. E o interessante, meus irmãos, é que esse perseguidor não tinha nenhum tipo de familiaridade com a oração. Mas quando Deus fala, nós somos transformados no nosso entendimento. A palavra que Jesus falou para ele foi palavra, eu diria, não teve nenhum grande argumento ou profundidade, embora da forma que o Senhor Jesus falou, isso assustaria a todos nós, não é verdade? Imagina você estar numa estrada e de repente uma voz, ei, Lourival! É, a gente se assusta, não é? Ele está lá 3 dias sem comer, e ninguém ensinou ele a orar o Pai Nosso, ninguém ensinou ele a orar nada, mas que ele estava orando, ele estava. Eu queria saber o que ele estava falando. Eu queria entender o que ele estava orando. Não sei se ele estava falando, Jesus, prometo que eu nunca mais vou perseguir o Senhor. Me faz enxergar de novo, Senhor. Eu posso dizer a vocês que quando a pessoa não consegue entender o que Deus está falando, ela nunca jejuará e tampouco orará? Posso falar isso ou não? Eu deixo na opção de vocês, posso ou não? Eu não consigo entender uma pessoa que não ouve Deus falar orando e jejuando. Eu não consigo entender porque isso vai formando algo de um nível espiritual tão diferenciado que só pode acontecer na vida de quem ouve Deus falar. Eu não posso acreditar que uma pessoa que não entenda o que Deus está falando seja uma pessoa de oração e uma pessoa de jejum. Não posso. Vai lá, Ananias. Perseguidor está lá orando. E Ananias, ah, Senhor, sei lá se eu vou lá ou não vou, esse homem, a fama dele é feia. Ele tem poder para mandar nego para a cadeia, sei lá, no versículo 15. Estão me acompanhando? Vai, porque é um vaso escolhido para levar o meu nome diante dos gentios e dos reis e dos filhos de Israel. E eu lhe mostrarei quanto deve padecer pelo meu nome. E Ananias foi lá. Eu acho que foi até meio temeroso ainda, e diz a Bíblia que já foi já, logo chegando e colocando a mão na cabeça da fera, né? Mas não era mais a fera. Já não era mais o matador de crente, ou perseguidor pelo menos. Para mim, quem consente com a morte de um crente é, para mim, assassino igual. Mas já não era mais o assassino. Já era um homem totalmente tocado pelo Senhor, porque havia ouvido o Senhor falar com ele.
7: Quantas pessoas nós temos acompanhado, meus irmãos, que antes de conhecer o Senhor eram pessoas extremamente perigosas. Eu não quero perguntar nessa noite, porque talvez alguém tenha algum constrangimento de falar isso, mas muitas pessoas, talvez tenha até alguma delas aqui, não sei, antes de ouvir Deus falar com elas, eram pessoas extremamente perigosas. Eram pessoas que ofereciam risco para a sociedade. Mas quando Deus falou com elas, deixaram de ser as feras que eram. E se transformaram nas ovelhas do Senhor. Há de se ouvir o que Deus está falando, porque quando se ouve, já há uma operação de Deus acontecendo. Já há algo de Deus sendo realizado na vida que ouve Deus falar.
6: Ananias já chegou, já foi logo colocando a mão na cabeça. Não teve esse negócio de senhor Saulo, já foi falando, irmão Saulo. Tá vendo que maravilha?
7: Irmão Saulo, o Senhor Jesus te apareceu no caminho por onde vinhas.
6: Me enviou para que tornes a ver. E sejas cheio do Espírito Santo.
7: Versículo 18, imediatamente foi curado da sua visão e caíram dos seus olhos algumas escamas. Recuperou a vista e levantando-se foi batizado. Meus irmãos, esse é o fenômeno de Deus para as pessoas que ouvem a voz de Deus. Onde é que estão os varões que estavam com Saulo? A Bíblia nem fala deles mais. Entraram na história como meros desconhecidos que não conseguiram decifrar que a voz estava falando alguma coisa. Agora Saulo, perseguidor, o sangue sedento, ouviu tão claramente a voz do Senhor Jesus que chegou a argumentar com ela.
6: Saulo, por que me persegues? Quem és, Senhor? Quem és? A gente não sai ouvindo qualquer voz, não é? Não dá para ouvir qualquer voz. Nós já vimos muitas fraudes. Nós já vimos fraude de imagem que chorava sangue. Já vimos fraude de imagens que falavam, mas era neguinho lá atrás da imagem. Aí não era coisa nenhuma, não é verdade? Chega de fraude. Quem é o Senhor?
7: Aleluia. Identifique a voz que está falando com você. Existe um projeto de Deus para a vida de todo ser humano que já pisou na face da terra. E na sua vida não é diferente, existe um projeto de Deus. Não é só Saulo que foi chamado para ser um vaso de bênção nas mãos do Senhor, você também. Não é só Saulo que deveria ser um homem que uma vez tocado pela mão de Deus seria cheio do Espírito Santo, você também. E nós vemos, meus irmãos, que o que Deus fez foi tremendo, e o ouvir a voz do Senhor, o entender o que o Senhor estava dizendo, produziu na vida desse homem uma transformação total. Todos os que ouvem Deus falar têm a sua vida transformada. Deixa de ser tipo aquele tipo de crente que fala, não, eu sou convertido, mas meu braço não, mexeu comigo, eu estou convertido, mas eu mando a pancada. Esse não ouviu a voz de Deus. Ah, eu sou crente, mas é o seguinte, tenho que ganhar meu dinheiro, sobrou na minha frente, eu rapelo mesmo. Eu sou convertido, mas meu bolso não. Não ouviu a voz de Deus. Porque quando se ouve a voz de Deus, o valente deixa de ser valente e confia inteiramente na ação de Deus. Quando se ouve a voz de Deus, o preguiçoso deixa de ser preguiçoso e começa a orar, começa a jejuar, começa a se dispor à obra de Deus. Quando se ouve a voz de Deus,
6: o Espírito Santo de Deus desce sobre a pessoa que ouve a voz de Deus. A pessoa se dispõe àquilo que o Senhor quer fazer através ou por intermédio dela. As doenças, a cegueira, a surdez, seja lá o que for, algo que poderia ser impedimento para que você fosse um vaso na mão de Deus, imediatamente cai por terra. E eu acredito, meus irmãos, eu acredito que esse batismo que eles falam aqui, para falar a verdade para vocês, não me aprofundei no caso, mas acredito que possa ser o batismo duplo. Acho que levaram ele para as águas, já o batizaram ali, e acho que já recebeu também o batismo no Espírito Santo, porque a Bíblia fala que ele seria cheio do Espírito Santo, porque ouviu-se a voz de Deus, porque entendeu-se a voz do Senhor. Para Saulo não foi um trovão, para Saulo não foi tipo, parecia a voz de um anjo. Saulo perguntou quem é, é tipo atender o telefone, quem é que está falando? E Jesus falou, sou Jesus, sou eu quem estou falando contigo. E todas essas coisas aconteceram, e Saulo deixou de ser perseguidor e passou a ser perseguido, e na minha opinião foi o maior apóstolo que a Bíblia Sagrada cita. Perseguidor, ouviu? Vejam vocês o que aconteceu. Então nós não precisamos, meus irmãos, ser crentes carnais. Nós sabemos que quando Deus fala conosco, há algo que se acende dentro da gente, pelo mover de Deus, pela instrução do próprio Espírito de Deus. Passamos a ser crentes de jejum, de oração. Somos curados das nossas enfermidades. Clamamos e o Senhor Jesus envia poder e força do Espírito Santo sobre nós. Nos dispomos à obra do Senhor. Se estamos enfermos, somos curados e seremos uma bênção, vasos na mão do Senhor. Porque ouvimos Deus falar conosco. A viagem de Saulo de Jerusalém para Damasco foi a viagem onde o Senhor interrompeu a sua viagem no meio do caminho e falou com ele e transformou a vida dele, e o futuro dele foi definido, e posso dizer a vocês que foi definido também o seu destino eterno, porque entendeu, ouviu o que Deus estava falando. Nós poderíamos pensar, porque nós somos seres inteligentes, poderíamos pensar, e se Saulo tivesse agido de forma contrária? Como seria? Bom, primeiro seria assim, ele não acreditaria nada que era Jesus quem estava falando com ele. Talvez ficasse cego para o resto da vida, ou talvez fosse morto no próprio local. Ele diria, de repente, ele cai a luz e a voz, e a voz fala, Saulo, Saulo, ele, quem está falando? Sou Jesus, eu te mato. O que ia acontecer? Nada. Existiria o apóstolo Paulo? Não. Talvez até morresse, como eu disse, no próprio local. Mas ele ouviu. Essa é a diferença entre o que ouve e o que não ouve. Se você tem ouvido para ouvir, não estou falando do aparelho auditivo, eu estou falando da sensibilidade para entender o que Deus está falando contigo. A sua vida melhora sempre, se transforma sempre e sempre para melhor. Então ouça o que Deus está falando contigo. Quando o Senhor fala contigo a palavra que Ele quer falar, quando o Senhor fala contigo dando as diretrizes para a sua vida, ouça o que Deus está falando, porque Deus quer para você o melhor, Deus quer para a sua família o melhor, Deus quer o futuro seu, que seja um futuro de bênção, um futuro de esperança, um futuro de vida eterna, é isso que Deus quer para você. Então ouça o que Deus está falando contigo. Afinal de contas, quando o Senhor fala, a voz do Senhor vem... Por vossa causa, é o que Jesus falou, aqueles que ouviram a voz e a confundiram com um trovão, outros acharam que era um anjo. A voz de Deus vem para a igreja por causa da igreja. A voz de Deus vem ao seu coração por causa de você. Coma essa palavra, abraça essa palavra e cresça cada dia mais. Eu não conheço nenhuma pessoa, meus irmãos, não conheço nenhuma. Nenhuma pessoa que dá atenção ao que Deus está falando, que seja uma pessoa fracassada. A gente vê muita gente meia boca, não é? A gente vê muita gente, porque não dá para negar também a verdade. A gente vê muita gente que parece que está se patinando, nunca sai do lugar. A gente vê muitas pessoas que não têm nenhum tipo de progresso na vida. É preciso primeiramente ouvir o que Deus está falando para que você possa sair desse seu momento de encalho que você está na vida.
7: está encalhado, você está atolado, você não consegue vencer em nada, você não consegue sair da situação que você vive. Sempre que se enxerga, você está na mesma situação. É todo dia a mesma coisa, as mesmas reclamações. Desculpe até falar dessa forma, às vezes a mesma pobreza espiritual, a mesma pobreza.

o que Deus está falando contigo. Deus vai ser o seu reboque para tirar você desse atoleiro que você está e não consegue sair. Ele vai tirar você daí por intermédio da sua pessoa, o nome dele será glorificado. Dispõe-te, coloca-te à disposição de Deus. Permita o Espírito Santo entrar na sua vida, seja cheio, cheia do Espírito Santo. E ouça o que Deus está falando contigo todos os dias e a sua vida vai melhorar. Dia após dia, semana após semana, mês após mês, ano após ano. E a sua vida será uma bênção. Deus abençoe vocês, meus irmãos. Que Deus os abençoe. Como é que você ouve Deus? Você ouve Deus como se fosse apenas um trovão? Você ouve Deus e parece apenas um ruído, não entende absolutamente nada que Deus está falando? Você ouve Deus assim, tipo, como eu no Japão, ouve um monte de vozes falando, um monte de criaturinhas, não é, amarelinhas falando, não entende nada, é isso? Não pode ser assim. Ou se entenda o que Deus está falando. Às vezes, meus irmãos, eu paro para pensar quantas encrencas a gente poderia ter se envolvido nelas. Estando em situações que a gente não deveria entrar. E eu fui numa certa ocasião fazer um passeio num determinado local, e eu e minha esposa entramos num tipo de um navio. Depois que nós estávamos no navio, o navio começa a dar a sua volta lá, foi que nós ficamos sabendo que lá eles não falavam inglês, eles não falavam português, falava uma língua que não era uma língua tipo que a gente era familiar. Eu só fiquei pensando, e se esse negócio aqui resolve afundar? Eu não sei nem como se fala salva-vidas na língua desse povo. Se mandar pegar a boia, eu nem sei como fala boia. E não vai adiantar nada chegar lá e falar, de onde está a boita? Não vai adiantar nada. Boita, vão mandar me prender, pode ser até um palavrão nesse país, sei lá. Eu tinha que pelo menos entender os procedimentos de segurança, mas estava lá eu e a minha esposa tirando foto e eu pensando, se afundar a gente morre. Porque a gente não entende o que se está falando. Na vida é a mesma coisa, então preste atenção e entenda o que se está falando. Porque na realidade, meus irmãos, a vida é assim. Se a gente não entender o procedimento espiritual de segurança para a nossa própria vida e a vida eterna, as coisas afundam e a gente afunda junto por não entendermos o que se está falando na questão da segurança espiritual de cada pessoa. Então vamos entender. Amém, meus irmãos? Ó, na terça-feira que vem a gente vai estar encerrando essa campanha. E eu quero antecipadamente dizer a vocês que esse é o tipo de campanha que a gente vê quem gosta de Deus. Porque a gente não ofereceu nada para o físico. A gente não ofereceu nada nas finanças. A gente ofereceu a palavra de Deus e nada mais do que a palavra de Deus. Podem ter certeza que vocês estão se dando bem, meus irmãos. Vocês estão se dando bem porque é gostoso demais a gente estar alimentado e a gente... bater pelo menos, como nós dizemos, vai ser uma série de 7 cultos falando sobre Deus fala. Nós vamos ter uma percepção muito maior agora a respeito das coisas de Deus. Vamos entender, às vezes através até de coisas que Deus está falando, de forma que outros não venham a entender, nós vamos entender, porque agora nós estamos com a nossa percepção espiritual, com o nosso entendimento, discernimento muito mais apurado. E muita coisa muda na nossa vida, amém? Coloquem-se de pé, queridos irmãos, muito obrigado, Deus abençoe vocês, eu quero orar com vocês, orar por vocês, você que está aqui, que a sua vida ainda não está totalmente ajustada, entrega a sua vida ao Senhor, Deus está falando contigo. Na realidade a nossa vida, meus irmãos, é assim mesmo, nós estamos numa travessia, não é? E se nós não entendemos a voz daquele que está nos levando, nos conduzindo nessa travessia, nas tempestades ou quem sabe nos tufões ou tsunamis da vida, nós podemos sucumbir. Mas quando nós entendemos aquele que fala, nós estamos com muito mais segurança. Vem os ventos, sopram os rios e nós estamos sempre de pé. Você que está afastado dos caminhos do Senhor, volta para Jesus agora. Volta para Jesus agora. Não espera não. E meus irmãos, como a Bíblia fala para nós não presumirmos sobre o dia do amanhã, eu vou dizer aos irmãos o que o apóstolo nos ensina. Se Deus quiser, não é? É assim que a Bíblia fala. Mas a gente não sabe. Olha, nós temos de agradecer a Deus pela vida. Vocês que estão aqui...

0: Deus permitiu vocês estarem aqui. Deus permitiu a mim estar aqui. Não é? Então vamos aproveitar a oportunidade. Deus falou contigo. Faz um concerto com Deus. Você que está desviado, não fique lá fora. É muito perigoso. É muito perigoso. Você que não entregou a sua vida ao Senhor, entrega a sua vida ao Senhor hoje. E nós vamos viver muito tempo. Quando esse corpo se desfizer, nós vamos alcançar a vida eterna com Deus. Vamos estar para sempre com o Senhor. Tem irmãos, tem pessoas que sabem que a vida que estão levando é uma vida incondizente com os relatos bíblicos que nos levam ao caminho da salvação. Faça um concerto. Você precisa fazer um concerto com Deus. Então você que quer aceitar Jesus, você que quer fazer um concerto com Deus, você que quer reconciliar-se com Deus, pense nisso. Deus te trouxe aqui hoje, ministrou a você essa palavra e está dando a você uma oportunidade de vida eterna. Então levanta sua mão aí, onde você estiver. Os irmãos que estão no meio do povo vão aí onde você está recepcionar você, para você recomeçar, ou para você começar uma nova vida na presença de Deus, ouvindo tudo que Deus está falando ao seu coração. Desviados, vocês estão se entregando ao Senhor, dá um sinal com a mão que os obreiros vão aí onde vocês estão. Em casa, vocês que estão me ouvindo, a voz é minha, mas a palavra é de Deus. Faça a mesma coisa, tome uma atitude. Não adianta ficar espantado ouvindo a voz e não tomar a atitude certa. É preciso tomar atitude. E você tem a oportunidade de tomar essa atitude hoje. Entrega-te ao Senhor. Entrega a tua vida para Deus. Quer? Tem que querer. Você quer? Você tem que querer. Oremos. Meu Deus, meu Pai, apresentamos ao Senhor esses corações que estão voltados a Ti, essas vidas que se entregam ao Senhor, essas vidas que reconciliam-se com o Senhor, essas vidas, Senhor meu Deus, que estão tomando uma atitude de conserto. Nós colocamos essas pessoas nas Tuas mãos, são pessoas que entenderam a palavra, entenderam a voz. Senhor meu Deus, nós queremos viver a verdade, e queremos muito além da vida, também saber que nós temos a vida eterna, pela morte do Senhor na cruz do Calvário, nos substituindo. Senhor meu Deus, Senhor meu Pai, essas pessoas que estão se entregando ao Senhor, querem pertencer ao Senhor, e sei que o Senhor quer ser o Deus delas, para cuidar delas, para ajudá-las. Escreva o nome delas no livro da vida, para o dia em que o Senhor chamar para a eternidade. Quer seja no arrebatamento da igreja ou na chamada individual, que essas pessoas estejam preparadas. Senhor meu Deus, o Senhor está falando conosco, é um privilégio. Nós agradecemos o Senhor por essas vidas, agradecemos o Senhor por essas palavras, e agradecemos o Senhor também, ó Deus, pela cura da alma, pela cura desse corpo. Agradecemos o Senhor pela libertação que o Senhor já está fazendo aqui agora nessas vidas oprimidas. Senhor meu Deus, eu quero repreender todo o mal que aflige esse corpo, Senhor. Depois de apresentar ao Senhor essas vidas que ao Senhor se entregam, eu quero apresentar ao Senhor essas vidas que estão, ó Deus, com fé para serem tocadas pelo Senhor. Eu quero apresentar ao Senhor essas vidas, ó Deus, que estão diante do Senhor pedindo socorro, pedindo uma bênção, pedindo, meu Deus, a bênção para o lar, pedindo a bênção para a família no que diz respeito ao trabalho. Senhor meu Deus, coloca a sua mão em cada vida, em cada situação, para abençoar. Levanta aquele que está caído no pó da terra, Senhor. Purifica-nos de todos os nossos pecados, ó Deus, e ajuda-nos a vencer as tempestades da vida, as barreiras que nos vêm ao encontro. Senhor meu Deus, o Senhor é Deus poderoso para abençoar cada uma dessas pessoas. E eu quero repreender também, meu Deus, em nome de Jesus, todos os espíritos malignos que estão, Senhor, aprisionando essas vidas, que estão, Senhor meu Deus, trazendo tantos dissabores a essas pessoas. Eu repreendo, espírito imundo, eu te repreendo. Sai dessa casa, sai desse corpo, sai dessa casa, sai dessa vida. Senhor, eu quero repreender esse mal, eu quero repreender essa enfermidade, eu quero repreender essa dor, meu Deus, que está tomando conta dessa casa, dessa família. Eu quero, Senhor meu Deus, a mão do Senhor na vida dessa criancinha, curando-a também, ajudando-a também, abençoando-a, meu Deus. Que a bênção do Senhor possa enriquecer essa igreja nessa noite. que a bênção do Senhor possa enriquecer os nossos ouvintes. Eu creio, meu Deus, nos milagres que o Senhor faz. Eu creio nas maravilhas. Eu repreendo essa dor. Eu repreendo essa dor, essa enxaqueca. Eu repreendo, meu Deus, essa enfermidade nos rins. Eu repreendo essa enfermidade, Senhor, no coração, no fígado. Eu repreendo, meu Deus, tudo que está trazendo dor, tudo que está trazendo tristeza, tudo que está fazendo pessoas gastarem dinheiro naquilo que não é pão. Eu repreendo agora e peço, eu invoco a bênção do Senhor, eu invoco a presença do Senhor para que essas vidas se tornem vidas alegres, para que essas vidas se tornem vidas que tenham um testemunho vivo daquilo que o Senhor faz, em nome de Jesus Cristo. Meu Deus, abençoa esse povo, cura agora todo o mal, abençoa essa família. Eu repreendo, ó Deus, todas as obras malignas que foram trabalhadas, ó Pai, que foram feitas por pessoas, ó Deus, sem entendimento, que trabalham, meu Deus, fazendo mal a outras pessoas. Eu repreendo agora, em nome de Jesus, que a bênção do Senhor, que o poder do Senhor, que a misericórdia do Senhor venha de encontro a todas essas pessoas, em nome de Jesus Cristo, nosso Salvador. Amém, amém, Senhor Jesus, amém. Pode louvar a Deus com as palmas. Também, muito obrigado por todos vocês estarem aqui e conto com a presença de vocês. Digam comigo assim: a paz do Senhor Jesus, mais uma vez, a paz do Senhor Jesus, mais uma vez, a paz do Senhor Jesus. Muito obrigado, irmãos, vocês de todos os ministérios, vocês da Deus e Amor, vocês não evangélicos, muito obrigado pela presença de vocês. Fiquem todos com Deus, na paz do Senhor Jesus.
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0: Senhor, meus queridos e amados irmãos de todo o Brasil, quem tem o prazer de vos cumprimentar é o seu irmão em Cristo, presbítero Miqueias de Almeida. E nós vamos para mais um dia de clamor, de busca pela presença de Deus. É um prazer recebê-los aqui conosco, meus queridos irmãos internautas que nos acompanham de todo o Brasil, toda a pátria brasileira, como também de outros países do mundo, recebam a saudação em Cristo Jesus. E eu gostaria de, desde já, pedir a vocês que compartilhe essa live, você que está nos acompanhando, você que de praxe, todos os dias, a esse horário já, há quase alguns minutos para as 0 horas, eu gostaria de pedir para você compartilhar, mandar aí nos grupos da família, dos amigos, do trabalho, manda esse link, compartilha aí, clique embaixo aí na transmissão, tem uma setinha, você vai clicar, copiar o link e mandar para alguém que você, quem sabe, alguém comentou contigo dizendo, olha, eu não estou bem, meu casamento não está bem, minha família não está bem, a minha casa não está bem, eu não estou bem, preciso de ajuda. E aqui chegou a ajuda, porque nós vamos estar em uma corrente de oração, pessoas de todo o Brasil, de todo mundo, em um só propósito, clamando ao Senhor Jesus. Eu quero, desde já também, saudar os nossos queridos e amados ouvintes do programa Voz da Libertação, que nos acompanham de todo o Brasil. Que Deus abençoe, meus queridos irmãos, sejam bem-vindos a mais uma transmissão ao vivo, diretamente aqui da nossa sede mundial. E eu gostaria também de informá-los, você que está nos acompanhando pela rádio, que você pode acompanhar essa live em áudio e vídeo, isso mesmo. Você pode nos acompanhar diretamente pelo canal da Igreja Deus e Amor Oficial no YouTube, né? Você pode estar conosco assistindo, acompanhando e sendo abençoado por Deus. Eu quero lembrar vocês também que logo mais, daqui a pouquinho, a nossa irmã Maria Lorena vai estar orando conosco a partir das 0h30. Eu vou iniciar essa oração e a nossa irmã Maria Lorena, diretamente de Curitiba, vai estar clamando a Deus juntamente com vocês. Então já manda essa live, já compartilha essa live com os seus irmãos. Olha, gente, daqui a pouquinho, irmã Maria Lorena orando conosco, clamando pela presença do nosso Deus e Pai. Eu gostaria já de avisá-los, né? Gostaria de trazer para vocês um recado muito importante. E o que é, pastor? Nesta quarta-feira, amanhã, nessa quarta-feira, nós tivemos aqui a quarta-feira do grande mover de Deus, que tivemos um dia maravilhoso. E eu gostaria de avisar que nesse sábado agora, dia 22, nós teremos aí o grande culto da Fundação Reviver, e você não pode perder. Agosto Verde, venha participar conosco a partir das 14 horas aqui na sede mundial, cantores da gravadora, participação da nossa irmã Irene Miranda, da nossa irmã Débora Miranda, da diretoria da Reviver, diretoria da Igreja Deus e Amor, participando deste culto, esse culto maravilhoso, esse culto beneficente da Fundação Reviver. Vem estar conosco, vai ter participação da orquestra, a orquestra que foi formada do projeto Azaf, lá dentro das comunidades da Rocinha, no Rio de Janeiro, e aqui de Paraisópolis, São Paulo. Gente, vai estar muito bonita essa festa, sábado agora, você não pode perder, você é o nosso convidado especial para participar conosco neste sábado, já é neste sábado, agora dia 22, a partir das 14 horas. Pastor Jerry Borchá estará ministrando a palavra de Deus e orando por todos vocês. Vem estar conosco, eu tenho certeza que será uma tarde marcada pela presença de Deus, milagres, curas, libertação. Tenho certeza que Deus tem algo especial para a sua vida. Então vamos lá! Eu gostaria também de pedir para você, você que está nos acompanhando, pastor, eu quero colocar um pedido de oração. Onde que eu coloco o pedido de oração, pastor? Aí nos comentários. Coloca aí no comentário o seu pedido de oração. Pastor, preciso de oração para pro irmão João, pra irmã Maria, já tô vendo ali, ó, o irmão Eric mandando, ó, pastor, ore pela irmã Jadir, pela irmã Tânia, nossa querida irmã Irene, o nosso irmão Endel, a nossa irmã Francisca, o nosso irmão, a nossa irmã Gabi, né, que Deus abençoe aí, que já está comentando, colocando seu pedido de oração, que Deus abençoe, sejam bem-vindos, em no nome de Jesus. Eu tenho certeza que Jesus tem grandes coisas para a sua vida, para a sua família. Lembrando que logo mais, daqui a pouquinho, 12:30, a nossa querida irmã Maria Lorene vai estar orando com todos vocês. Eu vou iniciar essa oração. Então, permaneça conosco. Compartilhe, irmão. Vamos compartilhar. Eu gostaria que você compartilhasse agora. Ainda alguns segundos para nós iniciarmos. Falta 30 segundos para iniciarmos a oração. E eu gostaria que você compartilhasse. Mande para alguém que precisa, para alguém que precisa urgentemente de uma oração. Faça esse papel de evangelista. Fala, olha, vamos orar agora, vamos acompanhar essa oração da Igreja Deus e Amor. Uma igreja marcada por oração. Quantas pessoas já foram alcançadas, quantas pessoas já foram curadas, né, por meio das orações da nossa igreja, de irmãos que estão 24 horas em oração, clamando pela presença do Senhor. Eu quero agora convidar você, chegou o momento, chegou a hora de juntos clamarmos e buscarmos a face do nosso Deus. Oremos ao Senhor. Senhor Deus e Pai, nós primeiramente queremos agradecê-lo por tudo que o Senhor tem feito em nossas vidas. Pai, nós somos gratos, ainda que não merecemos, ainda que não temos méritos, ainda que, Senhor, tudo que fizéssemos, tudo aquilo que nós tentássemos, tudo aquilo que tivesse no nosso alcance fazer para tentar retribuir aquilo que o Senhor tem feito por nós, nunca será possível, Pai. Nunca conseguiríamos, de alguma forma, retribuir aquilo que o Senhor tem feito por nós. E o único ato humano que temos de sermos gratos ao Senhor é nos colocarmos perante o Senhor, é nos colocarmos disponíveis e nos relacionarmos com o Senhor, é dizermos: Senhor, estamos aqui para falar contigo, para nos relacionarmos com o Senhor, para vivermos uma vida de comunhão, propósito, uma vida de entrega, uma vida totalmente entregue ao Senhor. Oh, glória! Oriclanda lamassoria lemalamai. Glória! Eu me rendo, Senhor. Estou rendido aos teus pés, estou rendido diante de ti. Eu me prostro, Senhor, em adoração, eu me prostro em sinal de obediência, em sinal de submissão. Oriclanda lamalamai. Senhor, nós nos prostramos, nós nos colocamos diante de ti, Senhor, para te dizer o quão grande é o Senhor. Santo é o Senhor, os anjos cantam santos, toda a terra está cheia da tua glória. Que maravilha, Senhor! Oh, glória! Ouvir este canto que Isaías ouviu e viu. Isaías não só ouviu, mas ele viu o Senhor assentado em um alto e sublime trono, e os anjos, Ele Malamai, os querubins, aleluia, cantavam: Santo, Santo é o Senhor, e toda a terra está cheia da tua glória. E nesta noite, neste novo dia, Senhor, nós também cantamos, nós também exaltamos, nós iniciamos esta oração, este novo dia, jubilando, exaltando e dizendo: Santo, Santo é o Senhor, e toda a terra está cheia. Oriala baclanda lemala soukanda lamaia, da tua glória. Oriclanda lemala mai. Nós olhamos para a natureza e enxergamos a tua glória. Paulo vai dizer: é impossível olharmos para a natureza e a natureza glorifica a Deus. Ei, meu Deus, que maravilha! Oriclandelemai, a natureza, ela manifesta a glória de Deus, o governo de Deus. Ricandelemalamai, a soberania do Senhor. E nós nos prostramos diante deste Deus soberano, diante do Deus Criador dos céus e da terra. Oh, glória! Oh, eu estou sentindo, meu Deus, a tua presença. Eu estou sentindo, Senhor, a tua glória, o teu poder. O teu poder sobre nós, Pai, Senhor, por isso que nós exultamos, por isso que cantamos, aleluia, porque somos privilegiados de sermos tocados, de sermos alcançados pela tua graça. Oh, que maravilha, Senhor! É quando somos alcançados pelo poder, pela glória manifesta do Senhor em nós. Senhor, nesta madrugada de oração, visita-nos, Senhor. Visita, perdoa os nossos pecados. Perdoa as nossas fraquezas, as nossas limitações, Senhor, porque somos limitados. Somos, Pai, tão dependentes de Ti. Nesta madrugada de oração, nós pedimos pela Tua misericórdia. Nós pedimos, Senhor, que possamos sentir a tua graça sendo derramada, Senhor, sobre as nossas vidas, sobre os nossos corações, sobre a nossa alma. Senhor Deus e Pai, nós repreendemos toda a força contrária quanto os irmãos de todo o Brasil, Senhor, já estão clamando, muitos com lágrimas, Senhor, muitos chorando, se derramando na tua presença, Pai, prostrados diante de ti, clamando pela sua família, clamando pela sua casa, clamando, Senhor, pela salvação. Ah, Senhor, nós estamos em uma guerra espiritual, nós estamos em uma batalha espiritual. Senhor, nos ajuda, Senhor, em nossas guerras, nos ajuda, Senhor, ajuda esse irmão que está numa guerra travada, Senhor, Nós repreendemos agora todos os ataques malignos. Nós repreendemos agora todas as potestades, todos os ataques satânicos. Quantas pessoas, meu Deus, têm vivido uma verdadeira guerra espiritual. Essa pessoa, meu Deus, que tem perdido até mesmo a razão. Essa pessoa que está em crise, Senhor, de ansiedade. Essa pessoa que está tendo crise psicótica, Senhor. Essa pessoa que o inimigo está verdadeiramente destruindo esta vida, destruindo esta casa. Nós oramos agora, Senhor. Nós oramos, intercedemos que haja libertação, que haja cura da alma, Senhor. Espírito Santo de Deus, visita agora, põe as tuas mãos poderosas. Senhor, nós oramos, nós suplicamos e clamamos, meu Deus, que haja livramentos, que haja, meu Deus, vidas transformadas, pessoas que possam olhar agora, Senhor, e ver o agir e as mãos do Senhor. Oriclanda la mala soriclanda lemaia. Oriclanda la mala mai. Senhor Deus e Pai, essa pessoa que tem enfrentado crises, Senhor. Essa pessoa que entrou em depressão. Essa pessoa, Senhor, que está a tal ponto de atentar contra a sua própria vida. Orialabacandolai malassai. Oriclandelemai declandalamalamaia. Senhor, meu Deus, nós intercedemos agora essa pessoa que está num quarto, que já tem dias, semanas, meses, até mesmo anos, que não consegue sair da sua casa, que tem síndrome do pânico. Senhor, nós oramos agora pela cura emocional. Oriclandelemaia, nós oramos, Pai, que haja cura agora, que haja transformações, em no nome de Jesus. Nós clamamos pelo agir do Senhor, nós clamamos agora, Pai, pela intervenção divina. Essa pessoa, meu Deus, que foi vítima de obras malignas, essa pessoa que a sua vida travou, que tem enfrentado crises financeiras, crise de relacionamento. Senhor, essa pessoa que o inimigo tem destruído pouco a pouco, tem perdido tudo, Senhor. E o diabo veio senão para roubar, matar e destruir. A função do inimigo é roubar tudo, enganar, destruir. Mas nesse novo dia, Senhor, nós oramos por uma intervenção do Senhor. Nós oramos por um mover do Senhor sobrenatural, para que esta pessoa possa ser tocada, essa pessoa possa ter um encontro, uma experiência com o Senhor. Essa pessoa de repente só ouviu falar do Senhor, mas ainda não teve uma experiência real. uma experiência com a pessoa de Jesus Cristo. Oh, Jesus, Tu és tremendo. Jesus, Tu és maravilhoso. Oriclandele malamai. Em Ti que nós depositamos a nossa confiança, Jesus. O Senhor morreu, Pai. O Senhor carregou, Jesus, os pecados, o sofrimento, o castigo que era para nós. O Senhor levou sobre Si. Oh, maravilha, Senhor. Como cordeiro mudo, foi levado ao matadouro. E nós oramos, Pai, por libertação. Essa pessoa que não conhece o poder da cruz, o poder do sacrifício de Jesus. Oh, glória a Deus. Nesta noite, Jesus, que essa pessoa possa ter um encontro genuíno com a pessoa bendita do Senhor e possa entender, Pai, o mistério que é Te servir. O Teu amor nos constrange. Nós somos constrangidos pelo Teu amor, Senhor. Porque o Senhor tudo fez sem esperar nada de nós. Tudo o Senhor fez, mesmo sabendo que nós pecaríamos, mesmo sabendo que nós falharíamos, o Senhor morreu por nós. Eu quero orar por essa mamãe, essa irmã, essa mãe, Senhor, que tem derramado lágrimas pelo Seu filho. Essa mamãe que tem derramado lágrimas pela sua filha, pelos seus filhos, dizendo: Senhor, salva minha família. Quantas lágrimas, quantas lágrimas diante do Teu trono, Senhor. Eu sou fruto de oração. Eu sou resposta de oração. Oriclanda lamalamai. Pela minha mamãe que derramou lágrimas para eu estar aqui. E essa mamãe está derramando lágrimas, Senhor. Tem chorado pelos seus filhos, dizendo: Senhor, não deixa morrer sem salvação. Que dor para um pai, para uma mãe ter que enterrar os seus filhos. Senhor, nós oramos. Nós oramos, salva, Senhor. Salva, Senhor. Salva, Senhor. Salva, meu Deus, esta casa. Nós oramos por salvação. Nós oramos pela que... para que as mãos do Senhor, Pai, vai de encontro com esta casa, com essa irmã que está clamando pela sua família. Orialabastru que alemalamai. Emalai tchoke lemalacel elemalamai. Eu sou fruto de oração. Quantos irmãos são respostas de oração de alguém que orou por eles. E agora, Senhor, é uma corrente, é um orando pelo outro. é um tomando a dor do outro. E nós estamos aqui, Senhor, cumprindo a Tua palavra, orando um pelos outros. Oh, que maravilha, Senhor. Que maravilha, Senhor. É quando nós nos posicionamos em fé. Essa irmã, Senhor, que tem orado pelo seu filho que está na boca, está no tráfico, está em uma facção, e às vezes fica preocupada de chegar uma notícia, Pai, que o seu filho morreu. Quantos jovens, Pai, no norte, nordeste, estão descendo a sepultura, Senhor. Desperta a Tua igreja, Senhor. Nós nos posicionarmos como igreja, Senhor. Nós oramos pelo nosso país, nós oramos, Pai, oramos pelos governos, Pai, pelo governo do país. Senhor, nós entregamos o nosso Brasil nas Tuas mãos. Senhor, o Senhor está vendo tudo, toda injustiça, toda prevaricação. Ó, Senhor, nós oramos. Nós oramos, a Tua igreja se posiciona em fé, Pai. Nós nos posicionamos em fé como igreja. A igreja só é igreja quando ela proporciona transformação na comunidade, na sociedade. A igreja em toda a história, ela causou impacto com a pregação do Evangelho. Ela provocou arrependimento, transformação em bairros, cidades, em reinos, em civilizações. E nós oramos, Pai, que o Brasil é do Senhor Jesus, que o caráter do Senhor Jesus será refletido na nossa sociedade, que o caráter de Cristo, que os princípios e valores do reino do Senhor serão estabelecidos. Nós oramos, Pai, como igreja, e nos posicionamos em fé. Nós oramos pela igreja Deus e Amor, Pai, por um posicionamento em fé. Nós te louvamos por tudo que o Senhor tem feito. Eu quero apresentar, meu Deus, a nossa irmã Ereni Miranda, presidente da igreja. Senhor, visita tua filha. Nós oramos pelo Davi, pela irmã Débora, Pai, pelo pastor Lorival de Almeida, por esta família que o Senhor levantou, Senhor. E nós oramos pela diretoria. Nós oramos, Pai, pela nossa igreja. Que seja tempo de posicionamento. Que seja um tempo de aceleração. Senhor, alamacanchou e vesele malamai. Nós oramos por esse novo tempo. Nós oramos, Pai, que irmãos e irmãs sejam posicionados, se posicionem no Senhor, Pai. Nós oramos por uma igreja que é influente, não em política, não em coisas vãs deste mundo, mas uma igreja que é influente na sociedade, que transmite os valores do reino do Senhor, Pai. Amor, perdão, caráter, verdade, comunhão. Nós oramos, Pai, pela Tua igreja na terra, por um posicionamento. Nós oramos pela juventude da igreja Deus e Amor. Pai, levanta o expansão, regenere. Levanta jovens posicionados, obreiros e obreiras posicionados, Pai. O Senhor não precisou de muitos para fazer grandes coisas. Sempre que homens se posicionaram, eles causaram grandes transformações. José se posicionou e o Senhor levantou como governador do Egito. Daniel e os seus amigos se posicionaram e o Senhor virou a Babilônia de ponta cabeça, porque 4 jovens se posicionaram no Senhor, Pai, em servir ao Senhor. E nesta noite, neste novo dia, nós nos posicionamos como igreja e dizemos: o Senhor é o Deus do Brasil, o Senhor Jesus é o Deus da igreja. Nós não aceitamos, Pai, que nada deste mundo venha influenciar a Tua igreja. Nós oramos, Pai, nós oramos em fé. Eu quero orar, Pai, pelos irmãos e irmãs que estão hospitalizados, que estão em hospital, que estão respirando por aparelhos, com a ajuda de oxigênio. Alguns que estão entubados, outros que estão em tratamento terminal. O médico já diagnosticou que é o fim, Senhor. Mas nós nos posicionamos que haja cura, que haja, meu Deus, que haja transformação, que haja um novo diagnóstico de cura total e completa. Essa pessoa que está com câncer, essa pessoa, meu Deus, que está com um problema nos rins, está na hemodiálise, essa pessoa que está com problema seríssimo no coração, esta pessoa, meu Deus, que está com tumor na cabeça e já foi diagnosticado pela medicina, Pai, dizendo que não tem mais jeito, mas nós oramos, nós nos posicionamos como igreja para repreender tudo aquilo que é maléfico, tudo aquilo que é maligno. Aonde estava decretada a morte, nós, em nome de Jesus, decretamos vida. Declaramos vida. Vida nesta casa. Vida nesta família. Oriclanda Lamaia. Senhor Deus e Pai, visita agora. Visita agora, Senhor, esse irmão, essa irmã, que tem orado, clamado ao Senhor e pedido resposta de algo que está diante do altar do Senhor. Essa pessoa que está depositando toda a sua confiança no Senhor, Pai. Tem derramado lágrimas, clamando. Ah, Senhor, que maravilha é quando nós confiamos inteiramente em Ti. Quando nós colocamos a nossa confiança inteiramente no Senhor, jamais seremos abalados. Oh, que maravilha! É quando o homem e a mulher confia inteiramente no Senhor. Nós não seremos abalados, porque os que confiam no Senhor serão como os montes de Sião, que não se abalam, mas permanecem. Permanecem para sempre. Que maravilha, Senhor, quando nós temos a nossa confiança em Ti, entendemos que não seremos abalados, porque a nossa fé, o nosso coração está voltado para o Senhor, está entregue ao Senhor, Pai. Aleluia! Bendito és Tu, Senhor. Bendito és Tu, Senhor. Senhor Deus e Pai, nós clamamos, nós rogamos pela Tua misericórdia, pela Tua compaixão. Bendito és o Senhor, Pai. Eu quero te louvar pela vida da nossa querida irmã Maria Lorena, nossa líder mundial de intercessão, que vai prosseguir orando com os meus amados e queridos irmãos. Usa, meu Deus, a tua serva. É o que eu te peço em nome de Jesus.
1: Quero saudar os ouvintes de casa com a gloriosa paz do Senhor Jesus. Quem vos saúda é a sua irmã em Cristo, Maria Lorena. Que Deus abençoe e que possamos orar mais uma vez, clamar pela misericórdia do Senhor. E o endereço da tua bênção, da tua vitória, na Avenida do Estado, 4568, Liberdade, São Paulo, capital. Deus espera por você e pela tua querida família. Não perca já os cultos anunciados. Busca a tua bênção, clama ao Senhor e Ele te responderá. Faça como Jeremias, quando Deus chamou a atenção de Jeremias. Deus disse, Jeremias, clama a mim e eu te responderei. Anunciar-te-ei coisas grandes e firmes que ainda não sabes. Vamos clamar ao nosso grande Deus. Oramos, Senhor, meu Deus e meu Pai. Aqui estamos, a tua presença, clamando pela tua misericórdia, pelo teu grande amor. Pai, eu te dou graça, honra e glória, Pai, por esse dia que passou. Pai, pelos momentos que passamos a tua presença. Pai, eu te dou graças, graças, Senhor, pela saúde, pelo ar que respiramos, pela vida. Te agradecemos pelas lutas, pelas provas, Senhor. Em tudo nós te louvamos, Jesus querido. Te damos graças, Senhor, pela Igreja Pentecostal, Deus de amor, o templo a qual nós te buscamos, ó Pai. Senhor, estenda as tuas mãos, vai abençoando todos os horários e culto da tua igreja. Vai abençoando também o culto da fundação nas quinta-feira. Pai, lembra da tua linda promessa, Senhor. Alcança aquela pessoa idosa agora, com dificuldade para andar, Senhor. Lembra no teu grande amor, meu Pai. Repreenda toda a enfermidade do alto da cabeça, a planta dos pés, Senhor Jesus, estenda as tuas mãos, meu Pai. Lembra que no livro de Isaías, capítulo 53, Pai, está escrito que o Senhor levou sobre si todas as nossas enfermidades. Por isso nós clamamos por misericórdia. Vai derramando a tua graça sobre este ouvinte de casa, Pai, que ele possa ter um fim de semana abençoado na tua presença. Pai, todo levante do inimigo no meio da família, que caia por terra pelo poder do teu sangue no poder da tua palavra. Pai, aquele laço armado para causar uma tragédia, meu Deus, dá um grande livramento, meu Pai. Estenda tuas mãos, tu niricalama, vai derramando a tua graça, Senhor. Guarda, guarda, guarda teu povo, meu Pai. Livra, Senhor, abençoa também a essa festividade da Fundação Reviver, Senhor, neste sábado, meu Pai, às 14 horas, teu povo irá se reunir numa só fé, num só amor, para te adorar, meu Pai. Vai derramando a tua graça soberana. Eu creio, meu Deus, abençoa as caravanas, abençoa os nativos do teu povo, Pai. Ajuda eles a levar, meu Deus, o melhor para abençoar a Fundação Reviver. Nós cremos que tu és, Senhor, o Deus que prospera o caminho de todos que amam a tua obra, porque aquele que luta pela tua causa, o Senhor é o maior interessado em lutar e abençoar e dar a vitória. Pai, abençoa aquele lar, aquela família que está desempregada, meu Deus. Abre porta onde não há porta. Confirma um grande milagre, Senhor. Vai derramando a tua graça soberana, meu Pai. Eu creio no teu poder, meu Deus. Ai, em nome de Jesus, meu Pai, soluciona aquela causa judiciária, aquela aposentadoria enrolada, meu Pai. Vai de encontro de cada causa, Senhor. Abre, Senhor, o caminho, meu Deus. Ilumina o teu povo, dando sabedoria, dando graça, meu Pai. Abençoa a advocacia, abençoa os juízes, meu Pai. Abençoa os presídios, meu Pai. Vai de encontro de cada presidiário, de cada presidiária, meu Pai. Aonde tiver alguém atrás de uma grade, não é isso que o Senhor tem para o homem e para a mulher. O Senhor tem a liberdade, meu Pai. O Senhor tem é paz, é alegria, meu Pai. Repreenda a fúria do adversário, repreenda o inimigo, meu Pai. Vai derramando a tua graça soberana, vai derramando da tua unção, Senhor. Vai derramando o teu poder maravilhoso. Como é lindo, rica o lamatune, rica o lamacicle. Saber que o Senhor é socorro, bem presente na hora da angústia. Pai, dá um grande livramento para aquele marinheiro em alto mar, meu Pai. Aquele navio, aqueles passageiros, meu Pai. Livra, livra, livra, Senhor. Lembra da tua misericórdia. Repreenda toda a tempestade, toda a fúria de alto mar, meu Pai. Guarda, guarda, guarda aquela embarcação. Derrama a tua graça soberana, meu Pai. Vai abençoando os aviões no ar, meu Pai. Aquele missionário que está levando a tua palavra, viajando para a grande África. Alcança o país, a nação africana. Vai derramando a tua graça soberana. Pai, aonde tiver uma plaquinha da igreja, Deus e amor, surpreenda, Pai. Vai de encontro da necessidade da membresia no país da África. Abençoa aquela nação, Senhor. Abençoa também a grande Europa. Lembra dos missionários que estão ali na Europa levando a tua palavra, granjeando almas para teu reino. Derrama sobre eles a tua graça, Pai, que haja amor e compreensão. Pai, que a tua bênção seja com abundância. Abençoa o pastor Francisco Bial.

Guarda teu filho que cuida da América Central. Pai, estenda tuas mãos e saúde para ele. Abençoa o pastor Jerry, meu pai, que cuida da grande África. Ele, Senhor, rica lamatune, rica lamaciclama. Derrama tua graça, Senhor. Vai abençoando agora a grande Ásia, Jesus querido. Aonde tiver uma pessoa enferma, repreenda toda a enfermidade, Pai. Senhor, livra a grande Ásia. Livra, Senhor, a China vermelha da escravidão do comunismo. Pai, livra a Coreia do Norte, meu Pai. Lembra dos nossos irmãos que estão condenados com prisões, meu Pai, perpétuas para nunca mais sair. Senhor, só porque anuncio a tua palavra, repreenda a ira do diabo, repreenda pelo poder da tua palavra, repreenda, Senhor, alcança aquelas almas que hão de se salvar. Vai, livra da fúria no adversário, meu Pai. Vai derramando a tua graça, Senhor, sobre a América do Norte, meu Pai. Abençoa o pastor Osmar Antônio, Pai, que cuida desta parte da América. Livra teu filho e a sua família. Vai de encontro, dando a ele a tua vitória. Senhor, estenda as tuas mãos sobre o pastor Wilson, Senhor Jesus, que cuida da outra parte da África. Vai derramando sobre ele a tua graça. Pai, vai abençoando também o pastor Marcos, a sua querida família, meu Pai. O pastor Milton e a família, derrama do teu Espírito Santo, vai abençoando e dando a vitória. Repreenda toda a fúria do inimigo, repreenda pelo poder da tua palavra. Senhor, quanto que o inimigo luta para não ver essa igreja avançar. Senhor, em nome de Jesus Cristo, repreendemos pelo poder do sangue da cruz. Pai, estenda as tuas mãos, Senhor. Usa o pastor, meu Pai, de uma forma especial, derramando sobre eles a tua graça. Usa, Senhor, o presbítero Davi Neto. Pai, dá estratégia para teu servo, para que haja poder, libertações, para que haja milagres, meu Pai. Visita teu filho com lindo dom de maravilha. Visita o pastor Lorival. Visita a sua querida família. Visita a cantora Débora Miranda. Pai, usa a tua serva com grande poder. Usa a nossa presidente, a irmã Irene Miranda, meu Pai. Vai delegando para eles uma unção. Vai derramando, derrama, meu Pai. Derrama do teu Espírito Santo sobre a liderança da igreja, Pai. Sobre a liderança da Fundação Reviver. Sobre a liderança da Fundação Help Deus e Amor, meu Pai. Que cada projeto, Senhor, seja alcançada pelo teu Espírito. Pai, eu creio na administração lá do alto. Eu creio na aliança que o Senhor tem com a família Miranda, meu Pai. Alcança a tua filha e teu filho. Alcança cada pastor, cada presbítero, aquele que está enfermo, Senhor, leva saúde.

0: para nossos irmãos. Alcança, Senhor, os diáconos. Alcança, meu Pai, os evangelistas. Alcança os obreiros, as obreiras, meu Pai. Se tiver alguém enfermo, Pai, toca, toca, toca pelo poder da tua palavra. Toca no poder do teu sangue. Repreenda toda a enfermidade no alto da cabeça. A planta dos pés agora vai dando saúde para a tua igreja. Alcança cada membro, cada novo convertido, meu Pai. Quanto que o inimigo luta com a membresia, Senhor, o inimigo é esta, Senhor. Ele é sacaz, meu Pai. Ele é tenebroso para tirar a fé. Senhor, repreenda agora toda a fúria do inimigo contra esse novo convertido, meu Pai. Repreenda todo levante em nome de Jesus Cristo. Saia, saia, saia, saia pelo poder da palavra e pelo poder do sangue do Calvário. Pai, estenda as tuas mãos, Senhor. Levanta uma nova safra de obreiros. Levanta, meu Pai, levanta trabalhadores. Levanta jovens, Senhor. Levanta adolescentes, meu Pai. Levanta, meu Pai, esta linda mocidade. Vai de encontro no culto, Pai, que já está anunciado nesta sexta. O culto Fire, Senhor. Usa o grupo Regenere, Pai. Usa o presbítero Davi, meu Pai. Usa o presbítero Paulo, meu Pai. Usa os irmãos que estão ali na liderança. Vai derramando sobre eles a tua graça. Vai abençoando a mocidade, Pai. Vai derramando rica a batuna rica la maciriclama. Rica la batuna rica la maciriclama. Sim, meu Pai, eu creio que o Senhor fará maravilha no meio deles, meu Pai. Vai derramando a tua graça sobre todos os grupos, meu Pai. Estenda as tuas mãos, Senhor. Vai de encontro do PIMUM, meu Pai. O grupo da evangelização, o grupo das visitas, meu Pai. Alcança, alcança para a tua glória. Vai derramando o teu poder, meu Pai, também sobre o programa Voz da Libertação. Vai abençoando a lução, Senhor. Vai derramando sobre cada um, meu Pai. Ah, Senhor, a tua unção maravilhosa. Abençoa todo o trabalho da igreja, aqueles que trabalham na fiscalização, os que trabalham nas escalas, os que trabalham para a diretoria. Meu Pai, entra naqueles escritórios, levando a tua vitória, abençoando a técnica, Senhor, da rádio, as filmagens, Senhor. Estenda as tuas mãos, abençoa a igreja, Deus de amor. Abençoa teu filho e a tua filha. Abençoa cada projeto, meu Pai, já anunciado para a tua glória. Confirma a tua grande vitória, meu Pai. Eu creio, meu Deus, sim, meu Pai. Repreenda esse desânimo, repreenda esse cansaço espiritual, esse desânimo na oração. O Senhor te repreenda, Satanás. Saia, saia, saia, saia. pelo sangue de Jesus agora. Pai, vai derramando a tua graça sobre cada campanha, meu Pai. Eu creio no teu milagre, meu Deus. Eu creio na vitória, rica lamatune, rica lama. Pai, em nome de Jesus, Senhor, aquele jovem do expansão, meu Pai, que já está prestes a desistir. Senhor, as provas são tão grandes na faculdade, os desafios no trabalho, meu Pai. O quanto que o inimigo se levanta contra a mocidade, meu Pai. Dá um grande livramento para teus filhos. Pai, acampa teus anjos na entrada da faculdade, na entrada dos colégios. Pai, quantas criancinhas que saem do lar, Pai, para estudar, e o inimigo ceifa a vida de dentro do colégio. Pai, repreenda este demônio sanguinário, repreenda esse sacrifício, repreenda este ódio, meu Pai, repreenda pelo poder do teu sangue. Guarda a tua igreja, livra teu povo. Pai, quantas lágrimas, quanto choro, meu Pai, quanto sofrimento, meu Deus. Dá um grande livramento, livra a pátria brasileira, meu Pai, livra o Brasil das tragédias, livra dos furacões, o tremor de terra. Pai, livra a nação brasileira, meu Pai, livra por amor do teu grande nome, livra as tragédias de acidente. Pai, vai de encontro agora, meu Pai, dá um grande livramento ali na estrada, Jesus querido, queima agora pelo poder do teu sangue. Repreenda esta fúria do inimigo. Senhor, desperta aquele motorista que não está aguentando naquele volante. Pai, desperta teu filho, desperta para que não haja uma tragédia. Guarda, guarda, guarda e livra essas madrugadas, Senhor. Derrama a tua graça, meu Pai, abençoa os teus servos, as tuas servas, abençoa o projeto de vida de cada um, meu Pai. Senhor, escrito está na tua palavra que o Senhor dará o melhor da terra, Pai. Eu creio na promessa da tua palavra. Eu creio que aquele que confia no Senhor jamais será envergonhado, jamais será desamparado. Pai, eu creio, rica lamatune, rica lamassi. Ai, como é lindo, meu Pai, quando nós confiamos num Deus que tem todo o poder no céu e na terra, no Deus que pode todas as coisas. Pai, eu creio na vitória, meu Deus. Lembra, lembra, Pai, que o Senhor disse, Marta, se tu crer, tu verás a glória de Deus. Pai, nós cremos, meu Deus, que o Senhor nos surpreende, o Senhor nos livra, o Senhor nos dá vitória. Nós cremos a tua promessa, meu Pai. Vai derramando a tua graça soberana, vai derramando o teu poder maravilhoso. Eu creio, Pai querido, que ainda este ano o teu nome será grandemente glorificado. Levanta, levanta, meu Pai, levanta a bandeira da vitória, levanta homens e mulheres, Senhor, com maravilhoso dom, meu Pai, Senhor, a tua palavra me manda eu buscar os mais excelentes dão da Bíblia. Pai, eu sei que o preço é alto, mas a vitória é maior. Derrama sobre esse ouvinte de casa o lindo dão de cura, meu Pai, o dão da libertação, o dão de maravilha, o dão do amor e da fé. Pai, dai-nos o dão da sabedoria, o dão da ciência, do conhecimento. Pai, ensina-nos a fazer a tua obra como a perfeição. Jesus, ensina-nos a clamar, ensina-nos a orar, meu Pai. Eu me lembro quando teus discípulos se chegaram a ti, Senhor Jesus, pedindo para o Senhor ensinar a eles a orar, meu Pai, em nome de Jesus, meu Deus. Alcança esse ouvinte que está chorando, alcança essa mãezinha que viu o filho sair, nunca mais viu ele voltar. Pai, essa mãe não sabe aonde o filho está, mas eu creio que teu olhar, Senhor, sabe aonde, meu Pai. Se tiver vida, toca no coração dele para dar notícia para a família. Pai, estenda tuas mãos abençoadora. Quantos que são sequestrados, Pai, que coisa triste, meu Pai, matar um ser humano e sequestrar só por causa do dinheiro. Meu Pai, eu entrego os sequestradores em tuas mãos. Senhor, liberta a alma dele, Pai, liberta para a tua glória. Não deixe ele tirar a vida daquela pessoa, Pai, em nome de Jesus Cristo. Cristo, abra toda porta fechada, todo cativeiro, meu Pai. Aonde tiver um cativeiro, alguém no cativeiro, Pai, arranca pelo poder da tua palavra. Assim como o Senhor tirou a Pedro, o Senhor tirou Paulo e Silas, meu Pai. O Senhor não mudou, meu Deus. Eu creio que o Senhor fará aquilo que ninguém pode fazer. Faça para a tua glória. Abençoa teu povo, abençoa tua igreja, abençoa, meu Pai. Derrama tua graça, é para a tua glória, Senhor, em nome de Jesus.
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4: Vem falar conosco, revela a palavra do Senhor no nosso coração. Ó, meu Deus, nós cremos no milagre, na salvação, na libertação, nós cremos na restauração. Fica conosco nesta manhã, Senhor, em nome de Jesus. Amém. E amém, Jesus. Aleluia. Vamos ler a palavra de Deus, vamos. Pegue a Bíblia comigo, irmãos. Oh, glória a Deus. Evangelho de Jesus, segundo escreveu Mateus. Capítulo de número 17, e eu quero ler com vocês a partir do versículo de número 14. Glória a Deus. Mateus, capítulo 17, versículo 14. Ouvinte em casa, Deus abençoe a sua vida. Você que está ligadinho conosco aí através do rádio, Deus abençoe irmãos internautas que já estão conosco também nesta live. Ajude aí, compartilhe esta live nesta manhã. Você que não é inscrito, se inscreva e deixe aí também o seu like. Nós queremos alcançar o número máximo de pessoas, levando até elas a palavra do nosso Deus. Aleluia! Quantos encontraram o texto bíblico, grita glória a Deus. Eu vou ler com vocês o 14, o 15 e o versículo 18. E quando chegaram à multidão, aproximou-lhe um homem, pondo-se de joelhos diante dele e dizendo: Senhor, tem misericórdia de meu filho, que é lunático e sofre muito, pois muitas vezes cai no fogo e muitas vezes na água. Versículo 18. E repreendeu Jesus o demônio, que saiu dele, e desde aquela hora o menino sarou. Levante a Bíblia ou a sua mão e diga: meu Deus, eu creio no poder da sua palavra. Fala comigo nesta manhã. Pode tomar o vosso assento, guarda a Bíblia com carinho e pode aplaudir, pode adorar, pode glorificar o nome de Jesus. Aleluia! Queridos irmãos presentes, ouvintes em casa, irmãos internautas, nós acabamos de ler a Bíblia Sagrada aqui em Mateus 17. Eu li com vocês os três versículos, o 14, o 15 e o versículo de número 18. O texto mostra Jesus curando o menino, libertando o menino, trazendo paz para uma família. Jesus, ele acabara de descer do monte da transfiguração, onde a sua glória foi revelada diante de Pedro, Tiago e João. Estavam ali no monte, de repente, o rosto de Jesus brilhou. Houve ali, meus irmãos, uma glória no monte. Pedro, Tiago e João contemplaram ali, de repente aparece Moisés, aparece Elias, e enfim, a glória de Deus foi manifesta lá no monte. Então lá no alto, meus irmãos, o céu se abriu, a glória de Deus foi manifesta, mas lá no vale, a dor humana esperava. Lá no vale, tinha um pai, tinha uma família em desespero. Um pai aflito, desesperado, ele sai correndo à direção de Jesus, e ele fala: olha, tem misericórdia de meu filho. Ele fala que é lunático e sofre muito. O filho deste homem estava dominado por forças além do controle humano. O texto bíblico fala que muitas das vezes este menino se jogava nas águas, muitas das vezes ele se jogava no fogo. Imagina a atenção do pai, da mãe, se tinha irmãos, a família em desespero. Meus irmãos, e essa súplica, súplica é o grito de milhares de lares nos dias atuais. Nós estamos vivendo em um tempo de muita dor. Quando nós olhamos filhos perdidos nas drogas, nós enxergamos famílias sendo destruídas, nós enxergamos casamentos despedaçados. Ou por que não dizer que o cenário do vale é o mesmo, só mudou a roupagem? E assim como naquele dia, ainda precisamos levar a nossa dor até Jesus, porque no vale da dor, Jesus continua sendo a resposta. Quem crê que Ele é a resposta para nós? Levante a mão então e aplaude a Ele com alegria. Ele ainda é a resposta, Ele ainda é a solução. Quando pegamos o histórico deste cenário, como isso era interpretado, como isso era vivido, naquela época, meus irmãos, acreditava-se que a lua exercia uma influência direta sobre o comportamento humano, especialmente em convulsões e distúrbios mentais. Eles acreditavam que tinha alguma coisa a ver com a lua, por isso ele foi chamado de lunático. Os judeus, os povos ao redor, acreditavam que fases da lua podiam provocar ataques epiléticos, surtos de insanidade e comportamentos anormais. As pessoas acreditavam que tinha uma influência lá da lua. E nós vemos no texto aqui, Mateus descreve o menino como lunático, mas o contexto mostra que havia também uma opressão demoníaca. Nós lemos em Mateus 17, 18, Jesus expulsa, Jesus repreende o demônio e na mesma hora o menino ficou bom. Aleluia! Este mesmo texto bíblico, esta mesma passagem bíblica, está em Lucas 9:39. Lucas era médico, Lucas também fala deste fato. E ele explica que o menino, meus irmãos, estava possesso. Ele explica que o espírito o ataca de repente, o menino grita, convulsiona até espumar. Então não era algo ligado à lua, era demônio presente. Lunático reflete a crença antiga de que a lua influenciava o comportamento humano. Mas, irmãos, o que prevalece é a palavra. A escritura vai além das explicações, queridos irmãos, culturais da época e revela a raiz do problema. A Bíblia fala que era uma opressão espiritual. E a opressão espiritual não é para o médico. A opressão espiritual, só Jesus pode trazer a solução. E Jesus chegou, expulsou aquele demônio e aquele menino ficou curado na hora. Levante a mão, Jesus tem o poder para repreender essas opressões malignas. Jesus tem a solução, Jesus tem a solução. Ô, glória! Nós vemos neste texto a realidade da dor humana. O pai chega correndo, se coloca de joelho e ele fala: tem misericórdia de meu filho que é lunático. Meus irmãos, a dor daquele pai era uma dor contínua. Ele olha e enxerga o seu filho sofrendo convulsões, tentando se jogar na água, tentando se jogar no fogo. Uma vida marcada pelo sofrimento. Uma vida marcada pela destruição. Então o sofrimento humano é real, ele é complexo, e ele vai além da ciência, ele está além da religião vazia. A Bíblia Sagrada mostra para nós, meus irmãos, que muitas das vezes dores têm origem espiritual. Quando nós lemos Efésios capítulo 6, no versículo 12, a Bíblia fala que a nossa luta não é contra carne, não é contra sangue, mas contra principados e potestades. São forças além do natural. No Salmo 55, no versículo 22, lança o teu cuidado sobre o Senhor e Ele te susterá, não permitirá jamais que o justo seja abalado. O que é isso? Deus nos ensina que a dor não deve ser guardada, carregada sozinha, mas ela deve ser entregue ao Senhor. Isaías 53, versículo 4, verdadeiramente Ele tomou sobre si as nossas enfermidades e as nossas dores levou sobre si. Isso aqui mostra que Jesus não é indiferente ao sofrimento humano, Ele o toma para si também. Lembra da mulher sunamita? No capítulo 4 de 2 Reis, no versículo 18, o seu filho morreu, perdeu também o seu filho. O desespero havia tomado conta da sua casa, e agora o que é que ela faz? Ela corre e vai buscar socorro no profeta. Irmãos, imagine um pai vendo o seu filho, ou uma mãe, dominado pelas drogas, Talvez a pessoa tenta clínicas de reabilitação, tenta conselhos com os amigos, mas nada vai funcionar. Mas quando essa pessoa cai em lágrimas aos pés do Senhor, ele consegue enxergar a solução. Então a dor daquele pai é a dor de muitos hoje. Você pode falar, pastor, mas eu não tenho um filho lunático, não. Mas talvez existe filho nas drogas, existe filhos na prostituição, existe um parente que está na prisão, talvez o casamento despedaçado, talvez uma enfermidade, quem sabe incurável, atormentando a sua casa. Irmãos, a dor não escolhe idade, classe social ou religião. Todos estão sujeitos. Só que o texto nos dá um norte, mostra para nós qual deve ser a atitude diante da dor. O pai levou até Jesus. E a solução para nós também é a mesma: levar a dor até Jesus. O médico não pode, Jesus pode. O advogado não pode, Jesus pode. O psicólogo não pode, Jesus pode. Quem já trouxe a sua dor até Jesus, levante a sua mão e aplaude o nome dele com alegria. É ele mesmo que tem a solução. É ele mesmo que tem a vitória. É ele mesmo que tem o poder da libertação. É ele! Quantos, meus irmãos, que em momentos de crise correm de um lado, correm para o outro. Correm até os médicos, até os conselhos, buscam remédios, psicólogos, vão até os amigos, mas esquecem de dobrar os joelhos e levar a dor até Jesus. Aquilo que nós não podemos mudar com as nossas estratégias, aquilo que nós não podemos mudar através da nossa força, Jesus transforma apenas com uma palavra. Quem crê, levante a sua mão e aplaude a ele. Se a dor tem batido na sua porta, não permita que ela seja motivo de revolta, mas de dependência. Caia aos pés do Senhor, dobra seus joelhos na presença de Deus, porque a oração pode transformar lágrimas em semente de fé. E se tem fé, tem milagres! Aleluia! Leve a sua dor, leve o seu problema para aquele que tem a solução. Esse texto mostra para nós a impotência dos homens. O pai, ele chega, ele prostra diante de Jesus e ele fala assim: eu trouxe o meu filho para os discípulos, mas eles não puderam curá-lo. Os discípulos não tiveram condição de expulsar aquele demônio, de trazer a cura para o menino. Jesus afirma em João 15, versículo 5: sem mim nada podereis fazer. Sem ele nós não podemos. No capítulo 5 de João, a partir do versículo 1, nós vemos o texto falando do paralítico do tanque de Betesda. Ele esperava ajuda de homens, estava 38 anos paralítico, mas, meus irmãos, só foi curado quando Jesus chegou para operar. Os homens não puderam. Os homens fracassaram. Eu quero que você entenda este texto bíblico nesta manhã. Muitas das vezes você tem colocado a sua confiança em métodos humanos. Se esquecem de Deus. Coloca a sua confiança no médico, no terapeuta, nos remédios, nos políticos, em líderes. Eu quero te informar que todos têm o seu valor, mas quando não há fé em Jesus, o resultado desta confiança é fracasso. O pai levou o menino para os discípulos, e eles não puderam curá-lo. Isso mostra para nós que

0: homem não tem poder. Quando eu falo de homem, eu posso citar o médico. Ele pode diagnosticar, ele pode receitar, ele pode até operar, mas ele não tem o poder da cura. Quantos médicos que já disseram, vai para casa porque não tem mais jeito. O que a medicina podia fazer, já foi feito. Mas entenda uma coisa, quando Jesus entra, ele faz o impossível se tornar possível. O médico não pode, mas Jesus pode. O homem falha, Jesus não falha. O homem é limitado, Jesus não! Oh, glória! O advogado pode usar todas as leis e recursos da justiça, mas muitas vezes o veredito não depende dele. Ele pode fazer de tudo, mas na hora de bater o martelo final não depende dele. Cristo é o justo juiz, que pode mudar qualquer sentença e abrir portas onde tudo parecia perdido. Então, se você já levou o problema para o homem e não resolveu, apresenta ele para Jesus hoje. Ele tem a solução para você. Ele tem a resposta para você. Ele tem a vitória para você. Entrega o seu problema a ele, acredite. Quando falando ainda de homens, eu posso pegar o exemplo do professor. Ele pode ensinar, ele pode corrigir, ele pode orientar, mas ele não tem nenhum poder de transformar o coração de nenhum aluno. Não tem. Porque quem muda o coração, quem muda o caráter, é só Jesus. Quem quebra os vícios, é só Jesus. Nós como pais, nós podemos dar educação, podemos dar carinho, nós podemos dar o exemplo, mas nós não conseguiremos proteger 100% os nossos filhos das tentações desta vida. Mas Jesus pode. Jesus pode. Jesus pode. O pastor pode aconselhar. O pastor pode orar. O pastor pode ensinar. Mas ele não tem poder em si mesmo. Conseguem entender? Eu não sei o porquê tem tantas pessoas apegadas no homem, apegadas em líderes, apegadas em pastores. Nós não temos poder em nós mesmos. É Cristo, o pastor supremo. É Ele quem cura. É Ele que liberta. É Ele que transforma. É Ele que opera. É Ele, Jesus. Ele é o pastor supremo. É Ele! Levante a sua mão e glorifica o nome de Jesus. É Ele, Ele é o Salvador. Ele é quem cura. É Ele que liberta. Oh, aleluia. Apresente a Ele a sua dor. Apresente a Ele o seu problema. Poder, porque o poder libertador está com ele. Os discípulos falharam. O pai informa para Jesus o ocorrido. Jesus então repreende o espírito maligno e o menino ficou curado. João 8,36, se o Filho vos libertar, se pois o Filho vos libertar, verdadeiramente sereis livres. 1 João 3,8, para isso o Filho de Deus se manifestou para desfazer as obras do diabo. Queridos irmãos, o diabo pode até querer nos resistir, o diabo pode até querer resistir ao homem, mas ele não pode resistir à presença do Filho de Deus. Ele não pode resistir à presença de Jesus. Jesus veio para desfazer, Jesus veio para libertar, Jesus veio para mudar a história. Oh glória! No capítulo 5 de Marcos, nós vemos aqui o endemoniado gadareno, de um homem nu, violento, marginalizado. Jesus o transforma em missionário de Decápolis. Ele volta anunciando a Cristo Jesus. E agora nós vemos isso hoje, pastor. Nós acompanhamos isso todos os dias. Pessoas testemunhando libertação dos vícios, das drogas, do álcool. Pessoas que muitas das vezes o psicólogo, o médico, já haviam desistido. Mas quando Jesus entra em cena, ele liberta de verdade. Quem aqui já foi liberto por Jesus? Levante a mão então e glorifica o nome dele com alegria. O homem falha, Jesus não. O homem é limitado. Jesus não conhece, não conhece, não conhece. Ele não conhece o impossível, ele não conhece o impossível. Ele muda qualquer cenário, qualquer história. O que parecia impossível naquele vale foi resolvido apenas com uma palavra de Jesus. E o mesmo acontece hoje. Ele ainda liberta do vício. Ele ainda liberta da depressão. Ele ainda liberta da opressão maligna. O poder de Cristo é atual. Ele é real. Ele é suficiente. Jesus repreendeu o espírito maligno. O menino ficou curado. Meus irmãos, este texto mostra para nós que não há cadeia que ele não possa quebrar. Não há vício que ele não possa desfazer. Não há trauma que ele não possa curar. O mesmo Jesus que libertou aquele jovem, continua libertando vidas nos nossos dias atuais. Se você crê que ele continua libertando, joga a mão para cima adorando o nome dele. Joga a mão para cima glorificando o nome dele. Ele é o mesmo. Ele é o mesmo. Ele continua libertando vidas. Oh, aleluia! Oh, glória! O que parecia impossível se tornou um testemunho de vitória. Então entenda isso hoje, por gentileza. A libertação não vem da religião. A libertação não vem dos homens. A libertação vem de Cristo Jesus. Quem encontra com Jesus é liberto. Quem encontra com Jesus é curado. Quem encontra com Jesus é resgatado.
1: Quem encontra com Jesus é salvo. Levante a mão e aplaude a Ele. Eu sei que já tem pessoas tendo encontro com Ele aqui nesta manhã. Eu sei que tem pessoas que já marcaram encontro com Ele aqui nesta manhã. Você não vai sair daqui da mesma maneira. Quem encontra com Jesus tem vida transformada. Levante a mão e adora, levante a mão e glorifica. Este encontro verdadeiro muda destino, muda destino. Oh, glória. O milagre operado na vida deste jovem aponta para o maior. Que maior, pastor? O maior milagre operado na cruz do Calvário. Ele não apenas liberta de espíritos imundos, mas ele liberta do maior inimigo, o pecado. A sua morte nos trouxe perdão, e a sua ressurreição nos garantiu a vitória. É por isso que em João 1:29, João, às margens do Jordão, dá um grito dizendo: eis o Cordeiro de Deus que tira o pecado do mundo. Aleluia, pode adorar, pode glorificar. Oh, glória! Oh, glória! Romanos 6:23, o salário do pecado é a morte, mas o dom gratuito de Deus é a vida eterna por Cristo Jesus. Essa é a maior libertação. É a maior vitória. Então entenda hoje que como aquele pai clamou, aquele pai gritou: Senhor, tem misericórdia do meu filho. Hoje você também pode clamar pela sua vida. Hoje você pode clamar pela sua família. Ele é suficiente para libertar. Quem crê que ele liberta, grita: eu creio. Eu já vou encerrar, mas esse texto bíblico mostra para nós três verdades: que a dor é real e ela precisa ser levada até Jesus. Você precisa entender que o homem é impotente e Cristo é suficiente. Ele é o único que tem o poder da libertação. Porque quando ele fala, a dor se cala. Quando ele fala, o inimigo tem que bater a retirada. Quando ele fala, a esperança renasce nos corações. Levante a mão, porque ele já está liberando uma palavra de vitória para a sua vida aqui hoje. Vai glorificando, vai exaltando, vai adorando. Jesus é suficiente. Ele é suficiente. Oh, glória. Deus abençoe, meus irmãos. Que o Espírito Santo prossiga falando melhor em cada coração. Antes de orar com a igreja e pela igreja, eu quero chamar pessoas aqui na frente que ouviram, entenderam a palavra de Deus. E quem sabe você se encontra na mesma situação deste pai, ou vivendo uma situação similar. Quem sabe você olha a desespero por todos os lados. Há sofrimento, falta paz, falta alegria. Talvez o inimigo está causando terror na sua vida, terror na sua casa. Eu quero te convidar a ter um encontro com Jesus nesta manhã. Se você encontrar com Jesus hoje, este tormento vai sair da sua casa. Este tormento vai sair da sua família. Você vai viver algo novo de Deus a partir de hoje. Onde está a primeira pessoa que quer ter um encontro com Jesus nesta manhã. Já tem aqui uma irmã na frente, isso. Vem ter um encontro com Jesus. Jesus quer mudar a sua história. Jesus quer transformar a sua vida aqui hoje. Saia do seu lugar, venha ter um encontro com Jesus nesta manhã. Isso, minha irmã, pode vir, pode vir. Aproveite esta oportunidade. Você, quem sabe, já levou o seu problema, já levou a sua dor para várias pessoas e a dor continua aí. Você agora vai colocar esta tua dor, o seu problema, diante daquele que tem poder para solucionar. Jesus Cristo. Isso, sai do seu lugar, vem aqui na frente. Venham ter um encontro com Jesus nesta manhã. Jesus está te chamando porque Ele quer mudar a história da sua vida. Jesus quer transformar a sua vida aqui hoje. Oh, glória a Deus. Tem glória aí para Ele? Tem? Você que está afastado do Evangelho, volta para Jesus agora também. Ouvinte em casa, irmão internauta, aceite a Jesus agora como Senhor e Salvador da sua alma. Você que está afastado, volte para Jesus nesta manhã. Tem glória aí? Tem? Isso, já vem mais. Tem mais alguém? Não tem. Irmãos, levante as mãos de vocês para os céus. Como Jesus socorreu aquela família, está socorrendo vocês aqui nesta manhã. Levantem as vossas mãos bem altas. Digam comigo: Senhor Jesus, nesta manhã eu te aceito como Senhor e Salvador da minha alma. Perdoa os meus pecados. Escreve o meu nome no livro da vida para o dia da tua vinda. Amém. Deixa eu orar por vocês. Senhor meu Deus e meu Pai, eu apresento essas pessoas que vieram diante do altar agora, ouviram a palavra, abriram o coração, Senhor, e estão entregando a vida ao Senhor nesta manhã. Ó meu Deus e meu Senhor, fortalece essas pessoas neste momento, meu Deus. O Senhor é poderoso para entrar com a transformação. Transforma, Deus, liberta, regenera, e que essas pessoas possam ser canais de bênçãos do Senhor para a sua casa, para a família, para o mundo inteiro, no nome de Jesus. Amém. Olha para cá, parabéns para vocês que tomaram esta decisão. Fala aqui com o pastor Greg, com a nossa equipe, vai atender vocês, vai falar com vocês, e daqui a pouco vocês vão retornar para os seus lugares. Sintam-se abraçados por Jesus e por esta igreja tão abençoada, a Igreja Deus e Amor. Dai glórias ao nome de Jesus. Levante as duas mãos agora para os céus. Levantem as mãos. Levantem as duas mãos, assentados, né? Sentados ou em pé, do jeito que você queira. Nós vamos fazer um minuto de adoração a Deus. Eu sempre faço esse minuto de adoração. Eu gosto de levar a igreja à adoração. Tem muitos lugares que é o homem que recebe aplausos, sim ou não? Mas aqui quem é glorificado é o Rei dos Reis e o Senhor dos Senhores. Um minuto, levante a mão e adora o nome dEle com alegria. Aqui é Ele que recebe glória. Aqui é Ele que é adorado. Aproveite agora um minuto e adora o Rei dos Reis. Adore a Majestade Santa. Oh, glória! Aleluia, meu Deus! Oh, glória! Oh, glória! Te adoramos, Deus. Senhor é santo, O Senhor é santo. O Senhor é santo. Glória! Ele é digno de ser adorado. Ele é digno de ser adorado. Vai adorando com a alma. Eriemaiasteime que halamastama lamai. Eramanahayeime que malamas. Iemine halamai. Oh glória! Adore a Ele com as suas forças. Adore a Ele com a sua alma. Adore a Ele com o seu entendimento. Ele é o grande rei. Ele é o Senhor.

Eu já vejo pessoas adorando com a alma. Alamanda, ai, Miguel Malamas.

de verdade. Tem pessoas adorando de verdade. Recebe a adoração da igreja, Senhor. Recebe a adoração do seu povo. Imastei-me que malamá. Ai, minelai, o derrama lamás. Que mais, imalamai. Aleluia! Adoração sobe, a presença de Deus desce, a glória de Deus desce, aleluia, amém, meus irmãos, amém, oh glória a Deus, que coisa linda. É um momento de adoração. Entendemos que é para Ele. Ele não reparte isso com ninguém. É dEle. Levante a mão e grita glória. Esquadrão da fé, se prepare. Eu quero chamar aqui entre nós 14 pessoas. O Espírito Santo de Deus falou comigo. Que essas 14 pessoas vêm sofrendo com uma pessoa da sua família. Não tenha vergonha, não tem constrangimento de sair do seu lugar. É uma pessoa que tem causado sofrimento na sua família. Eu quero que você saia do seu lugar e venha aqui. Jesus tem um milagre lá dentro da sua casa hoje. Oh glória! Aleluia! Essa pessoa da família tem tirado o sono de todo mundo lá. Mas Jesus está indo de encontro a essas pessoas agora. Levante a mão e grita, eu creio! Jesus vai libertar. Jesus vai libertar. Levante a mão e grita, eu creio. Eu quero chamar aqui à frente ainda, preste bastante atenção. O Senhor falou comigo que tem 4 pessoas entre nós. O médico te deu um resultado que parece que te quebrou por completo. O médico falou algo com você que você pensou até em desistir da vida. 4 pessoas, sai do seu lugar e vem aqui. Jesus não desengana ninguém. Ele é o remédio. Ele é o médico por excelência. Oh, aleluia! Vocês estão recebendo a cura de Deus agora. Estão recebendo a cura agora. Vocês podem procurar o sintoma e voltar no médico, fazer novos exames para comprovação do milagre de Deus. Eu não tenho como comprovar para você agora em papel, é só o médico. Mas vocês já estão curadas por Jesus. Levante a mão e grita, eu creio. O Espírito de Deus falou comigo aqui, meus irmãos. Tem 17 pessoas entre nós. Essas 17 famílias vêm sofrendo, não é com ataques físicos, não. Tem demônios atacando, atingindo essas 17 famílias. Eu quero que vocês saiam dos seus lugares. Vocês percebem algo estranho, algo anormal, constantemente acontecendo. Jesus vai jogar essa capetada por terra. E eles não vão perturbar mais a sua casa e a sua família. Vem para cá no nome do Senhor Jesus. Vocês observam sempre que não está normal. Tem algo anormal acontecendo.

0: acontecendo? São demônios. E Jesus vai jogar eles por terra. Levante a mão e grita: queima mesmo, Jesus. Coloque a mão direita na sua cabeça. Coloque a mão direita. Feche os olhos, por favor. Feche os olhos. Cuidado aí, obreiros, e cuidado, obreiras. Jesus está aqui. E se Jesus está aqui, o mal não resiste. Os demônios não poderão resistir à presença de Jesus neste lugar. Se tem pessoas enfermas aí, vai começando a observar que a enfermidade vai desaparecer também. Feche os olhos, por favor. Pensamentos ligados em Deus. E me ajuda a expulsar com fé e autoridade. Vai gritando: queima ele, Jesus. Queima, queima, queima, queima. Isso, expulsa com fé. Vai queimando, Jesus. Vai repreendendo toda obra maligna. Vai repreendendo toda obra maligna. Vai tocando nessas pessoas aqui na frente. Vai tocando nas pessoas lá atrás. Começa a repreender, meu Deus, as obras malignas. Este trabalho que foi feito na encruzilhada. Este trabalho que foi feito no cemitério, na Mata Virgem. Este demônio que foi pago, Senhor. Ganhou dinheiro, ganhou cachaça, ganhou cerveja. Este demônio que ganhou oferendas nas encruzilhadas para matar esta pessoa, para destruir a família desta pessoa. Vai jogando por terra, meu Deus. Vai jogando por terra. Sai daí, Satanás. Sai, demônio assassino. Sai, demônio da morte. É no nome de Jesus. É no nome de Jesus. Eu te repreendo, Satanás. Sai, sai da vida dessas pessoas. Sai da casa dessas pessoas. Opressão do mal, vai embora. Sai daí, Satanás. Você que está lá no quarto desta pessoa, durante a noite, você não deixa essa pessoa dormir. Eu te repreendo, vai embora. Sai, sai em nome de Jesus. Sai em nome de Jesus. Vai expulsando, meus irmãos. Vai expulsando. Sai, obra maligna. Sai, opressão maligna. Eu te repreendo, Satanás. Eu te repreendo, Satanás. Queima ele, Jesus. Vai expulsando, meus irmãos. Vai expulsando. Sai dela, Satanás. Vai expulsando. Vai pedindo para Jesus queimar ele. Sai, obra maligna. Vai embora, Satanás. Queima ele, Jesus. Vai queimando. Sai da mente desta pessoa, Satanás. Sai do coração desta pessoa. Toda a opressão do mal, eu te repreendo. Eu te repreendo em nome de Jesus. Eu te repreendo em nome de Jesus. Sai da mente dela. Grita para Jesus queimar ele. Jesus está quebrando um pacto que foi feito para segurar esta moça nas mãos dele. Jesus está quebrando, Satanás. Não adianta. Teve uma pessoa que fez um pacto pro diabo
1: desgraçada
0: entrar.
1: Sarjeta.
0: E Jesus vai quebrar este pacto agora.
1: Sarjeta.
0: Desgraçada é você. Grita pra Jesus queimar ele.
1: Escutela. Ponta gira.
0: Grita, queima ele, Jesus.
1: Ela não desiste do Deus dela. Eu também não desisto dela. Não desisto. Sarjeta. Mendiga.
0: O que que você ganhou no pacto, é?
2: Roupa, tudo! Desgraçado! Desgraçado!
0: Grita, queima ele, Jesus! Jesus, quebra esse pacto que foi feito. E liberta de uma vez por toda esta moça aqui agora. Sai da mente dela a partir de hoje, viu? Pelo poder que há no nome de Jesus. Pacto quebrado. Sai. Levante a mão e vai gritando para Jesus queimar.
1: Mindinga.
0: Grita, queima, Jesus.
1: Mindinga.
0: Vamos expulsar esses demônios.
1: Mindinga. Mindinga.
0: Vamos expulsar Mindinga. Esses demônios. Pra gente orar pra Jesus.
1: Pombagira.
0: Sai dela, no nome de Jesus.
1: Pombagira.
0: Sai. Abra os olhos. Isso. Continua com a mão na cabeça. Se você tem um caroço, tem uma hérnia, tem uma doença, tem uma dor, coloque a mão sobre ela. Jesus vai tocar em você agora. Vai gritando, queima a doença, Jesus. Toda enfermidade, no poder do nome de Jesus, eu te repreendo. Sai daí, caroço. Sai, hérnia. Sai, paralisia. Sai, sai, infecção. Sai, sai, inflamação. No nome de Jesus. Sai daí, sai do corpo desta pessoa. Sai do sangue, sai dos ossos. Sai do pulmão, sai dos rins. No nome de Jesus. No nome de Jesus. No nome de Jesus. No nome de Jesus. No nome de Jesus. Sai daí, doença. Sai paralisia. Sai cegueira. Sai surdez. Sai. No nome de Jesus. No nome de Jesus. No nome de Jesus, no nome de Jesus, sai! Amém. Aqui entre nós tem 8 pessoas curadas. O diabo ia colocar essas 8 pessoas em cima de uma cadeira de roda. Ele já estava atingindo a coluna dessas 8 pessoas. E Jesus curou vocês agora. Nós queremos ouvir vocês. Nós queremos ouvir vocês. Você que foi curado agora por Jesus.
3: Dona Nuca sumiu, pastor Antônio.
0: Qual é o seu nome?
4: Carla.
0: Irmã Carla, o que é que você estava sentindo?
4: Só dona Nuca mesmo, dor de cabeça.
0: Sentindo dor na cabeça. Agora após a oração sumiu.
4: Sumiu.
0: Já procurou. Está curada por
4: Amém,
0: Jesus. Cadê o glória para ele? Queremos ouvir você que foi curada, você que foi curado por Jesus.
5: Tem mais um milagre aqui, pastor Antônio. Esse senhor acaba de relatar que há quase um ano vinha sofrendo com uma forte dor na coluna lombar devido a uma hérnia de disco. Mas após a oração, milagrosamente, a dor desapareceu para a glória de Deus, pastor Antônio.
0: Espera aí, senhor, qual é o seu nome?
6: Walter.
0: Irmão Walter, quanto tempo esse problema na coluna?
6: Tem quase um ano.
0: Quase um ano. O senhor foi ao médico?
6: Eu fui há uns anos atrás, acusou lá hérnia de disco.
0: E o senhor vinha sentindo dores?
6: Vinha sentindo dores, é. Quando esfriava aí que doía mais.
0: O senhor é um dos revelados. Abaixa aí para todo mundo ver. Sumiu a dor.
6: Sumiu. Graças a Deus, em nome de Jesus.
0: Está curado por Jesus.
6: Amém, amém.
0: Dá glórias a Jesus com ele.
3: É milagre, pastor Antônio. Essa irmã acabou de me dizer que ela estava sofrendo há muito tempo com dores terríveis nas costas. Mas agora, na hora da revelação, ela levantou a mão, tomou posse da cura e a enfermidade sumiu para a glória de Deus, pastor Antônio.
0: Irmã, qual é o seu nome?
7: Célia.
0: Irmã, quanto tempo a dor na coluna?
7: Há muito tempo.
0: Muito
7: de
0: tempo.
7: De ontem para hoje, eu só vivia quase que deitada, que eu trabalho muito na roça, né? Aí vim para casa dos meus filhos aqui, aí eu falei com a minha filha, tô com tanta dor nas costas, eu vou na Deus de amor que eu vou ficar curada, minha perna também, não tô sentindo mais nada.
0: Abaixa aí para todo mundo ver, faz um teste. Ontem sentiu muitas dores.
7: Amém, amém.
0: Mas agora sumiu.
7: Sumiu.
0: Está curada. Dá glória a Deus com ela.
7: Glória a Deus, glória a Deus.
0: curada por Jesus. Quem mais recebeu o milagre de Deus agora? Se tiver mais alguém aí curada por Jesus, dá um sinal com a mão que queremos ouvir você.
5: Testemunho de livramento aqui, Pastor Antônio.
0: Irmã, qual é o seu nome?
8: Ah, meu nome é Lenília.
0: Irmã, o que é que aconteceu?
8: Eu entrei aqui com a garrafa, aí eu falei assim, Senhor, eu não consegui botar água para poder levar para ungir. Quando eu cheguei no ônibus, tinha 3 dedos de água na garrafa. Falei, Senhor, essa água foi tu que colocou, Senhor. Aí o Senhor me tocou. Quando cheguei em casa, joga ali no portão. Aí eu botei pro lado de dentro e pro lado de fora. Quando foi aquela noite mesmo, o ladrão chegou no meu portão, ele tentou pular o portão e não conseguiu.
0: Livramento.
8: Aleluia.
0: Cadê o glória para Jesus? Deus livra o seu povo mediante a fé.
3: Dona Perna acabou de sumir agora, Pastor Antônio.
0: Irmã, qual é o seu nome?
9: Eu sou Berenice.
0: Irmã, o que é que aconteceu?
9: É, ontem, por volta de 7 da noite, essa minha perna do lado esquerdo, ela ficou totalmente, como se estivesse congelada. Mesmo enfiando um alfinete, eu não sentia ela. Eu fui me arrastando até a cozinha. E eu tomo muitas medicações. Só ontem eu paguei 158 de remédio prebagalina, tramandol e outras medicações. E ali eu voltei pro quarto. E ali eu falei, Senhor, seja feita a sua vontade. Eu me ajoelhei com essa perna do lado direito e fiquei com a outra escada, que sempre fica difícil. E depois me joguei na cama lá, não deitei, me joguei. E aí eu vim hoje me arrastando pra casa de pai. Eu falei, pai, se for da sua vontade, nem pelos meus cabelos só me arrasta, mas me leva pra sua casa, porque eu creio em nome de Jesus que o Senhor já me curou. Aí pela manhã minha nora me deu esses montes de remédio que está aqui de novo, e eu vim para a casa do Senhor. E quando o Senhor falou para pôr a mão na barriga, que além desse problema tem três hérnias, mioma e o fígado engordurado, ele que eu botei, eu senti um calor muito forte. E quando o Senhor mandou, sai, no movimento no meu corpo fez um vento que me jogou para trás, e eu creio que essa maldição hereditária caiu sobre terra, porque isso já vem lá de trás, devido à consequência de vó, de tio, de família. Em nome de Jesus, eu creio que eu estou curada.
0: Está curada.
9: Em nome de
0: curada
9: Jesus.
0: Por Jesus. Cadê o glória para ele?
3: É tremendo, Pastor Antônio, o que Deus está fazendo na campanha. Esse irmão, na hora da oração de libertação, vomitou uma obra de macumbaria terrível, e agora ele está afirmando que não está sentindo mais nada, porque Jesus agiu na vida dele. E agora, Pastor Antônio?
0: Irmão, qual é o seu nome?
10: Odessir.
0: Irmão, o que é que o senhor vinha sentindo?
10: Eu vinha sentindo enjoo, sabe? E tinha uma coisa que ficava assim, tipo, andando aqui dentro da minha carne, tipo uma aranha, tipo uma coisa assim por dentro.
0: Algo caminhando no seu corpo.
10: Isso, já há algum tempo, tá entendendo? Graças a Deus, o Senhor Jesus foi e tirou.
0: Agora, na hora da oração, o Senhor vomitou a macumba, foi isso? Vomitou alguma coisa?
10: Isso, eu vomitei aqui.
0: Jesus colocou pra fora e o Senhor tá liberto.
10: Eu tô liberto, graças a Deus, não tô sentindo mais nada, não.
0: Curado!
10: E essa coisa que andava aqui nas minhas costas, também sumiu, graças a Deus.
0: Sumiu, está liberto e curado por Jesus. Cadê o glória para ele? Aleluia. Fica a igreja de pé, fica todos de pé. Levanta bem alto, oração final. Vamos fazer oração final. Vocês vão receber a unção como azeite. Senhor meu Deus e meu Pai, obrigado meu Deus, por mais este culto tão abençoado. Recompensa a vida deste povo. Que haja bonança, que haja multiplicação, meu Pai. Ó Deus, leva todos em segurança. Cada moeda, cada oferta entregue aqui no altar, consagra, multiplica, no nome de Jesus. Nós já vamos encerrar. Levante as mãos bem altas para os céus, 3 vezes. A paz do Senhor Jesus. e a paz do Senhor Jesus. Vão com Deus, vem receber a unção com azeite.
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6: Deus abençoe, ouvinte, você que está agora ligadinho conosco no programa Voz da Libertação. Passando aqui para falar com vocês de um trabalho de excelência que a Igreja Deus e Amor, a Fundação Reviver, a Associação Reviver Help Deus e Amor tem realizado em todo o Brasil, e o Rio de Janeiro não fica de fora. O Rio de Janeiro tem abraçado a causa do Senhor. Além de pregar a palavra de Deus, nós temos levado também o pão para aquela mesa que está vazia. Nós temos procurado colocar o alimento naquela dispensa onde não tem. É a Fundação Reviver, ela realiza 3 cultos todas as quintas-feiras aqui na nossa sede estadual, no horário das 9 da manhã, às 15 e também no horário das 19 horas. São 3 cultos onde a palavra de Deus ela é transmitida na sua essência. A nossa equipe está atuando aqui, orando por você, orando pela sua família, conscientizando a todos da importância deste trabalho. E olha, ouvintes, as pessoas que têm participado têm alcançado as bênçãos de Deus. Está comigo aqui a nossa irmã Débora, que é funcionária da Fundação Reviver. Ela representa a Fundação Reviver aqui no estado do Rio de Janeiro. E é por isso que agora ela vai falar com vocês um pouquinho da importância de cada culto realizado. Ela vai mostrar para vocês os trabalhos que a Fundação Reviver tem realizado aqui no Rio de Janeiro. Deus abençoe, irmã Débora, e fala com o povo agora como é importante a atuação da Fundação Reviver a cada culto que é realizado aqui na nossa sede estadual.
7: A paz do Senhor, pastor Antônio Santos, a paz do Senhor, amados ouvintes, a Fundação Reviver, ela está atuante aqui no estado do Rio de Janeiro com os projetos Pão e Vida Nacional, com o projeto ASAF e com o projeto Oásis, que está em fase de reestruturação. Todos os projetos da Fundação Reviver aqui no estado do Rio de Janeiro têm alcançado muitas vidas, pastor. De fato, todos os dias temos nos deparado com bastantes testemunhos e bastantes vidas vêm sendo transformadas por meio do amor de Deus na prática. Porque a Fundação Reviver é um braço assistencial da nossa Igreja Pentecostal Deus e Amor, que tem feito esse trabalho de exercer o amor de Cristo na prática. prática, através das cestas de alimento, das cestas emergenciais, das casas, abrigos, centros de recuperação que nós temos assistidos, através dos jovens, dos adultos que têm sido alcançados pelos projetos que a Fundação Viver tem realizado no estado do Rio de Janeiro. Projeto ASAF, projeto da orquestra, que começou com crianças, uma orquestra infanto-juvenil e que também alcançou alguns adultos, começou com pessoas que não tinham nenhuma estrutura para aptidão para estar tocando, começaram sem conhecimento e hoje já estão tocando nos seus instrumentos fornecidos integralmente, gratuitamente pela Fundação Viver. Então a Fundação Viver não para, ouvintes. Todos os projetos têm avançado muito aqui no estado do Rio de Janeiro. Os cultos têm sido cultos muito abençoados, abençoando muitas vidas. Por quê? Porque através de você ser abençoado, a obra do Senhor tem sido abençoada. Somos uma grande rede voluntária de serviço social.
6: Olha, ouvintes, e você também não vai ficar de fora, você vai fazer parte deste trabalho social muito importante. Você acompanhou agora aí os trabalhos, e não para, né? O trabalho se estende a cada dia, famílias sendo alcançadas, os jovens. Olha, ouvintes, Deus tem utilizado muito a Fundação Reviver, a Associação Reviver Help Deus e Amor, a Igreja Deus e Amor, aqui no Rio de Janeiro, para que famílias sejam alcançadas. Nós temos aqui 3 cultos diários, eu repito isso, 9:15 e 19 horas, todas as quintas-feiras, e queremos convidar vocês para participarem aqui conosco. Nós temos uma equipe atuante em cada horário desses cultos aqui, para orar por você, para te conscientizar, falar do trabalho social, pregar a palavra de Deus. E pode ter certeza, ouvinte, Deus vai abençoar ricamente a sua vida. E eu quero aproveitar este momento, fazer um apelo a cada culto que você participar aqui, não venha de mãos vazias, traga pelo menos 1 quilo de alimento não perecível. Você que pode ajudar com cestas básicas. Tem pessoas, ouvintes, que ajuda todas as semanas com o carnezinho da Fundação Reviver, o carnezinho da Associação Reviver Help Deus e Amor. As pessoas fazem a sua contribuição de forma voluntária e Deus tem abençoado essas pessoas. Porque cada valor contribuído, ouvinte, ele é convertido ali em alimentos, ele é convertido em um trabalho social que vai beneficiar vidas, vai beneficiar famílias. E tudo isso, claro, isso é através do amor de Deus em cada coração. Ninguém contribui se não tiver amor. Então você que tem abrido o coração, estendido as suas mãos, isso é o amor de Deus em você, alcançando também outras pessoas. Nós vamos acompanhar agora para você entender que as pessoas que têm contribuído, têm abrido as suas mãos, ajudado, têm feito propósitos com Deus, nesses cultos da Fundação Reviver, essas pessoas têm sido alcançadas pelo Senhor. As pessoas abençoam e elas são abençoadas pelo Senhor.
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10: Pai do Senhor Jesus, aqui é a irmã Luciene. Eu moro aqui na cidade de Guarulhos. E eu quero contar uma bênção que recebi de Deus, né? Nosso Senhor Jesus Cristo. A libertação do meu filho. Meu filho estava nas drogas, irmãos, e eu ali orando, jejuando, né? Mas nada estava acontecendo, e ali se aprofundando mais ainda nas drogas. Aí quando foi um dia, o Senhor colocou no meu coração para que eu pegasse um cofrinho da Fundação Reviver, fizesse um propósito, fizesse um voto e preenchesse aquele cofrinho. E assim eu fiz, assim eu peguei aquele cofrinho, né, com muita fé, comecei a colocar ali as moedas, né? Colocando moeda. Aí quando estava mais ou menos na metade do cofrinho, eu ouvindo a rádio, né, Deus é Amor, e ali eu ouvi um testemunho de uma mãe, que ela contava que que ela tinha pegado um cofrinho da Fundação Viver, feito um propósito, que ela estava com dois filhos nas drogas, né? E ela pegou esse cofrinho da Fundação Viver, e antes de terminar de preencher aquele cofrinho, ela falou assim que os filhos dela foram libertos. Aí a minha fé aumentou, minha fé foi, né, a mil. Eu falei, amém, Senhor, eu creio, Jesus, eu creio que assim como o Senhor fez na vida dessa mãe, o Senhor também vai fazer na minha vida. Aí eu tive mais pressa, pegava dinheiro, trocava por moeda para colocar, porque o meu propósito era só de moeda de 25, né, de 50 e de 1 real. Estava faltando mais ou menos dois dedos para encher aquele cofrinho. É, meu filho foi liberto. Ele chegou e falou para mim, mãe, eu tomei uma decisão, falei com Deus que a partir de hoje eu não vou usar mais drogas. É assim que Jesus faz, irmão. É assim que Jesus faz para que o nome dele venha ser glorificado e exaltado. E assim aconteceu, irmão. Já vai para 1 ano, né, que meu filho parou de usar drogas, para a glória de Deus. Então, você que está me ouvindo nesta hora, né, você que está ouvindo esse áudio, creia, confia no Senhor, porque no momento certo ele vai libertar o teu filho também. É, faça a proposta, a Fundação Viver, pega o cofinho, né? Faça a proposta e creia, creia, porque a vitória é nossa, em nome de Jesus Cristo. Eu agradeço ao Senhor por mais essa bênção, porque as bênçãos são muitas, mas essa eu queria relatar para o nome do nosso Deus ser glorificado, né? Que Deus abençoe a todos, em nome de Jesus.
6: Olha, irmã Débora, é tremendo demais quando a gente anuncia isso para o povo, né? Quantas pessoas ouvindo agora esse testemunho, as pessoas vêm aqui, participam, as pessoas firmam propósitos com Deus e parece que é algo tão automático, as pessoas voltam para testemunhar o milagre.
7: Sim, as janelas dos céus são abertas, né? O Senhor, ele escancara as janelas dos céus e as bênçãos recalcadas, sacudidas, transbordantes, elas são sobre as nossas vidas. Eu digo isso por experiência própria. Eu e a minha casa temos visto a boa mão do Senhor. A partir do momento que nós inclinamos o nosso coração a amar o nosso próximo, doar o nosso tempo para o Senhor, porque de fato e de verdade, nós somos um voluntário do reino, e a partir do momento que nós materializamos isso através de estender a nossa mão, de fazer um pouquinho, só um pouquinho, devolver um pouquinho do bem que o Senhor tem feito pelas nossas vidas, nós vemos a mão do Senhor se inclinar para nós e somos muito, muito abençoados pelo Senhor, porque o Senhor, ele não mede, de fato e de verdade, ele não mede para nos abençoar, porque ele sabe que o nosso coração vai alcançar o pobre, o carente, o necessitado. Então, nós somos uma rede. O Senhor deposita em nós e nós vamos espalhando o amor de Deus.
6: É isso aí, ouvintes, sendo abençoado e abençoando vidas. Seja um canal de bênçãos de Deus para outras pessoas. Venham participar conosco todas as quintas-feiras, 9 da manhã, às 15 e às 19 horas. Nós temos aqui os cultos da Fundação Reviver. Rua Senador Pompeu, número 27, aqui no centro do Rio de Janeiro.
0: 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Fundação Reviver, recuperando vidas com amor.
6: Olha, ouvintes, está chegando, hein? Dia 30 de agosto, aquela grande festa, a comemoração do 32º aniversário da Fundação Reviver. Que maravilha! Eu quero convocar todos vocês para festejar conosco. Nós estaremos reunidos no horário das 14 horas, nesta linda festa. Quando se fala da Fundação Reviver, nós estamos falando da obra social da Igreja. Um trabalho que tem alcançado vidas, um trabalho que tem alcançado famílias, um trabalho que começou tão pequeno e agora está tão gigante em todo o Brasil. E aqui no Rio de Janeiro, nós estaremos reunidos em adoração em agradecimento a Deus pelo 32º aniversário da Fundação Reviver. Vai estar conosco nesta tarde, pregando a palavra de Deus, o pastor Antônio Ribeiro. E eu tenho certeza, Deus vai falar no seu coração.
11: Jesus aparece para ele depois da ressurreição, tudo predito. Alguns adoram e outros duvidam. Aí nós, às vezes nós não aceitamos, às vezes nós ignoramos, às vezes nós até protestamos, às vezes nós ignoramos o nosso irmão, a nossa irmã, que está duvidando. Fazer o quê? Deixe duvidar, vamos orar por ela. Deixe duvidar, vamos orar por ele. Não é verdade? Para que o Papai do Céu possa abrir a mente dele, a mente dela. É assim. Uns adoram, outros duvidam. É certo duvidar? Claro que não. Mas já está no ser humano, está no homem, está na mulher. Alguns adoraram e alguns duvidaram. Mas não é porque alguns duvidaram que Jesus deixou de ser Jesus. Não é porque alguns duvidaram que Jesus deixou de ser ele. E Jesus então disse para eles: agora é me dado todo o poder nos céus e na terra. Agora está comigo todo o poder nos céus e na terra. Oh, glória a Deus.
6: Deus tem uma palavra para o seu coração neste dia 30. Deus vai falar, meus irmãos. Nós estaremos reunidos por uma boa causa. Teremos adoração nesta tarde. O grupão da Reviver vai estar adorando a Deus. Eu quero convidar todos vocês para participarem conosco. É uma festa de oração, de palavra, de adoração. Venham adorar a Deus conosco nesta tarde deste domingo.

0: E eu quero aproveitar para fazer este convite a todos. Quando se fala de festa, quando se fala de aniversário, a gente leva presente. E eu quero convocar todos vocês para presentear a Fundação Reviver. A Fundação tem cuidado de famílias. Quantas cestas básicas são distribuídas todos os meses? Olha, meus irmãos, você vai estar presente, ouvindo a palavra, adorando a Deus. Mas antes de sair da sua casa, abra o seu armário, a sua despensa, traga pelo menos um quilo de alimento não perecível, porque esses alimentos serão arrecadados e famílias que não têm o pão na sua mesa vão receber esses alimentos. Venham participar conosco, venham festejar conosco. Eu tenho certeza que muitas famílias serão agraciadas através da sua contribuição. Participe conosco, 30 de agosto, no horário das 14 horas, Rua Senador Pompeu, número 27, aqui no centro do Rio de Janeiro.
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0: Olha, ouvintes, passando aqui para chamar a vossa atenção. É nesta sexta-feira, nós estaremos aí no prosseguimento desta campanha, a campanha voltada à libertação e curas. Esta campanha que traz o tema Destruindo as Fortalezas. Eu quero convidar você, a sua família, para estarem presentes conosco, participando desta campanha. É uma campanha que Deus levantou aqui em nossa Igreja Deus e Amor do Rio de Janeiro para garantir a libertação da sua vida, a libertação da sua casa e de toda a sua família. Olha, ouvintes, eu estarei com vocês pregando a palavra de Deus nesta sexta-feira.
2: Enquanto você está adorando aqui, no mundo espiritual tem coisas acontecendo.
3: E o povo agora sai para a batalha, não é com armas, não tem bombas, sai adorando. Sabe o que aconteceu?
2: Deus colocou uma emboscada entre os três exércitos inimigos, e dois exércitos se juntaram, destruíram um. Daqui a pouco um olha para o outro, começa a matar o outro, pastor Adão. Quando o povo de Deus vai cantando, vai adorando, enquanto o povo louvava, Deus confundia os inimigos. Eu repito, nenhuma espada foi levantada, foi levantado ali a adoração à majestade santa. E enquanto a nação adorava, Deus pelejava no campo de batalha. Levante a mão e adora, meus irmãos. Levante a mão e glorifica. Levante as mãos e exalta. Enquanto você adora, Deus está pelejando por você. Enquanto você está aqui glorificando, o céu está pelejando.
0: Tenho certeza que Deus, ele tem uma palavra para o seu coração. Você vai sair daqui leve. A palavra vai penetrar no seu coração e vai te impactar. Vai mudar a história da sua vida. No decorrer desta campanha, eu estarei orando através dos excelentes dons do Espírito Santo. As pessoas que estão participando estão felizes, estão testemunhando o poder de Deus. Nós vamos acompanhar agora para você entender que quem participa desta campanha é agraciado pelo Senhor. Aumente o volume do seu rádio e nós vamos acompanhar agora os testemunhos, aquilo que Deus tem realizado na vida das pessoas no decorrer desta campanha.
4: Libertação total, pastor Antônio dos Santos, na poderosa campanha. Aqui está a nossa irmã, o seu sobrinho em São Paulo. Ela no culto gravou a oração, enviou para ele em São Paulo. Ele recebeu a oração, foi liberto das drogas, foi para a igreja, se converteu e hoje está liberto completamente para a glória de Deus.
2: Qual é o seu nome?
5: Meu nome é Aparecida, eu moro em São Gonçalo e ele mora em São Paulo. E eu levantei a mão aqui quando o pastor revelou de uma pessoa que era drogada, que estava envolvido num tráfico. E botei vídeo, né? E mandei para ele se converter. E ele foi para uma igreja, e logo que ele entrou na igreja, Deus já foi usando o pastor lá, e ele foi chorando, pedindo perdão, e hoje, graças a Deus, ele já arrumou até um emprego.
2: Espera aí, a senhora participando da campanha de sexta-feira, o seu sobrinho lá em São Paulo, viciado, fazendo propósito, gravou até a oração aqui, enviou para ele... sentiu o toque de Deus, foi para a igreja, se converteu e está liberto, é isso?
5: Amém, é isso
2: Jesus
5: mesmo.
2: Jesus alcançou seu sobrinho lá em São Paulo.
5: Isso, em nome de Jesus.
2: Jesus liberta mesmo nesta campanha de sexta-feira.
5: Deus. Amém.
2: Dai glória a Deus com ela! Esta campanha prossegue em 6 horários, 7, 9, 11, às 13, 15 e também no horário das 19 horas. Venham participar conosco. Eu tenho certeza, a bênção de Deus está reservada para você. Rua Senador Pompeu, número 27, aqui no centro do Rio de Janeiro.
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2: Olha, ouvintes, está chegando dia 21 de agosto, mais uma vigília dos remidos. Eu quero aproveitar esta oportunidade e falar com todos vocês aqui no centro da cidade do Rio de Janeiro. Você que está nos bairros adjacentes, dentro das comunidades, nas cidades vizinhas, eu quero convidar você. Você não pode ficar de fora. Neste dia 21, nós estaremos em mais uma madrugada na presença de Deus. Quando falamos de madrugada, nós falamos daquele momento de oração, de adoração, de palavra, de renovo. Olha, ouvintes, Deus, ele é claro conosco na sua palavra. Eu amo os que me amam e os que de madrugada me buscam, me acharão. A igreja vai estar em um encontro com Deus Pai, com Deus Filho, com Deus Espírito Santo. Que maravilha, madrugada na presença de Deus. Eu tenho certeza que Deus trará renovo espiritual para as nossas vidas. Eu quero convocar você que está aí desanimado, quem sabe fraco, já pensou em desistir, já não tem mais força para buscar a Deus, você já não consegue mais jejuar, já não consegue mais sentir a presença de Deus. Eu tenho certeza, ouvinte, Deus está falando com você neste momento e te convidando, porque nesta madrugada ele vai te renovar, ele vai encher a sua vida. Vai estar conosco nesta madrugada, pregando a palavra de Deus, o pastor Bruno Castro. E eu tenho certeza, o céu será aberto e a igreja será renovada pela presença do nosso Deus.
8: Eu vi alguém no meio dos 7 castiçais de ouro. Ah, você não deu glória porque você não sabe quem ele é. Meu Deus, levante a tua mão, pelo amor de Deus, porque a glória é para Jesus. João diz: quando eu virei para ver quem falava comigo, e no meio dos

0: está vendo esta visão?
1: A palavra de Deus, ela é remédio. A palavra sara, a palavra levanta, a palavra de Deus guia. Que coisa tremenda, meus irmãos. Eu já posso sentir o agir de Deus que vai acontecer nesta madrugada. Madrugada de palavra, Deus vai te levantar. Olha, meus irmãos, nós teremos muita adoração. Vários grupos louvando a Deus. E eu quero te convidar, venha fazer parte, venha adorar a Deus nesta madrugada.

0: madrugada. Olha, ouvintes, e não pode faltar aquele momento. Momento de Pentecoste, aquela oração de avivamento, onde Jesus vai batizar, Jesus vai renovar, vai levantar, vai ressuscitar. O céu vai ser aberto nesta madrugada. Eu tenho certeza, Deus já preparou o renovo espiritual para a sua igreja.
1: Que

Espírito, a água e o sangue. É agora, é agora, é agora. Sobe o nível aí, vai. Vai, comece a falar em línguas estranhas. Eu ainda estou na introdução, mas sobe o nível do glória. Vai, vai pegar lá atrás também, olha lá. Olha lá, já pegamos lá atrás. Sobe o nível, sobe o nível, sobe o nível.

0: Você não pode ficar de fora. Deus vai renovar a sua vida espiritual. 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
2: Ouvintes, recebam a paz do Senhor, pastor Bruno Castro falando com todos vocês, passando aqui para fazer um convite muito especial. Já é na próxima sexta-feira, a grande vigília dos gemidos, a partir das 23 horas, e eu mesmo, seu irmão em Cristo, pastor Bruno Castro, fazendo a exposição da palavra de Deus nessa madrugada de oração, de poder, avivamento, milagres, libertação. E eu quero fazer uma convocação a todo o povo carioca, a todo o povo do Rio de Janeiro, um povo que ama as vigílias, que ama buscar ao Senhor nas madrugadas, para estar conosco nessa sexta-feira. O Espírito Santo, ele tem uma palavra revelada para o seu coração, e eu tenho certeza que a sua vida, seu ministério será edificado e impactado pelo poder da palavra, e você não pode ficar de fora. Sexta-feira, a grande vigília dos gemidos na nossa sede estadual do Rio de Janeiro, Rua Senador Pompeu, número 27, no centro do Rio de Janeiro. Nós e o Senhor Jesus estamos aguardando por todos vocês. Que Deus em Cristo vos abençoe.
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0: 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Rua Senador Pompeu, número 27, aqui no centro do Rio de Janeiro.

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2: Eu quero fazer um convite especial a todos vocês que estão me acompanhando neste momento para participarem conosco de um culto muito especial neste dia 23 de agosto, no horário das 14 horas. É o nosso culto de missões. Olha, ouvintes, a Igreja Deus e Amor é uma igreja missionária, não é uma igreja inerte, não é uma igreja ancorada, que fica sem movimento. É uma igreja que está constantemente cumprindo o ide do Senhor Jesus Cristo. Jesus deixou bem claro: ide por todo mundo, pregai o evangelho a toda criatura. Quem crer e for batizado será salvo, mas quem não crer será condenado. A Igreja Deus e Amor tem cumprido o ide do Senhor Jesus Cristo, tem semeado a boa semente, e é por isso que todos os meses nós realizamos este culto de missões, conscientizando toda a igreja da urgência de continuarmos com a obra missionária. E nós teremos a nossa confraternização com o nosso campo estadual aqui da Senador Pompeu. Nós teremos a entrega da campanha dos 21 dias de Daniel. Eu tenho certeza que vai ser uma tarde de presença de Deus, uma tarde de adoração, uma tarde de palavra. Vai estar conosco o diácono Carlos Davi, pregando a palavra de Deus nesta tarde. E nós estaremos levantando um clamor pelas missões. Venham participar conosco neste domingo 20.

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1: Eu quero falar neste momento com todo o corpo de obreiros da nossa igreja Deus é Amor, lembrando a todos que dia 30 agora de agosto nós teremos a nossa reunião ministerial. Eu quero convocar todos os pastores, presbíteros, diáconos, cooperadores, você que é um líder, que está na frente de um departamento, conselheiras espirituais, voluntárias financeiras, atendentes de livrarias, todos vocês estão convocados para participarem conosco desta reunião. Eu tenho certeza, Deus tem uma palavra para o seu coração. Você vai sair desta reunião servindo o reino de Deus ainda melhor. E temos assuntos importantes da parte da nossa diretoria mundial para repassar para todos vocês. Nós contamos com a presença de todos. 30 de agosto, no horário das 9 da manhã.
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1: Olha, ouvintes, nós vamos agora clamar a Deus em favor de todos os dizimistas fiéis da casa do nosso Deus. Você que é um dizimista, tem contribuído nesta grande obra, tem passado na livraria da nossa igreja ou da sua casa mesmo, você tem feito aí um pix, uma transferência bancária, nós vamos orar por você. Você entendeu aí a importância de dizimar esta obra, de contribuir no reino de Deus e continuar vivendo debaixo de grandes promessas. Vamos agora, eu vou citar alguns nomes e nós vamos juntos orar por essas pessoas. Lúcia de Souza, Sunamita dos Santos, Edite dos Santos, Elizabeth Pereira, Jandira Josefa, Ronaldo, Rosângela Alves, Rosângela Teixeira, Jesuíno Alves, André Luiz, Walter Pereira, Antônio José, Ivonete Maria, Shirley dos Santos, Irene Ribeiro, Gidinalva Celestrine, Fábio da Silva, Elza Marinho, Leila de Vieira, Marcílio Pereira, Michele da Silva, Elisane Aparecida, Maria Carlos, Fabrício de Arruda, Maria Alves, Antônia Alves, Roberto Barbosa, Maria Estela, Sônia Maria, Priscila Mota, Yasmin Mota, Telson Mota, Simone de França, Sebastiana da Silva, Camila Cruz, José Barbosa, Berenice, Eudinaldo, Talita de Souza, Oscar da Silva, Zenete Paiva, Maria Oliveira, Heleno João, Elma Eusinete, Cláudio Gomes e Eva Cecília. Vamos clamar a Deus por essas pessoas.
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0: Prostremos agora e busquemos a face do nosso Deus com fé. E Ele nos ouvirá.
1: Senhor, meu Deus e meu Pai, em nome do Senhor Jesus Cristo, mais uma vez, ó Deus,

0: Nós estamos aqui diante da Tua presença através desta humilde oração, apresentando esses nomes, apresentando esses lares e essas famílias ao Senhor. São pessoas, meu Deus, que têm contribuído no crescimento do Teu reino. Pessoas que são dizimistas fiéis, pessoas tementes, pessoas, meu Deus, que amam o Senhor, que amam o crescimento da Tua obra. Ó, meu Deus e meu Pai, visita agora esta pessoa, Senhor, que o Seu nome foi falado aqui dentro desta programação. Visita mesmo esta pessoa onde ela se encontra. Quem sabe dentro do seu automóvel, dentro do ônibus, quem sabe no seu local de trabalho, dentro do seu lar. Que esta pessoa possa ser alcançada pelo Senhor neste momento. Meu Deus, abençoe todo o trabalho das mãos desta pessoa, Senhor. Prosperando, que o Senhor possa entrar neste lar agora, levando saúde, levando a paz, levando a prosperidade do Senhor. Meu Deus e meu Pai, nós acreditamos, ó Deus, que o Senhor, ó Deus, tem suprido, o Senhor tem agido, protegido, ó Deus, cada dizimista fiel da Tua casa. Ó, meu Deus, são pessoas, Senhor, que têm separado tudo que o Senhor tem dado a elas, a décima parte de tudo. Meu Deus, continue honrando essas pessoas no seu trabalho. Esta pessoa, Senhor, que é aposentada, ó Deus, e tem sido fiel ao Senhor, prospera mesmo a cada dia e garante a segurança do seu patrimônio. Ó Deus, é o que nós te pedimos e também te agradecemos no nome de Jesus.
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0: Deus continue te abençoando, ouvintes. Tenha certeza que Deus já te abençoou neste momento e continua sendo fiel a Deus, um dizimista fiel, porque as promessas de Deus se cumprirão na sua vida e você vai continuar sendo um portador da bênção de Deus. Que Deus te abençoe. Nós estaremos aqui constantemente orando por todos vocês.
1: Assim diz o Senhor.
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0: passando aqui para chamar a vossa atenção. É nesta sexta-feira, nós estaremos aí no prosseguimento desta campanha, a campanha voltada à libertação e curas. Esta campanha que traz o tema Destruindo as Fortalezas. Eu quero convidar você, a sua família, para estarem presentes conosco, participando desta campanha. É uma campanha que Deus levantou aqui em nossa Igreja Deus e Amor do Rio de Janeiro para garantir a libertação da sua vida, a libertação da sua casa e de toda a sua família. Olha, ouvintes, eu estarei com vocês pregando a palavra de Deus nesta sexta-feira.
1: E Deus está chamando o seu povo hoje para parar de olhar para o inimigo. Deus chama o seu povo hoje para silenciar o medo e confiar plenamente nele. Porque é ele que salva, é ele que liberta, é ele que transforma. Porque quando Deus, irmãos, está agindo, quando Deus está operando, a pergunta não é o que vai acontecer. Quando Deus está operando, a pergunta é: quem impedirá? Se Deus opera, ninguém impede. Se Deus age, ninguém é capaz de impedir. E você precisa entender que o Evangelho nos chama a sair da lógica do pânico para entrar na dimensão da confiança em Deus. Enquanto o mundo ensina reagir em desespero, Deus nos ensina a descansar. Deus nos ensina a acreditar nele. Entenda, Deus ainda transforma cenários de desespero em testemunhos de livramento. Se o medo tem sido o senhor da sua vida até na data de hoje, hoje Jesus quer ser senhor do seu coração. E se ele for senhor do seu coração, ele vai governar. E se ele governar, não tem espaço para o medo, não tem espaço para desespero. Levante a sua mão e vai glorificando, levante a sua mão e vai exaltando. Deixa Deus te governar, deixa Cristo ser Senhor da sua vida. Levante a mão e vai aplaudindo o nome dele. O medo não vai te dominar, o medo não vai te paralisar. Cristo quer ser Senhor da sua vida.
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0: A palavra de Deus é poderosa, a palavra vai penetrar no seu coração. Esta palavra é remédio, ouvintes. Esta palavra nos orienta, nos guia, nos instrui, nos fortalece na nossa trajetória do dia a dia. E eu tenho certeza, aquilo que você precisa ouvir, Deus ele tem para você no decorrer desta campanha. A palavra vai penetrar no seu coração. Eu sempre, após a pregação da palavra, eu levo o povo a um momento de adoração. Após este momento de adoração, estarei orando por revelação do Espírito Santo. E na sequência, ouvinte, as pessoas que estão participando da campanha estão testemunhando. Elas estão contando a bênção de Deus. E você que me ouve agora, venha testemunhar também. Nós vamos acompanhar neste momento para você entender as pessoas testemunhando os milagres da parte do nosso Deus. Qual é o seu nome?
3: Patrícia.
0: Irmã Patrícia, o que aconteceu?
3: Eu, quando comecei a vir na Igreja Deus e Amor, eu estava vindo já de 3 clínicas de dependência química, corrida. Eu estava diagnosticada na psiquiatria por 4 doenças psiquiátricas, transtorno de bipolar, borderline, ansiedade e depressão, tenho os cortes pelos pulsos. E fui, tinha um alcoolismo de último grau, que eu tomava álcool em gel, álcool puro, perfume, meu marido tá ali, acetona, o que tinha de álcool em casa. E já cansada, e ficava vindo nas campanhas da igreja e comecei a pegar o propósito e o pastor começou a falar comigo, falando que eu iria enjoar do álcool. Não, na hora nem... Aí, por decorrer de hoje em dia, eu já não bebo mais. Se alguém estiver bebendo perto de mim, eu vomito, eu não consigo. É, através disso também, eu tinha um pequeno comérciozinho, uma barraquinha que eu tinha um ganho, o diabo me levou essa barraquinha. E eu imigrei para a vida errada e eu falei dentro do meu quarto, Senhor, se o Senhor me restaurar, eu nunca mais vou fazer o que eu faço. Eu nunca mais vou tocar em nada que é de ninguém. E eu vou contar a minha bênção. Aí em um ano, Deus foi lá e me abriu uma loja online, que eu tenho aqui hoje em dia com o meu nome, Patrícia, loja online kits em geral, que eu consigo hoje em dia trabalhar com esse celularzinho, ainda onde eu moro, trabalhando com cesta básica, kits em geral, em torno, no mês mais fraco, eu tenho tirado mais de uns 6 mil por aí, somente dentro da minha casa. Deus tem me dado paz, não tomo um remédio para dormir, muito raro, quando às vezes eu tomo um fenegão, é muito raro, nem tenho ido mais no CAPS. E não trabalho com bebida e não sinto vontade nenhuma, pastor.
0: Espera aí. Era viciada, estava doente, havia perdido a loja e está aqui hoje testemunhando que está liberta, está curada e tem a sua loja online trabalhando, pastor, recebendo. Abençoada!
3: Hoje em dia, os fornecedores da onde eu moro, que contemplou a minha derrota, que eu andava suja, fedendo, era apelidada, pastor, era muita humilhação. Eles me procuram e me propõem para trabalhar com eles e vender os produtos deles.
0: Você chegou aqui fracassada e Jesus te levantou e honrou a sua vida.
3: Amém.
0: Que testemunho tremendo, dai glória a Deus com ela.
4: Restituição
0: Jesus muda
4: geral.
0: Vidas. Tremendo, ouvintes, é aquilo que Deus está realizando na vida das pessoas. É por isso que Deus está te convidando agora para você participar desta campanha. Por quê? Ele quer abençoar a sua vida também. Talvez você me ouve agora precisando de uma cura, de uma libertação, de um milagre. Participa conosco desta campanha. Eu não tenho dúvida que Deus está te chamando, Deus está te convidando para estar conosco participando desta campanha. Nós vamos acompanhar mais testemunhos para você entender que Deus está trabalhando, Deus está operando, realizando milagres na vida das pessoas. Aumente o volume do seu rádio e vamos acompanhar mais um testemunho.
5: Pastor Antônio é tremendo. Na campanha, Deus libertou o filho dela das drogas e ela está aqui emocionada dizendo que Jesus liberta na igreja Deus e Amor, Pastor Antônio.
0: Irmã, qual é o seu nome?
6: Marilene.
0: Conta pra nós o que aconteceu.
6: Meu filho só andava endemoniado, bebia, fumava, roubava nosso dinheiro, chamava de demônio, me xingava, pedindo a Deus libertar e transformar ele. Deus libertou e transformou ele. Ele passou a me ajudar daqui a 3 por mês. Aí se me deu, ele me deu 900. Agora ele fez acordo na firma pra poder me ajudar pagar as contas.
0: Espera aí, o seu filho era viciado.
6: Era.
0: Causava um transtorno grande em casa.
6: É, recebia demônio dentro de casa.
0: Participando da campanha aqui, o seu filho está liberto.
6: Me xingava, tudo que eu tenho me ruim, xingava os irmãos dele, mas tu morria, tu pro inferno. Aí conversei com o senhor para libertar, transformar ele, fazendo jejum, oração. Aí Deus transformou ele, passou a me dar de R$500 por mês. Esse mês ele me deu R$900. Agora ele fez acordo na firma para me ajudar.
0: O seu filho está liberto e abençoado.
6: Graças a Deus de todo.
0: Jesus liberta aqui na igreja, Deus
6: é
0: bom.
6: Eu não gostava de ir para a igreja, porque eu estou amando.
0: Que maravilha. Dai glória a Deus, uma mãe feliz.
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0: humanamente dizendo. Mas, porém, nós temos um Deus grande, um Deus poderoso, que tudo faz. E a última palavra é do Senhor, não é verdade?
1: É verdade, amém, eu creio.
0: E o Senhor viveu isso e o Senhor compartilhou nesta madrugada esse grande testemunho. E eu creio que Deus está trabalhando, está curando, está fazendo grandes coisas. Que Deus abençoe a tua vida, que Deus abençoe a tua fé, tá bom? E que Deus continue abençoando cada vez mais a tua família, tá bom, meu irmão?
1: Amém. Deus abençoe a todos os irmãos. Uma ótima noite.
0: Para o Senhor também, fica com Deus, em nome de Jesus.
1: Amém.
0: 3 horas da manhã e 1 minutinho. Agora chegou o momento que nós vamos identificar as emissoras e logo após, nosso irmão, pastor Lorival de Almeida, retorna com a poderosa oração das 3 horas. Vamos identificar as emissoras e voltamos em oração.
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5: 3 horas e 3 minutos.
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7: O Senhor Jesus nos promete em sua palavra no livro de João, capítulo 14, versículos 13 e 14.
8: E eu farei o que vocês pedirem em meu nome, para que o Pai seja glorificado no Filho. 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
1: Muito bem, queridos ouvintes, aqui estamos nós de novo no programa Voz da Libertação para orar ao nosso Deus. Eu quero convidar você para uma palavrinha de oração. Você que tem condições, né? Alguns não têm, estão trabalhando, outros ocupados, dirigindo, não tem talvez aquela condição de se compenetrar completamente, mas você que nesse momento quer estar focado em Deus, junte-se a nós nesse momento. Nós vamos clamar a Deus, nós vamos orar por outras pessoas vão orar por nós. Vamos clamar a Deus de todo o nosso coração, que a nossa oração não seja só de boca, mas que seja de coração.

0: poderoso Deus, grandioso Pai, eu te louvo, te adoro, glorifico o nome do Senhor com toda a força do meu coração. Deus maravilhoso, de tantas bênçãos, de tantas experiências, Deus das nossas perspectivas, dos nossos sonhos, obrigado, Senhor, por ser o nosso Deus. Obrigado, Senhor meu Deus, por estarmos vivos nesse dia e tendo a oportunidade de falar com o Senhor através da nossa oração. O nosso coração está ligado a Ti, ó Deus, e as nossas palavras com o Senhor são palavras de extrema intimidade. Obrigado, meu Deus, muito obrigado por todas as coisas, por tudo que o Senhor representa, não só para mim, mas para todos os nossos ouvintes, todos aqueles que estão orando comigo agora, aqueles, ó Deus, que até gostariam de estar clamando ao Senhor, mas estão impossibilitados por razões próprias. Senhor, nós temos tanta coisa a agradecer. E é verdade, Senhor, embora tenhamos pessoalmente muito mais do que agradecer, do que para pedir, eu posso dizer ao Pai que, intercedendo por pessoas, nós temos também muito que pedir ainda. Na minha vida, ó Deus, eu glorifico o nome do Senhor, porque é mais gratidão. Mas eu tenho, meu Pai, um sentimento no meu coração de que a partir do momento que o Senhor nos coloca como intercessores, como pregadores da Sua palavra, como pastores de ovelhas, eu tenho certeza, meu Deus, que cresce em nós a cada dia, a cada instante, esse sentimento de responsabilidade de cuidar das almas, pregar a Sua palavra, mas também de orar em favor do Seu povo. Meu Deus, meu Deus, meu Deus, eu sei, ó Deus, que as situações das pessoas, apesar de diferentes, algumas delas, ó Pai, são de extrema miséria, de dor. Sei que nesse momento tem muita gente que pode dizer que não está tendo dor nenhuma, que não está passando por situação difícil nenhuma, eu sei. Ao mesmo tempo que sei também, Senhor, que muitas pessoas estão vivendo momentos difíceis. Muitas pessoas estão atravessando, Senhor, momentos em que elas mesmas chegam a julgar esses momentos como momentos tão difíceis que melhor seria até mesmo se não estivessem vivas. Tamanha é a dor dessa pessoa. Eu não sei dizer o nome dela. Eu não sei, Senhor meu Deus, onde ela mora. Mas eu sei que tem gente sofrendo esse sofrimento. Eu sei que tem gente passando por essa dor. Por isso, Senhor meu Deus, eu intercedo em favor dessas vidas. Por isso clamo em favor desse que está desesperado. Clamo em favor desse jovem que perdeu todo o sentimento de vitória em relação ao seu próprio futuro. Na tenra idade, já não consegue mais enxergar a concretização dos seus sonhos. Meu Deus, em nome de Jesus, visita essa casa, Senhor. Visita esse ouvinte que está orando comigo agora. Essa pessoa, meu Pai, que está sofrendo síndromes e mais síndromes, passando, ó Deus, pelo pânico, pelo medo. Porque, ó Pai, essa pessoa não pode visualizar um futuro de esperança, como falei com o Senhor. Embora esteja se preparando, esteja na escola, fazendo aí um curso universitário, bate o desespero, Senhor. Porque a vida está difícil, a vida está competitiva, essa pessoa não conseguiu se colocar ainda no mercado de trabalho. Alguns, ó Deus, já têm até família, mas estão desempregados. E sei, ó Pai, que a dor é grande. Eu sei, ó Deus, que esse pai de família, quando digo pai, estou dizendo a mãe, estou dizendo os pais, querem ter a oportunidade e a honra de sustentar a própria família, a própria casa. E talvez o momento de desespero, ó Deus, seja justamente porque essas pessoas não estão conseguindo levar o pão para dentro de casa, para sustento da própria família. Senhor meu Deus, eu sei que o Senhor é Deus presente, socorro na hora da angústia. Sei que o Senhor é Deus de perto, Deus de longe. Sei que o Senhor é Deus na alegria, na dor. E sei que o Senhor está contemplando o sofrimento dessas pessoas nesse momento. Dá a essa pessoa, meu Deus, a alegria de poder sustentar a sua própria casa. Abrindo uma porta, ó Deus, de trabalho. E que essas pessoas possam saber que então poderão trabalhar e poderão viver dignamente, sendo sustentadas pelo trabalho e pelo esforço do seu trabalho, podendo ter a oportunidade de colocar o pão sobre a mesa da própria casa. Eu sei, meu Deus, que em alguns momentos a crise realmente pode ser o fator que está levando essa pessoa a trabalhos, a subempregos, mas sei também, ó Deus, que existem alguns impedimentos malignos, bem como sei também que existem alguns momentos que o próprio Senhor permite a provação para colocar pessoas num patamar muito mais alto do que estão vivendo hoje. Seja de uma maneira ou de outra, eu invoco o socorro do Senhor, a ajuda do Senhor, e que venha, meu Deus, o vento do Senhor trazer refrigério a essa casa, a essa família, a essas pessoas. Mesmo em meio à tribulação, ó Deus, a provação, que tribulações ou provações não venham fazer com que essas vidas, ó Deus, duvidem da sua presença ou da providência do Senhor. Meu Deus, em nome de Jesus, abra essa porta. Quantos crentes que são mantenedores da sua obra, Senhor, estão pedindo agora para o Senhor abrir uma grande porta de trabalho, para que possam ter grandes proventos, um grande salário. O povo do Senhor, mantenedor da sua obra, merece, ó Deus, um grande salário. São os filhos do Senhor. É através, meu Deus, dessas pessoas que esse programa está indo ao ar. Nesse momento nós estamos orando com o asiático, com o africano, com o europeu, com o escandinavo. Estamos orando a Deus com todos os brasileiros que estão ligados à nossa programação. Nós estamos orando com pessoas de todas as partes do mundo, porque os mantenedores estão aí mantendo essa programação. Então, meu Deus, eu concluo que são merecedores, sim, de uma vida abundante que glorifica o nome do Senhor. Através deles, igrejas têm os seus aluguéis pagos. Através deles, ó Deus, igrejas são compradas, são reformadas e um grande trabalho evangelístico se concretiza. Em nome de Jesus, meu Deus, em nome de Jesus, eu quero repreender o impedimento. Se não for um impedimento, for uma provação, eu sei que o Senhor é poderoso para dar a essa pessoa perseverança para vencer a provação. Se for uma obra maligna, uma obra satânica, eu repreendo no poder do nome do sangue de Jesus Cristo. Saia no poder do nome e no poder do sangue de Jesus Cristo todo impedimento. No poder do nome e no poder do sangue de Jesus Cristo, eu repreendo todo impedimento e invoco, meu Deus, o poder do Senhor para o sucesso, para a vitória do seu povo. Senhor meu Deus, eu sei que muito dinheiro também está sendo gasto naquilo que não é pão. Em algumas circunstâncias há o desperdício. Em algumas circunstâncias há o gasto que produz o orgulho, a ostentação. Mas em alguns casos, ó Deus, algumas pessoas estão gastando com remédios, com exames médicos. Também é gasto naquilo que não é pão. E sei, ó Deus, que o Senhor quer abençoar para que as pessoas possam gastar dinheiro dentro das suas necessidades, mas também poupar para um futuro melhor. Mas também poupar para uma vida melhor. Por essa razão, Senhor meu Deus, eu estou intercedendo também em favor de pessoas que estão enfermas. Pessoas que estão, meu Deus, vivendo um processo maligno de aproximação satânica. Estão gastando com a psiquiatria, com a psicologia. Estão gastando, meu Deus, o seu rico dinheirinho, aquele que foi ganho com tanto suor, para que sejam aclaradas questões mentais, questões, ó Deus, psicológicas. Senhor meu Deus, eu sei que o Senhor é Deus poderoso, e nesse momento eu peço ao Senhor em nome de Jesus. O Senhor sabe, meu Deus, que eu estou desprendendo toda a fé do meu coração. Eu estou comprometido, compromissado, estou completamente entregue ao Senhor nesse momento, nessa oração, e peço ao Senhor com toda a força da minha vida. Haja nessa vida enferma. Haja nessa vida, meu Deus, que está sofrendo tanto, que está gastando tanto. Essa vida, ó Deus, que já não tem esperança para nada. Meu Deus, eu peço ao Senhor agora. Sei, ó Pai, que em alguns casos o Senhor pode e quer agir agora. Sei também, Senhor, meu Deus, que em alguns casos o Senhor não vai agir agora. O Senhor não quer agir agora. Em alguns casos o Senhor tem um momento para agir e o momento não é agora. E, Senhor, meu Deus, compreendendo a sua onisciência, eu quero que o Senhor haja, meu Pai, nas vidas que o Senhor quer agir agora. E naquelas vidas, ó Deus, que o Senhor tem já o projeto do Senhor, seja feita a vontade do Senhor e não a nossa. Mas cabe a mim orar pedindo ao Senhor, toma agora, ó Deus, uma ação nessa vida, uma ação que glorifica o nome do Senhor. Uma ação, ó Deus, que vai trazer um testemunho. Quanta gente no vale das lágrimas. O Senhor é poderoso para curar, meu Deus. Em nome de Jesus, o Senhor é poderoso para restaurar, Senhor meu Deus, em nome de Jesus Cristo. Restaura agora, cura agora, Senhor meu Deus, faça uma obra nessa vida, nesse coração. Eu quero sentir o agir do Senhor, eu quero ver a mão do Senhor agindo nessa vida, meu Pai, conforme a sua vontade. Senhor, nós estamos clamando ao Senhor, nós precisamos do socorro do Senhor agora. Nós precisamos do socorro do Senhor nesse momento. Haja nessa vida, meu Pai, agora mesmo, em nome de Jesus Cristo. Cura essa enfermidade agora. Cura esse lar agora. Cura, meu Deus, essa pessoa que está na penitenciária, na cadeia, essa pessoa que está hospitalizada. A medicina segue fazendo exames. Cura, meu Deus, cura essa enfermidade que está alojada no pulmão, essa enfermidade que está no fígado, essa enfermidade renal, uterina, essa enfermidade no coração, essa enfermidade na circulação, essa bactéria, esse vírus, essa enxaqueca, essa dor que atinge esse corpo, essa criancinha, Senhor meu Deus, que tem algum tipo de situação e os pais estão preocupados e estão chorando. Sabe que a situação dessa criancinha é uma situação que o agir do Senhor trará alívio para toda a família, trará alívio para essa criança. Meu Deus, em nome de Jesus, o Senhor é Deus vivo, o Senhor é Deus de ação. Ao longo da sua palavra nós vemos o agir do Senhor. e pedimos ao Senhor, orientados pelo Senhor mesmo. Vem agir nessa vida, meu Deus. Nós clamamos ao Senhor agora e nós queremos ouvir a resposta do Senhor. Nós queremos contemplar a resposta do Senhor. Cura agora, meu Deus, essa pessoa cancerosa, tuberculosa, epilética, essa pessoa que está sofrendo de pressão alta, pressão baixa, o hipertenso. Senhor meu Deus, cura agora essa enfermidade nos ossos, mas também, meu Deus, cura a enfermidade da alma. Perdoai os nossos pecados, ó Deus. Perdoai os nossos pecados, Senhor. Nós temos transgredido diante do Senhor todos os dias. Nós buscamos ser boas pessoas, mas sabemos, ó Deus, por mais que queiramos fazer o bem, o mal sempre está perto de nós. Senhor, meu Deus, purifica-nos. Lava-nos na tua palavra e purifica-nos no sangue de Jesus Cristo. Nós queremos ousadamente adentrar diante do trono do Senhor e queremos orar sabendo que a nossa oração está obtendo a resposta. Perdoa os nossos pecados, meu Deus. Quantas pessoas carregam um fardo impossível de ser carregado? Quantas pessoas estão ficando para trás na jornada da vida porque o fardo de amargura, de pecados que essas pessoas têm carregado, porque não são pessoas, ó Deus, com o coração aberto para exercer a humilhação, não se humilham, não se arrependem, estão ficando para trás e certamente vão cair pelo caminho. Mas se há nesse coração espaço para arrependimento e humilhação, cura essa enfermidade, ó Deus, chamada o pecado, purificando, perdoando. E assim, ó Deus, perdoados e purificados, eu tenho absoluta certeza que nós haveremos de levantar as nossas orações. E enquanto estamos orando, como estamos orando neste momento, eu sei, ó Deus, que está acontecendo um grande mover do Senhor, aleluias. Eu sei, Senhor meu Deus, que o Senhor está trabalhando, abatendo o exaltado e levantando o humilde, curando a enfermidade e repreendendo as obras malignas e satânicas. Senhor, eu sei que a nossa luta não é contra a carne nem contra o sangue, mas nesse momento nós empreendemos uma batalha em oração contra todas as hostes espirituais da maldade. Empreendemos uma batalha contra todos os principados e potestades. Em nome de Jesus, meu Deus, nós pedimos ao Senhor, coloca por terra, meu Deus, todas as obras do diabo que estão fazendo acontecer, ó Deus, um verdadeiro revertério nestas vidas. Estão fazendo acontecer derrotas e mais derrotas. São espadas da morte cravadas no coração de tanta gente. Eu repreendo em nome de Jesus, meu Deus. Eu repreendo. Repreendo, meu Deus, demônios que estão trabalhando no âmbito familiar. Demônios destruidores de famílias. Demônios que trabalham com todo o seu ímpeto, buscando destruir a fé das pessoas. Demônios que trabalham buscando destruir vidas, sabendo que o tempo dele é pouco. Nós entendemos pela sua palavra que o inimigo tem vindo sobre nós com grande fúria. Eu repreendo todo o poder do inferno, meu Deus. Todo o poder da feitiçaria, da magia negra. Eu repreendo toda a enfermidade que a medicina não tem poder sobre ela. Repreendo, meu Deus, toda a hoste espiritual da maldade. Repreendo a maldade desse coração. Repreendo, Senhor, meu Deus, a ira dessa vida. Quanta gente má, Senhor. Pessoas que estão até em nosso meio. Mas é mais maldade, é tanta maldade, é tanta inveja, é tanto ódio. Meu Deus, eu quero repreender esse sentimento de ódio. Quero repreender agora, meu Deus, esse sentimento maligno, invejoso. Eu repreendo em nome de Jesus, a obra do Senhor tem de prosseguir. Senhor, quantas pessoas nem são salvas e nem serão, mas estão impedindo outras de serem salvas. Eu peço ao Senhor, haja, meu Deus, haja. Nós queremos fazer a sua obra, Senhor, servos do Senhor, pessoas honestas querem fazer a sua obra, mas muitos aqui estão apenas para se aproveitar da sua obra, levantando contra nós mentiras, injúrias, calúnias. São eles, ó Deus, os que deturpam a sua obra, são eles os que arrasam as casas das viúvas. São eles, ó Deus, os que defendem os seus próprios interesses, e esses não são pequenos, e principalmente monetários, mas tentam levantar a sua igreja contra aqueles que propagam a sua verdade. Meu Deus, o que eu posso pedir ao Senhor é que o Senhor haja, porque se o Senhor não agir, nós não temos nada que fazer mais, a não ser pedir misericórdia, é claro. Haja, meu Deus, haja. Toma atitude, meu Deus. Até quando, meu Deus, a obra do Senhor será esculhambada por gente má, gente ruim, exaltada, falsa? Até quando gente falsa vai estar se levantando contra aquilo que é preciso adorar e reconhecer? Meu Deus, haja. Quantas vezes eu já pedi ao Senhor em outras ocasiões, haja, meu Deus, porque não temos nem palavras mais. Quantas vezes, Senhor, meu Deus, o nosso coração se abateu, e quantas vezes lágrimas de sangue verteram dos nossos olhos por causa da sua obra. E até hoje, meu Deus, o Senhor tem agido, porque o Senhor é Deus, o Senhor é justo, o Senhor é Pai, Deus onipotente. A obra é do Senhor, meu Deus. Haja, Senhor, haja em prol da sua obra, e nós estaremos aqui prontos, servis, a serviço do Senhor. Se em nosso coração há arrogância, tira, meu Pai. Se em nosso coração há orgulho, arranca, meu Deus. Se em nosso coração há malícia ou há maldade, se em meu coração existem essas coisas, o Senhor pode tirar, porque eu não quero isso para a minha vida. E sei que os servos de Deus também não. Senhor, meu Deus, a obra pertence ao Senhor. Haja, meu Deus, haja. Nós queremos ganhar almas. Nós queremos nos apresentar diante do Senhor um dia, com a alegria e a ventura de saber que temos um galardão reservado. Nós queremos ser humildes, meu Deus. Nós queremos ser servos. Sei que fomos chamados para servir. Isso é o que queremos ser, servos do Senhor e servos do seu povo. Purifica-nos e levanta-nos com poder e autoridade, Senhor. Que os teus servos sejam servos e que sejam usados. E que aqueles, ó Deus, que não estão com a intenção verdadeira de fazer a sua obra, que esses possam tratar contigo. Em nome de Jesus Cristo, ó Deus, abençoa o seu povo. Levanta o seu povo para tomar atitude, para fazer, Senhor, meu Deus, Deus cumprir o ministério que o Senhor tem colocado em suas mãos, individualmente nas mãos de cada um. Seja conosco, meu Deus, abençoa o seu povo. Levanta o seu povo, alivia o sofrimento do seu povo. Repreendo todo o mal e peço a tua bênção, em nome de Jesus, amém. Amém, Senhor, amém. Deus abençoe você, até a próxima oportunidade. Fique com Deus, em nome de Jesus.
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2: Não estejais inquietos por coisa alguma. Antes, as vossas petições sejam em tudo conhecidas diante de Deus pela oração e súplica, com ação de graças. Filipenses 4:6.

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3: Lembre-se do seu Criador enquanto você ainda é jovem, antes que venham os dias maus e cheguem os anos em que você dirá: não tenho mais prazer na vida. Lembre-se dele antes que chegue o tempo em que você achará que a luz do sol, da lua e das estrelas perdeu o seu brilho e que as nuvens de chuva nunca vão embora. Então os seus braços, que sempre o defenderam, começarão a tremer, e as suas pernas, que agora são fortes, ficarão fracas, e os seus dentes cairão, e sobrarão tão poucos que você não conseguirá mastigar a sua comida. A sua vista ficará tão fraca que você não poderá mais ver as coisas claramente. Você ficará surdo e não poderá ouvir o barulho da rua. Você quase não conseguirá ouvir o moinho moendo ou a música tocando. E levantará cedo quando os passarinhos começam a cantar.

ficarão brancos e você perderá o gosto pelas coisas. Nós estaremos caminhando para o nosso último descanso, e quando isso acontecer, haverá gente chorando por nossa causa nas ruas. A vida vai acabar como a lamparina de ouro cai e quebra quando a sua corrente de prata se arrebenta, ou como um pote de barro se despedaça quando a corda do poço se parte. Então o nosso corpo voltará para o pó da terra de onde veio, e o nosso espírito voltará para Deus que o deu. O fim de todas as coisas é: teme a Deus e obedeça a sua palavra, porque este é o dever de todo ser humano. Enquanto você tem oportunidade, compareça na Igreja Pentecostal Deus de Amor e entregue a sua vida ao Senhor Jesus, e passe a andar na presença de Deus.

Pai do Senhor Jesus, quero contar uma experiência que eu tive com Deus quando eu estava procurando uma igreja que eu já sentia no meu coração de servir a Deus. Eu andei em algumas igrejas, em vários ministérios, porque eu queria uma igreja que eu pudesse me encontrar com o Senhor. E visitei alguns ministérios, mas nenhum deles me tocou. Certo dia, eu entrei na sede mundial e lá eu sentei e fiquei observando o culto. E veio as irmãs cooperadoras, obreiras, e me chamou, né, para ir na frente aceitar Jesus na hora que o missionário estava pregando. Lembro eu que era um dia de quarta-feira, mas eu não quis ir, estava sozinha. Aí no outro, quando foi no domingo, eu voltei para a igreja novamente. Eu sentia o Espírito Santo de Deus falando comigo no meu coração: vai ser aqui que eu tenho grande obra para fazer em sua vida através do Espírito Santo. E ali, irmão, eu sentei. Aí as irmãs, na hora do apelo, elas vieram me chamar. Eu estava toda cheia de pintura, eu estava com cheias de bijuterias, pulseiras, de calça comprida. E ela falou: vamos lá na frente, vamos aceitar Jesus. E eu fui. O missionário estava pregando, era na época da sede mundial, né? Na igreja antiga. E eu fui, irmão. Aceitei Jesus. E aí, quando eu cheguei em casa, eu já fui tirando as coisas que não era do agrado de Deus da minha vida. O Espírito Santo de Deus já foi fazendo uma obra na minha vida. Aí se passou, né? Eu acompanhei os cultos, ia nos cultos na quarta, no domingo, com missionário. Passou 6 meses, começou a anunciar o batismo. E um dia o missionário falou assim, que as pessoas que estivessem já se preparando para o batismo, se quisesse entrar na fila para ser batizada com o Espírito Santo, ele ia descer do púlpito e ia colocar as mãos sobre as nossas cabeças. Irmãos, eu senti uma vontade muito grande de entrar na fila, mas nesse dia eu estava com meu filho de 8 anos e a minha filha de 6 meses no colo. Mas mesmo na oração eu senti uma graça de Deus sobre a minha vida. Eu falei: mas eu não vou na fila, vou esperar para o próximo domingo. E quando terminou o culto, eu vim embora, cheguei em casa, falei para meu esposo, falei: olha, bem, eu queria que você fosse comigo na igreja, porque ele não ia. Eu queria que você fosse comigo no culto, porque o missionário está fazendo, mandando ficar na fila, que é o batismo com o Espírito Santo. E ele desce do púlpito e põe a mão.

0: na cabeça das pessoas. E eu queria ir para a fila, mas com as crianças não dá. E ele foi, irmãos. Quando foi no próximo domingo, ele foi comigo. E assim começou a oração, né? Eu falei para ele ficar com as crianças e entrei na fila. Quando eu entrei na fila, eu fui sentindo um poder muito grande do Espírito Santo sobre minha vida. Mas eu não estava batizada ainda, mas eu sentia que eu ia ser batizada naquele dia. E assim foi, irmãos. E eu vi o missionário descendo do púlpito e colocando as mãos sobre as cabeças das irmãs, e as irmãs cheias do Espírito Santo. E eu estava orando, orando, e eu comecei a sentir algo diferente sobre o meu corpo, sobre a minha vida naquele momento. Mas ali eu estava assim, quando o missionário foi chegando perto de mim, eu parecia que algo estava impedindo, porque parecia que eu estava me sentindo acanhada naquele momento. E eu não me soltava para ser batizada. Aí o servo de Deus, missionário Davi Miranda, ele se aproximou de mim, colocou a mão na minha cabeça e falou assim: minha serva, você já está batizada com o Espírito Santo. Naquele momento, eu comecei a sentir um poder tão grande de Deus sobre a minha vida, que eu sei que dali me tiraram, levaram lá para o púlpito. Eu fiquei lá, irmão, cheio do Espírito Santo, falando em línguas estranhas. E quando foi naquele momento, o culto foi, chamaram todo mundo para ir para frente receber oração, e eu ali já estava ajoelhada no púlpito. Eu sei que terminou o culto, irmãos. Chegou meu filho e falou: mãe, o culto já terminou, já acabou, já está na hora de ir embora, já deu paz do Senhor. Irmãos, eu não vi, eu estava tão cheia do Espírito Santo e Deus, que eu nem vi o culto terminar. Eu ali de joelho, dobrado ali na beira do púlpito, só recebendo o poder do Espírito Santo de Deus. E essa é uma experiência que eu tive. Então eu agradeço a Deus por esse ministério, e que Deus abençoe e todos aqueles que estão na frente desse trabalho. Deus abençoe a todo mundo, e que aquele irmão que tem um chamado do Senhor, e que abra seu coração e faça a obra do Senhor. Deus abençoe por essa oportunidade, em nome de Jesus Cristo.
1: Quanto sofrimento, desilusão, tristeza e angústia na sua vida, caro amigo ouvinte. Você vive chorando, pensando: Deus se esqueceu de mim. Deus me abandonou. Deus não quer mais nada comigo. Você está enganado. Deus te ama. Deus te quer bem. Deus quer abençoar a sua vida. Você está pensando em tirar a sua própria vida? Você pensa em fugir de tudo e de todos? Esconder-se e dizer: ninguém gosta de mim? Você está debaixo de uma depressão? Preste muita atenção. Deus te ama, porque de tal maneira ele enviou seu único filho para que todo aquele que nele crê não pereça, mas tenha vida eterna. Jesus, ele morreu. Morreu pelos teus pecados em uma cruz de dor, sofrimento e angústia, para te dar a paz e a tranquilidade. Ele mesmo disse bem claro: eu sou o bom pastor, e o bom pastor dá a vida pelas suas ovelhas. Ele chegou a dizer mais ainda: vinde a mim todos que estão cansados e oprimidos, e eu vos aliviarei. Caro amigo ouvinte, lembre-se de uma coisa: Deus nunca vai te desamparar. Esforça-te, tem bom ânimo e venha participar de uma concentração na Igreja Pentecostal. 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

0: graça a Deus, aleluia! A paz do Senhor Jesus Cristo esteja com todos vocês. Estou muito feliz de estar aqui mais uma vez. Nós estamos no mês do Agosto Verde, é o mês da beneficência. Graças a Deus, nossa igreja é uma igreja missionária. Nós cuidamos do corpo e também da alma. Não adianta a gente cuidar só da alma e deixar o corpo perecer, não é? A fé sem obras, ela é morta. E no próximo sábado estaremos aqui num culto especial. 32 anos da Fundação Reviver. Muito tempo, né? Muita bênção, muita vitória, muita luta, mas todas vencidas em nome do Senhor Jesus. Quem será que pode trazer 32 reais num envelope para ajudar a Fundação Reviver? 32 reais é 32 anos. Você pode trazer 32 reais? 32 reais. E avisar a todos que tragam 32 reais. Vai ser uma bênção muito grande. E o Senhor vai multiplicar. Ai, vai ser uma festa muito bonita. Deus vai falar conosco. Deus vai derramar as bênçãos dele sobre nós. Quem vier enfermo vai sair curado. Em nome de Jesus. Eu espero todos vocês. Aviso os demais, 32 reais no envelope para ajudar a Fundação Reviver e ajudar também a Associação Reviver Help, porque é a irmãzinha da Fundação Reviver. O que a Fundação não pode fazer, a Associação pode fazer. Água para o Nordeste. Ah, tem sido uma bênção muito grande. Temos 5 poços lá na Vila Reviver. Como gostaria que vocês conhecessem a Vila Reviver. Uma bênção muito grande. Muita água, muita água. Enche aqueles carros, caminhão, pipa e leva lá para os quilombos, onde não tem água para beber. Estamos servindo água para aquela população toda lá. Servindo cestas básicas e ganhando almas. Já tem muita gente para batizar. Glória a Deus, aleluia! Estou muito feliz, muito feliz. Sábado que vem, todo mundo com envelopinho, 32 reais. Se puder trazer mais, traga. Traga porque vai ser uma bênção. Eu quero receber os 32 reais da sua mão. E Jesus vai multiplicar cada vez mais. Que Deus abençoe a cada um de vocês. Palmas para Jesus, aleluia!
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2: Oi, a paz do Senhor Jesus Cristo, do seu irmão Wagner da Silva Alves. Eu conheci a igreja Deus Amor através da minha mãe. Hoje eu estou bem, eu estou na direção de Deus. E graças a Deus, até aqui o Senhor tem me ajudado.
3: Meu nome é Eva, é de Viçosa, Minas Gerais. E eu estou aqui para testemunhar, sim, para os irmãos que tenho recebido muitas bênçãos do Senhor nas igrejas pentecostal Deus e Amor. Eu conheci a igreja Deus e Amor há uns 25 anos atrás, através de uma cunhada, né, minha cunhada, congregando na igreja Deus e Amor, me convidou para conhecer, e eu era muito enferma, problemática, e passando muita dificuldade, e compreendi que precisava de Jesus, né? Minha cunhada me convidou, fui com ela, recebendo as orações dos homens de Deus, aqui na igreja Deus e Amor de Viçosa. E Jesus tem abençoado nossas vidas. Estou muito feliz com Jesus, servindo a Ele na igreja pentecostal Deus e Amor. Deus abençoe a todos em nome de Jesus.
4: Sou a irmã Gilvana de Itapsirica, da Serra, São Paulo. Eu conheci a IPDA pela Voz da Libertação. Quando a minha avó era viva, ela escutava todos os dias. Assim eu aprendi também a escutar. E hoje Deus me libertou e me curou de muitas enfermidades. 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Amo muito. Fica com Deus.
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6: Olha, ouvintes, está chegando dia 21 de agosto, mais uma Vigília dos Remidos. Eu quero aproveitar esta oportunidade e falar com todos vocês aqui no centro da cidade do Rio de Janeiro, você que está nos bairros adjacentes, dentro das comunidades, nas cidades vizinhas. Eu quero convidar você, você não pode ficar de fora. Neste dia 21, nós estaremos em mais uma madrugada na presença de Deus. Quando falamos de madrugada, nós falamos daquele momento de oração, de adoração, de palavra, de renovo. Olha, ouvintes, Deus, ele é claro conosco na sua palavra. Eu amo os que me amam e os que de madrugada me buscam, me acharão. A igreja vai estar em um encontro com Deus Pai, com Deus Filho, com Deus Espírito Santo. Que maravilha! Madrugada na presença de Deus. Eu tenho certeza que Deus trará renovo espiritual para as nossas vidas. Eu quero convocar você que está aí desanimado, quem sabe fraco, já pensou em desistir, já não tem mais força para buscar a Deus. Você já não consegue mais jejuar, já não consegue mais sentir a presença de Deus. Eu tenho certeza, ouvinte, Deus está falando com você neste momento e te convidando, porque nesta madrugada ele vai te renovar, ele vai encher a sua vida. Vai estar conosco nesta madrugada pregando a palavra de Deus o pastor Bruno Castro, e eu tenho certeza, o céu será aberto e a igreja será renovada pela presença do nosso Deus.
7: Eu vi alguém no meio dos 7 castiçais de ouro. Ah, você não deu glória porque você não sabe quem ele é. Meu Deus, levante a tua mão, pelo amor de Deus, porque a glória é para Jesus. João diz: quando eu virei para ver quem falava comigo. E no meio

0: esta visão.
1: A palavra de Deus, ela é remédio. A palavra sara, a palavra levanta, a palavra de Deus guia. Que coisa tremenda, meus irmãos. Eu já posso sentir o agir de Deus que vai acontecer nesta madrugada. Madrugada de palavra, Deus vai te levantar. Olha, meus irmãos, nós teremos muita adoração. Vários grupos louvando a Deus. E eu quero te convidar, venha fazer parte, venha adorar a Deus nesta madrugada.

0: na madrugada. Olha, ouvintes, e não pode faltar aquele momento. Momento de Pentecostes, aquela oração de avivamento, onde Jesus vai batizar, Jesus vai renovar, vai levantar, vai ressuscitar. O céu vai ser aberto nesta madrugada. Eu tenho certeza, Deus já preparou o renovo espiritual para a sua igreja.
1: Que

o Espírito, a água e o sangue. É agora. Sobe o nível aí, vai, comece a falar em línguas estranhas. Eu

0: Você não pode ficar de fora. Deus vai renovar a sua vida espiritual. Pastor Bruno Castro vai pregar a palavra. Vai fazer esta oração de avivamento, esta oração de Pentecoste. E a glória de Deus vai encher a nossa vida. Nós já vamos a uma palavra de confirmação. Pastor Bruno Castro confirmando a sua presença conosco nesta madrugada.
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2: Ouvintes, recebam a paz do Senhor. Pastor Bruno Castro falando com todos vocês, passando aqui para fazer um convite muito especial. Já é na próxima sexta-feira, a grande vigília dos gemidos, a partir das 23 horas. E eu mesmo, seu irmão em Cristo, pastor Bruno Castro, fazendo a exposição da palavra de Deus nessa madrugada de oração, de poder, avivamento, milagres, libertação. E eu quero fazer uma convocação a todo o povo carioca, a todo o povo do Rio de Janeiro, um povo que ama as vigílias, que ama buscar ao Senhor nas madrugadas, para estar conosco nessa sexta-feira. O Espírito Santo, ele tem uma palavra revelada para o seu coração, e eu tenho certeza que a sua vida, seu ministério, será edificado e impactado pelo poder da palavra, e você não pode ficar de fora. Sexta-feira, a grande vigília dos gemidos, na nossa sede estadual do Rio de Janeiro, Rua Senador Pompeu, número 27, no centro do Rio de Janeiro. Nós e o Senhor Jesus estamos aguardando por todos vocês. Que Deus em Cristo vos abençoe.
3: Então, eu vi os nervos se encontrando com os...
0: Só falta você confirmar a sua presença conosco. 21 de agosto, a partir das 23 horas, mais uma vigília dos remidos. Venham participar conosco, Rua Senador Pompeu, número 27, aqui no centro do Rio de Janeiro.

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1: Deus abençoe, ouvintes, neste momento, passando aqui para convidar a todos vocês para este domingo. É o prosseguimento da campanha da restituição. Deus tem abençoado o povo, uma campanha que tem impactado vidas, lares e famílias. Você sabe que esta campanha está baseada no livro de Jó, onde Deus trouxe a restituição. Restituiu saúde, restituiu a sua família, restituiu os seus bens. É para você entender que Deus tem poder da restituição. Eu quero convidar você, a sua família, para estarem conosco neste domingo. Eu sei que no decorrer da semana são várias atividades, é o trabalho, tem a faculdade, tem aquele curso, mas aos domingos você pode levantar pela manhã juntamente com a sua família e participar conosco desta campanha. São três horários, 7 da manhã, às 9 e também às 11 da manhã, a campanha da restituição. Eu estarei aqui com vocês pregando a palavra do nosso Deus.
2: Mas agora nós vemos, meus irmãos, que Jó não desistiu. No capítulo 42 que nós lemos, nós encontramos aqui o ponto da virada. Deus apenas não restaurou, mas ele deu a Jó tudo em dobro. Deus é especialista em transformar derrotas em vitórias. Deus é especialista em transformar lágrimas em testemunho. Tem alguém aqui que pode glorificar o nome deste Deus? O Deus que vira a chave, o Deus que transforma situações, o Deus que restaura. Você pode olhar para mim e falar: pastor, eu estou vivendo o capítulo 1 de Jó, a minha vida é só perdas, a minha vida é só dores, a minha vida é só incertezas, é só sofrimento. Se você está vivendo o capítulo 1 de Jó, tenha certeza que Deus já preparou para você o capítulo 42, que é restauração, que é

0: onde o nome dele haverá, Deus já preparou a restauração, Deus já preparou a restituição, Deus já preparou a honra.
1: Venham ouvir a palavra de Deus neste domingo. Eu tenho certeza, Deus trará a edificação da sua vida. Deus vai falar com você, ouvinte. Deus sabe da sua necessidade. Deus sabe o que está dentro do seu coração. E Ele tem uma palavra para cada pessoa neste domingo. Nós vamos agora acompanhar, ouvintes, as pessoas testemunhando. São pessoas que se tornaram testemunho do poder de Deus no decorrer desta campanha. Aumente agora o volume do seu rádio. Vamos acompanhar pessoas testemunhando o poder de Deus.
2: Qual é o seu nome?
3: Maria.
2: Irmão, o que é que aconteceu?
3: Aquele meu primo que eu dei testemunho que tinha ido para a enfermaria, que estava desenganado no CTI, ele já está em casa. Eu ganhei o grande livramento também, que o médico disse que eu ia entrar em coma e Deus me livrou. E estava no momento que eu mais precisava, Deus abriu uma porta de moradia para me alugar. No momento que eu estava doente, foi pedido a casa que eu morava. Mas ali eu confiei no Senhor, eu fiz um voto aqui, quando o Senhor chama para fazer o voto. Se o Senhor abrisse a porta para mim morar, né? E o Senhor abriu a porta de moradia.
2: Está abençoada.
3: Isso, e um preço bem acessível. E bem melhor a kitnet.
2: Deus abençoe pelo seu testemunho. Cadê o glória?
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1: A presença de Deus tem sido notória no decorrer desta campanha. Deus está operando aos domingos. Você não vai ficar de fora. Eu sempre costumo falar, ficar de fora é perder as bênçãos de Deus. Venham para cá, Deus quer restituir o que você perdeu. Eu sei que eu falo com pessoas que ao longo dos dias, dos meses e até anos, você vem sofrendo perdas na sua vida. Talvez a saúde, talvez a família, quem sabe os seus bens, mas você vai estar neste domingo diante de um Deus que é poderoso para restituir na sua vida. Rua Senador Pompeu, número 27, aqui no centro do Rio de Janeiro.
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1: Quero fazer um convite especial a todos vocês que estão me acompanhando neste momento para participarem conosco de um culto muito especial neste dia 23 de agosto, no horário das 14 horas. É o nosso culto de missões. Olha, ouvintes, a Igreja Deus e Amor é uma igreja missionária, não é uma igreja inerte, não é uma igreja ancorada, que fica sem movimento. É uma igreja que está constantemente cumprindo o ide do Senhor Jesus Cristo. Jesus deixou bem claro: ide por todo mundo, pregai o evangelho a toda criatura. Quem crer e for batizado será salvo, mas quem não crer será condenado. A Igreja Deus e Amor tem cumprido o ide do Senhor Jesus Cristo, tem semeado a boa semente, e é por isso que todos os meses nós realizamos este culto de missões, conscientizando toda a igreja da urgência de continuarmos com a obra missionária. E nós teremos a nossa confraternização com o nosso campo estadual, aqui da Senador Pompeu. Nós teremos a entrega da campanha dos 21 dias de Daniel. Eu tenho certeza que vai ser uma tarde de presença de Deus, uma tarde de adoração, uma tarde de palavra. Vai estar conosco o diácono Carlos Davi, pregando a palavra de Deus nesta tarde. E nós estaremos levantando um clamor pelas missões. Venham participar conosco neste domingo, 23 de agosto, no horário das 14 horas, Rua Senador Pompeu, 27, aqui no centro do Rio de Janeiro. Yeah.

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1: Eu quero falar diretamente com todos os obreiros da nossa igreja Deus e Amor, pastores, presbíteros, diáconos, cooperadores, todos os líderes, conselheiros, conselheiras espirituais, voluntárias financeiras, atendentes de livraria, todos vocês que estão na frente dos trabalhos da obra do nosso Deus. Neste dia 30, agora de agosto, no horário das 9 da manhã, nós teremos aí mais uma reunião ministerial e terei o imenso prazer de estar aqui com vocês, transmitindo uma palavra direta do coração de Deus para o vosso coração. E eu tenho certeza, meus irmãos, você vai sair desta reunião melhor para continuar servindo o reino de Deus. E teremos assuntos importantes da parte da nossa diretoria para repassar para todos vocês. Venham participar, 30 de agosto, 9 da manhã, Rua Senador Pompeu, número 27, aqui no centro do Rio de Janeiro.
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1: Ouvintes, Deus abençoe a vida de todos vocês que estão ligadinhos no programa Voz da Libertação. Que programa tão abençoado! E é por isso que neste momento eu já quero pedir a Deus para abençoar a sua vida, abençoar a sua casa, toda a sua família. Você que tem contribuído aí para manter este programa no ar. Eu tenho certeza que tem pessoas agora nos acompanhando, que o seu rádio fica ligado 24 horas por dia no programa Voz da Libertação. E você faz parte disso, porque você tem contribuído todas as semanas, quem sabe todos os meses, ajudando a manter este programa no ar. Eu quero até citar alguns nomes aqui agora de pessoas que têm contribuído, porque eu já vou orar agora mesmo por vocês. O nosso irmão Antônio Carlos e também os seus filhos, Pablo Henrique, Idália Pereira, Nilson Ribeiro, Alexandra Gonçalves, Davi Gonçalves, Antônio Carlos, Adélia de Oliveira, Adriana de Oliveira, Manuela de Oliveira, Valdemir dos Santos, Maria de Fátima, Bianca da Silva, Noêmia da Silva, Sueli Rafael, Maria de Lourdes, Jorge Aguiar, Maria de Lourdes Manuela, Thaís Cristina, Thalita Cristina, Elaine Cristina, Gil César, Osmar Luiz, Zilma Alcântara, Maria Auxiliadora, Lídia Maria, Lúcia Machado, Ivan Teodoro, Leidiane Maria, Ismael Rodrigues, Valentina Silva, Luzinete Silvestre, Luzanira Patrício, Leonardo de Lima, Edmar Alves, Rosa Maria, Valdecir, João de Queiroz e Ana Luísa. Eu estarei agora orando por vocês dentro desta programação.
3: E ter uma Bíblia na mão.
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0: Senhor meu Deus e meu Pai, neste momento mais uma vez eu te dou graças, meu Deus, pelo que o Senhor é, porque o Senhor é Deus poderoso, soberano, o Senhor é Deus tremendo. Eu quero aproveitar que estou diante da tua presença e apresentar neste momento, ó Deus, cada pessoa que o seu nome foi lido aqui agora dentro desta programação. São pessoas, meu Deus, que têm contribuído, quem sabe uma vez por semana, uma vez por mês, pessoas que têm abrido seus corações e estendido as mãos, ajudando a manter o programa A Voz da Libertação no ar. São pessoas, meu Deus, que já entenderam, ó Deus, a responsabilidade com o reino do Senhor. São pessoas, meu Deus, que amam almas. São pessoas que têm prazer, meu Pai, de ver as almas se rendendo aos seus pés. Porque este programa alcança pessoas perto, mas alcança também pessoas longe. Pessoas aqui, ó Deus, na área central do Rio de Janeiro, nos bairros, nas comunidades, no interior deste estado, em outros estados do Brasil e também em outros países, através do aplicativo, Senhor. Pessoas estão agora acompanhando esta programação e também recebendo esta oração. Eu quero pedir ao Senhor, meu Deus, onde esteja agora uma pessoa que tem contribuído, Senhor, para manter este programa no ar, que a bênção do Senhor possa alcançar esta pessoa. Ó Deus querido, Deus poderoso, eu já quero, ó Deus, até te pedir que continue abençoando esta pessoa de uma maneira especial, porque são pessoas, meu Deus, que têm corações abertos, são pessoas que têm estendido as mãos com prazer, porque amam ouvir esta programação. E eu sei, meu Deus, que quanto mais o Senhor dá para esta pessoa, mais ela vai contribuir. Toca no salário, Senhor, que haja bonança, que haja multiplicação. Abençoe, meu Deus, todos os âmbitos da vida desta pessoa. Eu tenho certeza, meu Deus, que essas pessoas, que os seus nomes foram lidos nesta programação, são pessoas que acompanham agora esta programação, são pessoas que estão com seus rádios ligados, ó Deus, orando comigo agora. Eu sei que tem algumas, meu Deus, que nem sabem orar, mas aproximaram do rádio agora e estão recebendo esta oração. Leva a bênção para esta pessoa, dando saúde, meu Deus, abençoando o seu lar, abençoando a sua família, abençoando o trabalho das suas mãos, protegendo, Deus, de toda a ação do inimigo. Meu Deus, é o que eu te peço, Senhor. Quanto mais essas pessoas têm abrido as mãos e ajudado, que as mãos do Senhor também possam permanecer estendidas, abençoando essas pessoas. É o que eu te peço e também te agradeço no nome de Jesus. Tenha certeza, ouvintes, que Deus já alcançou a sua vida, alcançou o seu lar e toda a sua querida e amada família. Eu estou aqui comprometido em orar por você, pela sua família, todos os dias. Então vamos lá, vamos avante, continuar contribuindo para que este programa possa permanecer no ar, falando de Jesus e alcançando vidas perto e também longe. Deus abençoe, que a bênção de Deus permaneça sobre a sua casa todos os dias da sua vida.
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0: especial a todos vocês que estão acompanhando esta programação. Em primeiro lugar, ouvintes, que esta paz, a graça, o amor de Deus possa continuar reinando em cada coração. Eu sou seu irmão em Cristo, pastor Antônio dos Santos, e eu quero agora convidar você para participar conosco de uma campanha que está revolucionando a vida das pessoas aqui no Rio de Janeiro. A campanha da restituição, que acontece todos os domingos em 3 horários, 7 da manhã, às 9 e também às 11. Deus preparou esses 3 horários porque, quem sabe, a sua vida é aquela correria e você não tem tempo de estar conosco aqui no decorrer da semana, mas aos domingos você e a sua família podem estar conosco aqui participando desta campanha. Eu tenho certeza, ouvintes, Deus vai restituir a sua vida. É uma campanha baseada no livro de Jó. Todos sabem, houve uma restituição sobrenatural na vida de Jó. Um homem que perdeu tudo, filhos, perdeu ali os seus bens, perdeu a sua saúde, mas ele confiou em Deus, ele acreditou e, por fim, Deus restituiu em dobro tudo o que ele tinha perdido. E neste domingo não será diferente. Deus quer trabalhar em você, Deus quer trabalhar na sua vida. Neste domingo eu estarei com vocês pregando a palavra do nosso Deus.
1: O texto que nós lemos reconhece o sofrimento como parte da nossa caminhada. Mas as aflições não são sinal de derrota, mas ela é o campo onde Deus manifesta a sua graça. É aí que a glória de Deus é manifesta. O texto nos garante, afirma a superioridade da vitória, mais do que vencedor. Não é apenas vencer, mas é vencer com propósito, é vencer com frutos, é vencer com transformação, porque em Jesus as feridas viram texto.

dela é testemunho. A enfermidade que te assola hoje, o nome dela é testemunho. Tudo que você está enfrentando hoje lhe qualifica para ocupar uma nova posição. Sabe o que é isso? O seu milagre vai virar notícia. O problema que você está enfrentando será um testemunho do poder de Deus. Todos saberão. Vai dando glória, vai dando glória, vai dando glória. Vai virar milagre. Vai virar milagre. Vai virar milagre. Aleluia, glória. O próprio apóstolo Paulo, em 2 Coríntios 11, a partir do versículo 23, ele enfrentou situações adversas. Apedrejado e preso várias vezes, foi açoitado, passou por naufrágio, foi traído, enfrentou escassez, passou fome, passou por necessidade, perigo, foi rejeitado. Mas ele superou as adversidades. Filipenses 1:21, ele chega a afirmar: para mim, aleluia, o viver é Cristo e o morrer é ganho. Meus irmãos, sabe o que é isso? A dor não pode parar aquele que é mais do que vencedor. A morte não pode parar aquele que é mais do que vencedor. As adversidades não poderão parar aquele que é mais do que vencedor. Levante a mão e vai aplaudindo. Levante a mão, saia do fracasso, saia da derrota, levanta a sua cabeça, você é mais do que vencedor.

0: vocês no decorrer desta campanha uma oração poderosa. Nós estaremos aqui orando juntamente com o Esquadrão da Fé para Deus fazer maravilhas. Olha, ouvintes, eu quero convidar você, quero convidar a sua família para estarem conosco aqui neste domingo. Eu tenho certeza, Deus já preparou o seu milagre, Deus já preparou a libertação, Deus já preparou a sua vitória. Eu quero informar a todos que tem muitas pessoas aqui, neste momento, acompanhando esta programação. Quem sabe já perdeu a sua saúde, vem realizando tratamentos médicos aí há anos, ouvintes, só tendo gasto na farmácia, com remédios, a saúde a cada dia debilitada. Quem sabe você me acompanha agora, a sua família está sendo destruída ou já foi destruída e você está aí buscando recursos, buscando a solução, tentando a restauração da família. Quem sabe você perdeu seus bens, perdeu a empresa, perdeu o emprego. Eu quero convidar você para estar conosco neste domingo. Eu estou falando com vocês agora acerca de um Deus que é poderoso, um Deus que não conhece o impossível, e Ele vai restituir aquilo que você perdeu. E a restituição de Deus, ela virá em dobro para a sua vida. Nós vamos acompanhar agora para você entender. As pessoas que estão conosco aqui aos domingos estão testemunhando o poder de Deus.
1: Explosão de milagres, pastor Antônio Santos, irmãos presentes, ouvinte de casa. Aqui está uma senhora que há muito tempo sentia problemas, grandes problemas no seu corpo, no seu intestino, chegou a vomitar sangue com o problema que ela está, e ao colocar seus pés aqui, recebeu a oração e está completamente liberta para a glória de Deus.
0: Irmã, qual é o seu nome?
2: Senilda.
0: Irmã, quanto tempo com esse problema?
2: Muito tempo.
0: Muito tempo.
2: Eu não durmo de madrugada.

0: parece que o inimigo quer me matar, me sufocar, que eu não durmo de madrugada, é muita dor no corpo, é só eu deitar. Quando eu tô fazendo as minhas coisas em casa, eu não sinto dor, eu tô andando, eu ando, eu saio, eu vou pra igreja, eu ando pra tudo quanto é canto, mas quando eu vou dormir, eu não consigo dormir.
1: Espera aí, qual é o sintoma que a senhora sentia?
0: É muita dor no corpo, muita dor.
1: Dor no corpo.
0: Dor, formigação, vou no médico, o médico não diz o que, que eu tenho, diz que é por causa do diabetes, que eu tenho diabetes desde 2014, aí ele falou que é por causa do diabetes, não passa nenhum remédio, porque falou que esse sintoma dessas dores é por causa do diabetes.
1: Mas agora, na hora da oração, foi curada.
0: Amém, eu creio.
1: Sumiu as dores. Curada.
0: Amém, eu creio.
1: Está curada por Jesus. Cadê o glória para ele?
0: Deus, aleluia, Jesus.
1: É tremendo o que Deus vem realizando a cada domingo desta campanha. É a campanha da restituição. Olha, ouvintes, você não pode perder. Traga a sua família neste domingo. Convida aí o seu vizinho, o seu amigo. Convida aquela pessoa mais próxima que você sabe que necessita da restituição de Deus. Vocês acompanharam agora a pessoa testemunhando de viva voz o que ela alcançou de Deus no decorrer desta campanha. E nós vamos acompanhar mais as pessoas contando, testemunhando o que elas têm alcançado. Aumenta o volume do seu rádio. Vamos para mais um testemunho que vai acrescentar a sua fé. O Espírito de Deus falou comigo que tem 8 pessoas aqui entre nós. Há uma dor no estômago dessas 8 pessoas constante. É uma dor muito forte. Jesus vai te curar agora. E você nunca mais vai sentir esta dor no seu estômago. Vem aqui para a frente em nome de Jesus. Vem para a frente em nome de Jesus. Cadê o glória para ele?
2: Todo o estômago acabou de sumir agora, pastor Antônio.
1: Irmão, qual é o seu nome?
3: Alexandre.
1: Irmão Alexandre, conta pra nós o que aconteceu.
3: É, quando foi revelado, como eu saí de casa, eu saí com uma dor muito forte no estômago, tava doendo muito, e quando foi revelado, eu vim aqui na frente e passei a mão, tinha um caroço aqui assim, esse caroço desapareceu e a dor já sumiu para a honra e a glória do Senhor Jesus Cristo.
1: Chegou aqui com dores.
3: Isso, uma dor muito forte, não podia tomar café, nem almoçar, muitas coisas que eu não podia comer. E para a honra e a glória do Senhor, eu saí de casa terminando a minha fé e a minha vitória.
1: Foi revelado e curado.
3: Revelado e curado, para a honra e a glória do Senhor.
1: Está curado por Jesus. Amém. Cadê o glória para Jesus? Está curado. E tremendo é o que Deus tem realizado na vida das pessoas que estão nesta campanha. Olha, ouvintes, você não pode ficar de fora. Venham participar conosco e ser também abençoado. Então, olha, as pessoas que estão participando, você acabou de acompanhar. Elas testemunham o poder de Deus. E você quer também ser uma testemunha do poder de Deus? Venham participar conosco. Nós vamos acompanhar mais um testemunho, pelo menos mais uma pessoa que vai testemunhar milagres, vitórias que elas têm alcançado de Deus nesta campanha. Deus abençoe pelo seu testemunho.
2: Um grande testemunho aqui, pastor Antônio.
1: Irmã, qual é o seu nome?
4: É Maria Francisca.
1: Irmã Maria, conte a bênção.
4: Eu tenho uma sobrinha, que a minha sobrinha mora na Paraíba, eu sou da Paraíba. Então eu soube que ela estava muito doente, que ela vinha do trabalho, deu uma dor tão grande nas costas dela, e essa dor, ela ficou na cadeira de roda, não podia comer com a mão dela, nada, os outros é que faziam. Ela é evangélica numa igreja de lá da Paraíba. Aí eu comecei a fazer voto aqui para ela, pedir a Deus, orar por ela. Agora ela já saiu da cadeira de rodas, já está comendo com a mão dela.
1: Espera aí, a sua sobrinha estava numa cadeira de roda, não conseguia alimentar com as próprias mãos.
4: Não.
1: A senhora vindo aqui fazendo a campanha em prol dela, ela já está fora da cadeira de roda e alimentando com as próprias mãos.
4: Está
1: curada.
4: Está curada em nome de Jesus.
1: Curada em nome de Jesus. Cadê o glória? Glorifica o nome desse Jesus. Eu sei que Deus já está falando muito forte no seu coração e você não vai ficar em casa neste domingo. Eu sei que você, a sua família, estarão conosco participando. Olha, ouvintes, você entendeu que a dor de Jó, o sofrimento dele, se tornou testemunho do poder de Deus. E pode ter certeza que o seu sofrimento, a sua dificuldade, a sua dor vai se tornar também um testemunho do poder de Deus. Você não pode ficar de fora. Participando desta campanha, você vai também testemunhar. Eu quero acompanhar mais um testemunho, porque esses testemunhos edificam a nossa vida, ouvinte. Esses testemunhos acrescentam a nossa fé. Vamos lá, aumente o volume do seu rádio. Cadê o glória?
5: Pastor Antônio dos Santos, irmãos presentes, aqui está a nossa irmã, estava com um problema grave de esquecimento, e ela foi revelada pelo Espírito Santo na campanha, e a partir da revelação, ela nunca mais teve um problema de esquecimento.
1: Irmã, qual é o seu nome?
6: Meu nome é Rosângela.
1: Irmã Rosângela, quanto tempo esse problema?
6: Começou numa sexta-feira. Né? Aí eu falei, Jesus, que coisa é essa? Eu falava, mas ao mesmo tempo eu esquecia o que eu tinha falado. Aí meu filho falou, mãe, a senhora é tão nova, então já está esquecendo das coisas. Aí eu falei, não sei, meu filho, não sei. E aí me dava aquela dor de cabeça muito forte, né? Aí eu vi na campanha que teve aqui no domingo, aí eu fui revelada que tinha uma irmã que estava com esquecimento de tudo e sentia muita dor na cabeça. Aí todo mundo levantou a mão, não era. Falei, Senhor, eu estou passando esse problema, será que eu, quando levantei a mão, era eu? Deus, já tem umas 3 semanas que eu não sinto mais essa dor, nem esquecimento. E
1: Jesus
6: tudo mais.
1: Revelou e curou na hora.
6: Foi na hora. E tem outra também que eu recebi pelo rádio. Eu estava sentada no sofá na sala, no meu rádio fica 24 horas ligado, né? Então, eu tava um negócio na minha cabeça, eu passava a mão assim, eu falei, meu Deus, que é isso na minha cabeça? Eu apertava em cima da minha cabeça, doía. Aí meu filho, caçulo, que mora só eu e meu filho, nós dois. Aí meu filho apertou, tá doendo mesmo? E tá. Aí quando foi na sexta-feira, o pastor estava revelando as pessoas todinha, né? E eu falei, Senhor, ai Senhor, eu quero ser curado, Senhor, não sei o que é isso, não sei o que é tumor, não sei o que é isso na minha cabeça. Então eu apertava, aquilo doía muito. Aí ele falou assim, tem uma irmã, é de longe, ela não mora por aqui não, é de lá de longe, ela está com caroço na cabeça, Deus está curando ela agora. Quando ele acabou de revelar, eu apertei a mão na minha cabeça até hoje, Deus, sexta-feira,
1: sumiu.
6: Eu tô sentindo, sumiu.
1: Está curada.
6: Tá curada, aí eu falei assim.
1: Foi curada através do programa Voz da Libertação. É. Nosso Deus é Deus de perto e é Deus de longe. E milagre tremendo. Levante a mão e grita glória, meus irmãos.
7: Foi pelo sangue de Jesus, foi pelo sangue.
1: Que tremendo, Vince, que maravilha é poder estar agora acompanhando esses testemunhos. Pessoas alegres, pessoas testemunhando o poder de Deus. E você vai ser a próxima pessoa também a contar o seu testemunho. Hoje você está ouvindo pessoas testemunhando, amanhã outras pessoas ouvirão o seu testemunho também. venham participar conosco neste domingo. O prosseguimento desta campanha da restituição, 7 da manhã, às 9 e às 11. Eu tenho certeza, ouvintes, Deus mudará a sua história. E aproveitando neste momento, eu quero já pedir a Deus a seu favor. Eu quero orar, eu quero pedir a Deus para te ajudar a estar conosco neste domingo, participando desta campanha.
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Senhor meu Deus e meu Pai, em nome do Senhor Jesus Cristo, estou aqui diante da Tua presença, Senhor, convidando o povo para estar conosco neste próximo domingo e aproveitando, Deus, que estou na Tua presença, eu quero pedir ao Senhor, visita cada ouvinte neste momento. Eu sei que tem pessoas, meu Pai, que acompanharam esses testemunhos, pessoas que já ouviram a voz do Senhor, o convite para estar conosco neste domingo, e elas estarão participando. Ó Deus querido, Deus poderoso, quem sabe há pessoas, meu Deus, que já havia desistido de lutar, pessoas que já perderam a sua saúde, o seu lar, perderam seus bens e já estavam entregues ao fracasso. Mas eu sei que neste domingo o Senhor vai trazer essas pessoas, vai falar com elas e haverá restituição. Ó Deus querido, Deus poderoso, ajuda, meu Pai, este ouvinte a estar conosco neste domingo. Os obstáculos, meu Deus, que estavam adiante dessas pessoas, o Senhor já está removendo, o Senhor já está tirando, e essas pessoas terão facilidade para participar conosco neste domingo. Ó Deus querido, Deus poderoso, é o que eu te peço, Senhor, e também te agradeço no nome de Jesus.

A sua fé já foi acrescentada, Deus já tirou os obstáculos. Domingo agora, nós estaremos aqui aguardando por todos vocês. Rua Senador Pompeu, número 27, aqui no centro do Rio de Janeiro.

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0: agora se encontra ligadinho contigo, meu Deus. Oh, Deus maravilhoso. Papai, eu apresento nesta manhã estas pessoas que já se encontram, ó Papai amado, ali na preparação para uma cirurgia. Quantas pessoas que neste exato momento, agora ou pela manhã, farão uma cirurgia, um procedimento cirúrgico. Outros ali farão exames. Papai, eu apresento cada uma destas pessoas que nesta manhã, ou que no dia de hoje, ele fará uma cirurgia. Esta pessoa no dia de hoje já está apresentando esse procedimento, Deus. Acredita, ela acredita e crê que o Senhor sim pode ali intervir. Meu Deus, eu acredito, sem sombra de dúvidas, que o nosso Deus Pai tem o poder de curar esta enfermidade. O Senhor tem o poder sim de repreender esta enfermidade, oh Papai, que está destruindo esse corpo. Quantas pessoas que já estão orando conosco, está apresentando, oh Deus, com as mãos estendidas sobre a enfermidade, sobre, Pai amado, esta enfermidade tem causado tanto mal. É um caroço, é até mesmo algum tipo de enfermidade externa, interna. Outros, ó Pai amado, com câncer, outro com tumores, com hérnias, com diabetes, outras pessoas ali com o vírus do HIV, Papai, são centenas de pessoas, e cada um apresentando o seu problema, cada um apresentando uma dificuldade, apresentando no teu altar algum tipo de problema. Papai, o Senhor é um Deus do passado, do presente e continuará sendo Deus. Oh, Deus maravilhoso. Senhor, aqui estamos, sim, reunidos, todos em um só propósito. Papai amado, ouve a oração desta mãe que está clamando em favor da sua casa. Papai amado, esta mulher que não aceita o divórcio, não aceita que o inimigo, ele venha destruir a sua casa, a sua família. Meu Deus amado, olha para esta casa, que na qual, meu Deus, eles começaram tão bem, era um casal tão unido, era um casal que na qual os dois faziam a tua obra juntos, era um casal, meu Deus, que te buscavam juntos, tudo dividia, Papai, mas agora, meu Deus, o tempo passou, agora este homem já diz, já que não quer mais, este homem já está procurando outros caminhos, este homem, meu Deus, já diz, olha, eu vou seguir o meu destino, eu vou seguir a minha vida, eu vou sair por aí, oh Papai, tenha de misericórdia. Este homem que está abandonando a sua esposa com seus filhos, está indo para outros lugares ali, Papai amado, em busca de aventuras, mas bem sabe ele, ó Pai, mal sabe ele, que tudo isso é uma cilada do inimigo, mal sabe eles, ó Pai, que é o inimigo preparando o laço, meu Deus, ô meu Papai, tenha de misericórdia. Misericórdia, ó Pai, desta família que está sendo dissolvida, pelos vícios da cachaça, do álcool, das drogas, esta família que eles eram uma família tão unida, todos se falavam, mas agora, ó Deus, há contendas, há brigas, há discórdias, ali ninguém fala mais com outros, ó meu Deus, agora é um caos total, Papai, tenha de misericórdia. Misericórdia desta casa, que onde o inimigo está armando o seu trono. Misericórdia desta casa, aonde o inimigo está ganhando terreno, espaço, meu Deus. Mas nós repreendemos em nome de Jesus Cristo. Sai desta casa, maligno. É tu que tem levado esta pessoa a todos os dias a fazer uso de drogas, a fazer uso do álcool, a fazer uso ali de tantos e outros entorpecentes, maligno, nós te repreendemos. É tu que tem levado esta família ao adultério, à prostituição, a levar essa pessoa a uma vida totalmente depravada, sem respeitar as leis dos homens, sem respeitar as leis de Deus, mas nós te repreendemos desta casa. Sai deste quarto, sai desta casa agora, sai destas vidas, em nome de Jesus Cristo, meu Deus. É uma quinta-feira, sim, onde nós estamos aqui já reunidos, ó Papai amado, e clamando e chamando a Tua presença, e pedindo ao Senhor que o Senhor faça morada perpétua em cada vida que agora estão ouvindo a programação. Pai amado, não deixes, ó Pai, esta casa ser confundida. Não deixa, meu Deus, esta casa ser conhecida como um ninho do inimigo. Não deixa, Senhor, a fé deste homem, desta mulher desfalecer. Olha para esta família, meu Deus, que na qual o inimigo já está ganhando um por um, mas tem alguém ainda ali clamando, sendo o alicerce desta casa. Oh, meu Deus eterno, dá forças para esta mulher, dá forças para este homem, que eles possam conseguir, papai, lutar e vencer, sim, papai, vencer a Satanás, vencer este inimigo que tem tentado destruir esta casa, esta família. Papai amado, contempla, meu Deus, contempla a oração de cada um deles, meu Deus eterno. Olha agora para este trabalhador que trabalha em uma função de risco, em uma fábrica, papai, operando máquinas tão pesadas, tão perigosas, submetindo até mesmo alguns a produtos químicos, a produtos tão perigosos, meu Deus eterno. Livra, Senhor, livra de acidentes. Livra, papai amado, que esta família, que esta casa, que este trabalhador, eles possam ser abençoados, Senhor, aleluias, meu Deus, que o Senhor venha livrar cada trabalhador que agora já está indo para o seu trabalho, aqueles que já estão voltando do seu trabalho, meu Deus. Não deixes que acidentes aconteçam. Não deixes, Senhor, que esta família deste trabalhador possa receber uma mal notícia, ó Pai, mas que eles possam receber o grande livramento vindo de Tua parte, Papai. Desde aqueles que trabalham no campo, até a cidade, as grandes metrópoles, aqueles que trabalham, meu Deus, nos escritórios ali, no administrativo, quanto aqueles que trabalham no operacional, ali cuidando dos animais, cuidando da chácara, cuidando dali da fazenda, meu Deus, cuida de cada um deles, livra, papai, de acidentes com animais peçonhentos, livra, Senhor, este trabalhador de ser até mesmo, Pai amado, acontecer com ele um tipo de acidente que na qual posso tirar dele o sossego, a paz, até mesmo o seu dia a dia, meu Deus, papai, que o Senhor venha nesse exato momento cumprir eles com o teu sangue. Nós acreditamos, nós confiamos, sim, que o Senhor é um Deus de livramento. Seja livramento nesta casa, nesta empresa, meu Deus eterno. Olha para este trabalhador que tem orado agora conosco, meu Deus, e pedido ao Senhor que o Senhor venha entrar com providência na sua vida financeira. Quantos deles trabalham tanto e ganham tão poucos? Quantos deles trabalham muito, meu Deus eterno, sai ainda pela madrugada, e quando retorna já está escuro, e quando dá no início do mês ou no final do mês, quando vai ver ali o seu dinheiro, não dá para pagar as contas forçadas, ó Deus, sempre falta alguma coisa, papai. Oh, meu Deus, tenha de misericórdia, papai amado, prepara um bom salário para este trabalhador, prepara um bom salário que eles possam receber de tua parte ali a grande bênção, e possam ver e contemplar e dizer: foi o Senhor que operou na minha vida, foi o Senhor que teve misericórdia. Oh, aleluia. dúvidas, tem misericórdia, Pai. Misericórdia deste trabalhador que está te pedindo um aumento de salário. Tem misericórdia deste trabalhador que está te pedindo um novo emprego, que na qual eles não possam se arriscar tanto, meu Deus. Oh, Papai amado, continua, Pai, continua com cada um deles. Assim eu te peço, meu Deus, e te agradeço. Continua, Deus, a falar conosco, em nome do Senhor Jesus Cristo.
1: Aleluia. Meu Deus e meu Pai, o Senhor é bom, o Senhor é maravilhoso, o Senhor é benigno, e estás a ouvir as nossas orações. Pai Celestial, sim, o Senhor está a ouvir e está, Senhor, pronto a responder, Pai querido, à súplica, ao clamor, ao coração contrito, meu Deus Todo-Poderoso. Pai, aqui eu te peço para que o Senhor possa, meu Deus, abençoar a nossa diretoria mundial, a irmã Irene Miranda, meu Pai, abençoa ela, guardando e livrando o Senhor, dando-lhe saúde, dando-lhe paz, meu Deus Todo-Poderoso, Pai querido, e dando-lhe força cada dia mais, cada dia que passa, meu Deus Todo-Poderoso. Abençoa, Senhor, a irmã Débora Miranda, pastor Lorival de Almeida. Abençoa, Senhor, presbítero Davi Miranda Neto, a nossa diretoria deliberativa, Senhor. Dai a eles forças para prosseguir nesta caminhada, Senhor. Sim, dá entendimento cada dia mais, dá-lhe sabedoria cada dia mais, orientação divina, Senhor, para que a tua obra siga em frente, ganhando almas para o Senhor. Meu Deus Todo-Poderoso, abençoa também a nossa diretoria executiva, presbítero pastor Milton de Almeida, Senhor meu Deus, pastor Osmar de Oliveira, presbítero Marco Magno, presbítero Gerry Adriane, Senhor meu Deus, abençoa também o presbítero Fabrício Beata, presbítero Wilson Siqueira, a irmã Maria Josefina. Senhor meu Deus, abençoa o presbítero Marco Magno, abençoa a nossa diretoria executiva, Senhor. Sim, Pai querido, dando-lhes orientações divinas, Pai querido, no momento de decisões, sim, de decisões, ó Pai, onde o futuro, Pai querido, sim, da tua obra, da tua igreja, dependam, Senhor, destas decisões. Senhor Jesus, abençoa, guardando e livrando, Senhor. Eu te peço, neste momento, abençoar a família e os familiares de cada diretor, Senhor, que compõe a diretoria mundial da Igreja Pentecostal, Deus e Amor. Meu Deus Todo-Poderoso, aqui também eu te peço para que o Senhor possa abençoar o braço assistencial da nossa Igreja Pentecostal, Deus e Amor, a Fundação Reviver, toda a diretoria da Fundação Reviver, sejam abençoados, Pai querido. Senhor meu Deus, a Associação Reviver, Help, Deus e Amor, meu Pai, que está fazendo um trabalho maravilhoso, Senhor, Pai querido, Deus amado, sim, no setor da assistência social, assim como a Fundação Reviver. Senhor Jesus, abençoa também o projeto Casa Aberta. Pai Celestial, dando, Senhor, cada dia mais recursos para que as almas, Senhor Jesus, possam entender, Pai querido, sim, que através deste trabalho, eles estão se achegando ao Senhor, meu Deus. Pai, abençoa todos aqueles que estão empenhados, a diretoria, Senhor Jesus, da Associação Reviver, Help, Deus e Amor, abençoa, meu Pai, dando vitória, dando, Senhor, meu Deus, recursos, dando, Senhor, meu Deus, sim, possibilidade, cada dia mais, para tirar, para resgatar as almas que estão nas sarjetas, Senhor, Pai querido, Confirma, Senhor, o bom trabalho, Pai Celestial, em nome do Senhor Jesus. Abençoa também, meu Deus, eu te peço, todos os membros da Igreja Pentecostal Deus e Amor, todos os cooperadores, todos os diáconos, todos os presbíteros, Senhor meu Deus, os evangelistas e os pastores, ó Pai. Abençoa, Senhor, o pregador, Senhor meu Deus, o evangelista, o missionário. Abençoa, Senhor, o trabalho do dirigente, Senhor Jesus, do pastor responsável pela igreja ou pelo campo, Senhor. Abençoa, Senhor amado, eu te peço agora, confirmando a vitória, Senhor, na vida de cada um. Senhor meu Deus Todo-Poderoso, eu te peço também para que o Senhor possa visitar o nosso Brasil. Visita, Senhor, a nossa nação. O diabo quer colocar o trono dele no centro do nosso país. Meu Deus Todo-Poderoso, Pai querido, Deus da glória, venha ter piedade e misericórdia da nossa nação, Senhor. Pois muitos, ó Pai, estão se curvando a estátuas, obras feitas pelas mãos dos homens, meu Deus. E estão se esquecendo do verdadeiro Deus, Criador dos céus e da terra, Pai Celestial, que é o Senhor, meu Deus Todo-Poderoso. Tenha misericórdia, Senhor, da nossa nação. Senhor, toca no coração de cada brasileiro, toca no coração de cada brasileira, Senhor. Toca, meu Pai querido, aleluia, para que sejam libertos, ó Pai. Senhor, meu Deus, o crime, Senhor, que aumenta cada dia que passa, Senhor, seja banido no nosso país, a corrupção. Senhor, meu Deus, tudo que tiver escondido, Senhor, em relação de corrupção no nosso país, traga à luz, meu Pai, para que todo o povo vejam os corruptos, conheçam os corruptos, ó Pai, que estão escondidos, ó Pai amado, atrás da Constituição, atrás das leis do Brasil, ó Pai, cometendo erros, cometendo, ó Pai, Senhor, atrocidades com as suas leis, com as suas canetas, Senhor Jesus, com as suas assinaturas. Meu Deus Todo-Poderoso, eu te apresento, Senhor, todos os setores, ó Pai. Sim, meu Deus Todo-Poderoso, eu te apresento, Pai querido, aqueles que estão empenhados, Senhor, no Executivo, no Legislativo, Senhor. Pai querido, Deus amado, abençoa, tenha misericórdia aqueles que estão empenhados, Senhor, para operar na justiça brasileira, Senhor. Tenha misericórdia, meu Pai Celestial. Senhor Jesus, os vereadores, os prefeitos, Senhor Jesus amado, os deputados estaduais, Senhor Jesus, os governadores, Senhor meu Deus, os deputados federais, meu Pai, os senadores, Pai querido, Senhor da glória, os ministros do STF, Senhor da Suprema Corte, meu Pai Celestial, a presidência da República, meu Deus, tenha misericórdia. Transforma os corações destes homens, transforma os corações destas mulheres que estão, Senhor meu Deus, aleluia, sim, Pai Celestial, que estão no cargo atualmente, e ao invés de ajudar o povo, ao invés, meu Pai, de ajudar a nação, estão, Senhor, criando leis, Pai amado, que estão destruindo, meu Deus, cada dia que passa, as nações, e estão fazendo leis, Senhor, ao seu bel prazer, Senhor Jesus amado, para usufruir, sim, Senhor, sim, meu Deus, para usufruir daquilo que não é deles, daquilo que é do povo, meu Pai. Senhor Jesus, eu te apresento, meu Pai, o nosso Brasil, Senhor Jesus, com urgência, meu Pai, entra com a providência divina, com urgência, meu Deus, aleluia, este país tão próspero, este país que produz tudo, Senhor, sim, este país tão fértil, meu Deus, mas ainda há gente que passa fome por causa da má administração, Senhor meu Deus, Pai querido, por causa da corrupção, por causa, Senhor, da ladroagem, por causa, meu Deus poderoso, Pai querido, da avareza, Senhor, e da luxúria, meu Pai. O sangue de Jesus tem poder, Pai Celestial. Abençoa também, Senhor, os países que estão em guerra. Senhor Jesus amado, eu te peço pela tua infinita misericórdia, meu Deus e meu Pai. Venha, Senhor Jesus, visitar os países que estão em guerra, Senhor. Estão num caos, meu Pai, onde vidas inocentes estão sofrendo, Senhor. E estão sendo ceifadas, ó Pai, por causa da ambição, Senhor Jesus, daquele governante, daquela governante. Meu Deus Todo-Poderoso, que visa somente, Senhor Jesus, o seu bem-estar. Que estão, Senhor, escondidos, Senhor, meu Deus, nos seus bunkers, Senhor, meu Deus, no melhor, no bom, meu Deus poderoso, dando ordens para que inocentes sejam mortos, para que inocentes sofram o caos, a perseguição, a miséria. Senhor, eu te apresento o país da Nigéria, onde estão perseguindo os cristãos, meu Pai, de uma forma terrorífica, meu Deus. Tenha piedade, eu te peço. Senhor, visita, Senhor, os governantes da Nigéria. Visita os governantes da Nigéria, meu Pai. Em nome do Senhor Jesus, meu Deus Todo-Poderoso, vem abençoar, meu Pai. Sim, vem abençoar a nossa equipe, vem abençoar a minha família, vem abençoar, meu Deus, presbítero Zaqueu. Sim, e cada componente desta equipe nesta manhã, neste dia, nesta quinta-feira, sejamos abençoados. Em nome de Jesus Cristo, nosso Senhor. Amém. E amém, Senhor Jesus. Amém.
0: Eita, glória a Deus, pastor César. Que oração poderosa.
1: Aleluia.
0: Imagina os irmãos que estão recebendo essa oração.
1: É verdade, hein?
0: Só dizendo amém, eu recebo.
1: Glória.
0: Tomo posse.
1: Isso.
0: Sentindo a presença de Deus e sentindo Deus operando.
1: Deus purinho.
0: Deus purinho. Esse evangelho que é Deus purinho aqui, viu?
1: Ó, em nome de Jesus.
0: Quero conversar com você que ainda não tomou esta decisão de aceitar Jesus. Pois é, quanto tempo, né, está afastado dos caminhos do Senhor? Está na hora de voltar, está na hora de você tomar essa decisão. Você já andou por tantos caminhos, agora é cachaça, agora é cerveja, agora é rolezinho,
1: agora é misericórdia.
0: Não pode dobrar a esquina, já a polícia já aborda ele.
1: É.
0: Rapaz, vindo um caos, trazendo dor de cabeça pra sua mãe, pro seu avô, pra sua casa, pra sua esposa. Rapaz, tá na hora de você mudar de direção, viu? Pois é, tá na hora de você reconciliar com o Senhor ou aceitar a Jesus Cristo, viu? Então você que quer tomar essa decisão, ora assim comigo e repita estas palavras. Senhor Jesus.
1: Senhor Jesus.
0: Aqui estou.
1: Acá estoy.
0: Arrependido.
1: Arrepentido.
0: Dos meus pecados.
1: De mis pecados.
0: De minhas iniquidades.
1: De mis iniquidades.
0: Pai.
1: Padre mío.
0: Perdoa.
1: Perdona.
0: Tudo que eu falei.
1: Todo lo que he dicho.
0: Que eu pratiquei.
1: Y lo que he practicado.
0: Pensei.
1: Y he pensado.
0: Meu Deus.
1: Dios mío.
0: Restitui.
1: Y restitúa.
0: A minha casa.
1: Mi casa.
0: A minha família.
1: Mi familia.
0: A minha vida.
1: Mi vida.
0: E escreve.
1: Y escriba.
0: O meu nome.
1: Mi nombre.
0: Lá no céu.
1: Allá en los cielos.
0: No livro da vida.
1: En el libro de la vida.
0: E sela com teu sangue.
1: Y sella con tu sangre.
0: Amém.
1: Amém.
0: Eita, glória a Deus, hein, pastor César?
1: Aleluia. Rapaz. Que maravilha, olha. Você aceitou o Senhor Jesus? Você reconciliou com o Senhor? Você sabe que você está fazendo a melhor coisa da sua vida. Pois é. E comunica com a gente que você aceitou o Senhor Jesus, que você reconciliou com o Senhor. O nosso e-mail é queroaceitarjesus@ipda.com.br. Envie o seu e-mail. Ah, pastor, mas fica mais difícil enviar e-mail. Então você entra em contato com a gente através do nosso WhatsApp. É o 119-50-94-46-45. Repito para você. 119-50-94-46-45. Manda a tua mensagem dizendo que você aceitou o Senhor Jesus no momento do programa Sertão Evangélico. E agora, agora, neste momento, tem um pastor que vai entrar em contato com você, vai te orientar para que você possa estar preparado já para o próximo batismo. Isso mesmo, o seu batismo já está marcado, você que aceitou o Senhor Jesus. E você que reconciliou com o Senhor, o dia da Santa Ceia, de você entrar em comunhão e participar conosco, está marcado também. É isso mesmo. Chegue até a Igreja Deus e Amor, você não pode vir aqui na sede mundial, vá para uma igreja pentecostal Deus e Amor mais próxima da tua casa e você vai ser orientado para a vitória, bênçãos, em nome do Senhor Jesus.
0: Eita, glória a Deus! Ó, gente, ó, sejam todos bem-vindos à Igreja Pentecostal Deus e Amor. Aqui é mais do que uma igreja, somos, pastor César, uma família, e esta família que vai morar no céu
2: com todas. 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
3: 6:30.
4: Portanto, ide, fazei discípulos de todas as nações, batizando-os em nome do Pai, e do Filho, e do Espírito Santo, ensinando-os a guardar todas as coisas que eu vos tenho mandado. E eis que eu estou convosco todos os dias, até a consumação dos séculos. Mateus 28:19-20.
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1: Ouvintes, aceite a paz de nosso Senhor e Salvador Jesus Cristo. Deus abençoe a vida de todos vocês. Quem tem o imenso prazer de falar com todos é o seu irmão e amigo em Cristo, Pastor Antônio dos Santos. Muito obrigado, ouvinte, por permitir que a minha voz entre dentro da sua casa agora, através deste programa tão abençoado, o programa A Voz da Libertação. E já quero desejar aí um ótimo dia, muito abençoado para toda a vossa família.

0: Nesse momento eu sei que tem pessoas aí, quem sabe levantando, outras chegando em casa porque trabalharam no período da noite, mas estão aí com o rádio ligado. Deus continue te abençoando e já quero pedir a todos, continue divulgando aí o programa Voz da Libertação. Este programa tem sido uma bênção para a sua vida, para a sua casa, para toda a sua querida e amada família. É um programa que deixa você informado de todas as atividades realizadas aqui em nossa Igreja Deus e Amor, das campanhas que são realizadas. Aqui você acompanha a pregação da Palavra de Deus, você acompanha testemunhos que tem realmente mexido aí, tem realmente dado aquele impulso na sua fé. E eu quero convidar todos vocês para estarem presentes conosco, participando de uma campanha muito abençoada. Eu quero ver todos vocês aqui em nossa igreja Deus é Amor.
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0: Olha, ouvintes, passando aqui para lembrar a todos que amanhã, sexta-feira, a campanha Destruindo Fortalezas. Olha, ouvintes, não perca, não fique de fora. Esta campanha, ela prossegue em 6 horários. No horário das 7 da manhã, às 9, às 11, às 13, 15 e também no horário das 19 horas. Deus preparou 6 horários para abençoar você, para abençoar também toda a sua família. Eu quero convidar você que me acompanha neste momento, venha participar. Convida aí o seu vizinho, o seu amigo, o seu colega, este membro da sua família, para participar conosco desta campanha. Eu estarei com você nesta sexta-feira, pregando a palavra do nosso Deus. Você sabe muito bem disso, que uma pessoa que está presa, ela está triste. Uma pessoa que está presa, ela está privada totalmente da sua liberdade. Uma pessoa que está presa, ela está amargurada. Ela está ali completamente sem esperança. É por isso que eu disse que há prisões visíveis e há prisões invisíveis. Mas eu quero te informar que nenhuma dessas prisões, elas podem prender um verdadeiro adorador que adora a Deus em espírito e em verdade. Será que tem verdadeiros adoradores aqui? As prisões não podem prender a palavra. As prisões não podem prender a verdadeira adoração. Isaías 43:2. Quando passares pelas águas, estarei contigo. Quando pelos rios, eles não te submergirão. Quando passares pelo fogo, não te queimarás e nem a chama arderá em ti. Em Hebreus 13:5 fala: não te deixarei nem te desampararei. Oh glória, oh glória, é presença, é presença, é presença. Estes textos não prometem uma vida sem água. Estes textos não prometem uma vida sem fogo. Estes textos prometem algo maior, presença de Deus, presença de Deus. Levanta a mão e vai adorando esta presença. Deus está contigo na água, Deus está contigo no fogo, Deus está contigo na prisão, Deus está contigo na batalha. Levanta a mão e adora o nome dEle.
2: Isaías 43:2, quando passares pelas águas, estarei contigo, quando pelos rios, eles não te submergirão, quando passares pelo fogo, não te queimarás, e nem a chama arderá em ti. Em Hebreus 13:5 fala, não te deixarei, nem te desampararei. Oh glória, oh glória, é presença, é presença, é presença. Estes textos não prometem uma vida sem água, estes textos não prometem uma vida sem fogo, estes textos prometem algo maior, presença de Deus, presença de Deus. Levanta a mão e vai adorando esta presença. Deus está contigo na água, Deus está contigo no fogo, Deus está contigo na prisão, Deus está contigo na batalha.

Venham participar conosco. Deus, ele tem uma palavra para o seu coração. Olha, ouvintes, você que está conosco nesta campanha, você sabe o que Deus tem realizado no decorrer de cada culto. Deus tem feito maravilhas. Eu estarei orando através das revelações do Espírito Santo e também realizando aquela oração logo na sequência de desafio. A igreja estende as mãos aos céus e Deus tem manifestado a sua presença, o seu poder, e vidas têm sido libertas pela presença de Deus. Vai gritando para Jesus queimar. Vai gritando para Jesus. Vai gritando para Jesus queimar ele. Vai expulsando, meus irmãos, vão expulsando. Sai daí, opressão maligna. Todo o trabalho que foi feito na encruzilhada, no cemitério, na mata virgem, todo o trabalho que foi feito para destruir a vida dessas pessoas, sai daí, Satanás! Sai da vida desta pessoa, demônio! Você que está amarrando, você que está destruindo a vida desta pessoa, sai daí! Expulsa ele, expulsa ele! Vai pedindo para Jesus queimar! Grita para Jesus queimar ele! Vai embora, Satanás! Sai da vida dessas pessoas, demônios! Vai pedindo para Jesus queimar ele! Sai da vida dela, Satanás! Se vocês pedir, Jesus vai mandando fogo e vai queimando. Sai, opressão do mal, vai embora. Sai do caminho dessas pessoas, Satanás. Sai da casa dessas pessoas no nome de Jesus. Você que está oprimindo esta vida, sai dessas vidas, vai embora. Vai gritando para Jesus queimar ele. Sai da mente dessas pessoas, Satanás. Sai no nome de Jesus. Você que está oprimindo esse homem, Satanás, sai dele, sai da mente. Sai do coração. É no nome de Jesus Cristo que eu te repreendo. Sai da casa, sai da família. Vai expulsando, irmãos, vai expulsando. Expulsa todo o mal. Grita para Jesus queimar. Vai expulsando, vai expulsando.

0: bênçãos. Vai gritando para Jesus queimar. Segura aí, obreiro, segura. Grita para Jesus queimar ele. Vai gritando para Jesus queimar. É, o mal não pode resistir à presença de Deus. A glória de Deus tem se manifestado no nosso meio. Pessoas têm sido libertas por Jesus. Olha, ouvintes, as pessoas que estão participando estão felizes, estão testemunhando o poder de Deus. Nós vamos acompanhar agora para você entender que quem participa desta campanha é agraciado pelo Senhor. Aumente o volume do seu rádio e nós vamos acompanhar agora os testemunhos, aquilo que Deus tem realizado na vida das pessoas no decorrer desta campanha. É uma mulher que está aqui entre nós. O Espírito de Deus falou comigo que foi feito um trabalho, preste bastante atenção, hein? O trabalho que foi feito foi um trabalho forte. Esta mulher sente, parece que tem algo mexendo dentro da sua barriga. A sua barriga cresce e parece que tem algo movimentando lá dentro. Ô, glória!
1: Pastor Antônio, essa irmã acabou de me dizer, conforme a revelação do Espírito Santo, ela sentia... Meu Deus do céu, olha aí, Pastor Antônio. Pastor Antônio, ela estava falando comigo que na barriga dela, ela estava mexendo como se fosse um bicho andando na barriga dela, conforme Deus revelou, e agora na oração, o diabo manifestou aqui, furioso, Pastor Antônio.
0: Sai da vida dela, Satanás! É você que está aí na barriga dela, é?
2: É pra comer ela toda. O bolo que ela comeu foi pra comer ela toda.
0: Olha aí o que o diabo está dizendo, hein? Preparou o bolo pra ela, ela comeu o bolo pra destruir ela toda por dentro. Vocês não gritam pra Jesus queimar ele? Mas ela vai ser liberta agora. E nunca mais vai sentir este mal por dentro. Em nome de Jesus, sai! Abra os olhos, fala assim, amém.
3: Amém.
0: Como é o nome da senhora?
3: Maria do Carmo Francisco.
0: Irmã Maria, o que é que a senhora sentia na barriga?
3: Pastor, um negócio que andava na minha barriga.
0: Andava na barriga?
3: É, na barriga.
0: Tem quanto tempo isso?
3: Ah, já tem bastante tempo.
0: Bastante
3: já
0: tempo?
3: Já tem uns 6 meses.
0: A senhora sentia dor?
3: Não, dor não. Era
0: só aquele andava.
3: Peso, aquele peso, e quando eu comia, eu botava tudo pra fora. Ia dando aquelas gorpadas e vomitava tudo.
0: A senhora é a mulher revelada. É. E está curada também por
3: eu
0: Jesus.
3: Eu creio, eu recebo, em nome de Jesus.
0: Levanta a mão e glorifica a Deus, porque ela está liberta e curada por Jesus.
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0: Tremendo, ouvintes, é aquilo que Deus está realizando na vida das pessoas. É por isso que Deus está te convidando agora para você participar desta campanha, porque Ele quer abençoar a sua vida também. Talvez você me ouve agora precisando de uma cura, de uma libertação, de um milagre. Participa conosco desta campanha. Eu não tenho dúvida que Deus está te chamando, Deus está te convidando para estar conosco participando desta campanha. Nós vamos acompanhar mais testemunhos para você entender que Deus está trabalhando, Deus está operando, realizando milagres na vida das pessoas. Aumente o volume do seu rádio e vamos acompanhar mais um testemunho. Cadê o Glória?
1: 25 anos, novício, Pastor Antônio, e hoje ele diz que após 3 vezes pisar aqui nessa igreja, na campanha com o Senhor, ele tomou nojo do vício e está curado para a glória de Deus.
0: Amém. Irmão, qual é o seu nome?
5: Eu sou João Rodrigo.
0: O senhor era viciado há quanto tempo?
5: 25 anos.
0: 25 anos.
5: Cachaça, tudo que é tipo de cachaça, metanol, álcool, bebia tudo. Eu passava na cruzeada, eu não via cachaça, eu bebia, comia farofa também, entendeu? Qualquer lugar que eu passasse, eu bebia cachaça, eu bebia. Farofa, eu comia.

0: Eu também, entendeu?
1: Mas e agora, participando aqui?
0: Eu tomei nojo, graças a Deus, sabe? Eu não moro aqui não, sabe? Eu tomei nojo 3 vezes que eu vim aqui, outra vez eu vim aqui, depois desse dia foi oração, nunca mais eu botei álcool na minha boca.
1: Vindo aqui na igreja, Deus é amor.
0: Três vezes que eu vim aqui, graças a Deus, 3 vezes que eu vim aqui, 3 vezes com hoje, nunca mais eu botei álcool na boca,
1: tomei
0: nojo, amém, graças a Deus.
1: 25 anos viciado.
0: Eu não podia ver uma garrafa de cachaça, se eu passasse na rua, se eu vejo um corote de vazio, eu bebia hoje disso, eu chuto ele.
1: Liberto.
0: Graças a Deus.
1: Tá liberto.
0: Estou, graças a Deus. Amém.
1: Jesus te libertou. Amém. Cadê o glória pra Jesus?
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1: Eu tenho certeza que Deus está te chamando. Deus está te incomodando para você estar conosco nesta sexta-feira. Venham participar. Você, ouvinte, será a próxima pessoa a testemunhar o milagre, a testemunhar o poder de Deus. Não perca, não fica de fora. Venha você, traga a sua família, traga um amigo, um vizinho, para Deus abençoar também. Nós vamos acompanhar mais testemunhos, ouvinte, porque esses testemunhos têm acrescentado a nossa fé. Esses testemunhos são provas que Deus está presente conosco nesta campanha. Vamos acompanhar mais um testemunho.
3: Coisa linda, pastor Antônio, aqui está uma senhora, 10 anos na cadeira de roda, não andava. Olha ela andando aqui, ó.
4: 10 anos.
3: 10 anos sem andar, hein? Olha a mulher andando aqui, ó. A cadeira de roda tá ali,
4: está andando.
3: Chegou toda travada, eu não sei andar, eu não consigo andar, e a mulher tá andando aqui, pastor, aí, ó.
4: Deixa eu falar com ela. Irmã, qual é o seu nome?
5: Maria Umbelino.
4: 10 anos a senhora não andava?
5: 10 anos.
4: 10 anos?
5: E o terapeuta já foi em casa, assim, já fez serviço lá, e eu continuo assim.
4: Espera aí, olha, ouvintes, a mulher 10 anos na cadeira de roda, fez tratamento, não andava. E ela está dando os primeiros passos aqui na igreja agora, depois de 10 anos.
3: Uma coisa muito linda, aqui está o familiar, o senhor que é dela?
6: Esposo.
3: Esposo dela, o senhor ouviu ela andar assim já?
6: Não.
3: Ela não andava assim não?
6: Só no andador.
3: Só no andador?
6: Só.
3: E ela tá andando agora, quem bate palma e dá glória? A mulher 10 anos travada, não andava. E agora tá aqui, pode andar minha filha, porque ela tá com medo há 10 anos. Ela tá com quantos anos a senhora tem?
5: Eu tenho 91.
3: 91 anos, meu Deus, não tem idade para Deus operar um milagre na igreja pentecostal Deus e Amor.
4: Levantou e está andando, depois de 10 anos na cadeira de roda. Levanta a mão e glorifica o nome de Jesus.
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1: Tremendo, hein? É aquilo que Deus está realizando. É de se emocionar, ouvintes. Deus tem feito coisas extraordinárias na vida das pessoas. E você que está me acompanhando agora, vai ficar em casa? Eu sei que não. Vem participar conosco nesta sexta-feira em um dos horários. Vem participar, porque o milagre de Deus já aguarda por você. Rua Senador Pompeu, número 27, aqui no centro do Rio de Janeiro.
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1: Eu quero neste momento, ouvintes, orar por você. Eu quero pedir a Deus para abençoar a sua vida, a sua casa, a sua família, e que nada possa impedir a sua chegada aqui nesta sexta-feira. Você que pode agora, dobra os seus joelhos. Você que pode fechar os seus olhos. Você que está no trânsito, claro, não vai fechar os olhos, mas liga o seu pensamento a Deus. E eu quero agora orar por você.
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7: O Senhor Jesus nos promete em sua palavra no livro de João, capítulo 14, versículos 13 e 14.
8: E eu farei o que vocês pedirem em meu nome, para que o Pai seja glorificado no Filho. O que vocês pedirem em meu nome, eu farei.
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1: Senhor meu Deus e meu Pai, é no nome do Senhor Jesus Cristo, outra vez, nós estamos aqui diante da Tua presença, clamando ao Senhor. E eu já quero Te louvar, meu Deus, por tudo que o Senhor vem realizando no decorrer desta campanha. O Senhor tem feito coisas extraordinárias. O Senhor tem alcançado pessoas, Senhor, no fundo do poço. O Senhor tem curado, tem libertado, tem transformado vidas no decorrer desta campanha. Nós Te louvamos, meu Deus, ó Senhor, pelas maravilhas que o Senhor tem realizado. Eu quero aproveitar este momento e apresentar ao Senhor a vida de cada ouvinte. Senhor, pessoas que estão aqui perto, pessoas que estão longe, acompanhando esta programação. Eu sei, ó Deus, que o Senhor já tocou em corações. O Senhor já convidou pessoas para estarem presentes conosco nesta sexta-feira. Quem sabe esta pessoa, Senhor, está sofrendo. Esta pessoa que está gemendo de tanto sofrimento. Ó, meu Deus, as portas se fecharam. Esta pessoa que está enferma, quem sabe oprimida, desesperada, já perdeu até a esperança de viver. Eu sei que o Senhor está falando com esta pessoa agora. Meu Deus e meu Pai, traz essa pessoa nesta sexta-feira, meu Deus. Eu sei que o Senhor já preparou o milagre. O Senhor já preparou a libertação. O Senhor vai mudar a história da vida desta pessoa. Esta pessoa, Senhor, quem sabe sonha em voltar à normalidade da sua vida. Esta pessoa que tem lutado para ser feliz, para ter paz, para ter comunhão com a família, mas o inimigo tem batalhado, o inimigo tem atrapalhado. Entra nesta casa, Senhor. Entra no lar desta pessoa agora, levando a libertação, levando a paz. Meu Deus, tira os impedimentos, as barreiras. Quem sabe o inimigo está batalhando para impedir a chegada desta pessoa aqui nesta sexta-feira. Se o Senhor quiser, meu Deus, enviar anjos agora em cada lar, meu Pai, para trazer essas pessoas nesta sexta-feira, o Senhor pode fazer isso. Meu Deus e Pai, utiliza a nossa vida, Senhor, nesta sexta-feira, para que o Teu nome possa continuar sendo glorificado. Ó Deus, fala com o povo através da Sua palavra. Fala com o povo através dos milagres, das libertações, das maravilhas, Senhor. Que a glória do Senhor possa encher a casa e vidas serem transformadas, libertas pelo Senhor. É o que eu Te peço, meu Deus, e também Te agradeço no nome de Jesus.

0: Tenha certeza que Deus já te visitou neste momento e você vai estar conosco nesta sexta-feira. Não se esqueça, 7, 9, 11, 13, 15 ou no horário das 19 horas. É o prosseguimento da campanha Destruindo as Fortalezas.
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0: Já quero agradecer a todos vocês que ficaram conosco até neste exato momento. Mas olha, ouvintes, não saia daí. Este programa é 24 horas no ar, falando do amor de Deus, deixando vocês informados de todos os trabalhos realizados aqui em nossa igreja Deus e Amor. E não se esqueça, divulgue aí para toda a sua família, para os seus amigos, para o seu vizinho, o programa Voz da Libertação. Deus abençoe e vamos agora aos prefixos desta emissora. E logo mais eu retorno falando com todos vocês.

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1: 7 horas.
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6: Olha, ouvintes, passando aqui para lembrar a todos vocês que é logo mais, é hoje, aquele culto especial da Fundação Reviver, que é a obra social da nossa Igreja Deus e Amor. Olha, todas as quintas-feiras em 3 horários, no horário das 9 da manhã, às 15 e também no horário das 19 horas, nós realizamos aqui aquele culto da Fundação Reviver. E são cultos extraordinários. Nós temos aí uma equipe preparada para pregar a palavra, orar por você, falar com você acerca deste trabalho tão importante na igreja, que é o trabalho social. Jesus, além de pregar a palavra, ele trabalhou também bastante com a obra social, ensinando a igreja que a igreja precisa pregar o evangelho da salvação e também socorrer as pessoas necessitadas. Eu quero convidar você que me acompanha neste momento para estarem presente aqui conosco em um dos 3 horários. Você que pode estar de manhã, vem. Você que pode estar à tarde ou à noite, não fique de fora desses cultos da Fundação Reviver. Nós temos aí a minha esposa, a nossa irmã Vânia, a nossa irmã Márcia, uma equipe que trabalha constantemente nesta obra social, auxiliando famílias necessitadas. E eu tenho certeza que nesta quinta-feira, em um dos 3 horários, Deus tem uma palavra para o seu coração. Essas mulheres estarão aqui pregando a palavra do nosso Deus.
7: Sabemos que Ana teve por filho Samuel, que foi entregue na escola de profetas e foi honrado. Oh, forte é Deus, aleluia! Oh, grande Deus fiel, amados, aleluia! Ana foi honrada, ela não só teve um filho, como teve um filho usado por Deus. Um filho que foi profeta, um filho que foi sacerdote, um filho que foi juiz, aleluia, e que serviu para Cristo. O que eu quero te dizer nessa tarde, que quando Deus bradar na tua vida com autoridade, todos verão o que Deus fará sobre a tua vida, sobre a tua casa e sobre a tua família, alabás. Ourandai ender que anás. Tei que andere alabastei, adamai enderrai. Deus poderoso está aqui nesta tarde. Deus maravilhoso está aqui, aleluia. E Ele tem o prazer de honrar esta igreja. Ele tem o prazer de honrar você.

Venham participar conosco em um dos três horários. Deus tem uma palavra para o seu coração. Deus estará utilizando a vida das tuas servas para ministrar uma palavra para o seu coração. Elas estarão aqui orando por você, orando pela sua família. E eu tenho certeza, ouvinte, você vai sair deste culto abençoado pelo Senhor. Eu quero fazer um apelo neste momento a todos vocês que estarão presentes conosco nesta quinta-feira. Não venham de mãos vazias. Traga pelo menos um quilo de alimento não perecível. Você que tem condição de doar uma cesta básica, você que pode doar 5, 10, tem pessoas que têm condição de doar até um caminhão de cesta básica. Eu tenho certeza, ouvinte, Deus trará a recompensa para a sua vida. Deus vai continuar abençoando muito você. E a Bíblia tem promessa, você sabe disso. Aquele que dá ao pobre, ele empresta a Deus. E pode ter certeza que Deus não vai ficar te devendo. Você abrindo o seu coração, estendendo as suas mãos, Deus, ele vai te retribuir. Deus vai recompensar você. E você sabe, se Deus te deu muito, olha, ouvintes, não fica só com você. Reparte, distribui, ajuda aquele que não tem. Nós estaremos aqui, a nossa equipe da Reviver, para pregar a palavra, orar por você, e tenho certeza, você virá receber a bênção de Deus e também abençoar famílias necessitadas. Quinta-feira, 9 da manhã, às 15 e às 18 horas, Rua Senador Pompeu, número 27, aqui no centro do Rio de Janeiro. É um trabalho realizado com a obra social Fundação Reviver. 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
2: Deus é Amor. 7:07.
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4: Olha, ouvintes, está chegando dia 21 de agosto. Mais uma vigília dos remidos. Eu quero aproveitar esta oportunidade e falar com todos vocês aqui no centro da cidade do Rio de Janeiro, você que está nos bairros adjacentes, dentro das comunidades, nas cidades vizinhas. Eu quero convidar você. Você não pode ficar de fora. Neste dia 21, nós estaremos em mais uma madrugada na presença de Deus. Quando falamos de madrugada, nós falamos daquele momento de oração, de adoração, de palavra, de renovo. Olha, ouvintes, Deus, ele é claro conosco na sua palavra. Eu amo os que me amam e os que de madrugada me buscam, me acharão. A igreja vai estar em um encontro com Deus Pai, com Deus Filho, com Deus Espírito Santo. Que maravilha! Madrugada na presença de Deus. Eu tenho certeza que Deus trará renovo espiritual para as nossas vidas. Eu quero convocar você que está aí desanimado, quem sabe fraco, já pensou em desistir, já não tem mais força para buscar a Deus. Você já não consegue mais jejuar, já não consegue mais sentir a presença de Deus. Eu tenho certeza, ouvinte, Deus está falando com você neste momento e te convidando, porque nesta madrugada Ele vai te renovar, Ele vai encher a sua vida. Vai estar conosco nesta madrugada, pregando a palavra de Deus, o pastor Bruno Castro. E eu tenho certeza, o céu será aberto e a igreja será renovada pela presença do nosso Deus.
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0: ninguém mais está vendo esta visão.
1: A palavra de Deus, ela é remédio. A palavra sara, a palavra levanta, a palavra de Deus guia. Que coisa tremenda, meus irmãos. Eu já posso sentir o agir de Deus que vai acontecer nesta madrugada. Madrugada de palavra, Deus vai te levantar. Olha, meus irmãos, nós teremos muita adoração. Vários grupos louvando a Deus. E eu quero te convidar, venha fazer parte, venha adorar a Deus nesta madrugada.

0: madrugada. Olha, ouvintes, e não pode faltar aquele momento. Momento de Pentecoste, aquela oração de avivamento, onde Jesus vai batizar, Jesus vai renovar, vai levantar, vai ressuscitar. O céu vai ser aberto nesta madrugada. Eu tenho certeza, Deus já preparou o renovo espiritual para a sua igreja.
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0: Você não pode ficar de fora. Deus vai renovar a sua vida espiritual. Pastor Bruno Castro vai pregar a palavra, vai fazer esta oração de avivamento, esta oração de Pentecoste, e a glória de Deus vai encher a nossa vida. Nós já vamos a uma palavra de confirmação. Pastor Bruno Castro confirmando a sua presença conosco nesta madrugada.
1: Muralhas vem ao chão. Ouvintes, recebam a paz do Senhor, pastor Bruno Castro falando com todos vocês, passando aqui para fazer um convite muito especial. Já é na próxima sexta-feira, a grande vigília dos gemidos, a partir das 23 horas, e eu mesmo, seu irmão em Cristo, pastor Bruno Castro, fazendo a exposição da palavra de Deus nessa madrugada de oração, de poder, avivamento, milagres, libertação. E eu quero fazer uma convocação a todo o povo carioca, a todo o povo do Rio de Janeiro, um povo que ama as vigílias, que ama buscar ao Senhor nas madrugadas, para estar conosco nessa sexta-feira. O Espírito Santo, ele tem uma palavra revelada para o seu coração, e eu tenho certeza que a sua vida, seu ministério será edificado e impactado pelo poder da palavra, e você não pode ficar de fora. Sexta-feira, a grande vigília dos gemidos na nossa sede estadual do Rio de Janeiro, Rua Senador Pompeu, número 27, no centro do Rio de Janeiro. Nós e o Senhor Jesus estamos aguardando por todos vocês. Que Deus em Cristo vos abençoe.
0: Só falta você confirmar a sua presença conosco. 21 de agosto, a partir das 23 horas, mais uma vigília dos remidos. Venham participar conosco. Rua Senador Pompeu, número 27, aqui no centro do Rio de Janeiro.
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7: e se o meu povo, que se chama pelo meu nome, se humilhar e orar e buscar a minha face e se converter dos seus maus caminhos, então eu ouvirei dos céus e perdoarei os seus pecados e sararei a sua terra. 2 Crônicas 7:14.
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0: Ouvintes, aceite a paz de nosso Senhor e Salvador Jesus Cristo. Deus abençoe a sua vida, que agora está ligadinho no programa Voz da Libertação. Já quero desejar uma excelente quinta-feira de bênçãos, de vitórias para a sua vida e para toda a sua família. Chegou o momento da oração, mais um dia desta campanha de oração. Todos os dias estamos aqui orando por vocês. Vocês que estão na campanha de domingo, a campanha da restituição. Nós temos um propósito diante de Deus de permanecermos em oração. E temos certeza, haverá restituição na nossa vida. Você que firmou aquele propósito com Deus, a cada domingo desta campanha, pode ter certeza, a igreja está em constante oração e a resposta breve virá. Vamos agora falar com Deus, clamar pela restituição de Deus na nossa vida.
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0: Senhor, meu Deus e meu Pai, eu não tenho palavras, meu Deus, para expressar a minha gratidão nesta manhã. Obrigado, Senhor, pela vida, pela paz, pelo carinho e o cuidado que o Senhor tem conosco. Eu quero entrar na Tua presença nesta manhã com ações de graças. Meu Deus, expressando que não há Deus semelhante, não há Deus igual. O Senhor é Deus soberano, o Senhor é Deus tremendo, o Senhor é Deus poderoso. Obrigado por mais esta oportunidade que o Senhor nos concede, Senhor, de poder estar na Tua presença em oração, intercedendo por cada ouvinte que nos acompanha neste momento. Nós estamos, meu Deus, em oração, em prol, Senhor, de um propósito específico, que é a campanha de domingo, a campanha da restituição. Ó Deus querido, Deus poderoso, o Senhor tem contemplado, ó Deus, a trajetória de cada pessoa. Pessoas, meu Deus, de perto, pessoas de longe, são pessoas, meu Deus, que têm propósitos. Todos os domingos estão conosco no decorrer desta campanha. Meu Deus e meu Pai, continue com as suas mãos estendidas, Senhor, abençoando a vida deste povo, abençoando os seus lares, a família, a empresa. Senhor, que a mão do Senhor possa se mover e o seu nome continuar sendo glorificado. Meu Deus e meu Pai, neste momento, meu Deus, eu quero apresentar ao Senhor em especial a vida das pessoas que têm feito propósitos nesta campanha. Ó Deus, aquele voto, Senhor, o voto da restituição. São pessoas, meu Deus, que estão ali lutando, ó Deus, com afinco na oração, no jejum, e cumprindo este propósito com o Senhor no decorrer desta campanha. Meu Deus, eu sei que tem pessoas que logo no início já foram contempladas pelo Senhor, e tem pessoas ainda aguardando, meu Deus, aguardando o Teu mover nesta campanha da restituição. E eu quero pedir ao Senhor, meu Deus, apressa-te em abençoar a vida deste povo. Senhor, honra a cada propósito, a cada pedido que é feito no decorrer desta campanha. Tem pessoas, meu Deus, clamando pelo Teu mover, quem sabe esta causa na justiça, quem sabe, Senhor, esta pessoa aguarda por uma ligação, esta pessoa aguarda pelo resultado do exame, Senhor, aguardando por um milagre. E o Senhor é Deus que pode surpreender, o Senhor é Deus que pode, ó Deus, abençoar a vida desta pessoa, cumprir o desejo deste coração, para que o Teu nome mais uma vez ele seja glorificado. Nós clamamos ao Senhor, meu Deus, porque o Senhor é poderoso para fazer tudo isso e muito mais. Ó, meu Deus, restitui a saúde desta pessoa. Restitui, meu Deus, a família. Restitui os bens. O Senhor é poderoso para devolver. O Senhor é poderoso, meu Deus, para glorificar o Teu nome na vida deste homem, na vida desta mulher. Meu Deus e meu Pai, eu sei que tem pessoas clamando neste momento, ó Deus, clamando pelo Teu agir, Senhor. São pessoas que não podem esperar por muito tempo, e o Senhor sabe desta necessidade. É por isso que clamamos pelo Teu mover, é por isso que nós clamamos pelo Teu agir, meu Deus. Tem pessoas sendo oprimidas, pessoas sendo deprimidas, o adversário, Senhor, tem batalhado, o adversário, Senhor, tem amarrado, tem destruído. E esta pessoa clama no momento de desespero. Oh, meu Deus, esta pessoa grita por dentro, Senhor, em busca de socorro. E eu sei que o Senhor não vai deixar de socorrer esta pessoa. Entra com ação, meu Deus. Entra com providência, Senhor, para que o Teu nome seja glorificado na vida desta pessoa. É o que eu te peço, ó Deus, e também te agradeço no nome de Jesus.
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0: Tenha certeza, ouvintes, que você já foi alcançado por Deus na manhã de hoje. Eu tenho certeza, Deus já te visitou e o propósito continua. Nós estaremos juntos neste domingo, nesta campanha da restituição. E vamos avante, continue com este propósito no seu coração, que Deus vai cumprir as suas promessas. Domingo agora, 7, 9 e 11 da manhã, eu aguardo por vocês, em propósito de oração, em propósito de jejum, e com certeza haverá a restituição de Deus na vossa vida.

0: quanto sofrimento, desilusão, tristeza e angústia na sua vida, caro amigo ouvinte. Você vive chorando, pensando: Deus se esqueceu de mim. Deus me abandonou. Deus não quer mais nada comigo. Você está enganado. Deus te ama. Deus te quer bem. Deus quer abençoar a sua vida. Você está pensando em tirar a sua própria vida? Você pensa em fugir de tudo e de todos, esconder-se e dizer: ninguém gosta de mim? Você está debaixo de uma depressão. Preste muita atenção. Deus te ama, porque de tal maneira Ele enviou seu único filho para que todo aquele que nele crê não pereça, mas tenha vida eterna. Jesus, Ele morreu. Morreu pelos teus pecados em uma cruz de dor, sofrimento e angústia, para te dar a paz e a tranquilidade. Ele mesmo disse bem claro: Eu sou o bom pastor, e o bom pastor dá a vida pelas suas ovelhas. Ele chegou a dizer mais ainda: Vinde a mim todos que estão cansados e oprimidos, e eu vos aliviarei. Caro amigo ouvinte, lembre-se de uma coisa: Deus nunca vai te desamparar. Esforça-te, tem bom ânimo e venha participar de uma concentração na Igreja Pentecostal. 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
5: São 7:29, informa o programa Voz da Libertação, e quem fala com todos vocês é sua irmã em Cristo, presbítero Jarlan Pieira, atual responsável da Igreja Pentecostal Deus e Amor, da rua São João, número 24, no centro de Niterói. E a nossa igreja também aqui no Rio de Janeiro fica localizada na rua Senador Pompeu, número 27, na responsabilidade dele mesmo, do pastor Antônio Santos. Quero fazer esse convite todo especial a todos os meus irmãos aqui do Rio de Janeiro, né, para você que está na escuta dessa programação. E lembrando também que a nossa sede mundial, ela fica localizada na Avenida do Estado, 4568, Baixada do Glicério, São Paulo, capital. Você que vai a São Paulo, faça-nos uma visita na nossa sede mundial, a sede do Arco-Íris, a Igreja do Arco-Íris. Você vai lá e você vai se maravilhar com a beleza da igreja por dentro, né, com a organização, com os cultos abençoados que são realizados ali todos os dias, em todas as horas, né? Porque você chegar lá vai ter sempre um culto. E prosseguindo aqui, meus irmãos, quero mandar a paz do Senhor Jesus a todos os ouvintes, a todos os meus irmãos em Cristo Jesus, que estão aí a larga distância, né, que estão aí no interior do estado do Rio de Janeiro, que estão nas cidades próximas. Você que está aí, né, em outros países também, que provavelmente baixou aí o aplicativo da nossa igreja e está na escuta das programações, que Deus venha abençoar a sua vida cada dia mais. Né? Então, eu quero, não para ficar somente em minhas palavras, quero mandar a paz do Senhor Jesus também para a nossa irmã Lia, né, que está aí, né, provavelmente foi para o médico, como ela falou, pastor está indo para o médico, mas quero mandar já minha mensagem aqui. E também aos nossos irmãos aí de Niterói, né, os meus irmãos em Cristo, aí minhas irmãs, as obreiras, os obreiros da casa do Senhor, nossas irmãs aí da livraria, né, que Deus abençoe vocês. É, nosso irmão cooperador Marcelo Sumar. Né, outro dia eu falei Marcelo Sumaré, mas é Marcelo Sumar. Troquei o sobrenome do irmão, né? E também a nossa diretoria, nossa presidente, Eleni Miranda. Que maravilha, né, meus irmãos? Que maravilha. Ó, quão bom e quão suave é que os irmãos vivam em união, diz a palavra do Senhor, né? Ouvinte, eu quero trazer aqui uma meditação antes de nós prosseguir aqui para fazer a oração. Quero falar aqui sobre um texto aqui que é no Salmo 23, versículo 1 ao 6. E eu quero dizer que Deus ainda faz milagre. Deus ainda faz milagre. E enquanto estivermos nessa terra, Deus vai continuar fazendo milagre. O Deus que cuidou de Davi, ele continua sendo o nosso pastor. Mesmo em tempos difíceis, ele sustenta a nossa vida, ele guia, ele protege, ele restaura e prepara a vitória para a nossa vida, assim como ele fez com Davi. Ele cuidou de Davi. O Salmo 23 é uma declaração de confiança. É uma declaração que Davi fez, como ele disse: o Senhor é meu pastor e nada me faltará. Ele fez uma declaração ali. Davi não diz que nunca passaria por problemas, não. Ele não pronuncia essas palavras. Ele nunca disse isso. Ele afirma que mesmo atravessando vales e enfrentando inimigos, o Senhor continuaria sendo o seu pastor. Pode ser o problema que for que o crente esteja passando, o servo de Deus esteja passando, mas ele continua tendo o Senhor como seu pastor. Deus ainda faz milagre, meus irmãos, em nossas vidas. O cenário pode até mudar. As circunstâncias podem mudar, mas o nosso pastor não muda. Davi disse: o Senhor é meu pastor e nada me faltará. Quero mandar a paz do Senhor Jesus para a nossa irmã Áurea aqui, que está pedindo oração. O versículo 1 diz assim: o Senhor é meu pastor e nada me faltará. O que significa? Davi começa dizendo: o Senhor é meu pastor. Isso fala de relacionamento, cuidado e dependência. Davi reconhece que não é autossuficiente, ele precisa do Senhor. Quando Deus é o nosso pastor, não significa que teremos tudo o que queremos, mas que ele cuidará de tudo aquilo que realmente precisamos segundo a sua vontade. João capítulo 10, versículo 11, nos diz que Jesus declarou que é o bom pastor. E que o bom pastor dá a vida pelas suas ovelhas. Isso é algo maravilhoso, pastor Fábio e ouvinte. Que o bom pastor, ele dá a vida pelas suas ovelhas. O bom pastor, ele não causa desunião, ele não causa inimizade, ele não causa divisão. Ao contrário, o bom pastor, ele reúne as ovelhas. Porque ele é o guia das ovelhas. Assim, humanamente falando, pastor Fábio e ouvintes, assim, por algumas histórias, não posso dizer, mas baseado até mesmo na palavra de Deus, ou talvez em alguns estudos, de algumas pesquisas, sobre o pastor que conduz as ovelhas no campo, a gente vê certas ilustrações de como eles conduzem, ou elas o seguem, ou elas vão à frente dele, porque ele vai tocando as ovelhas. Então, ele é o caminho. Isso é algo interessante porque o próprio Jesus diz assim: eu sou o caminho, a verdade e a vida. E aqui falando sobre o Salmo 23, Davi disse: o Senhor é meu pastor e nada me faltará. Nós sabemos que o pastor, ele é o provedor. Ele leva as ovelhas para o campo, para o pasto. Jesus declarou que ele é o bom pastor. Talvez alguém esteja pensando agora nesse momento: não existe mais solução para mim. Mas o bom pastor ainda está cuidando de você. Eu quero dizer que o bom pastor ainda cuida de você, meu irmão, minha irmã. Você que está aí, que muitas das vezes acha que está abandonado, porque ninguém te visitou, porque ninguém foi na tua casa. Mas eu quero te dizer que a presença de Deus, a presença do bom pastor, ele continua aí do teu lado. O Senhor é o teu pastor e nada vai te faltar. Ele vai continuar com você. O Salmo, versículo 2 diz assim: deitar-me faz em verdes pastos, guia-me mansamente às águas tranquilas. Davi apresenta duas ações do bom pastor. Ele alimenta e ele conduz. Os verdes pastos representam provisão, enquanto as águas tranquilas apontam para descanso e segurança. Há momento em que estamos cansados, preocupados e sem direção. Porém, o bom pastor, ou pastor, sabe onde existem pastos e águas. Pastos e água. Mateus 11, 28, Jesus chama o cansaço, os cansados e sobrecarregado para encontrarem descanso nele. Jesus fala isso na sua palavra. Você pode não saber como será o amanhã, mas pode confiar em quem está conduzindo o seu caminho. E quem conduz o seu caminho é o bom pastor. E eu tenho certeza que você é uma ovelha, que você conhece a voz do seu pastor. Isso é muito importante, ouvintes, porque eu me lembro que um dia, pastor Fábio, eu cheguei numa igreja e alguém perguntou: você sabe quem é esse irmão? E aquela pessoa olhou e disse assim: ele é o nosso pastor. E aquilo ficou gravado no meu coração, porque alguém reconheceu a voz do seu pastor. E aquele irmão ficou olhando e disse: nossa, que bênção, hein? O que você falou agora, aquilo ali foi, como eu estou falando, ouvintes, alguns anos atrás, alguém chegou e fez essa pergunta a um membro da igreja e disse: você conhece aquela pessoa, pastor Fábio? Disse: ele é o nosso pastor. E ela nem me conhecia, era uma irmã, ela não me conhecia. Mas Deus é maravilhoso. Então nós temos que descansá-lo, porque ele sabe nos conduzir. Não é você que precisa conhecer todo o caminho. Você precisa conhecer o pastor, porque o pastor vai te conduzir. Você sabe que a gente, aqui, pastor Fábio, a gente assina o nosso entender aqui, nosso imaginar, de como seria um pastor conduzindo as ovelhinhas no pasto. Ele quem leva elas para ir para o pasto, né? Então elas já sabem. Agora, se ele resolver sair para outro caminho, para outro lugar, elas não sabem para onde ele vai levar, mas ele conduz aquelas ovelhas. Então assim também nós podemos: mas eu não sei nem para onde eu vou, como é que eu faço? Jesus disse o quê? Eu sou o caminho, a verdade e a vida. E ele disse: eu sei de onde eu vim e sei para onde eu vou, mas vós não sabeis para onde vai. Então isso é interessante, isso é maravilhoso. E Jesus, ele é o bom pastor, porque ele sabe conduzir as suas ovelhas. Eu sou considerado um pastor, sou um pastor de uma igreja, dirijo uma igreja, pastor Fábio dirige uma igreja, pastor Antônio dirige uma igreja. Muitos irmãos estão dirigindo igreja, estão exercendo a função de pastor. E o pastor, ele conduz as ovelhas, conduz a sua igreja para onde? Para o céu. O versículo 3 diz assim: refrigera a minha alma, guia-me pela vereda da justiça por amor do seu nome. Aqui aparece uma das maiores necessidades do ser humano: restauração interior. Às vezes você pode estar aparentemente bem, mas muitas das vezes no teu interior está ali uma tristeza, está ali um cansaço, está ali uma preocupação. Você está quebrado por dentro. Davi não fala somente de necessidade material, ele fala da alma. Refrigera minha alma por amor do seu nome. Então, tem momento que a gente precisa ter uma paz interior. Aparentemente, podemos mostrar, você pode ter tudo e ao mesmo tempo não ter nada. Você pode ter muito dinheiro, você pode ter saúde, você pode ter comer do bom e do melhor, mas se você não tiver Jesus na sua vida, você não tem nada, porque vai sempre existir um vazio no seu coração. E esse vazio, esse lugarzinho que está aí vazio, é o lugarzinho do nosso Jesus, é o lugar do nosso Deus. Guia-me pela vereda da justiça, diz a palavra. Deus não apenas nos consola, Ele também nos corrige e direciona. Isaías 40, 31. Os que esperam no Senhor recebem novas forças. Se a sua alma está cansada, não desista. O bom pastor ainda restaura a sua vida. Tem muitos crentes já cansados, sei lá. Já estou com tantos anos, tenho 40, 50 anos, tenho 60 anos de igreja, de ministério. O exame não é tão importante, o importante é o agora. Como você está na presença de Deus? Porque às vezes a gente olha, pastor Fábio e ouvinte, a gente olha o tempo todo e fica dizendo, como eu era assim? Eu era desse jeito, eu fazia desse jeito, Deus me usava desse jeito, e hoje? Por que Deus não continua? Porque Ele é ontem, hoje, Ele é eternamente, Ele não vai mudar. Você vai mudar, eu vou mudar. Então nós temos que pensar e dizer, Deus, a situação é hoje. O amanhã pertence ao Senhor, mas vamos nos preparar para o amanhã. Eu acho que a gente pode até pensar dessa forma, pastor Fábio e ouvintes, que às vezes você diz assim, eu vou comer tudo hoje, porque amanhã não me pertence, não sei se eu vou estar vivo amanhã. Mas aí é que está, você tem que fazer que nem as formigas, se preparar hoje para o inverno, para amanhã. Para o amanhã, porque realmente o amanhã não nos pertence. Hoje eu estou com a fartura, amanhã eu posso não estar mais. Hoje eu estou trabalhando, amanhã eu posso não estar mais. Hoje eu estou vivo, amanhã eu posso não estar mais. Eu tenho que estar preparado, porque o dia de amanhã realmente não nos pertence. E você pode estar cansado, aí você pode estar aí triste, mas eu quero te dizer, Jesus é o teu pastor. Diga comigo, Jesus é o meu pastor, nada vai me faltar. Você pode não ter nada na sua casa, mas Deus é o provedor. Se você crer, se você orar, Deus vai fazer. Pastor, mas como é que o senhor pode fazer? Porque isso já aconteceu comigo, eu já passei por situações. Eu não precisei pedir de ninguém, mas nós orávamos a Deus, eu e minha esposa e eu, podemos dizer assim, que ela sempre orou muito.

0: gente nem conhecia, e trazer na porta de nossa casa, chegar, na chegada da igreja, ter cesta básica na porta da igreja, na porta de casa. Então Deus é o nosso provedor. Esse é o exemplo do que Deus fez com Elias no deserto, que levou, mandou, foi alimentado pelas aves do céu. Está entendendo? O Deus que nós servimos, o Deus que faz o sol parar, o Deus que faz o povo atravessar o mar, o Deus que faz a pessoa andar dentro do fogo e não queima. Esse é o Deus poderoso. Não é o Deus que tem olhos, mas não vê, tem ouvido, mas não ouve, tem boca, mas não fala, tem mão, mas não apalpa, tem pés, mas não anda. O nosso Deus é diferente. Quando nós estamos com problema, é Ele quem nos ajuda. Os demais deuses, é preciso você ajudar Ele para Ele poder até andar, que Ele nem consegue andar sozinho, está entendendo? É tão fraco, mas tão fraco, que não consegue andar só, pastor Fábio. É impressionante esses deuses de muitas pessoas. O nosso Deus é diferente. Se você olhar uma pegada, você pensa que é a sua, mas a pegada é do nosso Deus, que nos carrega no colo. Ouvinte, vamos orar ao Senhor, agradecer a Ele por esse momento. Que Deus continue falando no seu coração, que essa palavra venha penetrar o teu coração. Que Deus venha continuar te abençoando, porque eu sei que você já é uma pessoa abençoada. No momento que você aceita Jesus, você já passa a ser uma pessoa mais do que vencedora em Cristo Jesus. Às vezes a gente diz assim, vamos fazer uma campanha dos vencedores. Mas a Bíblia diz ao contrário, a Bíblia diz assim, que nós somos mais do que vencedores, mais, né? Mais do que vencedores em Cristo Jesus. Amém? Vamos orar ao Senhor.
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0: Maravilhoso Deus e eterno Pai, nesse momento, Deus, diante da tua santa e bendita presença, Senhor, quero te agradecer, Senhor, por esta oportunidade que o Senhor me concede de poder estar aqui, Deus, mais uma vez, Senhor, aqui na rua Senador Pompeu, em nossa igreja pentecostal, Deus e Amor, para, Deus, orar pelos teus filhos, também para orar pela minha própria vida, Senhor, a qual também preciso da tua misericórdia, Deus, preciso, Senhor, do teu poder, meu Pai, para que eu possa também ser fortalecido, Senhor, espiritualmente, Deus, me revestir das armaduras espirituais. Deus, neste momento eu quero te apresentar esse meu irmão, essa minha irmã, esse ouvinte do programa Voz da Libertação, Senhor. Quero te apresentar, Deus, a cada dizimista, a cada ofertante, a cada irmão que fez um voto, Senhor, confiando, meu Deus, na tua providência. Senhor, nós pedimos, meu Deus, mas nem sempre recebemos aquilo que pedimos, Deus, porque tu sabe, tu conhece, Deus, a nossa necessidade, o que nós precisamos realmente. E temos que ser grato, Deus, por tudo, Senhor, em nossa vida, como diz a tua palavra, que nós temos que dar graça em tudo. Então isso quer dizer, Deus, que podemos estar na luta, podemos estar em alguns momentos da nossa vida de dor, de situações difíceis, mas temos que dar graças ao Senhor. Deus, muito obrigado por tudo, Deus, pela vida desse meu irmão, dessa minha irmã, que está ouvindo o Senhor neste momento, que está com seu rádio ligado 24 horas no programa Voz da Libertação, nas orações do pastor Antônio, Deus, a qual tem intercedido, Senhor, meu Deus, em oração, meu Pai, pelo povo, Senhor, daqui do Rio de Janeiro, para o meu irmão, para a minha irmã. Senhor, esse final de semana nós teremos, Deus, o culto da Fundação Reviver ali em Niterói. Toca no coração desta pessoa, Deus, para trazer uma cesta básica, para comprar ou trazer um quilo de alimento, Senhor. Estará conosco o pastor Fábio de Oliveira, ministrando a tua palavra, Deus, a qual o Senhor usa tremendamente o servo do Senhor. Deus, também abençoa tuas servas que irão vir, meu Deus, das igrejas do campo de Niterói, Senhor. Deus, que elas possam estar, meu Deus, presentes, as líderes, as que são envolvidas com a Fundação Reviver, as irmãs mulheres de fé, Senhor, para estar conosco, Deus. Toca no coração do meu irmão, da minha irmã. Senhor, em nome de Jesus eu te peço nesta manhã. Abençoa nossa diretoria, abençoa a diretoria da Fundação Reviver. Abençoa nosso irmão aqui, meu Deus, pastor Fábio, que aqui está, meu Deus, na sonoplastia. Abençoa o pastor Antônio, Senhor, seja com o teu servo, Deus. Abençoa nossa presidente, Deus, que

0: Querido Deus amado, nossa vice-presidente, os diretores, meu Deus, assessoria da nossa Igreja Pentecostal Deus e Amor e todos os colaboradores, meu Pai, independente qual seja ele ou sua função, seu cargo, Senhor, todos os pastores, meu Deus, que com amor têm se dedicado à tua obra, Deus, não só os que ganham, mas aqueles que não ganham, Senhor, financeiramente, mas estão ganhando espiritualmente, ganhando bênção, porque tu tens sido provedor de cada um deles, meu Pai. Senhor, toma nas tuas mãos a vida da minha família, da minha esposa, Senhor, que está ali no estado do Amazonas. Deus, em nome do teu filho amado Jesus, este final de semana ela estará conosco, meu Pai, de volta. Deus, honrando e glorificando, traz em paz e em segurança. Te apresento aqueles que estão enfermos neste momento. Nosso irmão Edilson, que aniversariou ontem, meu Pai. Senhor, abençoa, Senhor, os teus filhos e as tuas filhas. Deus, aniversariante do dia, Senhor, de hoje. Senhor, cobre com teu sangue. Eu te apresento o Pai da irmã Lia, Senhor, que está, meu Deus, nesse momento, Senhor, fazendo procedimentos, meu Pai. Em nome de Jesus eu te peço e te agradeço, desde agora e para todo sempre. Amém e amém, Jesus. É, ouvinte, hoje, lembrando que hoje é culto da Fundação Reviver, hoje é um culto beneficente no Rio de Janeiro, aqui na rua Senador Pompeu, e você vai trazendo aí, traz aí sua ajuda, traz aí sua contribuição para o Agosto Verde. Estamos no Agosto Verde, né? Nós temos aí que arrecadar muitos quilos de alimento para ajudar aquelas pessoas que estão necessitadas, né? E você que é daí de Niterói, você vai na rua São João, número 24, e você traz a sua cesta básica. Ó, vou dar uma opção aqui, lá no Guanabara tá bem barato, viu? Tá R$69 aí. Cada dirigente vai trazer aí umas 10 pacotes, aí, 10 fardos. Pastor Fábio vai trazer 10, né? Pastor lá de Maricá, que está numa igreja lá abençoada, agora para a glória de Deus vai ficar mais ainda. E nossos irmãos aí do Morro do Castro, pastor Andrew, que já foi lá deixar suas duas cestas básicas, que Deus abençoe, pastor Andrew, né? E aí os irmãos aí de Neves, conto com a presença de vocês, as irmãs aí de Neves, né? Que venha estar nesse culto, né? Porque é na hierarquia, né, pastor? Vamos supor, começou São Paulo um sábado, aí depois vem as estaduais, aí depois as demais igrejas, né? Conforme a nossa diretoria tem nos orientado ali, então, aquela hierarquia, né? E depois pode até o dia 30, você não pode passar o dia 30, né? E aí todo dia pode ter culto da Fundação Reviver para comemorar aí e trazer a sua membresia. Você que é aí de Maricá, traz aí um quilo de alimento para sua igreja, onde você congrega, para ajudar aquele irmão, para ajudar aquela irmã que está necessitando da tua ajuda, né? Ah, pastor, mas eu vou levar só um quilo. Esse quilo vai fazer uma grande diferença para uma pessoa, com certeza. Eu tava fazendo os cálculos, pastor Fábio, tem uma irmã que ajuda com 6 cestas básicas todo mês. E fazendo os cálculos aqui, 6 cestas básicas dá 60, 10 meses, né? Então vai dar 72 cestas básicas por ano. São 72 pessoas que são beneficiadas por essa irmã. Você já imaginou 72 pessoas? Que diferença diante de Deus? O Senhor olha assim, sabe? É coisa maravilhosa. Pastor, então eu vou poder levar só um quilo? Vai ser um quilo que você vai alimentar uma pessoa por um dia. Você leva um quilo de arroz, vai dar para a pessoa comer 2 ou 3 dias, dependendo do tamanho da família, né? Eu e minha esposa, a gente é 2 dias. Por quê? Porque eu como bastante arroz. Eu não sou japonês, mas eu gosto muito de arroz, né? Então, se tiver arroz e carne, para mim tá bom demais da conta. E olha que eu sou do estado do Amazonas, mas eu gosto muito de carne, né? Lá no Amazonas tem peixe tudo que é jeito, para a glória de Deus, né? Ouvinte, nós vamos aqui para mais um bloco de notícias e logo mais nós estaremos com todos vocês em nome de Jesus.
1: 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Obrigada pela sua audiência. A gente vai para mais informações aqui. Hidratação no prato. Frutas e vegetais também ajudam o organismo a repor líquidos. Muitas pessoas buscam alternativas refrescantes para manter a ingestão de líquidos nas atividades aí do cotidiano. O consumo regular de alimentos que hidratam oferece uma solução prática para complementar as necessidades diárias do organismo humano de forma inteligente. A ingestão de líquidos saudáveis acontece por fontes naturais disponíveis nas feiras e supermercados. Essa liberação gradual garante uma nutrição eficiente das células ao longo de várias horas do dia. Essa dinâmica orgânica evita quedas de energia que costumam afetar a produtividade no ambiente de trabalho. Então, o corpo utiliza esses recursos hídricos para regular a temperatura interna de maneira eficaz, sob qualquer clima. O pepino, por exemplo, é um aliado muito importante para a construção criativa de pratos leves e refrescantes no almoço. Esse vegetal, ele apresenta pouquíssimas calorias e entrega uma hidratação profunda para todo o nosso corpo. A combinação de texturas aumenta a sensação de saciedade e evita exageros perigosos nas refeições principais. E essa prática alimentar fortalece as defesas corporais e garante uma imunidade alta em todas as estações. Ingerir copos com água ao longo do dia continua sendo uma recomendação padrão para qualquer pessoa. Suplemento com critério. Vitamina D sem avaliação pode trazer menos benefícios do que se imagina. Olha, a vitamina D não é uma vitamina comum. Funciona como um pró-hormônio produzido pela pele quando exposta ao sol e depois ativada pelo nosso corpo. Então, ela participa da absorção de cálcio, da saúde dos ossos, da função muscular e de processos do sistema imunológico. O nome vem de longe, de uma época em que ela foi identificada em estudos sobre raquitismo infantil e que acabou entrando na família das vitaminas. E daí a lógica do suplemento parecer irresistível. Então, se falta sol, toma-se comprimido. A ideia é simples e sedutora, mas a pergunta importante não é se a vitamina D importa. Então, ela importa de fato, mas a pergunta é outra. O que realmente ou o que exatamente se espera que ela resolva? Nos últimos anos, ela foi apresentada quase que como um seguro contra a fragilidade humana. Proteção contra câncer, infarto, diabetes, depressão e cansaço. Grandes estudos clínicos ajudaram a colocar freio nessa empolgação. O mais abrangente deles, conduzido por pesquisadores de uma universidade dos Estados Unidos, com mais de 25 mil adultos acompanhados por anos, mostrou que suplementar a vitamina D em quem já tinha níveis adequados não reduziu a incidência de câncer e nem de eventos cardiovasculares. Tomar vitamina D sem saber se há deficiência é transformar uma ferramenta médica em amuleto. Em doses altas e sem acompanhamento, pode causar excesso de cálcio no sangue, cálculo renal e até arritmias. O fato de algo parecer inofensivo não significa que deva ser tomado sem critério e orientação. O mais sensato é menos glamuroso do que o marketing dos suplementos. Então, todo cuidado é pouco, né? Sempre lembrando que, se comprar medicamentos, faça-o depois de consultar um profissional de saúde.
2: Sete horas e 57 minutos.
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4: Ouvintes, aceite a paz de nosso Senhor e Salvador Jesus Cristo. 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
2: 8 horas.
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2: 8:01, bom dia, Pai do Senhor. Estamos em rede nacional e internacional e olha, queremos aproveitar da melhor maneira possível, explorar o tempo ao máximo para entregar qualidade ao seu coração. Qualidade sobre família, qualidade sobre viver a dois, qualidade sobre ter filhos, qualidade sobre poder entender qual é a nossa missão aqui na Terra e como servir a Deus em nossa família. Começa então o quadro e o programa Família em Foco. E Jessé Ávila aqui do meu lado já, para falarmos do domingo do workshop, continuar a atender os ouvintes e trazer aqui perguntas e questões que são pertinentes sobre família. Porque, no final de contas, o maior alvo do inferno é a família. Destruir família, acabar com casamentos, acabar com confiança. E é sobre isso que vamos tratar daqui a pouquinho, tá bom? Lucas, vamos ao depoimento do nosso irmão, só para introduzirmos aqui este quadro, esta programação. E voltamos, já mande a sua pergunta para cá, tá? 119-8292-3392. Espero por ti, até já.
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3: Olá, meus amados, a paz do Senhor. Meu nome é Wagner, a minha esposa se chama Liliane. Nós estamos casados há quase 17 anos. Porém, nos últimos 2 anos e meio, aproximadamente, passamos por uma crise conjugal terrível, né? Muito ruim, um processo muito duro, onde chegamos à beira da separação. Eu posso dizer para vocês que foi uma verdadeira tempestade. O inimigo atuou de uma forma muito forte para tentar destruir o nosso casamento. Mas a graça do Senhor nos alcançou, o amor de Deus nos alcançou e aqui estamos firmes e fortes, né, como casal, graças a Deus. Nós participamos durante todo o ano de 2024, de janeiro a dezembro, de um evento muito importante na Igreja de Deus é Amor, que se chama Workshop de Casais. É um encontro de casais, onde acontece uma vez por mês, e é ministrado pelo pastor psicólogo Jessé Ávila. Aliás, bons ensinamentos, viu? Ensinamentos muito edificantes. É uma terapia mensal, né? Posso dizer assim. Então, eu venho através desse áudio agradecer toda a diretoria da Igreja do Amor, na pessoa da irmã Débora Miranda. Agradecer também o pastor Everaldo, né, que também ministrou algumas vezes durante o evento. Foi muito bom participar. Meu casamento mudou da água para o vinho, posso dizer assim. Hoje a minha esposa e eu vivemos num lar de amor, um lar leve, feliz, agradável. Não só eu e ela, mas também os nossos 2 filhos, né, que são adolescentes. Melhoramos em todas as áreas da nossa vida, né? Área conjugal, emocional, financeira. Passamos a ter um tempo de qualidade melhor, né, um para o outro. Enfim, só tivemos bênçãos, né, durante essas palestras. Muito bom. Inclusive, você que está me ouvindo, né, que está numa situação ruim aí no teu casamento, não desista do teu marido, não, viu? Não desista da tua esposa, meu amigo. Eu conversei última palestra aí com o pastor Jessé Ávila, dei um abraço nele, inclusive, agradecendo. Terão outras palestras, eu recomendo que todos participem, é bastante edificante, viu? Eu tenho certeza que Jesus vai alcançar você também, você que está com qualquer problema, seja qual for o problema do seu casamento, Jesus é a solução, acredite. Minha esposa e eu estamos muito felizes em poder participar. Não somos membros da Igreja Deus é Amor, mas agradecemos demais, demais mesmo, em primeiro lugar, a Deus, né, por ter usado vocês, toda a diretoria, os responsáveis pela igreja. Muito obrigado, Deus abençoe a todos.
2: Muito bem, são 8:06 e aqui está não é? É o depoimento de alguém que não é membro da igreja, não é crente, entre aspas, da igreja, não tem vínculo nenhum, mas entendeu o propósito através da palavra de ver o seu casamento. Desta maneira abrimos então este programa e este tempo de qualidade sobre família. Jessé Ávila aqui do meu lado. Jessé, meu amigo, bom dia, paz do Senhor Jesus e bem-vindo.
4: Meu amigo Evan de La Lande, paz do Senhor Jesus, bom dia. Estamos aí para mais uma programação. Que bom que você está do outro lado aí nos ouvindo e compartilha a nossa programação aí de quinta-feira, programa Família em Foco. Para a glória de Deus, nós queremos que o Senhor vai abençoar a sua família, o seu casamento, como ouvimos aí o depoimento do irmão Wagner, que é, juntamente com a sua esposa, frequentador assíduo dos nossos eventos de casais aqui na sede mundial. Tudo na bênção, né, Ervin? Então, aqui em São Paulo tá um calor com ventinho, né?
2: Exato. É São Paulo, né?
4: Exato. Eu tô me acostumando com São Paulo, sabia?
2: Ainda...
4: Tô me acostumando. Tô.
2: É que não é fácil, não é? Não é fácil. É que São Paulo, nós temos que nos acostumar com tudo, né? Com clima, com hábitos alimentares, fluxo da vida. A vida aqui parece que não para, não é? São Paulo não dorme. Mas cá estamos nós, não é verdade?
4: Mas a gente tem que parar e dormir, né?
2: E precisa. E precisa, sim, porque senão... Meu povo, vamos lá. Jessé, tivemos workshop domingo. Foi muito bom, muito intenso.
4: Coisa boa.
2: E do que nós podemos... Pontos positivos que nós podemos tirar deste último workshop que tivemos aqui na sede mundial.
4: Primeiro... Eu glorifico a Deus, agradeço sempre a diretoria da igreja, a irmã Débora Miranda, que é idealizadora junto ao seu esposo, o pastor Lourival. O apoio massivo, né, da diretoria. A nossa presidente, a irmã Irene Miranda, que família, casamento, isso aí para ela é importantíssimo. Para a igreja é, né? Então, ver os casais diante do altar, recebendo oração, invocação de bênçãos, as orientações que a gente teve agora do tema, voltado mais para um viés emocional, sentimental, mais deep.
2: Sim.
4: Mais profundo, né?
2: Uhum.
4: Acho que isso, falando de perdão, falando de restauração da confiança, nós falamos justamente sobre as cinco linguagens. Sim. Do perdão. Então, veja, Evan, que a gente tem dificuldade para se perdoar. A gente tem dificuldade para liberar o perdão para nós mesmos, ou seja... Nós somos condicionados a ser perfeitos, buscar a perfeição, não errar.
2: Uhum.
4: E ser extremamente controladores conosco, falando só de Sim. nós primeiro, né?
2: Sim.
4: Particularmente. Não posso errar, tem que ser o melhor, tem que impressionar, tem que impactar,
2: uhum.
4: tem
2: uhum.
4: que tirar 10, tem que chegar em primeiro.
2: Sim.
4: Não
2: Sim.
4: posso perder, a vida não para. Não posso descansar. Tenho que estudar enquanto os outros descansam. Tenho que trabalhar enquanto os outros dormem. Sabe qual é o problema?
2: Uhum.
4: Aí eu morro enquanto os outros vivem.
2: É bem por aí.
4: O segundo ponto que a gente falou foi sobre a humildade de reconhecer que a gente errou. E conseguir reparar o dano, conseguir
2: Sim.
4: reparar o erro, né? Pedir perdão. E aí pedir perdão verbal, né? E o perdão comportamental, que é aquele que é o ponto-chave da mudança, né? No perdão. Qual é a prova de que eu sei, né? que eu estou perdoado, arrependido.
2: Uhum.
4: É que eu mudei e a minha consciência está tranquila.
5: E o terceiro é eu liberar, eu ceder, eu entregar o perdão. Mesmo se a pessoa não merece, mesmo se a pessoa não quer também o meu perdão, eu digo, não, mas eu te oferto porque eu preciso. Eu estou te entregando o perdão porque faz bem para mim. Então, eu preciso me desvencilhar dessa toxicidade emocional. Uhum. E eu preciso viver, a vida continua. Até porque o que aconteceu conosco já faz uma semana, faz um mês, faz um ano, faz algum tempo. E eu preciso, então, não ficar ressentido, não ficar com remorso, não ficar com prejuízos emocionais. Eu posso até mencionar outra questão que a gente citou, que é pouco falado, né? E quando a gente não tem oportunidade de pedir perdão porque a pessoa não mora mais no estado, na cidade, em outro país, quando a pessoa já partiu para a eternidade, já morreu, e aí? Eu falei que do ponto de vista emocional e terapêutico, é legal eu falar, eu colocar para fora. Lágrimas são palavras dissolvidas, né? São palavras não ditas, mas expressas, sim, embora não verbalmente. É importante a gente conversar, falar. Seja em oração, seja lá no cemitério. Não é conversar com um morto, óbvio que não. É conversar comigo mesmo. É eu falar com a pessoa. Então, achei uma avaliação muito positiva, muito boa. Tá, o pessoal da Casa Aberta estava lá, eu fiquei feliz.
2: Sim, sim, sim. Muito bom, foi muito boa.
5: Para quem não conhece, a gente tem um trabalho social desenvolvido aqui em São Paulo com pessoas em situação de rua. E um dos grandes objetivos que nós temos é a reinserção social e a reconstrução de laços familiares e de vínculos que estão ou fragilizados ou rompidos. Então, fiquei muito contente. Tirei uma foto com eles depois. Valorizei a presença deles, a ida deles. E ontem, quando a gente foi lá na Casa Aberta, eles estavam todos orgulhosos porque foram apresentados, porque eu os reconheci no evento de casais. Então, eu dou glória a Deus. Eu tô muito feliz mesmo. Estou satisfeito, pastor.
2: Que bênção. E você que nos ouve, tem oportunidade. Todo terceiro domingo do mês, você já sabe, é aqui na Sede Mundial. E olha, vale a pena aproveitar esse momento maravilhoso. Lucas, vamos a um louvor, voltamos daqui a pouquinho, vamos dissertar, trazer mais questões, pontos a ser avaliados aqui, mas queremos que você fique conosco, porque este bate-papo tem muito de Deus para a sua vida. E já sabe, 119-8292-3392, é o WhatsApp para a sua pergunta, para o seu testemunho, o seu depoimento. Queremos contar consigo. Até já.

0: Sim, ouvimos a voz de Deus e Ele fala em uma mensagem, Deus fala em oração, mas também fala em um workshop com você, pode acompanhar aqui. E domingo, terceiro domingo do mês, foi domingo passado, e nós falamos sobre perdão, resgate de confiança, como ter um casamento renovado. E muitas das perguntas, tanto no YouTube como na rádio, foram nesse sentido. Eu quero começar até, fiz aqui algumas anotações, não é? Eu quero começar com o Jessé, para a gente entender sobre esse tema. O que é um casamento renovado, Jessé? Porque muitas vezes eu falo assim, Deus, eu quero um casamento renovado. Me dá um casamento renovado. Eu preciso de um casamento renovado. O que é, efetivamente, um casamento renovado?
1: Casamento renovado é aquele que não anda em círculo. Casamento renovado é onde todos os dois estão andando na mesma direção. Ou seja, eles têm um propósito definido. Ao mesmo tempo, eles não se apegam a coisas do passado, a erros do cotidiano, e eles têm inteligência emocional. Eles estão renovados, e eu diria assim, só para a gente fechar aqui de uma maneira bem simples, bem usual. Inteligência emocional é quando ambos fazem acesso às emoções, então eles entendem que não tem problema ficar triste, não tem problema ficar bravo, não tem problema ficar ansioso, não tem problema ficar irritado um com o outro. Agora, como eles são renovados inteligentemente, do ponto de vista emocional, eles não são dominados e nem controlados por essas emoções que podem ser tóxicas. E aí eu fecho dizendo o seguinte, um casamento renovado tem F5, que é a tecla da atualização no teclado, né?
0: Sim, do computador.
1: O F5. Tem que estar dando F5 todos os dias, porque senão entra no quê? No grande perigo do aprisionamento, da rotina e da zona de conforto. É por isso que muitos relacionamentos, eles chegam ao fim, porque eles não têm renovo. Porque a palavra renovo, ela vem desse viés espiritual, né?
0: Sim.
1: Casamento renovado. Então, o que é um casamento renovado? É um casamento que tem F5. Nós buscamos a Deus semana passada, mas a gente busca hoje também. Né?
0: Uhum.
1: A gente orou ontem, mas está orando hoje. A gente faz terapia, a gente faz caminhada. A gente conversa sobre os problemas, sobre os desafios, sobre finanças. A gente conversa sobre as nossas emoções, sobre a educação dos filhos. Nós estamos atualizados. Não tem nenhum tipo de crise para nós falarmos sobre quaisquer temas. Sobre a nossa intimidade, sobre sexualidade. Está tudo certo. Porque a gente tem a nossa mente aberta igual um paraquedas. Então, o casal que tem mente aberta é o open your mind.
0: Uhum.
1: É abrir a nossa mente. É a gente entender que, se não ejetar, eles caem e o estrago é feio. Mas depende só do casal. Tem que apertar o botão para ejetar o paraquedas e aí eles... Opa! Não sofre aquele dano, aquele prejuízo, aquele impacto, né?
0: Casamento renovado é um ponto importantíssimo. E você entende, não é? O emocional é muito importante. Eu estou ouvindo o Jessé falar aqui. E nós estamos a lidar numa era com muitos problemas emocionais, com muitos traumas, com muito emocional abalado e inconstante, não é? E uma geração, Jessé, que às vezes até tem medo do casamento. Tem um casamento como um bicho de sete cabeças. Então, a pergunta que eu quero fazer é... Como entrar em um casamento na atualidade e que expectativas eu devo ter sobre isso?
1: Um abraço para quem está ouvindo a gente aí, está na expectativa para ter um relacionamento. Deus te abençoe. As pessoas solteiras, né? As pessoas que, independentemente da idade, se tem menos de 20, mais de 20, mais de 30, mais de 40, e não casou e pretende ter um relacionamento. Enfim, primeiro... Tem que começar a namorar consigo mesmo. Tem que assumir um relacionamento consigo mesmo de seriedade, caráter, né? Responsabilidade consigo mesmo. Ou seja, desenvolva autocuidado e autoconhecimento. Você precisa conhecer os seus limites, você precisa se conhecer, se perceber, para que você consiga alcançar essa, vamos dizer, essa plenitude relacional. Por que eu digo isso, Erwin? Porque tem muitos homens e mulheres que vão entrar em um relacionamento, falando de expectativa, que é a segunda parte da pergunta, eles levam expectativas de que agora a minha vida vai ser mar de rosas, vai ser maravilha e eu encontrei a minha outra metade. Agora, vou ser feliz. É. Porque a solidão estava me matando. Meu Deus! Ai, como é bom ter alguém para compartilhar as emoções, o dia, os propósitos, os sonhos, os projetos. Nossa, que maravilhoso. É maravilhoso, com certeza. Eu digo isso há 8 anos e 8 meses. Graças a Deus. Agora, eu não entrei no relacionamento, vou trazer um exemplo particular.
0: Certo.
1: Eu não entrei nesse relacionamento com a minha esposa colocando expectativas nela e nem em mim. Eu não. Por quê? Porque eu poderia me frustrar se eu colocasse expectativa nela. Poderia me frustrar comigo mesmo. Ah, eu não sou um bom marido mesmo. Ah, eu achei que ela ia ser melhor. Aí eu começo a me frustrar. Essa é a fórmula do fracasso, né?
0: Sim.
1: Ficar colocando expectativas. E a segunda é se comparar com outros homens, ou se comparar com outros casais, ou comparar outras esposas com a minha. Então, eu tenho um casamento renovado, eu tenho um casamento feliz, justamente por isso. Porque eu não coloco expectativa na minha esposa, e nem em mim, e nem no nosso casamento. E, segundo, eu não comparo-me a nenhum marido, não comparo a minha esposa com nenhuma mulher e não comparo o meu relacionamento com o de ninguém, porque isso aí é individualidade, isso é particularidade. Então, se você quer entrar em um relacionamento, comece a se conhecer, a se perceber. Não se compare com ninguém, não se compare com nada. Seja feliz solteiro, seja feliz sozinho. E aí você vai conseguir compartilhar a sua alegria, a sua felicidade com outra pessoa feliz. E ambos se felicitarão em júbilo, em alegria, em amores, em prazeres. É. Eles vão se transbordar. Agora, se você não está feliz, não case. Você pode infelicitar a vida de uma pessoa que está feliz.
0: Não entra no universo do casamento para destruir outra vida, pelo amor de Deus. E é bem isso. Seja feliz consigo mesmo. É uma das coisas, em uma das nossas conversas antigas, Jessé, tu falava sobre isso. A alegria de olhar para o espelho e estar contente consigo mesmo.
1: E isso não tem nada a ver com egoísmo,
0: sim,
1: egocentrismo e nem narcisismo.
0: Certo.
1: Não tem absolutamente nada a ver. Tem a ver com autorresolução.
0: Uhum.
1: Tem a ver com valorização de si mesmo. Tem cuidado de ti mesmo. Ame o teu próximo, como você se ama, como você se cuida, como você se gosta. Então é na mesma medida. Não tem 75% para 25%, sim, não tem 40% para 60%, é 50-50, é o 50-50, né?
0: Exatamente.
1: Metade-metade.
0: Exatamente.
1: Ali. Então eu tenho esse prazer de eu ter esse cuidado comigo e com o meu cônjuge. E ela tem um cuidado com ela e tem cuidado comigo. Eu te pergunto daí, Erwin, vai dar errado? Não tem como, né? Não tem como dar errado quando ambos estão nesse mesmo propósito, nessa mesma direção. Aí eu vou dizer outra questão aqui, que tem pessoas que vão viver a carreira solo. Elas não vão querer casar, vão se relacionar consigo mesmas e com Deus, vão sim, ter amigos, né? Vão ter, sim, familiares. Sim. São alguns casos também, vem obrigado a casar. Ah, as pessoas sentem pressionadas, né? Por quê? Porque para ela está tudo bem, ela consegue viver sozinha dentro de uma solitude, dentro de uma individualidade, uhum, e um processo de individuação, que não é individualismo. Sempre toco, né, a diferenciação entre um termo e outro, né? Não é individualismo, não é egoísmo, não é narcisismo, nem egocentrismo. É autorresolução, é autocuidado, ela consegue se relacionar com ela mesma e com amigos, familiares, etc. Agora, são alguns casos, mas eu procurei entender justamente isso. Eu quero namorar, noivar, casar, ter filhos e netos. Se Deus quiser.
0: Uma vida completa.
1: Agora, tem pessoa que ela não vai entrar dentro desse ciclo. Sim. E tá tudo certo, tá tudo bem. Agora, para você que quer, segue essa orientação que a gente mencionou aqui. E é bom, né?
0: É bom demais.
1: Quantos anos já?
0: Vou para 9 já.
1: 8 e?
0: Eu tô com... Não, eu tô com 9 já.
1: Tá com 9, vou fazer 10.
0: Vou fazer 10 já.
1: Eu que vou fazer 9.
0: É, eu vou fazer 10. Que maravilha, meu Deus do céu. Quase 10 com um leão e uma leoa lá em casa que viram do avesso a minha
1: Quantos
0: vida.
1: Anos eles estão?
0: 6 e 3.
1: 6 e 3.
0: É, 6 e 3.
1: Boa.
0: Benjamin hora, tá com 6, a Bela tá com 3.
1: A hora que a... É a Belinha e o Benjamin.
0: É.
1: A hora que a Rebeca tiver 3...
0: Sim.
1: 3 e pouco, mais ou menos, vai chegar também. Então, quando tiver, ela tiver 6... O maninho ou a maninha vai ter 3 vai também. Ter 3. É um intervalo bom, né?
0: Sim, intervalo sim, legal. Porque eles se equilibram e...
1: E eu quero um Benjamin também, sabia?
0: Benson? Benson?
1: Não, Benjamin.
0: Não se vai arrepender, viu?
1: Benjamin.
0: É.
1: Eu quero um Benjamin.
0: Está aí, expectativa não é nos outros, é em nós, mas é. Lembre-se sempre, tá? Com equilíbrio. E é isso, para você não se decepcionar, não é? Então, ó, cuide-se, ame-se. E você vai poder amar alguém ao seu lado com toda a esperança de Cristo, com toda a maravilha de viver as bênçãos do Senhor. Eu quero dar aqui só agora uma questão mais pastoral, tá? Você que é moça, moço, aquela menina é uma tocha acesa no altar. Você não vai casar com ninguém conhecendo no altar. Tome muito cuidado, tá? Olha, quando ela canta, há dias que ela não vai cantar. Há dias que vai ser uma taquara rachada,
1: Gostei
0: não vai
1: dessa
0: dar.
1: Eu. É. Boa, boa.
0: Então, tome cuidado. Nossa, quando ele prega o cabelo dele, ele tem que vir em casa, não é verdade? Então, essa expectativa de altar nunca acompanhou ninguém a lugar nenhum, tá? Porque a vida a dois é muito mais intensa fora do altar do que no altar, Jesus. Não é verdade? Porque eu estava a ver até, depois, e essa pergunta que eu ia fazer, no final do workshop, aquela troca de presentes, aquele mimo, aquele carinho.
1: Opa!
0: A gente estava atento,
1: Eu ganhei um iPad.
0: Eu vi.
1: iPad, eu rapaz. Vi. Eu ganhei um iPad novo.
0: Eu vi. E ela ganhou também um presentaço, né?
1: Ela precisava. Ela ganhou um MacBook, né?
0: É, opa, de merece. Ali,
1: uma lógico, merece. Lógico. Aquela ali merece, lógico. Opa.
0: Mas é sobre isso. Por quê? Porque é um mimo que mostra que vocês são fora do altar.
1: É, eu ganhei um iPad agora, mas na outra eu ganhei uma escova de engraxar sapato.
0: Glória a Deus.
1: Tu entende?
0: Glória a Deus.
1: Que é a questão do significado, do valor e não do preço, porque...
0: Exatamente.
1: Ela deve ter pago lá, sei lá, uns 20 reais, né, na escova de engraxar sapato.
0: Sim.
1: Porque, como eu mencionei lá na palestra, eu tinha perdido na viagem... E aí ela me presenteou, ela disse, para ele tem essa simbologia da infância, da adolescência, e eu engraxo sapato até hoje. Uma hora eu vou engraxar o teu sapato, tu vai me dar essa graça?
0: Que isso?
1: De privilégio?
0: Que isso?
1: Vende sapato que eu levo a minha caixa no carro.
0: É mesmo?
1: Aonde eu vou, eu levo a minha caixa.
0: Que bênção.
1: Ela tá lá no meu carro. Se tu tivesse com o sapato, eu já ia engraxar agora no estacionamento depois da programação.
0: Que isso, isso.
1: Verdade? Eu engraxo o sapato dos acolhidos lá na situação de rua, lá na Casa Aberta, e eles ficam maravilhados. Ô, pastor, nunca ninguém engraxou meu sapato, pastor. Ô, pastor, que privilégio, o senhor prega lá na sede mundial. E engraxa o nosso sapato, pastor. Eu preciso disso.
0: Mas o...
1: Eu preciso, isso faz bem pra mim.
0: O que tem em ti nesse engraxar sapato? É tua história?
1: É, 7 anos.
0: É.
1: Eu dei uma palestra agora só para diretores relacionados à instituição de ensino,
0: sim,
1: que eu faço parte também, e eu dei a palestra sobre a importância do não,
0: uhum,
1: na construção da resiliência e dessa inteligência emocional que eu não aprendi na faculdade de psicologia, de teologia, nos cursos que eu já fiz.
0: Sim.
1: Eu até estava conversando com a minha irmã Raquel, ela mora nos Estados Unidos. Inclusive, ela mandou mensagem aqui que está ouvindo a gente, ó.
0: Que benção.
1: Ela e o Kevin.
0: Que benção.
1: Hey, Kevin, God bless you. God bless your relationship. É assim
0: amen,
1: que fala?
0: Amen, amen. Your marriage.
1: Yeah, your family and every area of your lives. Yeah, thank you so much.
0: Que benção.
1: God bless
0: benção.
1: You. Então, eu estava falando para Raquel... Que a gente tem esse cuidado. E ela acompanhou, obviamente, né?
0: Era aquela sua irmã. Ela é mais velha ou mais nova?
1: Ela tem 3 anos mais do que eu.
0: Sim.
1: Então, eu tenho a Noemi, que é depois de... antes de mim, né?
0: Uhum.
1: Que eu sou mais novo. Tem a Noemi, tem a Raquel, tem a Miriam e tem a Esther. Então, são 4 irmãs e com nomes bíblicos, né?
0: Certo.
1: Por isso que os nossos filhos...
0: carregam também essa.
1: Carregam esse legado que o meu pai e a minha mãe deixou. Ao mesmo tempo, eu trago essa questão de nas palestras, e eu falei para esses diretores, que durante 7 anos eu recebi mais nãos do que sim. Quem engraxou o sapato? Não. Vamos passar uma graxinha no sapato hoje aí, tio? Não, não, não, não. Isso construiu a minha personalidade. Receber nãos ajudou na questão de limites.
0: Uhum.
1: Minha mãe estava limpando a rodoviária lá em Criciúma. Eu tinha 6 anos. Antes de engraxar sapato, ela me levou pela primeira vez. E eu vi aquelas bombonières de doces, de balas, guloseimas. A outra de brinquedo. Banca de revista, jornal. E olha como é importante. Você que é pai, você que é mãe, está ouvindo a gente nesta manhã de quinta-feira. Programa Família em Foco. Então, olha só. A gente está falando de casamento, falando de família, de limites, disciplina, perdão, vida, amor.
0: Sim.
1: Minha mãe chegou com um balde d'água, um rodo e um pano. Escorou o cotovelo no cabo do rodo, olhou para mim de bota, até hoje eu lembro. Faz 35 anos essa cena e está no meu hipocampo armazenado. Ela olhou para mim e falou assim, gostou, filho, de vir com a mamãe? Imagina o olho brilhando, né? Meu olho só tinha doce e brinquedo. Eu falei, com certeza, mãe, amei. Quer continuar vindo com a mamãe? Olha que psicóloga ela, né? Quer continuar vindo com a mamãe? Eu quero, com certeza. Então a mamãe vai dizer pra ti, não me pede doces e brinquedos porque eu não tenho agora pra te dar. Tá bom? Ela foi assertiva. Não me traumatizou. Aquilo ali, na verdade, me ajudou eu entender que tem tempo para todas as coisas e nem sempre eu vou ter aquilo que eu quero.
0: Uhum.
1: Nem sempre. Isso eu guardei para minha vida. Ah, mas eu quero muito isso, mas eu não posso.
0: Agora
1: ah,
0: não.
1: Mas eu gostaria demais, mas eu não tenho condições. Pelo menos agora.
0: Sim.
1: Então, quer dizer, você que é filho também, né? Entenda que o seu pai, entenda que a sua mãe, nem sempre... vai ter condições de suprir o que você quer, a sua necessidade. E isso não quer dizer que ele não lhe ama, não lhe quer bem e não se importa com você. Então, nesse tempo de estar engraxando sapato, me ajudou demais. E por isso que é onde eu vou, eu levo minha caixa de sapato. Venho na mudança.
0: Sim.
1: E hoje eu levo lá no porta-malas do carro, onde eu chego e engraxo sapato.
0: Que não é só uma caixa, é uma memória, não é?
1: Boa, gostei.
0: É uma memória.
1: Memória afetiva.
0: Que benção, que benção. Eu quero fazer uma pergunta, Jessé, dentro disso que estamos a falar aqui, sobre pais, filhos, família renovada, perdão. Como lidar com... E como até perdoar algumas palavras de pessoas numa família em que ou a mulher não consegue ter um filho, ou ainda não quer ter, ou... Enfim, o casal não tem filhos, e a família começa a pressionar e palavras e indiretas. Como é que a pessoa consegue trabalhar no seu casamento isso para que isso não afete o fator de não ter filhos, de não conseguir ter, de ter algum problema, não é, ligado à saúde? Enfim, como é que a pessoa consegue trabalhar esse casamento com essa pressão externa, com essas palavras que vem e muitas vezes machucam, e principalmente a mulher, nesse sentido?
1: Primeiro que tem que ter essa, a gente chama isso aí de blindagem emocional, né? Porque a todo momento a gente está sendo pressionado por algo.
0: Sim.
1: Ou por alguém, principalmente por redes sociais.
0: Sim.
1: Por isso que eu mencionei a importância de não fazer comparações, Herb. Não comparar a sua vida, o seu padrão, não comparar o seu... o estilo de vida com o de ninguém. Ah, porque a minha cunhada, ah, porque a minha tia, porque a minha prima, a minha mãe, a minha colega, a minha amiga, né? Todas elas não são eu.
0: Sim.
1: E no masculino também, né? O meu tio, o meu amigo, meu irmão, meu pastor, meu chefe. Não, ele não é eu. Então, primeira questão é eu entender isso, que eu não posso e nem preciso estar me comparando para eu blindar a minha mente, blindar as minhas emoções. Então, não me comparando, eu já vou ganhar 50% de bônus na vida.
0: Certo.
1: Não é? E, ao mesmo tempo, fazer terapia é fundamental, porque é um ato de humildade e é um ato de cuidado consigo mesmo. E terapia não é para sempre. É durante um período de tempo. Não é para sempre. Mas todas as pessoas precisam e merecem, né? Precisam, sim, e merecem, em algum momento da vida, fazer algum tipo de acompanhamento emocional. Isso aí é fundamental e importante. Por quê? Dentro do processo, do espaço terapêutico, o profissional vai orientar técnica e cientificamente, que é o que difere de conselho de família. É o que difere de aconselhamento de amigos.
0: Sim, sim.
1: Por quê? Imagine, numa situação de crise, numa situação de surto, numa situação extrema, né, caótica, nem o chat GPT vai resolver.
0: Sim.
1: Não resolve. Só entra hoje entra no chat aí, e aí ele consegue trazer orientações muito boas, obviamente.
0: Uhum.
1: Mas não substitui um profissional. Porque é uma inteligência que não é real, é inteligência artificial. Então, não é um humano acolhendo, orientando, ressignificando, direcionando.
0: Gessé, trazer a falar sobre auxílio e tudo, e eu quero fazer esse gancho aqui agora. É o papel do homem tomar as rédeas para que a mulher seja equilibrada? É o papel da mulher entender que ela precisa ser equilibrada e mostrar à família e ao seu esposo que ela é uma mulher completa, mesmo que sofra isso, ou homem, enfim? Como é que eles podem dividir, voltando àquela pergunta sobre o não ter expectativas, simplesmente viver, amar-se, como é que eles podem juntos trazer essa responsabilidade para que não dependam nem do chat GPT, nem de rodas de família? Como é que eles conseguem lidar com isso?
1: Serem autênticos, né? Entender que...
0: Autenticidade.
1: Autenticidade.
0: Boa.
1: Entender que quais são as atribuições, é como entrar numa empresa, né? Entra numa empresa e o colaborador precisa saber quais são as suas atribuições, quais são as suas responsabilidades. Dentro dessa empresa família, dentro dessa sociedade matrimonial, o marido precisa saber quais são as suas responsabilidades, quais são as atribuições e jamais terceirizá-las. Jamais terceirizá-las. A esposa... Da mesma maneira, né? A esposa não pode se encostar no marido achando que tudo é ele quem tem que fazer. E vice-versa, o marido joga para a esposa as responsabilidades familiares e matrimoniais e aos poucos ela vai entrando dentro de um estresse, de um esgotamento emocional que a gente chama de burnout conjugal. Que a pessoa está estressada por causa do casamento. Ela não suporta. Ama, mas não suporta mais. Ama muito, mas não consegue mais viver esse relacionamento, porque, pobrezinha, ela está esgotada. Então, esse burnout conjugal vai trazer prejuízos e pode até fazer com que haja uma ruptura dentro desse relacionamento, porque não há um equilíbrio. Por isso que tem aquela expressão de Paulo, né? Jugo desigual. Então, qual é o jugo igual? É o que não pesa para ninguém.
0: Certo.
1: Ele tem tem um peso? Tem. Mas ele não é uma sobrecarga. Não é um sofrimento. Ah, esse casamento para mim é um sofrimento. Ah, eu não aguento mais essa família. Ah, porque essa família... O que está acontecendo aí? Então, tem uma sobrecarga emocional, psicológica, tem conteúdos que não estão sendo bem elaborados, bem distribuídos, e isso está fazendo com que essa família, esse membro da família, ou esse cônjuge não esteja satisfeito, não esteja feliz. Tu sabes muito bem, Erwin, que a gente faz quando começa a palestra, a gente coloca lá na tela um slide que é o medidor de satisfação conjugal.
0: Sim.
1: De 0 a 10, da cor verde para a cor vermelha. E aí a gente pergunta, e eu pergunto para você que está ouvindo a gente, de 0 a 10, quanto é que está o teu casamento? De 0 a 10, quanto que está, que nota que você dá para si mesmo? Né? Para a sua família, que nota você dá para a sua família? Acho que esse é o primeiro passo do autoconhecimento, dessa autopercepção, do autocuidado, é se avaliar, é se perceber, é avaliar o casamento, o relacionamento, a família, o seu trabalho, de 0 a 10, quanto que está? Então começa lá, tá 1, então tá no vermelho. Sempre de 0 a 2, tá numa cor, né? Tá vermelho. É, de 2 a 4, tá no laranja. De 4 a 6, já tá no amarelo. De 6 a 8, um verde mais clarinho.
0: Uhum.
1: E de 8 a 10, é que o casamento, é que a família tá vivendo um momento excelente. E eu, se eu digo, tá 9,

0: YouTube, né?
1: Sim, está.
0: Como é que está lá o nome para as pessoas acessarem e assistirem depois sobre esse tema perdão e resgate da confiança?
1: Você vai entrar no YouTube Igreja Deus e Amor Oficial e você vai entrar no departamento ao vivo. Ou então escreva Workshop de Casais Igreja Deus e Amor. Então vem perdão e resgate da confiança. Foi no último dia 16... Tá? É. E você vai acompanhar esse workshop. Vai na íntegra, porque o Jessé está a trazer aqui pontos importantes, mas no workshop há muito mais profundidade, porque é mais tete a tete, olho no olho, e a percepção ali é muito maior. Então, a nossa alegria é trazer esse conteúdo para você. Entre lá no YouTube da igreja e vai encontrar este conteúdo gravado, papel e caneta na mão. E você toma nota, pega a informação aqui da rádio, faça junção com o YouTube e dê certeza que seu casamento vai melhorar para a glória de Jesus.
0: Amém. Vamos lembrar que o próximo vai acontecer no dia 20 de setembro.
1: 20 de setembro.
0: Terceiro domingo do mês.
1: Terceiro domingo do mês, isso
0: mesmo. Às 9 da manhã, sobre saúde mental e qualidade de vida no casamento.
1: Benção.
0: Justamente porque é a campanha do Setembro Amarelo. Uhum. Que é o mês de valorização da vida, é promoção da saúde mental, prevenção a transtornos mentais. O mês de setembro é essa campanha que o Ministério da Saúde, Conselho de Medicina, Sim. de Psicologia, faz esse trabalho de reflexão. E a gente, obviamente, não vai ficar para trás, né? Vamos tratar esse tema aqui.
1: De forma alguma, e a sua família, para nós, importa. 8h45, vamos dar uma pequena pausa, desfazemos a rede, voltamos depois com a programação local, e aí os últimos 15 minutos, nós temos tanto assunto para falar com o Jessé, gente, eu acho que ele vai ter que fazer o seguinte, engraxar sapato e responder ao mesmo tempo. Não sei como é que ele vai fazer.
0: Vamos lá.
1: Vamos lá, então, intervalo rápido, Lucas, é contigo, na volta, aquele bate e volta com o Jessé, não sai daí, tem muito mais de Deus para a sua vida.

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1: É, ouvinte, você ouviu aí nosso irmão Jessé, diretamente de São Paulo, capital, aí diretamente da nossa sede mundial, né, falando aí, irmão, é uma bênção na mão de Deus, irmãos, maravilhoso os ensinamentos que ele dá, ele fala sobre o casal, sobre, enfim, né, muito bom quando ele vai dar uns estudos. Ele é psicólogo, pastor? Ele é psicólogo. Inclusive, nós já tivemos já alguns aplicativos, alguns links que foi mandado da nossa sede mundial, para os pastores preencher, né, para falar um pouco da saúde. É algo maravilhoso, né? Nossa sede, nossa diretoria se importando com os pastores, né, para dar uma assistência melhor para os pastores, né? Então, muitos pastores, todos os pastores preencheram com certeza esse link na época, né, que eles mandaram para nós preencher. E aí está o nosso irmão Jessé, que é um psicólogo excelente, tem um estudo muito excelente, mais ainda por ser um servo de Deus. E ter uma base muito, muito conhecedora da palavra de Deus, né? Então isso é maravilhoso. Ouvinte, nós estamos hoje no culto da Fundação Reviver, na sede estadual de Niterói. Estará ali o nosso irmão cooperador Tuninho, pregando a palavra de Deus e orando pelos dons do Espírito Santo, né? Nosso irmão cooperador Tuninho, uma bênção na mão do Senhor, tem estado ali nos apoiando. E hoje ele estará ministrando a palavra de Deus no culto da Fundação Reviver. E à tarde, nossa irmã Sebastiana, trazendo a palavra de Deus e orando em favor de todo o povo que ali comparecer, né? Hoje é o dia em que também aquelas pessoas em situações de rua, né, estarão ali ouvindo a palavra do Senhor e estarão também se alimentando, né? Participando de uma refeição após a palavra de Deus, toda quinta-feira. Por isso nós precisamos da tua ajuda, você que é daí de Niterói, você que é de outros, que ouve a palavra, que ouve aqui essa programação, né, e quer ajudar, né, nós precisamos aí de,

0: da mistura, né, de carne moída, do frango, salsicha, você pode trazer, né, trazer aí a cebola, o tomate, para fazer o temperozinho, né? E as demais coisas a Fundação Reviver tem ajudado através da ajuda dos irmãos também. Então tudo é doação. Então se você puder doar, se você tem condições e sente esse amor no teu coração, se sente bem quando você faz bem a alguém, porque quando nós abençoamos alguém, quando nós ajudamos a uma pessoa, a gente se sente, sabe, aquela sensação de paz, aquela sensação de alívio, aquela sensação de dever cumprido, né? É maravilhoso, né? Então, você que tem condições aí, você que está na escuta dessa programação, né? Eu faço aqui esse convite a você que pode ajudar. Pastor, o que que eu faço? Pastor, é Rua São João. Pastor, eu queria fazer uma doação em dinheiro aí para... Você pode trazer para a Fundação Reviver, né? Não, pastor, eu quero para comprar e para dar para alguém para comprar. Não, não. É melhor você trazer a sua doação, né? Ou mandar por alguém sua doação, né, para que não venha chegar dinheiro na mão de ninguém, né, porque de repente alguém pode se aproveitar de você. Então é melhor você dar a sua doação, né, já o material, né, que as irmãs aqui, Deus tem preparado irmãs aqui com muita fé, com muito amor também, porque para fazer o que faz tem que ter amor, tem que sentir necessidade, tem que sentir no coração, né, porque se não tiver amor, vai fazer uma vez, duas, três, depois não faz mais, né, e nós já estamos mais de 2 anos, a glória de Deus ali, com esse trabalho, com essa obra que com certeza irá continuar com outros pastores que com certeza passaram, irão vir um dia para dirigir aqui a Estadual de Niterói, né? E, pastor, mas eu sou daqui do Rio de Janeiro, é muito longe para mim, para eu tenho que atravessar 13 quilômetros de ponte. Então você vem aqui na Rua Senador Pompeu, número 27, que a partir das 7 horas da manhã, a igreja já encontra-se de portas abertas e já acontece o primeiro culto. E Niterói começa a partir das 8 horas. 8 horas você vai e já começa a fazer sua oração, juntamente com as irmãs, ali todos os dias, Rua São João, número 24. Todos os dias. Culto é todos os dias, nos 3 horários, 9, 15 e 19 horas. Quarta-feira é 9, 11, 15 e 19 horas. Sexta-feira, 9, 15, 9, 11, 15 e 19 horas, então são 4 cultos na quarta e na sexta. E domingo, pastor, domingo é culto às 9 e às 19 horas, temos 2 horários de culto, e aos sábados também, 9 e 19 horas. Inclusive sábado nós estamos lá com o pastor Iago, né? O pastor Iago que estará conosco ali, que foi o antigo conselheiro da mocidade, do expansão no Rio de Janeiro, em toda Rio de Janeiro. Estará conosco o presbítero Iago, presbítero, né? Presbítero Iago estará conosco ali, ministrando a palavra de Deus, trazendo a palavra. Então, no sábado agora estará o presbítero Iago conosco, né? Lembrando também, amados irmãos, ouvintes do programa Voz da Libertação, que estará conosco o pastor Fábio, né? O presbítero Fábio de Oliveira, vindo de Friburgo, ministrar a palavra de Deus ali na Estadual de Niterói, no culto da Fundação Reviver, juntamente com a sua esposa. Vai ser algo maravilhoso, né? Soube que o homem é abençoado mesmo, o homem traz a palavra de Deus, é usado nos mistérios de Deus, e isso é maravilhoso, né? Então, ele estará conosco. Então, você traz uma pessoa aí, para você, como é que se diz? Para você também receber a bênção de Deus e aquela pessoa que você trouxer conosco. Eu acho que ainda é diácono aqui. Está diácono ainda?
1: Diácono.
0: É diácono, né? Ah, tá diácono. Eu já estou profetizando já. Né? Vai chegar a hora certinha, né? Amém? Mas é um pastor que está exercendo, está ali ministrando a palavra de Deus, está ali pregando ali, né? Está na função de pastor, porque quando a gente está pastoreando, a gente é considerado um pastor, né, quando está pastoreando, né? Então é um pastor, para a glória de Deus, né? Porque está pastoreando as ovelhas de Deus, né? E isso é maravilhoso. Então estará ali nosso irmão Diácono Iago, né, pastor ali de Itaboraí, Itaboraí, né? Ele dirige ali a setorial de Itaboraí. Né? Então, e você que é daí de Itaboraí também, procura a igreja aí de Itaboraí do pastor Iago, né? E venha receber a bênção de Deus, homem que tem uma palavra abençoada aí. É um dos seminaristas também, né, o pastor Iago. né? Louvado seja o nome do Senhor, né? Então, ele estará conosco sábado, às 18h30, no culto do Expansão, aí em Niterói, onde é a confraternização dos jovens. Faço aqui já uma convocação a todos os jovens, a todos os meus irmãos aí do Expansão, para estar conosco, né? Lembrando que no dia 23, as irmãs da Fundação Reviver, as irmãs da Mulheres de Fé, de todas as nossas igrejas Pentecostal Deus e Amor, estarão conosco ali em Niterói para o grande evento que é a comemoração dos 32 anos da Fundação Reviver. Né? Então, contamos com a presença de todos vocês, os pastores, pastor ali lá de perto da rodoviária, lá de Maricá, o pastor Fábio, né? Ele, toda a sua família, sua esposa, toda a sua igreja, vai trazer uns dois ônibus de lá, né? O pastor Ionilson, né? Eu chamo Lonilson, mas é Ionilson, né? O diácono Ionilson também estará trazendo aí as irmãs lá de vocês que são aí de Enoam, minhas irmãs, em nome de Jesus, né? Conto com a presença de vocês, vai ser anotada aqui uma lista aqui dos irmãos que estarão conosco, né? E terão as oportunidades, né? Os irmãos aí de São José do Ibaçaí, aí com um novo pastor, que é o pastor Adelso, o presbítero Adelso, né? Quero agradecer ao pastor Amarildo, né? Que dirigiu essa igreja aí por alguns anos, que Deus abençoe sua vida sempre, né? Que estará somente nos apoiando agora, né? Por motivos pessoais, né? E agora é o pastor Adelso que está aí com nossos irmãos aí em São José do Ibaçaí. Conto com a presença de vocês, minhas irmãs, né? Você que é líder aí da Fundação Reviver, você tem que estar presente conosco, né? Demonstrando aí a união, né? Ó quão bom e quão suave é que os irmãos vivam, que em união, diz a palavra de Deus. Então, faça esse convite todo especial. Voltando novamente, hoje é culto da Fundação Reviver, como eu falei aqui na Senador Pompeu, a igreja já se encontra aberta desde as 7 da manhã. Então, você aí, comerciante, você aí que é dono de supermercado aí, faça a sua doação, né? Traga um caminhão cheio de cesta básica aí, aqui para a rua Senador Pompeu. Pastor, e lá em Niterói, você pode levar outro caminhão para lá também, amém? Pode trazer um caminhão aí, Deus vai te abençoar multiplicadamente, com certeza, a sua vida. Então, faço aqui o meu apelo a todos os meus irmãos, a todos os irmãos comerciantes aí de Niterói, né? Você aí que é da nossa igreja, você que não é da nossa igreja, do nosso ministério, mas você é de Deus também, você é de Jesus também, você serve o mesmo Deus que eu sirvo, então você vai fazer aí a sua doação. Pastor, não posso doar um caminhão, mas eu posso doar metade do caminhão. Pode trazer também, amém? Ah, não posso doar um caminhão cheio, eu posso doar aí umas 20 cesta básica, 10. O que você trouxer será bem-vindo para honra e glória. Tudo é para honrar e glorificar o nome do Senhor. Quero dizer aos meus irmãos que tudo que você faz para a obra de Deus, você está honrando e glorificando o nome do Senhor. Então, não fique de fora. Ajuda a uma pessoa que está nessa coisa. Eu estava falando aqui mais cedo que a irmã ajuda durante um ano com 72 cestas básicas. E são 72 pessoas beneficiadas. Já pensou? Todo mês ela doa 6 cestas básicas. 6. Então, são 72 cestas básicas por ano. Que só essa irmã doa, fora outras doações que ela faz, né, de votos, de oferta, enfim, para cá, para a Fundação Reviver. E ela não é do nosso ministério, ela é de outro ministério. Mas ela está sempre na nossa igreja, porque ela gosta demais da nossa igreja. E isso é maravilhoso, irmãos. Né? É maravilhoso mesmo. E com certeza Deus tem abençoado a vida da serva de Deus, que ela vem, faz as compras, traz no táxi ali, né? E é maravilhoso. Que Deus abençoe a vida dessa irmã. Não vou falar o nome dela por ética, né? Mas que Deus continue abençoando a serva do Senhor. Né? E também aos nossos irmãos aí, os pastores que têm nos ajudado, que têm trazido aí nosso irmão Luiz, né? Que sempre tem a nossa irmã ali do Joaquim 2, Joaquim 1, Joaquim 2. Pastor Marcelo também com a irmã Zilda, que tem também apoiado muitíssimo, trazendo 5, 6 cestas básicas, e vão trazer, já estão se preparando para trazer também. Pastor, e a nossa igreja aqui não pode ficar aqui não? Pode ficar aí. O que eu estou falando aqui é que você vai também ajudar, vai trazer uma ajuda ali para dizer assim, olha, estamos juntos, pastor, estamos aqui para demonstrar o nosso apoio, que nós estamos em uma só fé, que nós estamos aqui apoiando aqui na obra de Deus, e nos unindo aqui, como diz a palavra do Senhor Jesus, né? É, a união. Amém? Então, conta aí com a ajuda de todos vocês e com a presença de vocês também, porque vai estar o nosso irmão trazendo a palavra de Deus, e seria muito honroso que todos os pastores estivessem presentes nesse momento e também os nossos irmãos, para honrar e glorificar o santo nome do Senhor Jesus. Ouvinte, levamos para mais um bloco de notícias e logo mais nós estaremos com todos vocês. Música.

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3: 9 horas e 2 minutos.

0: Eu quero falar diretamente com todos os obreiros da nossa igreja Deus e Amor, pastores, presbíteros, diáconos, cooperadores, todos os líderes, conselheiros, conselheiras espirituais, voluntárias financeiras, atendentes de livraria, todos vocês que estão na frente dos trabalhos da obra do nosso Deus. Neste dia 30, agora de agosto, no horário das 9 da manhã, nós teremos aí mais uma reunião ministerial. E terei o imenso prazer de estar aqui com vocês, transmitindo uma palavra direta do coração de Deus para o vosso coração. E eu tenho certeza, meus irmãos, você vai sair desta reunião melhor para continuar servindo o reino de Deus. E teremos assuntos importantes da parte da nossa diretoria para repassar para todos vocês. Venham participar, 30 de agosto, 9 da manhã, Rua Senador Pompeu, número 27, aqui no centro do Rio de Janeiro.
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3: Então vamos com Everaldo Reis, Palavra de Deus. E olha, manda a sua mensagem, que o Gessé está aqui do meu lado. O notebook está aqui e ele já vai te responder. 119-8292-3392. Um ótimo culto. Eu volto na sequência. Até já.
4: Obrigada pela sua audiência. A gente vai para mais informações aqui. Que lembramos mais das ofensas do que dos elogios. Vamos entender o motivo? Por que uma crítica permanece por mais tempo na memória, enquanto um elogio desaparece em pouco tempo? A resposta está na forma como nosso cérebro processa informações, algo que envolve fatores biológicos, sociais e evolutivos. Segundo especialistas, essa diferença tem explicação científica e pode ajudar a compreender melhor as reações emocionais do dia a dia. Os estudos recentes apontam que elogios tendem a permanecer ativos na memória por até um mês. Já uma ofensa pode nos acompanhar por anos. Isso não é só psicologia, não. É biológico, antropológico e até social. O nome disso é viés da negatividade. Os especialistas ressaltam que as reações emocionais a críticas ou ofensas, elas são mais intensas justamente porque imagens negativas ativam regiões cerebrais mais profundas e intensas do que imagens positivas. Uma crítica gera mais impacto emocional do que um elogio, mesmo que ambos venham da mesma pessoa. Na psicologia, esse fenômeno é conhecido como viés da negatividade. Aponta que eventos negativos têm um peso emocional maior do que os positivos. Um único comentário cruel pode causar mais impacto do que 10 elogios sinceros, afirmam terapeutas. Entender o funcionamento do cérebro é o primeiro passo para evitar que ofensas dominem os seus pensamentos e as suas emoções. Como a memória funciona e que fatores podem afetá-la? A memória é a capacidade do cérebro de aprender, armazenar e evocar informações quando necessário. Trata-se de um processo complexo que necessita de atenção e que pode ser afetado de maneira positiva ou negativa por uma série de fatores. E segundo neurocirurgiões, as memórias se formam no cérebro principalmente através de um processo chamado consolidação. que envolve a transformação de experiências e informações em memórias duráveis. E esse processo, ele pode ser dividido em três fases: codificação, armazenamento e recuperação. As memórias podem estar associadas a sentimentos e estímulos, por exemplo, quando uma pessoa sente um cheiro de bolo e automaticamente ela associa, né, com o bolo que a avó fazia. Ou seja, a sensação do olfato trouxe à tona uma memória afetiva. Aliás, as memórias podem ser classificadas em dois grandes grupos: a memória de curto prazo e a memória de longo prazo. Existem aí diversos fatores que podem interferir na memória, como estresse, privação de sono, alimentação inadequada, sedentarismo e alguns tipos de medicamentos. Evitar esses fatores é essencial para manter uma boa memória.
5: Nove horas e nove minutos.
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0: 9h30. Olha, ouvintes, passando aqui para lembrar a todos vocês que é logo mais, é hoje, aquele culto especial da Fundação Reviver, que é a obra social da nossa Igreja Deus e Amor. Olha, todas as quintas-feiras em três horários, no horário das 9h, às 15h e também no horário das 19h, nós realizamos aqui aquele culto da Fundação Reviver. E são cultos extraordinários. Nós temos aí uma equipe preparada para pregar a palavra, orar por você, falar com você acerca deste trabalho tão importante na igreja, que é o trabalho social. Jesus, além de pregar a palavra, ele trabalhou também bastante com a obra social, ensinando a igreja que a igreja precisa pregar o evangelho da salvação e também socorrer as pessoas necessitadas. Eu quero convidar você que me acompanha neste momento para estarem presente aqui conosco em um dos três horários. Você que pode estar de manhã, vem. Você que pode estar à tarde ou à noite, não fique de fora desses cultos da Fundação Reviver. Nós temos aí a minha esposa, a nossa irmã Vânia, a nossa irmã Márcia, uma equipe que trabalha constantemente nesta obra social, auxiliando famílias necessitadas. E eu tenho certeza que nesta quinta-feira, em um dos três horários, Deus tem uma palavra para o seu coração. Essas mulheres estarão aqui pregando a palavra do nosso Deus.
7: Que Ana teve por filho Samuel, que foi entregue na escola de profetas e foi honrado. Oh, forte é Deus, aleluia! Oh, grande Deus fiel, amados, aleluia! Ana foi honrada, ela não só teve um filho, como teve um filho usado por Deus. Um filho que foi profeta, um filho que foi sacerdote, um filho que foi juiz, aleluia, e que serviu para Cristo. O que eu quero te dizer nessa tarde, que quando Deus bradar na tua vida com autoridade, todos verão o que Deus fará sobre a tua vida, sobre a tua casa e sobre a tua família, alabás. Ourandai ender que anás. Tei que andere ela baixeia da mãe enderrar. Deus poderoso está aqui nesta tarde. Deus maravilhoso está aqui, aleluia. E Ele tem o prazer de honrar esta igreja. Ele tem o prazer.

venham participar conosco em um dos três horários. Deus tem uma palavra para o seu coração. Deus estará utilizando a vida das tuas servas para ministrar uma palavra para o seu coração. Elas estarão aqui orando por você, orando pela sua família. E eu tenho certeza, ouvinte, você vai sair deste culto abençoado pelo Senhor. Eu quero fazer um apelo neste momento a todos vocês que estarão presentes conosco nesta quinta-feira. Não venham de mãos vazias. Traga pelo menos um quilo de alimento não perecível. Você que tem condição de doar uma cesta básica, você que pode doar 5, 10, tem pessoas que têm condição de doar até um caminhão de cesta básica. Eu tenho certeza, ouvinte, Deus trará a recompensa para a sua vida. Deus vai continuar abençoando muito você. E a Bíblia tem promessa, você sabe disso. Aquele que dá ao pobre, ele empresta a Deus. E pode ter certeza que Deus não vai ficar te devendo. Você abrindo o seu coração, estendendo as suas mãos, Deus, ele vai te retribuir. Deus vai recompensar você. E você sabe, se Deus te deu muito, olha, ouvintes, não fica só com você. Reparte, distribui, ajuda aquele que não tem. Nós estaremos aqui, a nossa equipe da Reviver, para pregar a palavra, orar por você, e tenho certeza, você virá receber a bênção de Deus e também abençoar famílias necessitadas. Quinta-feira, 9 da manhã, às 15 e às 18 horas, Rua Senador Pompeu, número 27, aqui no centro do Rio de Janeiro. É um trabalho realizado com a obra social Fundação Reviver.

0: 9:15.
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2: Olha, ouvintes, neste momento eu quero convidar a todos vocês para participarem conosco desta poderosa campanha Destruindo as Fortalezas. É amanhã, sexta-feira, em 6 horários, 7, 9, 11, às 13, 15 e também no horário das 19 horas. Deus preparou 6 horários para você poder estar aqui conosco e ser abençoado. Eu estarei com vocês amanhã pregando a palavra do nosso Deus.
3: Isso que Paulo afirma, que existe uma guerra em andamento, e essa guerra acontece do lado de dentro. Irmãos, não é uma guerra de músculos, não é uma guerra de influência ou de posição, mas é uma guerra de entendimento, é uma guerra de consciência, é uma guerra de fé. Onde a verdade não governa, a prisão se estabelece e fortalezas se levantam. Mas onde Jesus reina, onde Jesus governa, as fortalezas são destruídas. Levante a mão e aplaude. Jesus quer ser o governo da sua vida. Jesus quer reinar na sua vida. Jesus quer governar na sua casa.
2: Terei o imenso prazer de transmitir a palavra de Deus aos vossos corações. A palavra de Deus é poderosa, ela é tremenda, ela é fiel. Olha, ouvintes, após a pregação da palavra, eu estarei orando através das revelações do Espírito Santo. Eu quero te informar que você não precisa chegar aqui na igreja e contar o seu problema para ninguém. Existe um Deus que é onisciente e Ele conhece os seus pensamentos, Ele conhece as suas necessidades e Ele vai te revelar para te abençoar. Após as revelações, logo na sequência, eu estarei fazendo aquela oração de desafio com toda a igreja para Deus libertar, para Deus destruir fortalezas. Quando a igreja estende as mãos aos céus e clama, a libertação de Deus acontece.
3: São fortalezas antigas. São fortalezas antigas. São pessoas que o diabo está morando há anos na vida delas. Mas Jesus está destruindo essas fortalezas aqui hoje. Sai, Satanás, sai da vida dessas pessoas. Vai expulsando, grita para Jesus queimar. Esses demônios fizeram moradas, mas Jesus vai arrancar eles hoje. Jesus vai arrancar esses demônios da vida dessas pessoas hoje. Grita, queima ele, Jesus. Expulsa com fé.
2: É, Deus tem libertado pessoas a cada culto desta campanha. Deus tem feito maravilhas. As pessoas têm alcançado a libertação de Deus. Imagina, ouvintes, quantas pessoas oprimidas, deprimidas, sofrendo nas garras do inimigo. Mas chegando aqui, participando desta campanha, essas pessoas têm alcançado a libertação. Eu sempre faço também aquela oração para Deus curar, para Deus abençoar a vida do povo, e o povo tem testemunhado. Nós vamos acompanhar agora pessoas testemunhando o poder de Deus nesta campanha.
4: Salinda, pastor Antônio dos Santos, uma verdadeira explosão de milagres.
3: Irmã, qual é o seu nome?
4: Viviane.
3: Irmã, o que é que aconteceu?
4: O meu sobrinho estava no CTI, né, com a pneumonia bacteriana. E tá aqui, ó, levei o voto do sangue do Jesus do Livramento pra botar debaixo do travesseiro dele, na cama. Ele tá aqui, curado.
3: Espera aí, conta pra mim com detalhes. O seu sobrinho ficou hospitalizado...
4: No CTI. Tá aqui as fotos.
3: E qual era o problema dele?
4: Tava com pneumonia bacteriana, nos dois pulmões tomado.
3: Meu Deus do céu.
4: Tava muito mal, muito mal. Foi entubado, aqui, ó.
3: Ele foi...
4: Botou sonda, entubado, tava muito ruim.
3: E vindo aqui,
4: peguei,
3: pegou
4: o voto
3: do sangue de Jesus,
4: o
3: voto do livramento, usou a fé.
4: Falei pra minha sobrinha botar debaixo do travesseiro dele no CTI, foi botado o voto, menos de uma semana ele saiu.
3: Tá curado.
4: Curado, ele aqui.
3: Tá curado aqui no colo da tia. Levante a mão e glorifica. Jesus opera milagre.
5: Jesus é Deus, bem-aventurado.
2: E tremendo, hein? Aquilo que Deus está realizando. É de se emocionar, ouvintes. Deus tem feito coisas extraordinárias na vida das pessoas. E você que está me acompanhando agora, vai ficar em casa? Eu sei que não. Vem participar conosco amanhã, nesta sexta-feira, em um dos horários. Vem participar, porque o milagre de Deus já aguarda por você. Rua Senador Pompeu, número 27, aqui no centro do Rio de Janeiro.

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1: 9:22.
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3: Olha, ouvintes, está chegando dia 21 de agosto, mais uma vigília dos remidos. Eu quero aproveitar esta oportunidade e falar com todos vocês aqui no centro da cidade do Rio de Janeiro, você que está nos bairros adjacentes, dentro das comunidades, nas cidades vizinhas. Eu quero convidar você. Você não pode ficar de fora. Neste dia 21, nós estaremos em mais uma madrugada na presença de Deus. Quando falamos de madrugada, nós falamos daquele momento de oração, de adoração, de palavra, de renovo. Olha, ouvintes, Deus, ele é claro conosco na sua palavra. Eu amo os que me amam, e os que de madrugada me buscam, me acharão. A igreja vai estar em um encontro com Deus Pai, com Deus Filho, com Deus Espírito Santo. Que maravilha! Madrugada na presença de Deus. Eu tenho certeza que Deus trará renovo espiritual para as nossas vidas. Eu quero convocar você que está aí desanimado, quem sabe fraco, já pensou em desistir, já não tem mais força para buscar a Deus, você já não consegue mais jejuar, já não consegue mais sentir a presença de Deus. Eu tenho certeza, ouvinte, Deus está falando com você neste momento e te convidando, porque nesta madrugada Ele vai te renovar, Ele vai encher a sua vida. Vai estar conosco nesta madrugada, pregando a palavra de Deus, o pastor Bruno Castro. E eu tenho certeza, o céu será aberto e a igreja será renovada pela presença do nosso Deus.
4: Eu vi alguém no meio dos 7 castiçais de ouro. Ah, você não deu glória porque você não sabe quem ele é. Meu Deus, levante a tua mão, pelo amor de Deus, porque a glória é para Jesus. João diz: quando eu virei para ver quem falava comigo, e no meio

0: está vendo esta visão?
1: A palavra de Deus, ela é remédio. A palavra sara, a palavra levanta, a palavra de Deus guia. Que coisa tremenda, meus irmãos. Eu já posso sentir o agir de Deus que vai acontecer nesta madrugada. Madrugada de palavra, Deus vai te levantar. Olha, meus irmãos, nós teremos muita adoração. Vários grupos louvando a Deus. E eu quero te convidar, venha fazer parte, venha adorar a Deus nesta madrugada.

0: madrugada. Olha, ouvintes, e não pode faltar aquele momento. Momento de Pentecoste, aquela oração de avivamento, onde Jesus vai batizar, Jesus vai renovar, vai levantar, vai ressuscitar. O céu vai ser aberto nesta madrugada. Eu tenho certeza, Deus já preparou o renovo espiritual para a sua igreja.
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0: pode ficar de fora. Deus vai renovar a sua vida espiritual. Pastor Bruno Castro vai pregar a palavra, vai fazer esta oração de avivamento, esta oração de Pentecoste, e a glória de Deus vai encher a nossa vida. Nós já vamos a uma palavra de confirmação. Pastor Bruno Castro confirmando a sua presença conosco nesta madrugada.
1: Muralhas vem ao chão. Ouvintes, recebam a paz do Senhor. Pastor Bruno Castro falando com todos vocês, passando aqui para fazer um convite muito especial. Já é na próxima sexta-feira, a grande vigília dos gemidos, a partir das 23 horas, e eu mesmo, seu irmão em Cristo, pastor Bruno Castro, fazendo a exposição da palavra de Deus nessa madrugada de oração, de poder, avivamento, milagres, libertação. E eu quero fazer uma convocação a todo o povo carioca, a todo o povo do Rio de Janeiro, um povo que ama as vigílias, que ama buscar ao Senhor nas madrugadas, para estar conosco nessa sexta-feira. O Espírito Santo, ele tem uma palavra revelada para o seu coração, e eu tenho certeza que a sua vida, seu ministério, será edificado e impactado pelo poder da palavra. E você não pode ficar de fora. Sexta-feira, a grande vigília dos gemidos, na nossa sede estadual do Rio de Janeiro, Rua Senador Pompeu, número 27, no centro do Rio de Janeiro. Nós e o Senhor Jesus estamos aguardando por todos vocês. Que Deus em Cristo vos abençoe.
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0: 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Venham participar conosco. Rua Senador Pompeu, número 27, aqui no centro do Rio de Janeiro.

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1: 9:33.
2: Olha, ouvintes, nós vamos agora clamar a Deus em favor de todos os dizimistas fiéis da casa do nosso Deus. Você que é um dizimista, tem contribuído nesta grande obra, tem passado na livraria da nossa igreja ou da sua casa mesmo, você tem feito aí um Pix, uma transferência bancária, nós vamos orar por você. Você entendeu aí a importância de dizimar esta obra, de contribuir no reino de Deus e continuar vivendo debaixo de grandes promessas. Vamos agora, eu vou citar alguns nomes e nós vamos juntos orar por essas pessoas. Lúcia de Souza, Sunamita dos Santos, Edite dos Santos, Elizabeth Pereira, Jandira Josefa, Ronaldo, Rosângela Alves, Rosângela Teixeira, Jesuíno Alves, André Luiz, Walter Pereira, Antônio José, Ivonete Maria, Shirley dos Santos, Irene Ribeiro, Gidinalva Celestrine, Fábio da Silva, Elza Marinho, Leila de Vieira, Marcílio Pereira, Michele da Silva, Elisane Aparecida, Maria Carlos, Fabrício de Arruda, Maria Alves, Antônia Alves, Roberto Barbosa, Maria Estela, Sônia Maria, Priscila Mota, Yasmin Mota, Telson Mota, Simone de França, Sebastiana da Silva, Camila Cruz, José Barbosa, Berenice, Eudinaldo, Talita de Souza, Oscar da Silva, Zenete Paiva, Maria Oliveira, Heleno João, Elma Eusinete, Cláudio Gomes e Eva Cecília. Vamos clamar a Deus por essas pessoas.
3: Vão ser dobradas, Deus aumenta o
4: teu... Prostremos agora e busquemos a face do nosso Deus com fé. E Ele nos ouvirá.
2: Senhor, meu Deus e meu Pai, em nome do Senhor Jesus Cristo, mais uma vez, ó Deus, nós estamos aqui diante da Tua presença através desta humilde oração, apresentando esses nomes, apresentando esses lares e essas famílias ao Senhor. São pessoas, meu Deus, que têm contribuído no crescimento do Teu reino. Pessoas que são dizimistas fiéis, pessoas tementes, pessoas, meu Deus, que amam o Senhor, que amam o crescimento da Tua obra. Ó, meu Deus e meu Pai, visita agora esta pessoa, Senhor, que o Seu nome foi falado aqui dentro desta programação. Visita mesmo esta pessoa onde ela se encontra, quem sabe dentro do seu automóvel, dentro do ônibus, quem sabe no seu local de trabalho, dentro do seu lar, que esta pessoa possa ser alcançada pelo Senhor neste momento. Meu Deus, abençoe todo o trabalho das mãos desta pessoa, Senhor, prosperando, que o Senhor possa entrar neste lar agora, levando saúde, levando a paz, levando a prosperidade do Senhor. Meu Deus e meu Pai, nós acreditamos, ó Deus, que o Senhor, ó Deus, tem suprido, o Senhor tem agido, protegido, ó Deus, cada dizimista fiel da Tua casa. Ó, meu Deus, são pessoas, Senhor, que têm separado tudo que o Senhor tem dado a elas, a décima parte de tudo, Meu Deus, continue honrando essas pessoas no seu trabalho. Esta pessoa, Senhor, que é aposentada, ó Deus, e tem sido fiel ao Senhor. Prospera mesmo a cada dia e garante a segurança do seu patrimônio. Ó Deus, é o que nós te pedimos e também te agradecemos no nome de Jesus.

0: Ouvintes, você pode ter certeza, você que tem contribuído na obra de Deus, não é por acaso. É um privilégio contribuir e também um privilégio de ser um portador das bênçãos de Deus na sua vida. Cada dizimista fiel tem vivido a sua experiência com Deus. E nós vamos acompanhar isso agora. Pessoas que são dizimistas testemunhando milagres, testemunhando vitórias de Deus em suas vidas.
1: Isabel Pereira dos Santos. A minha experiência que eu tenho com Deus, que quando eu não morava aqui, quando eu cheguei aqui, eu fui morar de aluguel, o meu dinheiro que eu pegava era a conta de pagar aluguel. Eu chorava direto porque eu não tinha dinheiro para pagar nem a luz e nem a água. Aí foi aquele sofrimento. Aí fui por várias igrejas, mas não recebi a benção lá. Ou então, passado o tempo, aí eu vim aqui para a casa do Senhor. Hoje eu tenho minha casa, graças a Deus, minha casa própria. E não falta nada, eu sou fiel no meu dízimo, na minha oferta, nos meus votos, graças a Deus. Eu moro em Jardim Paulistano.
2: Deus aumenta o teu mantimento e toda a tua...
0: Deus continue te abençoando, ouvintes. Tenha certeza que Deus já te abençoou neste momento. E continua sendo fiel a Deus, um dizimista fiel, porque as promessas de Deus se cumprirão na sua vida. E você vai continuar sendo um portador da bênção de Deus. Que Deus te abençoe. Nós estaremos aqui constantemente orando por todos vocês.
2: Assim diz o Senhor.
3: Já estamos de volta com mais adoração.

Cristo nos libertou, né? Aqueles que já estavam aprisionados, Jesus libertou, né? E quero dizer que amanhã é culto de libertação, culto contra as forças do mal, né? Então, eu quero fazer esse convite especial para amanhã, culto livres e libertos pelo sangue de Jesus. Estamos na campanha Livres e Libertos pelo Sangue de Jesus. Rua São João, número 24, ali no centro de Niterói. Quero fazer esse convite todo especial para você, você, meu irmão, minha irmã, está na escuta dessa programação. Quero mandar também a paz do Senhor Jesus para o pastor Luiz, né? Pastor Luiz que mandou aqui uma mensagem anunciando que hoje também é culto da Fundação Reviver, às 19 horas, na estrada Francisco da Cruz Nunes, 767. 767, Cantagalo. Estará presente a irmã Sueli, pregando a palavra de Deus, né? Será, não? Então você é o convidado todo especial, né, para estar hoje, culto da Fundação Reviver. Domingo ele estará conosco. Ele está dizendo aqui que domingo estará conosco. Amém. Que Deus abençoe o pastor Luiz, que tem aí juntamente com a sua esposa, nossa irmã Ivanete, né, juntamente com a igreja, feito um excelente trabalho aí. Que Deus continue lhe usando aí poderosamente, abençoando a sua vida, né, e Deus proverá tudo e todas as coisas. Então venho aqui chamar mais uma vez aos nossos irmãos que domingo teremos esse grande evento, que é a comemoração dos 32 anos da da Fundação Reviver. Então você que tem aquela camiseta aí da Fundação Reviver, você que é membro, você pode vir com aquela camiseta amarela, verde, preta, com o que tiver. Você pode vir, né, para representar isso, a igreja e os pastores, né, as esposas dos pastores têm que estar presente conosco, porque é um evento voltado à Fundação Reviver, e aí as esposas dos pastores, juntamente com as irmãs, terão que estar presentes, né, para demonstrar aquele total apoio e também representar a sua igreja. Então faça esse convite todo especial aos meus irmãos e minhas irmãs para estarem conosco. Lembrando que dia 30 é também nossa reunião ministerial, né, e dia 29 será nosso culto de missões, né? Estaremos fazendo nosso culto de missões esse mês atrasado, será no dia 29, né, no sábado. Quero fazer esse convite todo especial aos meus irmãos para estar nesse culto de missões aí no dia 29. Dia 30 é reunião ministerial. E fica aqui o meu convite a todos os meus irmãos e irmãs para estarem conosco, os obreiros e obreiras, pastores, não podem faltar, não ser aqueles que estiverem enfermos, né, ou estiverem trabalhando. Então fica aqui o meu convite. Quero também anunciar aqui que no dia 19 estará conosco aqui a nossa diretora, a irmã Regiane Tinonim, né, pregando a palavra de Deus, né. Será o sexto encontro Mulheres de Fé aqui do Rio de Janeiro, da Estadual do Rio de Janeiro, né, aqui da Rua Senador Pompeu, na responsabilidade do pastor Antônio. Então quero fazer esse convite todo especial. Ouvinte, nós vamos ouvir aqui um testemunho do culto da sexta-feira para nossa meditação. Amém? Pastor Fábio vai estar colocando aqui um testemunho e da sexta-feira para a gente ouvir aqui, né, o testemunho do que Deus tem feito em nossas igrejas pentecostal, Deus e amor. Amém? Louvado seja o nome do Senhor.

0: O meu nome é Manuel Alexandrino Campos Neto. A minha vida foi uma vida dissoluta, uma vida sem regras, uma vida que não agradava nem aos olhos de Deus, nem aos dos meus pais. Eu andava em meu adultério, eu bebia muito, fumava muito e também consumia muitas drogas. Eu usava a maconha, já usei a cocaína também. E eu passava o dia inteiro na rua, não comia, não comia o que aparecia. Aí voltava para minha casa, era 2 horas da manhã, aí me levantava tarde, umas 10 horas da manhã, ou 1 hora até da tarde, então, e só fazia comer e sair de novo. Nisso minha mãe ficava chorando, né? Chorando, por quê? Porque com quem eu andava com assassinos, andava com ladrões, andava com matadores, andava com traficantes e também andava com viciados. E essa eram os meus amigos, entre aspas, que eu dizia que seriam, que eram os meus amigos. E minha mãe, ela presenciou até, chegou até a presenciar um dos meus amigos que andavam comigo sendo assassinado em frente dela com vários tiros de 12, calibre 12, no peito. E nisso ela ficava mais angustiada pela minha vida. Também tenho uma avó que é crente há mais de 20 anos na Deus e Amor, e eu tenho certeza que as suas orações chegou ao reino de Deus e Deus ouviu. E neste dia eu tinha combinado com os colegas meus para irmos num campo onde nós reuníamos para pegar drogas. E quando nós não tínhamos dinheiro, nós pegava e comprava, ia numa mercearia ou num depósito de material de construção e comprávamos cola, aquela cola de sapateiro para nós nos entorpecer. E lá, nesse momento, quando nos reunimos, junto com meus amigos, aconteceu um fato bem curioso e bem interessante, que no momento até eu não sabia o que ia acontecer. Só vinha acontecer depois que eu aceitei Jesus Cristo. O momento foi assim, estava eu reunido junto com os meus amigos, né, que pegando drogas, nesse terreno baldio, e de repente eu escutei um barulho como de um tiro muito, muito forte. Eu sabia que era tiro porque estava acostumado de ouvir tiro. Então, quando, num piscar de olhos, eu olhei para baixo. E ao olhar para baixo, eu vi o meu corpo no chão. Não entendi o que estava acontecendo com o meu corpo deitado no chão. E eu via também os meus amigos, também ao redor de mim. E eu falava, meu Deus, atiraram em mim. Como eu sabia que poderia ter atirado em mim, porque eu vivia no meio deles, então eu não tinha dúvida que tinha atirado em mim, que tinham me matado. E eu falava comigo, meu Deus, atiraram em mim, me mataram, como é que vai ficar minha mãe? Quando eu dei por mim, eu parando sem entender nada, num piscar de olho, eu tornei. Tava eu com a droga na mão, com minha camisa toda ensopada de lágrimas, que eu até tirei, comecei a espremer, e era muita lágrimas e suor. E eu peguei, joguei aquelas drogas fora, meus olhos todos encharcados e inchados de tanto chorar. E depois que eu tornei, aquela alegria, aquela vontade de aceitar Jesus Cristo, de ir para a igreja e correr para a igreja, como se Jesus viesse hoje. Eu não queria mais perder mais nenhum tempo. Dali mesmo eu saí correndo e não quis mais saber de drogas. E quando Deus me tirou do meio deles, no meio dos meus supostos amigos, começou a morrer todos, irmãos, todos. Começaram a ser assassinados. A minha vida, graças a Deus, o Senhor me libertou. Desde aquele dia que eu tive aquela visão, que agora eu sei que era visão, eu voltei para Jesus Cristo correndo, aceitei Jesus Cristo, e eu num dia só li quase o Novo Testamento, tanta sede, tanta alegria, eu li quase o Novo Testamento inteiro, glória a Deus, no mesmo dia. Eu não queria comer nem beber, só queria saber de ler a palavra de Deus. Agora eu estou feliz, tenho a prosperidade de Deus, porque a prosperidade de Deus não resume-se em dinheiro, mas sim na sua paz, na alegria, no seu bem-estar. Pode estar faltando tudo, pode estar faltando qualquer coisa na sua vida, mas você tendo Jesus Cristo, você tem a prosperidade, você tem a paz, tem a alegria, e nada pode perturbar isso, nem fome, nem miséria, nem perseguições, nem calúnia, nada pode perturbar a sua paz com Jesus Cristo, nosso Senhor. E a todos aqueles que estão viciados nas drogas, todos que estão viciados na bebida, no cigarro, na prostituição, tem solução para os seus problemas. Jesus pode mudar a sua vida também, porque ele tem poder, irmãos. E acredite, Jesus Cristo é real. Eu agradeço a oportunidade, em nome do Senhor Jesus, e que Deus abençoe todos vocês, que Deus fale melhor nos seus corações, em nome do Senhor Jesus. O meu nome é Manuel Alexandrino Campos Neto, e assim eu agradeço mais uma vez a oportunidade.
1: Que Jesus.

Jesus fez na vida dessa pessoa, ele pode também fazer na sua. Não desista. Creia. Tenha fé. Deus muda a sua forma de viver. Dê uma chance à vida. Exercite a sua fé em Jesus. Dê uma chance de mudança radical para a sua vida. A Igreja Pentecostal Deus é Amor está aqui também nessa cidade. Compareça hoje mesmo. Venha com fé.

0: Por natureza, o homem é esquecido. Esquece de fatos, datas, pessoas e compromissos. Por outro lado, a tendência humana é para não esquecer certos fatos que ocorrem na vida, principalmente quando se trata de perdoar ou pedir perdão. Vemos e ouvimos muitas pessoas afirmarem: eu perdoo, mas não esqueço. Perdoo, mas não quero mais amizade com ele ou com ela. Isto não é perdão. O perdão que a Bíblia ensina é cheio de amor e misericórdia. E normalmente, se perdoando, se esquece, se sepulta no passado. E isso é possível se a pessoa experimentar o perdão divino, tornando-se revertida do grande amor de Deus. Deus, Ele é onisciente, é onipresente, é onipotente, mas sem dúvida alguma, Ele esquece dos nossos pecados. Pois eu mesmo, Senhor de Israel, apago as tuas transgressões por amor de mim, dos teus pecados, e não me lembro mais. O Senhor Deus lança os teus pecados perdoados para trás de suas costas e joga nas profundezas dos mares. Caro amigo ouvinte, o sangue de Jesus Cristo nos purifica de todo o pecado. Através do seu sangue, que temos a comunhão uns com os outros, e o sangue do Cordeiro de Deus, o Filho de Deus, nos purifica de todo o pecado. Isso se conhecemos a Jesus Cristo e sabemos que Ele é o Senhor. Mantemos a comunhão uns com os outros, e o sangue do Cordeiro nos purifica e nos lava e nos limpa de toda iniquidade. Amigo ouvinte, pare, pense, confesse os seus pecados e a partir de hoje, tu serás uma nova criatura em Cristo, Jesus, o Filho de Deus. Aprenda a perdoar e será perdoado, pois quem conhece a Deus sabe perdoar. Esta é mais uma mensagem da Igreja Deus e Amor, levando você ao caminho do Senhor.
1: Ouvinte, você ouviu nossos irmãos, né, que contou o seu testemunho para a honra e glória do Senhor Jesus. E é isso que Deus faz em nossas igrejas pentecostal, Deus e Amor. Né? Eu quero dizer mais uma vez aqui, você que mora aqui no Rio de Janeiro, você pode vir aqui na rua Senador Pompeu, número 27, e já às 7 horas da manhã já se encontra a igreja de portas abertas e você vai ver um horário de culto para você cultuar ao Senhor. Pastor, eu estou aqui do outro lado da ponte, aqui em São Gonçalo, em Maricá, Santa Rosa, Icaraí, Fonseca, São Francisco. Então você pode ir na rua São João, número 24, no centro de Niterói. Nós estamos aí de portas abertas a partir das 8 da manhã. É, Igreja Pentecostal Deus e Amor. Estaremos aí já para receber você aí, para recepcioná-lo. E Deus com certeza abençoar a sua vida poderosamente. Ouvinte, já estamos já nos momentos finais de mais uma programação. Quero lembrar os meus irmãos que domingo agora estamos no culto da Fundação Reviver. É, estará o pastor Fábio de Oliveira ministrando a palavra de Deus e orando em favor de todos. E Deus com certeza estará nos abençoando poderosamente. Então não fique de fora, todos os pastores, todos os obreiros, mulheres de fé, homens de fé, amém? Já está dizendo, homens e mulheres de fé, né? Então, quer dizer que você é realmente de fé. Ouvinte, né? Vamos chegando no finalzinho dessa programação. Quero aqui também, amanhã estarei ministrando a Palavra de Deus no horário das 11 da manhã, né? Na sede estadual de Niterói, orando, pregando a Palavra de Deus e orando por libertação e orando pelos dons do Espírito Santo. Vamos fazer a oração final nesse momento.
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1: Maravilhoso Deus e eterno Pai, graças te damos, Senhor, por tudo, por mais este momento, Deus, e por estar conosco sempre, Senhor. Quero orar por esta pessoa, meu Deus, que está ouvindo esta oração, Pai. Que tu venhas derramar a tua graça, o teu poder e a tua misericórdia sobre as vossas vidas. Senhor, abençoa teu servo que aqui está, meu Deus, todos os dias, na sonoplastia, nosso irmão, pastor Fábio, te apresenta o pastor Antônio, te apresenta a nossa diretoria, te apresenta a nossa irmã Regiane Tinorim, que irá ministrar a tua palavra, Senhor, no sexto encontro Mulheres de Fé aqui no Rio de Janeiro, Deus. Deus, nós te agradecemos por tudo, Senhor, em nossa vida. Te agradeço, meu Deus, por tudo em minha vida, pelas oportunidades de estar, Deus, fazendo a tua obra, Senhor. Deus abençoa, Senhor da Glória, a cada um dos diretores, meu Deus, presidente da nossa igreja, a cada um, meu Deus, dos colaboradores, a cada um, Senhor, dos assessores, a cada um dos membros desta igreja, Deus. Senhor, eu te apresento a cada irmão ali de Niterói, Deus, toca no coração dos teus servos. Senhor, eu te peço neste momento que estou enfermo, Pai, que estão acamados, que estão, meu Deus, em casa, Senhor. Não deixa, Senhor, que eles venham, meu Deus, se esfriar na fé, Senhor, mas que eles venham ter, meu Deus, que isso é uma prova, isso é uma peleja, Senhor, uma luta que eles estão passando, mas que a vitória já é garantida, Deus. Deus, muito obrigado por tudo, Senhor, quero te agradecer. Traz em segurança também a minha esposa, meu Deus, que irá, meu Deus, estar retornando nesse dia 23 de Manaus, Amazonas. Senhor, guarda minha família, guarda minha neta. Te apresento, meu Deus, é o pai da irmã Lia, Senhor, cobre com teu sangue, Senhor. Livra de todo mal, Deus. Entra com providência, Senhor da Glória, sobre as vossas vidas, Senhor. Senhor, sobre a vida, meu Deus, do seu pai que está passando por essa situação neste momento de exames, meu Deus. Esteja no controle da situação, Senhor. É isso que eu te peço nesse momento e te agradeço. Em nome do Pai, do Filho e do Espírito Santo de Deus, me leve em paz, Senhor, de segurança para Niterói, em nome de Jesus. É, ouvinte, isso aí agora você, né? Isso é um louvor, Pastor Fábio, que faz a gente ir lá na infância. A gente volta, é um louvor muito maravilhoso. Isso aí me emociona quando eu escuto esse louvor, porque eu lembro de pessoas que eu via de joelhos dobrado pela madrugada. É, quando na nossa cidade, apenas algumas horas, se ouvia o programa Voz da Libertação com o nosso saudoso missionário Davi Miranda, eu cansei de ver a minha tia de joelho dobrado pela madrugada, orando a Deus. E o programa começava com esse louvor, e é algo inesquecível, é algo maravilhoso. Ouvintes, quem se despede de todos vocês, seu irmão em Cristo, presbítero Jarlan Pinheiro, que Deus abençoe e até quinta-feira, se assim Deus nos permitir, fiquem todos na paz do Senhor Jesus.

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1: 10 horas.
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3: Dez horas e um minuto.
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5: Olha, ouvintes, está chegando dia 21 de agosto, mais uma vigília dos remidos. Eu quero aproveitar esta oportunidade e falar com todos vocês aqui no centro da cidade do Rio de Janeiro, você que está nos bairros adjacentes, dentro das comunidades, nas cidades vizinhas. Eu quero convidar você. Você não pode ficar de fora. Neste dia 21, nós estaremos em mais uma madrugada na presença de Deus. Quando falamos de madrugada, nós falamos daquele momento de oração, de adoração, de palavra, de renovo. Olha, ouvintes, Deus, ele é claro conosco na sua palavra. Eu amo os que me amam, e os que de madrugada me buscam, me acharão. A igreja vai estar em um encontro com Deus Pai, com Deus Filho, com Deus Espírito Santo. Que maravilha, madrugada na presença de Deus. Eu tenho certeza que Deus trará renovo espiritual para as nossas vidas. Eu quero convocar você que está aí desanimado, quem sabe fraco, já pensou em desistir, já não tem mais força para buscar a Deus, você já não consegue mais jejuar, já não consegue mais sentir a presença de Deus. Eu tenho certeza, ouvinte, Deus está falando com você neste momento e te convidando, porque nesta madrugada ele vai te renovar, ele vai encher a sua vida. Vai estar conosco nesta madrugada, pregando a palavra de Deus, o pastor Bruno Castro. E eu tenho certeza, o céu será aberto e a igreja será renovada pela presença do nosso Deus.
6: Eu vi alguém no meio dos sete castiçais de ouro. Ah, você não deu glória porque você não sabe quem ele é. Meu Deus, levante a tua mão, pelo amor de Deus, porque a glória é para Jesus. João diz, quando

0: Deus está vendo esta visão.
1: A palavra de Deus, ela é remédio. A palavra sara, a palavra levanta, a palavra de Deus guia. Que coisa tremenda, meus irmãos. Eu já posso sentir o agir de Deus que vai acontecer nesta madrugada. Madrugada de palavra, Deus vai te levantar. Olha, meus irmãos, nós teremos muita adoração, vários grupos louvando a Deus. E eu quero te convidar, venha fazer parte, venha adorar a Deus nesta madrugada.

0: madrugada. Olha, ouvintes, e não pode faltar aquele momento. Momento de Pentecoste, aquela oração de avivamento, onde Jesus vai batizar, Jesus vai renovar, vai levantar, vai ressuscitar. O céu vai ser aberto nesta madrugada. Eu tenho certeza, Deus já preparou o renovo espiritual para a sua igreja.
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vai, sobe o nível do glória, vai. Porque é água, é sangue, é o vinho novo. Três são os que testificam na terra: o Espírito, a água e o sangue. Agora, é agora, é agora. Sobe o nível aí, vai. Vai, comece a falar em línguas estranhas. Eu ainda estou na introdução, mas sobe o nível do glória. Vai, vai pegar lá atrás também, olha lá. Olha lá, já pegamos lá atrás. Sobe o nível, sobe o nível, sobe o nível.

0: você não pode ficar de fora. Deus vai renovar a sua vida espiritual. Pastor Bruno Castro vai pregar a palavra, vai fazer esta oração de avivamento, esta oração de Pentecoste, e a glória de Deus vai encher a nossa vida. Nós já vamos a uma palavra de confirmação. Pastor Bruno Castro confirmando a sua presença conosco nesta madrugada.
1: Muralhas vem ao chão. Ouvintes, recebam a paz do Senhor. Pastor Bruno Castro falando com todos vocês, passando aqui para fazer um convite muito especial. Já é na próxima sexta-feira, a grande vigília dos gemidos, a partir das 23 horas, e eu mesmo, seu irmão em Cristo, pastor Bruno Castro, fazendo a exposição da palavra de Deus nessa madrugada de oração, de poder, avivamento, milagres, libertação. E eu quero fazer uma convocação a todo o povo carioca, a todo o povo do Rio de Janeiro, um povo que ama as vigílias, que ama buscar ao Senhor nas madrugadas, para estar conosco nessa sexta-feira. O Espírito Santo, ele tem uma palavra revelada para o seu coração, e eu tenho certeza que a sua vida, seu ministério, será edificado e impactado pelo poder da palavra. E você não pode ficar de fora. Sexta-feira, a grande vigília dos gemidos, na nossa sede estadual do Rio de Janeiro, Rua Senador Pompeu, número 27, no centro do Rio de Janeiro. Nós e o Senhor Jesus estamos aguardando por todos vocês. Que Deus em Cristo vos abençoe.
0: Então, eu vi os nervos se encontrando com os... Só falta você confirmar a sua presença conosco. 21 de agosto, a partir das 23 horas, mais uma vigília dos remidos. Venham participar conosco, Rua Senador Pompeu, número 27, aqui no centro do Rio de Janeiro.

0: 10:11.
1: Mas graças a Deus que nos dá a vitória por meio de nosso Senhor Jesus Cristo. 1 Coríntios 15:57.
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3: Ouvintes, aceite a paz de nosso Senhor e Salvador Jesus Cristo. Neste momento, eu já quero orar por todos vocês, os mantenedores do programa A Voz da Libertação. Este programa é uma bênção e temos que louvar muito a Deus pela vida de cada um de vocês que tem contribuído, quem sabe todas as semanas, alguns contribuem uma vez por mês, mas olha, o programa está no ar, porque você está contribuindo, você está colaborando para que o reino de Deus a cada dia vem crescendo na face da terra. Este programa alcança pessoas perto, mas também alcança pessoas longe, onde os nossos pés, ouvintes, muitas das vezes não vai. A nossa voz chega através do programa Voz da Libertação. E você faz parte disso, você tem contribuído para que almas possam estar sendo alcançadas através da palavra de Deus. E eu quero agora pedir a Deus para abençoar a sua vida. Eu quero orar por vocês. Eu vou citar alguns nomes aqui e na sequência eu estarei orando por vocês.
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3: Eu quero pedir a Deus para abençoar a vida do nosso irmão Arrisson Vieira, Felipe, Cristian, Aline, Amanda Souza. Quero orar pela nossa irmã Celina Costa, Wagner Alípio, Carlos Augusto, o nosso irmão Paulo, Cristiane, Regina de Araújo, Renato José, Robson, Ronaldo Rufino, Rosilana, Rui dos Santos, Samuel, Sara e Dilma, Sebastiana, Sidney, Tainara, Tarcísio Pena, Valdelita Santos, Vilma Marques, Wallace César, Wellington Vieira, Zélia Gomes e Daniela Rangel. Nós estaremos neste momento orando por essas pessoas.
5: O Senhor Jesus nos promete em sua palavra no livro de João, capítulo 14, versículos 13 e 14.
6: E eu farei o que vocês pedirem em meu nome, para que o Pai seja glorificado no Filho. O que vocês pedirem em meu nome, eu farei.
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0: Senhor meu Deus e meu Pai, neste momento mais uma vez eu te dou graças, meu Deus, pelo que o Senhor é, porque o Senhor é Deus poderoso, soberano, o Senhor é Deus tremendo. Eu quero aproveitar que estou diante da tua presença e apresentar neste momento, ó Deus, cada pessoa que o seu nome foi lido aqui agora dentro desta programação. São pessoas, meu Deus, que têm contribuído, quem sabe uma vez por semana, uma vez por mês, pessoas que têm abrido seus corações e estendido as mãos, ajudando a manter o programa A Voz da Libertação no ar. São pessoas, meu Deus, que já entenderam, ó Deus, a responsabilidade com o reino do Senhor. São pessoas, meu Deus, que amam almas. São pessoas que têm prazer, meu Pai, de ver as almas se rendendo aos seus pés. Porque este programa alcança pessoas perto, mas alcança também pessoas longe. Pessoas aqui, ó Deus, na área central do Rio de Janeiro, nos bairros, nas comunidades, no interior deste estado, em outros estados do Brasil e também em outros países, através do aplicativo, Senhor. Pessoas estão agora acompanhando esta programação e também recebendo esta oração. Eu quero pedir ao Senhor, meu Deus, onde esteja agora uma pessoa que tem contribuído, Senhor, para manter este programa no ar, que a bênção do Senhor possa alcançar esta pessoa. Ó Deus querido, Deus poderoso, eu já quero, ó Deus, até te pedir que continue abençoando esta pessoa de uma maneira especial, porque são pessoas, meu Deus, que têm corações abertos, são pessoas que têm estendido as mãos com prazer, porque amam ouvir esta programação. E eu sei, meu Deus, que quanto mais o Senhor dá para esta pessoa, mais ela vai contribuir. Toca no salário, Senhor, que haja bonança, que haja multiplicação. Abençoe, meu Deus, todos os âmbitos da vida desta pessoa. Eu tenho certeza, meu Deus, que essas pessoas, que os seus nomes foram lidos nesta programação, são pessoas que acompanham agora esta programação, são pessoas que estão com seus rádios ligados, ó Deus, orando comigo agora. Eu sei que tem algumas, meu Deus, que nem sabem orar, mas aproximaram do rádio agora e estão recebendo esta oração. Leva a bênção para esta pessoa, dando saúde, meu Deus, abençoando o seu lar, abençoando a sua família, abençoando o trabalho das suas mãos, protegendo, Deus, de toda a ação do inimigo. Meu Deus, é o que eu te peço, Senhor. Quanto mais essas pessoas têm abrido as mãos e ajudado, que as mãos do Senhor também possam permanecer estendidas, abençoando essas pessoas. É o que eu te peço e também te agradeço no nome de Jesus. Tenha certeza, ouvintes, que Deus já alcançou a sua vida, alcançou o seu lar e toda a sua querida e amada família. Eu estou aqui comprometido em orar por você, pela sua família, todos os dias. Então vamos lá, vamos avante, continuar contribuindo para que este programa possa permanecer no ar, falando de Jesus e alcançando vidas perto e também longe. Deus abençoe, que a bênção de Deus permaneça sobre a sua casa todos os dias da sua vida.
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2: Agora no Rio de Janeiro, os relógios marcam pontualmente 10 da manhã, com mais 21 minutos, 10 e 21 da manhã. Que Deus em Cristo nos abençoe, queridos e amados ouvintes. Bom dia, bom dia. Bom dia na graça, bom dia na paz, bom dia na presença do Senhor Jesus. Que bom que estamos juntos nesta quinta-feira, muito mais que especial. Hoje são dia 20 de agosto do ano 2026. Que Deus em Cristo abençoe o senhor, a senhora, sua casa, sua família, todos os teus. Uma quinta-feira abençoada aqui na Rádio Deus e Amor. Você nos ouve pelo FM? Estás conosco em 102.9, Rádio Deus e Amor. Se você está nos acompanhando através do AM, estás conosco pela Rádio Capital do Rio de Janeiro, 1030 kHz, transmitindo a Voz da Libertação. Eu sou seu irmão e conservo em Cristo, Fábio Carvalho. Com muita alegria, vamos juntos até o meio-dia, falando do amor do Senhor. Sejam todos bem-vindos. Você é o nosso convidado especial a continuar conosco aqui através da Rádio Deus e Amor, através do programa A Voz da Libertação. Este programa que tem sido uma bênção de Deus para a nossa casa, uma bênção de Deus aqui para a nossa vida também, para toda a nossa querida e amada família. E é muito bom, é muito bom saber que você faz parte aqui da família Deus e Amor, através da Rádio Deus e Amor. É bom demais saber que você está conectado com a gente a cada minuto, a cada dia, acompanhando aqui o programa Voz da Libertação. E a gente tem ouvintes, temos ouvintes com a gente. 10h24, quem é que está por aí?
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4: Olá, pastor Fábio de Carvalho, pastor Hildo Santos. Tô ligadinho no programa aí, A Voz da Libertação, viu? Estou ligado aí, da sintonia com vocês, hein? Que Deus abençoe, fique na paz do Senhor Jesus, meu irmão.
2: Que maravilha, que maravilha, grande Hildo Santos. Lá em Alcântara, ligado com a gente aqui na Rádio Deus e Amor. Obrigado, meu irmão. Tem mais alguém com a gente? Tem mais alguém com a gente? Deixa eu saber se tem aqui mais ouvintes participando com a gente aqui através do programa Voz da Libertação. Tem mais alguém? Deixa eu ver se tem mais ouvintes conectados com a gente aqui na Rádio Deus e Amor.
5: Senhor, pastor, meu nome é Priscila. Sou de São Gonçalo, Guaxindiba. Todos os dias eu escuto a Rádio Deus e Amor. Tem sido uma benção, só vitória. Não desligo meu rádio por nada. Eu saio, eu deixo o rádio ligado, eu chego, eu deixo o rádio ligado. E tem sido uma benção na minha casa, na minha família. Estou ouvindo agora, o rádio está ligado. Estou ouvindo vocês falar. Só vitória, eu e minha família.
2: Amém, Priscila, lá em Guaxindiba. Acompanhando também o programa Voz da Libertação. Guaxindiba, ali pertinho de Vista Alegre. Depois ali de Santa Luzia, ali em São Gonçalo. Falando em Santa Luzia, ô Luédiga, um abraço, viu, Luédiga? Paz do Senhor para Luédiga também, para o Samuca e a netinha também acompanhando a gente. Tanta gente boa sintonizado com a gente aqui na Voz da Libertação. Ai, tanta gente resolveu participar hoje. Oh, meu Deus do céu, tanta gente resolveu participar do programa hoje, dizendo que estão conectados com a gente. Tem mais uma participação, produção? Então deixa eu ver, quem é que está com a gente aí?
6: A paz do Senhor Jesus.
2: Paz do Senhor.
6: Aqui quem fala é a irmã Josefa Vick.
2: Ô, irmã Josefa.
6: No Jardim Primavera, Duque de Caxias. Eu gostaria de ouvir aquele hino Gratidão.
2: Aleluia.
6: Que fala assim, ó. Te agradeço, ó Deus maravilhoso. Muito obrigado. Que Deus abençoe. Te agradeço,
2: Pronto, ela pediu, a gente toca na hora. Deus abençoe a irmã Josefa Victor, lá de Duque de Caxias, ligada com a gente na Rádio Deus e Amor. Não só a irmã Josefa, como toda a nossa querida audiência. Deus abençoe a vida de vocês abundantemente. Deus abençoe vossa casa, Deus abençoe vossa vida.

0: Esta é a audiência da Rádio Deus e Amor. 10 da manhã, 27 minutos, 10h27 da manhã, uma manhã maravilhosa para você sintonizado com a gente, tanta gente boa nos acompanhando, que Deus abençoe abundantemente a vida de todos vocês. Muito bem, chegando o tempo e temperatura, porque daqui a pouquinho o pastor Antônio dos Santos já está chegando, já está se preparando, o servo do Senhor, e olha ouvintes, neste momento, já teremos a voz e a palavra aqui do servo do Senhor nos falando sobre amanhã. Mas antes que o pastor Antônio fale, enquanto o servo do Senhor aqui já se organiza, já se programa, deixa eu ver como vai ficar o tempo hoje.
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0: Segundo o site Climatempo, no Rio hoje não chove. Apenas sol com algumas nuvens durante o dia, a tarde e também a noite. 32 graus de máxima. 17 graus de mínima foram registrados durante a madrugada. Um vento oeste está soprando a 5 km por hora no Rio de Janeiro. Os raios UV estão em extremo. É muito importante que você que tem aí a sensibilidade maior, claro, na sua pele. Existem pessoas, principalmente as de pele clara, que se queimam com muita facilidade. A pele logo irrita devido aos altos raios UV batendo com mais frequência na pele. Então, é bom usar o protetor solar, levar aquele guarda-sol, aquela sombrinha, e evitar então os danos à sua pele. E além do mais, bastante água. Não é refrigerante, não é essas bebidas adocicadas, não. Bastante água é o que nos diz a medicina para que possamos ficar hidratados em meio a este calorzão que está fazendo no Rio de Janeiro. A umidade relativa no ar oscilando entre 90% de máxima, 60% de mínima, são as informações do site Climatempo aqui na Rádio Deus e Amor. Todas as nossas igrejas Deus e Amor, de portas abertas, recebendo você, sua casa, bem como também toda a sua família. Não só aqui a Estadual Rio de Janeiro, mas também todas as nossas igrejas hoje, de portas abertas, esperando por você.
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0: Em Campo Grande, a Igreja Deus e Amor está localizada na Rua Iaçu, número 216, no centro de Campo Grande. Lá está o pastor Renato Souza para pregar a palavra do Senhor e orar em favor de todo o povo de Deus em Campo Grande. Em Petrópolis, a Igreja Pentecostal Deus e Amor está localizada na Rua do Imperador, número 808, no centro de Petrópolis. Lá está o pastor Rodrigo José dos Santos para pregar a palavra do Senhor e orar em vosso favor. Em Niterói, a Igreja Pentecostal Deus e Amor está localizada na Rua São João, número 24, no centro de Niterói. Lá está o pastor Jarlan Pinheiro, pregando a palavra do Senhor e orando em seu favor. Povo de Deus em Alcântara, Rua Joaquim Laranjeiras, número 70, em frente à Praça Chico Mendes, no centro de Alcântara. Lá está o pastor Tiago Eustáquio, para pregar a palavra do Senhor e orar também em vosso favor. Aqui no Rio de Janeiro, Rua Senador Pompeu, número 27, no centro da grande capital carioca. Cá está o pastor Antônio dos Santos, pastor estadual aqui do Rio de Janeiro, pregando a palavra do Senhor e orando em nosso favor. Amanhã, sexta-feira, 7, 9, 11, 13, 15 e 19 horas, são as grandes concentrações desta sexta-feira. em especial o povo de Deus também que nos acompanha em Maricá. Atenção, Maricá, Igreja Deus e Amor, localizada aí mesmo na Rua Vereador Luiz Antônio da Cunha, 299, aí no centro de Maricá, em frente à rodoviária, no centro de Maricá. Hoje, quinta-feira, é o culto beneficente, culto da Fundação Reviver, irmã o nosso querido irmão Ângelo, irmã Sandra, na direção deste culto abençoado. Leve, inclusive, um quilo de alimento não perecível, uma garrafa com água mineral, utensílios para uso ali das pessoas que estão em situação de hipossuficiência social, sejam agasalhos, calçados. Olha, nós estamos no Agosto Verde, o mês da beneficência cristã. Tá certo? Rua Vereador Luiz Antônio da Cunha, 299, Centro, Maricá, em frente à rodoviária. 10 da manhã, 33 minutos. Pastor Antônio, bom dia. Bom dia, paz do Senhor para o Senhor. Olha, os microfones a partir de então estão abertos agora, a sua participação, a sua fala, para falar aos nossos ouvintes, porque amanhã, pastor, amanhã é sexta-feira. Chegou a sexta-feira da presença de Deus, a sexta-feira do manifestar de Deus. É amanhã, ouvintes. É amanhã, pastor Antônio, a grande campanha Destruindo Fortalezas. A partir de agora é com o Senhor. 10:33.
2: Ouvintes, aceite a paz de nosso Senhor e Salvador Jesus Cristo. Deus abençoe a vida de todos vocês. Quem tem o imenso prazer de falar com todos é o seu irmão e amigo em Cristo, Pastor Antônio dos Santos. Muito obrigado, ouvinte, por permitir que a minha voz entre dentro da sua casa agora, através deste programa tão abençoado, o programa A Voz da Libertação. E já quero desejar aí um ótimo dia, muito abençoado, para toda a vossa família. 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
1: Eu sei que eu estou falando com pessoas que hoje, meus queridos irmãos, não estão aprisionados dentro de uma Babilônia física, mas estão aprisionados em um vício silencioso. Estão aprisionados através de uma ansiedade. Quem sabe por uma culpa do passado. Talvez você olhe e fale, mas aquela comparação tão terrível, destrutiva nas redes sociais. Meus queridos irmãos, o mundo moderno, ele cria cativeiros sofisticados, mas entenda, mesmo diante desses cativeiros, Deus continua sendo especialista para destruir esses cativeiros modernos. Levante a sua mão, porque Deus destrói. Levante a mão, porque Deus destrói. Deus destrói. Deus destrói. Israel já estava acostumado a viver na Babilônia. Já tinham casas, já tinha uma nova rotina. Talvez você esteja aqui nesta manhã acostumado a viver dentro de uma prisão. Quem sabe você fala, pastor, eu já consegui até me organizar com essa situação. Eu já até consegui me estabilizar diante desta prisão. Não tem mais jeito. Deus não te chamou para sobreviver no cativeiro. Deus te chamou para viver em liberdade. E Ele vai te tirar dessa prisão. Mesmo que você já acostumou, Deus quer te tirar hoje. Levante a sua mão aplaudindo a Ele, porque hoje é o dia da sua libertação. Hoje é o dia da sua libertação. Deus vai fazer um reboliço acontecer. Mesmo que você já esteja acostumado, mesmo que você já tenha uma rotina, Deus vai tirar. Você viverá em plena liberdade. Em plena liberdade. Durante o cativeiro, em certo período, houve lágrimas. No Salmo 137, no versículo 1, fala assim, olha, quando nós estávamos às margens dos rios da Babilônia, a gente chorava lembrando de Sião. Eles estavam ali chorando, meu Deus, que saudade da minha terra, que saudade do templo, que saudade da minha terra natal. Choravam, meus irmãos, mas agora está

Terei o imenso prazer de transmitir a palavra de Deus aos vossos corações. A palavra de Deus é poderosa, ela é tremenda, ela é fiel. Olha, ouvintes, após a pregação da palavra, eu estarei orando através das revelações do Espírito Santo. Eu quero te informar que você não precisa chegar aqui na igreja e contar o seu problema para ninguém. Existe um Deus que é onisciente e Ele conhece os seus pensamentos, Ele conhece as suas necessidades e Ele vai te revelar para te abençoar. Após as revelações, logo na sequência, eu estarei fazendo aquela oração de desafio com toda a igreja para Deus libertar, para Deus destruir fortalezas. Quando a igreja estende as mãos aos céus e clama, a libertação de Deus acontece. O Espírito Santo de Deus falou comigo aqui que tem 8 famílias aqui entre nós. O diabo está fazendo de tudo para levar essas 8 famílias à destruição. Jesus vai jogar este demônio por terra agora. Ele não vai destruir a sua família. Coloque a mão na cabeça, por favor. Coloque a mão na cabeça. Fecha os olhos. Demônio assassino, dá o grito da sua derrota. Você não pode resistir à presença deste Deus. Você não pode. Olha ele lá, grita para Jesus queimar. Grita para Jesus queimar. Vai gritando para Jesus queimar ele. Sai da vida dessas pessoas, Satanás. Tudo que você ganhou, demônios, na encruzilhada, no cemitério, na mata virgem, tudo que você ganhou nas águas para destruir a vida dessas pessoas, você perdeu. Você que está amarrando a vida dessas pessoas, sai daí, Satanás. Sai dessas vidas. Sai da vida dela, Satanás. Sai da casa dela. Vocês não gritam para Jesus queimar? Este demônio aqui ganhou sangue para matar esta moça. Meu Deus, e mostrou você ganhando sangue. Mas você perdeu, viu? Perdeu. Porque o sangue de Jesus te destrói aqui agora. Vocês não gritam para Jesus queimar ele? Levante as mãos para cá, vamos expulsar esses demônios. Você ganhou sangue para matar, não foi só ela não, hein? Foi para matar mais gente da família. Você vai sair da família dela. Grita, queima ele, Jesus. Vamos expulsar esses demônios, meus irmãos. Vamos expulsar. Levante as mãos de vocês para cá. Sexta-feira é guerra. Sexta-feira é destruição de fortalezas. Levante as mãos e grita, Satanás, em nome de Jesus, vai embora.

0: Boas a cada culto desta campanha. Deus tem feito maravilhas, as pessoas têm alcançado a libertação de Deus. Imagina, ouvintes, quantas pessoas oprimidas, deprimidas, sofrendo nas garras do inimigo. Mas chegando aqui, participando desta campanha, essas pessoas têm alcançado a libertação. Eu sempre faço também aquela oração para Deus curar, para Deus abençoar a vida do povo, e o povo tem testemunhado. Nós vamos acompanhar agora pessoas testemunhando o poder de Deus nesta campanha.
1: Coisa linda, pastor Antônio, que Deus está fazendo nesta campanha.
2: Irmã, qual é o seu nome?
3: Irmã Penha.
2: Irmã, o que é que aconteceu?
3: Pastor, essa benção da minha neta, Maria Eduarda, ela hoje está com 8 anos, pastor. Desde quando ela nasceu, que ela ficou parando no hospital, era uma semana dentro de casa e outra semana no hospital. Isso aí durou 7 anos. O meu genro só vivia com ela no hospital, a minha filha só chorando. Mãe, a minha filha não tem mais jeito. A última vez que ela foi parar no hospital, ela faleceu e Jesus ressuscitou ela. Que eu já dei essa benção aqui para a honra e a glória do Senhor Jesus. Irmão, eu falei com Deus, Senhor. Foi o ano passado, em 2025, eu falei com Deus, Senhor. Irmão, nós não sabíamos o que era o Natal, nós não sabíamos o que era nada, nós não sabíamos que era nada. O ano passava assim, era só o hospital, era só doença, só choramento, só desespero, porque quando eu pensava, eu chegava daqui da igreja, eu pensava que a minha neta estava dentro de casa, a minha filha falava, mãe, a Maria Eduarda está internada. Eu disse, meu Deus, eu não aguento mais. A última internação que ela teve foi em 2025. Aí eu cheguei em casa e falei com a minha filha, mamãe, a Maria Eduarda estava

0: Santa Cruz, porque o médico enganou ela, porque ela não tem mais jeito. Eu falei, Jesus, tem misericórdia da minha neta. As enfermeiras falaram para minha filha, pode rezar, porque a tua filha não vai voltar mais, irmão. A minha filha, a minha neta ficou 8 dias no CTI, com todos os aparelhos, e nós todos em casa orando, minha esposa orando, a minha filha orando, e ela lá internada, sem visita, sem nada. Eu falei com Deus, eu falei, Senhor, se o Senhor tirar a minha neta, a quarta ou a quinta, foi muitos anos, ela só internada, não parava em casa. Eu falei, Senhor, o Senhor fechar a porta do hospital para minha neta, não deixar minha neta ficar mais internada. O senhor ressuscitou minha neta uma vez, e o Senhor vai ressuscitar ela mais uma vez. Eu vou contar essa bênção para a honra e a glória do Senhor Jesus. Irmão, minha neta, o ano passado, até hoje, a minha neta nunca mais parou internada.
1: Seu testemunho é forte. A irmã tem uma fé gigante. Dai glória a Deus com ela.

0: vendo, hein? Aquilo que Deus está realizando. É de se emocionar, ouvintes. Deus tem feito coisas extraordinárias na vida das pessoas. E você que está me acompanhando agora, vai ficar em casa? Eu sei que não. Vem participar conosco amanhã, nesta sexta-feira, em um dos horários. Vem participar, porque o milagre de Deus já aguarda por você. Rua Senador Pompeu, número 27, aqui no centro do Rio de Janeiro. Irmã, qual é o seu nome?
1: Flor de Lis.
0: Irmã, o que é que aconteceu?
1: Sim, irmão, eu sempre venho nas campanhas sexta-feira. Então, ali eu, no meu bairro, lá onde eu moro, é muito complicado. Mas quando eu vinha para a igreja, o Senhor mandou olhar para essa pessoa e mandou que eu fosse levar eu até o Evangelho. E ali eu estava já no propósito justamente para orar para essas pessoas. Porque nós, servos de Deus, temos que orar por um e por outro. Aí eu cheguei até esse local, no local de tráfico de droga. Ali o Senhor me tomou para esse jovem, gerente de tráfico, e o Senhor me tomou ali nos profundos em profecia. Glória a Deus. E ali ainda há muito tempo esse rapaz sumiu e orava aqui na igreja. E ali o Senhor me mostrou, olha, vou eu salvar aquela vida a qual tu entregaste na palma das minhas mãos. E ali eu comecei a contemplar o Senhor. Passou, esse rapaz sumiu, esse gerente de tráfico. Quando ele me olhava, ele me pedia a bênção, e eu abençoava ele. Aí quando foi, passou a semana, ele sumiu. Foi, Senhor, onde que esse rapaz se encontra? Tanto que eu te clamei, tanto que eu chorei nos teus pés, na tua casa, louvado seja Deus. E o Senhor lhe falava comigo, eu salvei e libertei essa vida. Como foi ontem, louvado seja Deus, eu me encontrei com ele me deu um abraço, só aquela profecia que Deus te usou, Deus me salvou, Deus me tirou do tráfico e hoje eu sirvo ao Senhor Jesus.
2: Está liberto.
1: Está liberto.
2: Dai glória a Deus. Jesus liberta mesmo.
1: Liberta. Está trabalhando, não abri a porta de um trabalho para ele. Ele está trabalhando com honestidade.
0: Graças a Deus, Deus tirou do tráfico, libertou

0: testemunhos, ouvinte, porque esses testemunhos têm acrescentado a nossa fé. Esses testemunhos são provas que Deus está presente conosco nesta campanha. Vamos acompanhar mais um testemunho.
1: Mais um milagre aqui, pastor Antônio, há muitos anos sofrendo com problema na coluna, mas quando ela foi até aí o altar, o senhor colocou a mão na cabeça dela, ela está dizendo que as dores que estavam há anos no corpo dela, exatamente na coluna, desapareceram para a glória de Deus, pastor Antônio.
0: Irmã, qual é o seu nome?
2: Regina.
0: Irmã Regina, o que é que aconteceu?
2: Olha, na minha casa, eu sempre ando com cabotivação por causa da dor, por causa da coluna, né?
0: A irmã tinha problema na coluna.
2: Isso, isso. Aí, quando eu vim pra cá, né, eu falei assim, ô Jesus, eu vou buscar minha vitória, porque eu já não aguento mais de dor, né?
0: Tem quanto tempo, mais ou menos, essas dores na coluna, irmã?
2: Ah, já tenho o quê? Bem uns 4, 5 anos por aí.
0: 4, 5 anos.
2: Sempre tomando remédio no médico.
0: Muita dor na coluna.
2: E trava. Quando trava, aí eu tenho que ficar sentada.
0: Mas hoje a senhora chegou aqui, recebeu a oração.
2: Quando você colocou a mão assim na minha cabeça, aí de repente...
0: Sumiu as dores?
2: Sumiu.
0: Sumiu mesmo?
2: Sumiu.
0: A senhora já procurou...
2: Eu tive aqui, eu não tô sentindo nada, não.
0: A mulher está curada por Jesus.
2: Eu creio.
0: Sumiu as dores na coluna.

eu tenho certeza que Deus está te chamando, Deus está te incomodando para você estar conosco nesta sexta-feira. Venham participar, você ouvinte, será a próxima pessoa a testemunhar o milagre, a testemunhar o poder de Deus. Não perca, não fica de fora. Venha você, traga a sua família, traga um amigo, um vizinho, para Deus abençoar também. Nós vamos acompanhar mais

Que tremendo esses testemunhos. Eu tenho certeza que Deus já falou com você o suficiente para você estar conosco nesta sexta-feira. Anote o endereço: Rua Senador Pompeu, número 27, aqui no centro do Rio de Janeiro. Não pode...

0: Momento, ouvintes, orar por você. Eu quero pedir a Deus para abençoar a sua vida, a sua casa, a sua família, e que nada possa impedir a sua chegada aqui nesta sexta-feira. Você que pode agora, dobra os seus joelhos, você que pode fechar os seus olhos, você que está no trânsito, claro, não vai fechar os olhos, mas liga o seu pensamento a Deus, e eu quero agora orar por você.
1: Prepare seu coração. Deus vai falar em oração.
0: Senhor meu Deus e meu Pai, é no nome do Senhor Jesus Cristo, outra vez, nós estamos aqui diante da Tua presença, clamando ao Senhor. E eu já quero Te louvar, meu Deus, por tudo que o Senhor vem realizando no decorrer desta campanha. O Senhor tem feito coisas extraordinárias. O Senhor tem alcançado pessoas, Senhor, no fundo do poço. O Senhor tem curado, tem libertado, tem transformado vidas no decorrer desta campanha. Nós Te louvamos, meu Deus, ó Senhor, pelas maravilhas que o Senhor tem realizado. Eu quero aproveitar este momento e apresentar ao Senhor a vida de cada ouvinte. Senhor, pessoas que estão aqui perto, pessoas que estão longe, acompanhando esta programação. Eu sei, ó Deus, que o Senhor já tocou em corações. O Senhor já convidou pessoas para estarem presentes conosco nesta sexta-feira. Quem sabe esta pessoa, Senhor, está sofrendo, esta pessoa que está gemendo de tanto sofrimento. Ó, meu Deus, as portas se fecharam. Esta pessoa que está enferma, quem sabe oprimida, desesperada, já perdeu até a esperança de viver. Eu sei que o Senhor está falando com esta pessoa agora. Meu Deus e meu Pai, traz essa pessoa nesta sexta-feira, meu Deus. Eu sei que o Senhor já preparou o milagre, o Senhor já preparou a libertação, o Senhor vai mudar a história da vida desta pessoa. Esta pessoa, Senhor, quem sabe sonha em voltar à normalidade da sua vida. Esta pessoa que tem lutado para ser feliz, para ter paz, para ter comunhão com a família, mas o inimigo tem batalhado. O inimigo tem atrapalhado. Entra nesta casa, Senhor. Entra no lar desta pessoa agora, levando a libertação, levando a paz. Meu Deus, tira os impedimentos, as barreiras. Quem sabe o inimigo está batalhando para impedir a chegada desta pessoa aqui nesta sexta-feira. Se o Senhor quiser, meu Deus, enviar anjos agora em cada lar, meu Pai, para trazer essas pessoas nesta sexta-feira. O Senhor pode fazer isso. Meu Deus e Pai, utiliza nossa vida, Senhor, nesta sexta-feira, para que o Teu nome possa continuar sendo glorificado. Ó Deus, fala com o povo através da Sua palavra. Fala com o povo através dos milagres, das libertações, das maravilhas, Senhor. Que a glória do Senhor possa encher a casa e vidas serem transformadas, libertas pelo Senhor. É o que eu Te peço, meu Deus, e também Te agradeço no nome de Jesus.
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0: Olha, ouvintes, tenha certeza que Deus já te visitou neste momento e você vai estar conosco nesta sexta-feira. Não se esqueça, 7, 9, 11, 13, 15 ou no horário das 19 horas. É o prosseguimento da campanha Destruindo as Fortalezas.
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5: 10 horas e 59 minutos.
0: Olha, ouvintes, Deus abençoe a vida de vocês que ficaram conosco até neste momento, acompanhando esta programação. Deus abençoe ricamente a sua vida e não se esqueça de divulgar esta programação aí para a sua família, para o seu amigo, para o seu vizinho, porque este programa tem sido uma bênção de Deus dentro da nossa casa. Deus abençoe vocês, nós vamos agora aos prefixos desta emissora, retornando o som para o Estúdio C em São Paulo.
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5: 11 horas.
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3: Para a sua vida mudar, é preciso que haja uma concordância total e completa entre você e a sua fé. Mas como saber se tenho fé suficiente para que haja essa concordância? 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Para tocar o coração de Deus, é preciso que Ele veja em cada um de nós como estamos o servindo, qual a nossa crença para com Ele. Se você começar a crer em Deus hoje, de uma maneira consciente, ouvindo e crendo em Sua palavra, tenha certeza de que sua vida nunca mais será a mesma. 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

0: com você, voltamos com você aqui no Voz da Libertação. 11 horas e 12 minutos, estamos ao vivo diretamente da capital paulista. E olha, eu quero dar boas-vindas aos ouvintes que estão acompanhando pela rede de rádios Deus e Amor. Agora estamos na rede, né, Levi? É isso mesmo? A maior rede de rádios do Brasil. Estamos na rede, então, correto?
1: A maior rede de rádios do Brasil. Deus e Amor. Bom dia para você, porque até às 11 horas, a maioria das emissoras estavam com a programação local nas suas cidades, e a partir das 11 eles entram em rede conosco até o meio-dia, e então nesse momento a audiência está triplicada, graças a Deus por você que está nos acompanhando, seja bem-vindo. Se quiser nos ver, entre agora no YouTube, Igreja Deus e Amor Oficial, e nos acompanhe.
0: Muito bem, o Levi já adiantou para você, e olha, sejam bem-vindos, este é o Voz da Libertação, um programa institucional da nossa igreja, Deus e Amor, Ítalo Siqueira, Levi Muniz e Gabriel Araújo na apresentação. Olha, nós chegamos ao momento de falar sobre um assunto que é muito bom, é maravilhoso, Agosto Verde, o mês da beneficência cristã, e tá chegando, hein? Faltam 12 dias pro aniversário, pra festa de celebração do aniversário da Fundação Reviver, 32 anos, hein? Essa fundação maravilhosa, todos os dias trazendo aqui convidados especiais que falam sobre os nossos projetos e muito mais. E sábado, às 14 horas, nós estaremos aqui juntos para comemorar e celebrar isso juntos, ok? Daqui a pouco a gente traz mais informações, porque agora a gente vai com o nosso repórter Tiago Santos. Ele tem atualizações sobre a ação solidária de doação de cestas básicas e outras informações concernentes à Fundação Reviver. Vamos lá, Tiago, é com você na externa solidária do Voz.

0: A paz do Senhor Jesus, Diácono Ítalo Siqueira, a paz do Senhor aos meus amigos de bancada e a você, nosso querido internauta e ouvinte. Sejam bem-vindos a mais uma Externa do Voz, a Externa Solidária. Hoje a nossa equipe de externas veio a mais uma igreja para ver como está a organização, preparação e arrecadação para esse Agosto Verde. Hoje estamos na IPDA Estadual de Mauá e aqui atrás de mim vocês já podem dar uma olhada. Nós estamos aqui no depósito onde são armazenados os alimentos. Nós temos aqui uma parte dos alimentos que já foram arrecadados aqui pela Estadual de Mauá. Nós temos massas, caixas com cestas básicas. Nós temos uma cesta básica gigantesca aqui e muitas outras coisas. Isso demonstra que a IPDA aqui de Mauá já está agindo, já está fazendo ali o trabalho de casa, o dever de casa, que é arrecadar muitos alimentos para eles. Este Agosto Verde. E para nós falarmos um pouco mais sobre esta obra, sobre como está funcionando esse trabalho, nós estamos com a presença aqui do pastor Elias Gonçalves. Seja bem-vindo, pastor. Dessa vez eu acertei o nome do senhor. Última vez confundi com outro nome, mas dessa vez acertei. Pastor, seja bem-vindo mais uma vez à Externa do Voz. Muito obrigado por nos receber hoje aqui com aquele cafezinho abençoado, pão de queijo. Foi uma benção. Mas, pastor, aqui atrás da gente tem diversos alimentos. Isso demonstra que a IPDA aqui já está na expectativa, já está se organizando para esse Agosto Verde. Então, por favor, conte com mais detalhes como está a expectativa e a organização para o apoio lá na sede mundial nesse Agosto Verde.
1: A paz do Senhor, Diácono Tiago, a paz do Senhor a toda a equipe aí dos estúdios e também aos nossos queridos ouvintes e internautas do programa Voz da Libertação. Olha, é para mim uma alegria, né, poder estar aqui mais uma vez participando desta programação e principalmente para falar de um assunto tão relevante que é aí a beneficência cristã. E a nossa expectativa aqui é muito grande para o que Deus certamente fará nesse aniversário, né, da Fundação Reviver, que é uma obra extraordinária, é um projeto que tem alcançado, vários projetos que tem alcançado muitas vidas. Então, realmente, a nossa expectativa está elevada para o que Deus fará nesse aniversário. Estamos aí já também com uma caravana organizada aqui da sede estadual, vários irmãos também da região, de todo o campo, já se preparando e se mobilizando para estar presente nesse dia, que com certeza será um dia extraordinário. E o nome do Senhor, como sempre, será glorificado, principalmente através da ação social que a Igreja Deus e Amor tem desenvolvido, realmente de uma forma muito linda. E nós glorificamos a Deus por fazer parte também desta obra, desse projeto e desta ação.
0: Então a IPDA aqui de Mauá, juntamente com o seu campo, já se locomoveu, já está com suas caravanas preparadas para apoiar lá na sede mundial e glorificar a Deus através daquele culto de Agosto Verde, que certamente será uma bênção. Pastor, falando de Fundação Reviver, nós sabemos que ela está fazendo 32 anos. Como é que funciona o trabalho da Fundação Reviver aqui na Estadual? Conta pra gente um pouco em questão de arrecadação, como é que vocês fazem entrega de cestas, se tem projetos sociais que estão sendo desenvolvidos aqui. Conta um pouco pra gente.
1: Então, nós temos aqui o trabalho da Fundação, que é desenvolvido, né, todos os meses, não só no Agosto Verde. E várias pessoas são assistidas com cestas básicas, roupas, calçados. Pessoas que recebem praticamente todos os meses, né, ajuda com a cesta básica, e também pessoas em situação de rua que sempre chega, pessoas carentes que sempre chega buscando socorro, e a Fundação Reviver, como sempre, é pronta a atender esta demanda e também a necessidade dessas pessoas. Então nós temos esse trabalho aí social que atende, né, várias pessoas, membros da igreja, pessoas também que não fazem parte da membresia, como eu já disse, e até pessoas que estão em condições de ruas, de rua, que também são atendidas e assistidas através dos projetos aí do trabalho que a Fundação Reviver desenvolve aqui na Estadual de Mauá. Nós temos esse trabalho que atende, sim, várias pessoas, várias classes de pessoas, né, em nome do Senhor Jesus.
0: Pastor, nós sabemos que a beneficência cristã, ela é um dos pilares do cristianismo. Nós precisamos amar o próximo, ajudar o próximo. Como que o senhor se sente vendo pessoas que precisam virem até a igreja e, através da Fundação Reviver, vocês conseguirem apoiar, conseguirem auxiliar essas pessoas?
1: Um sentimento de alegria, né, de gratidão, até por estar cumprindo uma ordem de Cristo, né? Ajudar ao próximo, estender as mãos ao necessitado, como a palavra de Deus nos afirma em Provérbios 19, 17, que é o Senhor empresta aquele que se compadece do pobre e ele pagará o seu benefício. Então nos sentimos alegres, felizes, por ter a oportunidade de ajudar essas pessoas e aí, obedecendo, como eu já disse, a ordem do Senhor, como também a palavra do Senhor nos afirma, que mais bem-aventurada coisa é dar do que receber. Então, quando nós temos condição de ajudar, é porque nós somos abençoados por Deus e nós transmitimos desta bênção que nós recebemos para outras vidas que são carentes e necessitadas. Então, um sentimento de alegria e principalmente de gratidão a Deus por poder fazer parte desta obra, desse projeto, fazer parte desta igreja que é uma bênção como um todo.
0: Pastor, e para nós finalizarmos aqui, qual que é a meta aqui do campo de arrecadação e quantos quilos nós já temos arrecadados até o momento?
1: Olha, Tiago, não temos ainda, não foi contabilizado ainda exatamente o valor, a quantidade exata, mas a nossa meta é arrecadar o máximo possível, né? Mas colocamos aí o primeiro agosto verde meu aqui na Estadual de Mauá. Nós temos aí informações que no último foi arrecadado uma quantidade, uma tonelada e 500 quilos, mais ou menos, uma tonelada e meia. Então, a nossa meta é superar, né? Superar aí esta quantidade que foi arrecadada no agosto verde do ano passado. Então, a nossa meta, como eu disse, é superar e quem sabe atingir pelo menos umas 2.000 toneladas, né? Estamos aí também já nos preparando para o culto especial, né? Onde será com certeza um dia de maior arrecadação que será realizado no mês de setembro aqui na nossa estadual.
0: Glória a Deus, pastor. Pastor, parabéns pelo trabalho, parabéns pela essa organização aí. Certamente essa meta de 2 toneladas será ultrapassada para a glória de Deus. O Ítalo Siqueira, meu querido amigo, o IPDA de Mauá, tem uma meta de 2 toneladas para serem arrecadadas. Certamente, em nome de Jesus, será ultrapassado esse número. O que você acha, Ítalo?
2: Com certeza, Tiago, com certeza. Inclusive, com o apoio do Voz da Libertação, do IPDA Play, com as nossas redes sociais, anunciando. Quem tiver aí na região de Mauá, você que está acompanhando aí, você que é membro, você que é comerciante, você que gosta da ação social, gosta da Fundação Reviver, procure o pastor Elias Gonçalves, da IPDA de Mauá. Faça a sua contribuição e essa meta, em nome de Jesus, será ultrapassada sim, Tiago.
0: Com certeza.
1: Com certeza, o Senhor vai enviar aí a provisão, pessoas para ajudar. Inclusive, deixamos aí o endereço da nossa sede estadual aqui em Mauá, para aquelas pessoas que querem doar. Inclusive, nós temos pessoas da região que já entraram em contato aí, se disponibilizando, né, a fazer as doações. E aproveitando essa oportunidade, Tiago, nós deixamos o endereço da nossa sede estadual, que é a Avenida Doutor Getúlio Vargas, 275, Vila Guarani, bem no centro da cidade de Mauá, ao lado da Praça da Bíblia, então um local de fácil acesso. E você que nos assiste, nos ouve, pode fazer a sua doação, envie a sua doação para a sede estadual, traga você mesmo e certamente você estará abençoando vidas que realmente são necessitadas.
0: Glória a Deus, IPDA Estadual de Mauá, abençoando vidas através da Fundação Reviver. Mais uma vez, pastor, Deus abençoe, muito obrigado pelas informações. Ítalo Siqueira, meu querido amigo, é com você aí do estúdio.
2: Muito obrigado, Tiago, muito obrigado, pastor Elias Gonçalves, obrigado, IPDA Estadual de Mauá, também contribuindo para a ação social, para a Fundação Reviver. E você já sabe, hein? Leve a sua contribuição, qualquer IPDA é um ponto de arrecadação e você pode fazer a tua contribuição. Olha só, a gente está trazendo pessoas aqui para representarem a Fundação Reviver, pessoas que entendem do assunto, pessoas que estão por dentro dos projetos. E hoje nós temos a honra novamente de receber a nossa irmã Maria Cláudia Tenório. Ela está com a gente aqui, pode vir, minha querida. Paz do Senhor Jesus, muito bom dia, bem-vinda novamente. A Fundação Reviver é um trabalho tão lindo e tão grandioso que às vezes, uma vez apenas, não dá para falar sobre todos os projetos, né, irmã?
3: É verdade, a paz do Senhor, irmão Ítalo, a paz do Senhor, aos irmãos, todos que estão nos assistindo também, estão nos ouvindo pela rede de rádios, e é muita coisa, irmão.
2: É verdade.
3: Eu lembro quando a gente fazia o Espaço Família Cristã, era cada dia um pouquinho, né, porque não tem como falar de tudo que a Fundação faz em meia hora, em 20 minutos, enfim, não tem como.
2: É verdade. Irmã Maria, pode vir um pouquinho mais para cá?
3: Opa, sim.
2: Agora sim, um pouquinho mais, por favor. Irmã Maria Cláudia, da última vez que você veio aqui, nós tratamos sobre a creche, né? E a Fundação Reviver tem tantos projetos maravilhosos e ela continua em expansão, em crescimento, e a gente quer falar hoje sobre, talvez, o projeto mais recente da Fundação Reviver.
3: O mais recente e o mais tecnológico também,
2: boa,
3: né?
2: Boa.
3: E é a profissão do futuro também, né? Já,
2: sim,
3: dando spoiler aqui do que se trata. É, o irmão Ítalo também é professor lá no Issacar, então nós vamos falar um pouquinho sobre isso, né? É, nós estamos na era da tecnologia, das mídias sociais, da comunicação entre as pessoas, e isso pode ser um meio de edificação.
2: Verdade.
3: Né? Muitas pessoas vêm pelo lado ruim, mas por outro lado também, para trabalho, para levar a palavra de Deus, para contar um testemunho. Tudo isso envolve tecnologia, né? Se você faz um vídeo, igual o que a gente assistiu aí, enfim, as irmãs contando os testemunhos e tudo mais, está envolvendo tecnologia, né? Tudo envolve hoje a internet, a tecnologia, câmeras, fotografia, microfone, né?
2: Verdade.
3: A parte técnica. Então, são vários profissionais que são envolvidos nisso, né? E a ideia do Issacar é ter pessoas que estão sendo capacitadas, capacitação de pessoas nessa área, com um ensino técnico muito bom, né? É avançado, vai além do básico, claro, e fazendo a diferença na vida dessas pessoas, para que elas possam semear também o bem.
2: Né? É verdade. Se não fosse o audiovisual, nós não teríamos aqui esse espaço para compartilhar a nossa igreja, a palavra de Deus, através do YouTube, redes sociais e também do rádio, né? Então, o projeto Issacar surge com esse pensamento, com essa necessidade de capacitar pessoas para atuar nessa área dentro da igreja também, né?
3: Com certeza, principalmente dentro da igreja, aquela pessoa que vai ajudar o seu grupo de oração, o seu grupo de louvor, enfim, né? O grupo de mulheres, grupo de mocidade e tudo mais, para divulgação, para que chegue a informação, e também as pessoas que vão trabalhar com isso, né? Então, é claro, sempre dentro da ética, por isso que nós temos o curso de ética e tudo, mas dentro da ética cristã, mas fazendo a diferença também, sendo luz do mundo em todos os lugares, né, onde aparecer a oportunidade.
2: É verdade. É muito interessante, irmã Maria Cláudia, que o projeto Issacar, ele surgiu com esse propósito, né, de capacitação audiovisual. E, como você citou anteriormente, não é básico, é algo bem avançado e profissionalizante. E nós temos as aulas de ética cristã e ministerial, produção, edição, roteiro e também a técnica audiovisual em si, que é operar câmeras, configurar, montar, desmontar uma câmera, entender um pouco de iluminação desses espaços que a gente trabalha. E aí a gente vê que essas pessoas que fazem parte do projeto Issacar, elas estão aptas para atuar na Igreja Deus e Amor, no audiovisual e em qualquer outra empresa desse segmento, né?
3: Com certeza, essa foi a ideia, foi idealizada pelo meu pai, pastor Jorge Tenório, juntamente com o Bruno Pedrosa e o André Miranda, né, que são do IPDA Play. Então é uma parceria entre o IPDA Play e a Fundação Reviver.
2: Sim.
3: Então a Fundação Reviver entra com a parte dos professores, né? E o IPDA Play cede a parte tecnológica, que seria muito cara, não teria como a fundação, porque muitas pessoas não entendem, sabe, irmão Ítalo? Quando a gente fala isso, fala assim, a fundação está patrocinando o IPDA Play. Não, é o contrário. O IPDA Play está cedendo os materiais, que são extremamente caros, tecnológicos, para a Fundação Reviver poder fazer a parte do ensino com os professores, né, que é patrocinado pela fundação. Então é uma parceria, porque nós somos uma família, né?
2: Sim,
3: família
2: verdade.
3: Deus é amor, e para que essas pessoas possam ter capacitação, e isso ajuda a igreja também, claro, porque, como eu disse, cada pessoa que consegue fazer um filme, consegue fazer um vídeo, consegue mandar no WhatsApp, no grupo da igreja, né? Isso o evangelho também ganha, né? Então essa é a ideia.
2: Muito bem. E olha só, para você que está acompanhando de casa, seja pelas redes sociais ou rádio, o Projeto Sacar é isso, é um curso de capacitação audiovisual, é promovido pela Fundação Reviver com as parcerias com o IPDA Play, a Igreja de Deus e Amor também. E, inclusive, irmã, muita gente pergunta assim, esse projeto é só para membros da igreja? Como é que funciona essa questão do público-alvo?
3: Eu acho uma maravilha, irmão Ítalo, porque assim, como tudo que a Fundação faz, né, é para todas as pessoas que estejam interessadas.
2: Sim.
3: Então, a gente tem muita gente que é do Deus e Amor, tem gente de outros ministérios, tem gente de todas as idades, né?
2: Verdade.
3: Você que é professor, tinha até um senhor bem de
2: Sim.
3: idade avançada,
2: Seu
3: né? Pessoas muito jovens, então é muito heterogêneo, né? Tem pessoas das redondezas aqui da igreja, mas que não são membros e que não conheciam a igreja, passam a conhecer. Então é para quem estiver interessado em aprender, e também queira, claro, fazer de uma forma ética, por isso que a gente faz tanta questão dessa matéria, para que a pessoa tenha um princípio, né? Porque é claro que a tecnologia na mão de uma pessoa que não tem princípio, claro, isso é entre a pessoa e Deus, mas Sim. a gente faz a nossa parte também e ensina.
2: É verdade. É verdade. Inclusive, é um projeto que está praticamente iniciando, né? Está na segunda turma, está em desenvolvimento, mas quem tem interesse de fazer parte, ainda há possibilidade?
3: Nós estávamos conversando aqui, né, irmão Ítalo? A gente já começaram as aulas, de ética, mas você que está interessado, corre lá no nosso site, faz a inscrição, ou se você não conseguir fazer a inscrição pelo nosso site, você pode mandar um e-mail para creche. Aí você vai pensar, ah, mas não é creche, mas tudo bem, mas eu tenho acesso a esse e-mail e aí eu passo, tá? É creche@fundacalreviver.com.br. Se você também quiser, estiver interessado numa vaga da creche ou qualquer outra vaga, pode mandar também, manda no título qual é a sua requisição e eu vou passar para a diretoria para a gente revisar, porque se tiver bastante pessoa, né, irmão, a gente pode fazer depois uma outra turma de ética, digamos
2: Sim.
3: assim, né?
2: Dá para abrir uma exceção, né?
3: Exatamente, para que todos possam ser alcançados. Então, corre lá, faz a sua inscrição. A partir da semana que vem já não vai ser mais possível, porque aí já vão começar as aulas, né, de técnica, produção, enfim, e aí é um módulo inteiro, você não pode perder, tá? Não que ética possa perder, mas como eu disse, aí a gente vê um outro jeito aí para você ter acesso a essas aulas que nós estamos ministrando já essa semana.
2: Muito bem. Então tá aí, tem a oportunidade ainda, você que ainda não se inscreveu, não começou a estudar nessa primeira semana, tem a possibilidade, mas é importante que a pessoa mora em São Paulo ou pelo menos nas redondezas, né?
3: Ah, sim, muito importante, porque na vez passada as pessoas não entenderam, tinha gente até de outros países querendo fazer EAD. Não é EAD, é presencial, 100% presencial. Não tem vídeo, não tem, enfim, videoaula, não tem nada que você possa fazer à distância, então tem que ser aqui.
2: É verdade. Inclusive, semestre passado as aulas eram 3 vezes por semana, segunda, quinta e sexta. Neste semestre, segunda, quarta, quinta e sexta. Então a pessoa tem que vir de conta própria, né, para as aulas presenciais e conseguir ter essa frequência, essa carga horária presencial.
3: Sim, com certeza, para que você possa aprender. Como eu disse, é presencial, então não vai ter um outro lugar que você possa estudar. Você vai estudar aqui na prática, tendo Sim. acesso, né, a tudo isso que é maravilhoso, e com certeza vai ser algo muito edificante na sua vida. Então você que pode, você que consegue, que está em São Paulo, corre lá para se inscrever.
2: Muito bem. Irmã Maria Cláudia, muito obrigado mais uma vez pela sua presença. Que Deus abençoe. E sábado estaremos juntos lá nessa festa celebrativa.
3: Amém. Maravilha.
2: Glória a Deus.
3: Agradeço aos irmãos mais uma vez por terem me chamado. E agradeço também os irmãos que estão acompanhando. E lembrando também, faça a sua doação.
2: Sim,
3: né?
2: Verdade.
3: Porque às vezes você... eu, por exemplo, não tenho muita aptidão para essa parte tecnológica, não sei, apesar de ser millennial, mas não sei muito bem. Mas você pode ajudar alguém que tem um talento, né? E
2: verdade.
3: Você está ali plantando na vida dessa pessoa.
2: Muito bem. Então faça a sua parte, vem com a gente e participe do aniversário da Fundação Reviver. Irmã Maria Cláudia, mais uma vez obrigado. Deus abençoe. Fique na paz do Senhor Jesus. E olha, se eu fosse você, eu não perderia essa oportunidade de estudar no Projeto Sacar, hein? Nós tivemos diversos casos de alunos que estudaram na turma passada, já estão atuantes na nossa igreja, no mercado de trabalho, e pessoas que já atuavam antes, de acordo com o líder deles, tiveram um alto crescimento, um alto desenvolvimento. Então, aproveite a oportunidade. Para você saber que a Fundação Reviver não se trata apenas de ação social, mas também de um projeto de Deus, milagres acontecem nos cultos comemorativos, nos cultos celebrativos e beneficentes. Sábado não será diferente. E para você ter uma ideia, a Leia Maria vai contar agora as bênçãos que ela recebeu através dos cultos da Fundação Reviver. Vamos acompanhar.
4: Na campanha da Reviver, sempre tem a campanha do quilo, né? E lá em casa eu sempre tenho pegado assim, trazido assim para ajudar a casa do Senhor, mesmo que seja pouco, né? Eu comecei a pegar assim um macarrão. Aí quando foi no dia que foi fazer as compras, parece que o macarrão multiplicou lá em casa. Aí eu passei para pegar assim o açúcar, continua a mesma coisa, multiplicando, através dessas campanhas da Fundação Reviver. E teve um tempo também na pandemia, que eu me lembro, que a minha filha estava desempregada, ela foi para o hospital ganhar criança, né? E ela ficou um tempo em casa, acabou perdendo o serviço, né? O meu genro também ficou desempregado e estava todo mundo desempregado lá em casa e não tinha, e a gente estava sem água e não sabia como fazer, porque estava sem mantimento, eu estava pegando assim da igreja para ajudar lá em casa. E o nosso Deus é muito maravilhoso. Quando foi um tempo que eu cheguei em casa, aí tinha uma pessoa que foi e levou uma cesta básica. Aí quando foi na outra semana, foi outra, levou mais duas cestas. Aí foi levando cesta, ficou tanta cesta lá em casa, aumentava. Aí então a gente começou assim a dividir os vizinhos que estavam precisando, as pessoas que estavam precisando, e a gente pegava para a gente e levava para as pessoas lá fora. Eu creio que o Deus, ele é poderoso, ele é glorioso, ele contempla a nossa necessidade também, né? E ele supriu minha necessidade nesse tempo, que eu não tinha de onde tirar. E Deus preparou, chegou a pessoa, a gente colocou as contas em dias e glorificamos o nome santo do Senhor.
2: Glória a Deus. Olha, Levi, se nos cultos semanais milagres acontecem, nos cultos beneficentes em prol da Fundação Reviver, imagina sábado, que será a comemoração do aniversário.
5: Será um dia de milagres. Nós vamos ver Deus operando poderosamente, então ninguém pode ficar de fora. Inclusive, a nossa irmã Leia Maria Leite estava contando que ela recebeu multiplicação dos alimentos na casa dela, glória, depois que ela passou a ajudar a obra social. Então, é assim, quando você ajuda a obra social da igreja, você está emprestando para Deus, e Deus paga com juros, Deus paga com bênçãos, Deus não fica devendo nada para ninguém. Então, quinta-feira é o dia da ação social, que é hoje, mas sábado é o dia que ninguém pode faltar.
2: É verdade. Hoje nós teremos o culto às 15 horas, sim, né? Culto beneficente em prol da Fundação Reviver, com certeza uma preparação para o culto de sábado. Mas sábado, Gabriel, será o grande dia para o qual nós nos preparamos todas essas semanas, falando sobre a Reviver. E sabe que eu me lembrei agora? Que vai ter sopão, canjica, vai ter todos aqueles alimentos lá. Então o negócio vai ser bom, hein?
6: Não, vai ser diferente. Nós preparamos o evento com oração, preparamos com doação. Não é possível, e doações, né, no plural, não é possível que você não venha. Então, sábado é o dia, corre.
2: Muito bem. Avenida do Estado, 4568, entrada pela Avenida Prefeito Passos, número 10, Liberdade, centro de São Paulo. Vem pra cá, hein? E quero dar um recado muito importante, que no dia nós teremos o pedágio solidário. Já ouviram falar? Pedágio solidário. Na entrada ali, quem quiser ajudar a Fundação Reviver com uma oferta totalmente voluntária, é só falar com a equipe de voluntários, a recepção ali, você pode contribuir, traga um quilo de alimento, uma peça de roupa, traga remédios, quiser trazer móveis também, dá para trazer também, mas se quiser contribuir financeiramente, teremos o pedágio solidário de forma totalmente voluntária para você contribuir. Sábado, às 14 horas, aniversário da Fundação Reviver de 32 anos, esperaremos por você. E olha, hoje nós temos outra convidada especial aqui, é uma das evangelistas, inclusive, da Fundação Reviver, que tem uma história de vida muito interessante, muito relacionada com a Fundação Reviver, e ela vai conversar com a gente, vai trazer informações, vai trazer alguns conselhos, algumas experiências que ela teve durante essa vida inteira na presença de Deus. Eu estou falando da evangelista Eliana Miranda, a paz do Senhor Jesus, minha irmã. Seja muito bem-vinda.
7: Obrigada.
2: Tudo bem com você?
7: Tudo bem, graças a Deus. Obrigado por esta oportunidade de estar aqui. Amém. Mais uma vez para falar de coisas boas, né?
2: É verdade.
7: Fundação Reviver, Associação Reviver, Help Deus e Amor, são coisas boas. Então, isso é realmente gratificante, poder estar aqui mais uma vez para falar.
2: Glória a Deus, eu percebi que você veio até com a camisa do Agosto Verde, né?
7: Ah, eu vi sua camisa.
2: Totalmente temática.
7: Literalmente, eu vi sua camisa.
2: Glória a Deus. Olha só, a gente está aqui para trazer um pouco mais desse... A gente trouxe pessoas que representam a Fundação Reviver, desde os líderes, responsáveis por projetos, pessoas que atuam no campo.
7: Sim.
2: E a gente trouxe você hoje para falar um pouquinho dessa sua vida missionária, evangelística, relacionada à Fundação Reviver. Então, traz para a gente um pouquinho desse panorama.
7: Bom, a Fundação Reviver, né, faz parte da minha história de vida, né?
2: Sim.
7: Eu estava, inclusive, comentando com o Tiago lá no camarim que o primeiro vestido da minha filha, da Thalita, foi comprado no primeiro bazar que teve. Olha, da então. Fundação. Foi feito ali uma programação, foram doações que as pessoas fizeram, né, de trabalhos manuais, e elegemos ali qual foi o melhor trabalho. Esse vestidinho ganhou como melhor trabalho, e a avó dela comprou, doando ali o dinheiro para a fundação, e foi o primeiro vestido da minha filha. Então, eu tenho uma história toda, né, com a fundação, e nessa história toda, eu digo assim que o evangelho sem a beneficência, ele não é o evangelho completo.
2: Verdade.
7: Para ser completo, é preciso ter o trabalho de evangelização e o trabalho da beneficência junto. E desde o princípio, a nossa presidente, a ideia dela foi exatamente essa. Eu me lembro que ela dizia assim, como que nós podemos chegar para uma pessoa e dizer para essa pessoa, Jesus te ama se ela está morrendo de fome? Ela vai dizer, se Jesus me amasse, eu não estaria passando fome.
2: Sim.
7: Né? Mas nós chegamos, apresentamos o alimento, e aí então nós dizemos, Jesus te ama. E a pessoa automaticamente já vai ter, ele realmente me ama, porque ele preparou este alimento para mim, que estava com fome. Então, assim, não existe a Fundação Reviver sem o Evangelho, e não existe o Evangelho sem a Fundação Reviver. É realmente uma junção, e eu tenho tido o privilégio de estar em vários lugares, de representar, inclusive já aproveitando o gancho aqui, né? Eu estarei dia 29 lá em Curitiba, no evento da Fundação. Então, assim, o mais gratificante de tudo é ver o sorriso no rosto.
2: Sim.
7: É a gratidão das pessoas. E como está falando de missão, sabe que não faço missão só aqui no Brasil. E eu represento também a fundação lá fora, né? Lá, eu vou falar um pouquinho de África, é claro.
2: Claro,
7: né?
2: Pode falar.
7: E eu me lembro que certa vez nós fomos, eu fiz questão dessa, fomos de férias, e aí aproveitamos para passar no país de Moçambique, e eu e os meus filhos, né? E dessa vez, então, eu quis que eles conhecessem essa realidade, porque eu acho que é importante eles saberem onde que a mãe estava, o trabalho que estava fazendo, e uma coisa eu contar, outra coisa eles estarem lá participando comigo. E aí eles foram, eu falei para eles, nós podíamos, aliás, não partiu de mim, partiu deles, né? Já que íamos até a África do Sul, então eles, mãe, por que não vamos para Moçambique e para a gente conhecer o trabalho lá? E foram comigo, e eles ficaram muito emocionados, porque eu fui numa área de aldeia.
2: Sim.
7: E essa área de aldeia é uma área muito carente. E Moçambique é um país que, menos de 30 anos atrás, estava em guerra civil.
2: Sim, verdade.
7: E essa guerra civil deixou muitas pessoas mutiladas. Então as pessoas estavam deitadas, estavam dormindo em casa, e eles chegavam metralhando tudo, eles chegavam tirando as pessoas ali da cama, levando para a rua, atirando nas pessoas. E então deixaram muitas pessoas mutiladas. Além de que, em Moçambique se casa muito parente com parente. Sim. Então eles já têm também aí, né, essa predisposição aí, se posso assim dizer, genética, para que as pessoas também nasçam com sérios problemas físicos, né? E nós fomos, nesse dia, nós entramos num supermercado que tem um pouco antes das aldeias, onde nós temos igreja, porque eu fui preparada mesmo com dinheiro meu, meus filhos levaram, para a gente comprar alimento, doação nossa, era um propósito nosso, comprar alimentos ali para poder levar para as aldeias. E ao passar ali, nós nos deparamos com uma cena, que vieram ao nosso encontro pessoas mutiladas. Estavam ali na porta do mercado. E uma cena que ficou muito marcada, assim, para mim, foi uma senhora que ela não tinha os braços, não tinha as pernas, eram só os meu toquinhos, Deus. Assim. E eu fui, comprei pacotes de arroz para eles ali. E quando eu tô saindo com o pacote de arroz para levar para ela, assim, ela não consegue segurar. Então, eu seguro o pacote de arroz e ela, né, com aqueles toquinhos de braço, ela levanta os toquinhos de braço para cima e ela se curva até o chão e levanta dando glória a Deus.
2: Meu Deus,
7: glória. Agradecendo. Então, assim, isso foi realmente algo muito forte, muito marcante, que mexeu mesmo. Ah, está ali, ele já tem as fotos aqui, ó. Olha, esse dia nós estávamos indo para esse lugar aí, em que os meus filhos estavam junto comigo, e mudou a vida deles, pode acreditar que mudou. Imagina, a vida hein? Deles, foi algo assim que, para minha família, mudou inclusive a visão deles em relação ao meu trabalho, ao que eu fazia, porque é uma realidade distante do que nós estamos acostumados aqui no Brasil, apesar de ter situações bem complicadas, que agora nós sabemos também, né? Mas essa igreja, graças a Deus, já não está mais assim, tá? A igreja foi construída com...
2: Já evoluiu.
7: Com paredes de alvenaria. Olha e, só. E tudo isso graças aos nossos irmãos, que nós temos algumas limitações, né? Com questão de verba para poder estar levando, para estar fazendo grandes projetos lá, mas com a ajuda dos nossos irmãos da Espanha, conseguimos ali levantar essa igreja. Então é isso, missão está no meu coração. Está na minha alma, está na minha família, está na minha casa, está na minha vida, não tem outro jeito de dizer.
2: Que bênção. Então isso resume muito bem todo a sua trajetória, chamada, até desafios que você enfrentou durante essa caminhada. E tudo isso resume muito bem o que é a Fundação Reviver, né?
7: Resume.
2: Não se trata ali, não se trata ali apenas de uma instituição pública, de um prédio, né? Mas de uma extensão do evangelho, como você muito bem começou falando, né? A extensão do amor de Deus, a extensão do evangelho, alcançando vidas a nível de São Paulo, Brasil e até
7: mundo.
2: Intercontinental.
7: Mundo, então isso é Fundação Reviver. Estamos orando aí para Deus abrir as portas para que nós possamos, né? Já que temos as nossas igrejas, sim, lá fora, né?
2: Verdade.
7: Então, com o apoio das nossas igrejas lá de fora, conseguirmos ajudar muito mais do que já temos feito.
2: E assim, eu quero que você fale um pouquinho quantos anos você já está atuando na Fundação Reviver e como você viu esse crescimento da Fundação Reviver na sua experiência própria?
7: Bom, a Fundação Reviver, para mim particularmente, é uma filha.
2: Sim.
7: É uma filha a mais que eu gerei junto com a minha sogra, com a doutora Rosa Tenório, com todas as pessoas ali desde o início, né? Outras irmãs, outros irmãos que já passaram ali conosco, né? Que já estiveram ali conosco. Então, assim, desde o princípio eu estive ali e para mim é uma significância muito grande. O tamanho que ela está hoje, essa potência que está hoje, porque eu participei daquele tempo em que nós contávamos as moedinhas, abríamos os cofrinhos que chegava, por exemplo, chegou os cofrinhos, as igrejas trouxeram de ontem, né, de ontem à noite. Hoje de manhã abro os cofrinhos, conto para pagar as contas, porque era assim, nós não tínhamos caixa, não tínhamos, era entrou, pagou. E às vezes acontecia até, quando nós estávamos ali fazendo a contagem, a gente via, às vezes faltava, né, R$5, R$10, faltava lá, né, R$20, às vezes R$100, faltava um dinheiro ali, então tinha que pagar a conta, não podia atrasar, porque daí tinha juros e era pior. Então, nós fazíamos entre nós ali, as irmãs que contavam junto comigo, nós fazíamos ali uma vaquinha, fazíamos ali juntava, cada um dava um pouquinho, completava e as contas eram pagas. Então, ver hoje a fundação, eu até me emociono, né? Essa formosura toda, essa extensão, esse exemplo, né? De ver tudo que nós estamos construindo, tudo que já foi feito e o que vai ser feito. Porque cada dia nós temos novos projetos, cada dia vem surgindo novas ideias de acordo com as necessidades. Então, assim, para mim é algo indescritível, é algo imensurável, é o orgulho de mãe, sabe? Quando eu olho para os meus filhos, eu falo assim, poxa vida, muito obrigado, Senhor Jesus, porque deu certo. Glória a Deus. A fundação é a mesma coisa.
2: Glória a Deus, que bênção. E olha só, para você que está acompanhando em casa, você também com certeza faz parte da Fundação Reviver. Há quanto tempo você ajuda? Você, inclusive, talvez tenha sido uma das pessoas que entregou o cofrinho e que a irmã Eliana participou desse momento de contagem, de utilizar esses valores para pagar as contas referentes aos projetos da Fundação Reviver. Então, para você que ainda não faz parte, você pode fazer, participar dos novos projetos, tanto como alguém que contribui, que ajuda, como alguém que aproveita, né? Ou seja, recebe esse benefício fazendo parte dos projetos. Irmã Eliana, você está desde o princípio, viu a Fundação Reviver, como você disse, alcançar esse nível de formosura. E que legado você deixa para as próximas gerações? Por exemplo, eu posso dizer que sou da geração atual, assim, não consegui acompanhar a Fundação Reviver desde o início, embora já tenha um bom tempinho aí. Com toda essa sua bagagem, essa sua experiência com a Fundação, qual legado você deixa para as próximas gerações?
7: Bom, eu costumo dizer que o trabalho da beneficência, sim, começa em casa. Então, eu venho de uma família em que a minha mãe, ela tinha essa visão. Não se despede ninguém com fome. Então, um copo de água e um prato de comida não se nega a ninguém. As roupas, eu passei por isso, tá? Eu passei por isso. As roupas que eu vestia eram roupas que outras pessoas doavam. E as roupas que não serviam mais, então, a minha mãe doava para outras pessoas. Então, eu vivi isso dentro da minha casa. E quando a minha sogra, né, me chamou para poder fazer parte desse trabalho, muitas realidades que eu vejo hoje, né, inclusive lá no sertão nós temos ali o trabalho de distribuição de material escolar. Então, eu vivi tudo isso. Eu fui alguém que dependia de outras pessoas para ter material escolar. E quando eu vejo tudo isso, né, que essa oportunidade que eu tenho de poder trabalhar com isso e a felicidade que me traz, a alegria que me traz, eu não poderia criar os meus filhos de outra forma. Eu tive que, eu realmente ensinei eles a praticar isso. E é isso que eu digo para esta nova geração, que às vezes, né, acha que é só um sapato velho. Meus filhos era assim, ia separar os brinquedos, não tá brincando? Então vamos separar os brinquedos comigo? Ah, não tá, tem roupa que não tá servindo, não vou pegar as roupas escondidas e doar, não. Vem aqui, vamos participar comigo, vamos tirar aqui as roupas que não tá servindo, porque outras criancinhas precisam dessas roupas. E assim, então, eu já passei esse legado para eles, né, que eles abraçam a causa, assim, plenamente junto comigo, né? E o legado para as demais pessoas é que se você ainda não conhece a beneficência atuando nela, então você precisa experimentar, precisa entender. E quando eu falo beneficência, eu não estou falando só de doar roupa, sapato, alimento, né? Fazer a sua doação através de um Pix. Gentileza também é beneficência. Eu fico muito atenta às coisas que acontecem ao meu redor. Então, tem uma pessoa vou dar um exemplo. Estava chegando lá no meu prédio, então uma vizinha com um monte de sacolas com a criança, e ali eu prontamente já me propus ajudá-la com as sacolas para entrar no elevador. elevador, segurei a porta para ela, acompanhei até na porta dela lá. Então, tudo isso. Eu já fiz, inclusive, coisas assim, do tipo como uma senhorinha queria atravessar a rua, não tinha farol ali e ninguém parava para ela. Eu falei, vem aqui que eu vou atravessar a senhora. Eu juntei, coloquei o bracinho dela aqui, coloquei o meu corpo na frente e fui, atravessei ela na rua. Então, assim... Outras coisas, às vezes chega no supermercado, numa loja, a pessoa está lá mal-humorada, trabalhando, aí eu já chego assim, bom dia, boa tarde, o dia hoje está cansativo, né? Já começo, e sempre no final eu termino assim, você foi muito gentil, muito obrigado. Bem. Então, isso, a gentileza também é beneficência. Aprender a ser gentil, principalmente com os de casa. Isso é muito importante.
2: É verdade. É os princípios, a mensagem pregada pela Fundação Reviver, vivida dentro de casa. Irmã Eliana, a gente tem um vídeo agora que vai retratar muito bem isso que você falou. Vamos acompanhar?
7: Vamos.
2: Então olha só, você que está em casa, muita atenção agora, vamos acompanhar esse vídeo especial. Vamos lá.
7: Tá bom.
8: Crescer vendo minha mãe empenhada na obra social sempre foi motivo de um grande orgulho, porque nós sabemos o quanto é difícil a gente, em algum momento da nossa vida, se anular para poder estar ajudando o próximo.
9: Desde pequeno eu vejo a importância de como o trabalho social que minha mãe

0: diversas vezes coisas muito lindas. Ela sempre fez isso, nunca mediu esforços para estar podendo levar ajuda para quem precisa. Nós tivemos uma viagem em família, com um trabalho social, com a Fundação, junto com a Fundação Reviver também. E nós fomos para a África e lá vimos diversas pessoas sendo tocadas, diversas pessoas sendo impactadas pelo Espírito Santo. Isso foi muito lindo, foi muito marcante. Eu acredito que tanto para a minha vida quanto para os meus irmãos, que essa viagem foi muito importante, porque quando eu voltei sendo uma pessoa diferente. E depois de passou alguns anos, eu pude estar junto com a minha mãe na Fundação Reviver. Eu acabei ajudando diversas pessoas com trabalho social junto com ela, pude participar junto com ela. Estender a mão, levar um prato de comida, são diversos projetos e ações que ela vem realizando ao longo do tempo. Eu já tive o prazer de compartilhar a experiência do lado dela em algumas dessas ações sociais, e assim chega a ser inspirador ver a forma que ela fica empolgada, a forma que ela trata tudo e todos e o carinho que ela tem pela obra social. Ter minha mãe ali com esses trabalhos sociais, assim, do lado dela, para mim sempre vai ser algo incrível, que sempre vai marcar a minha vida. Sempre marcou, continua marcando e sempre vai marcar. Então, esses momentos são os momentos incríveis que eu pude viver junto com a minha mãe, e a importância de ter ao lado dela, da minha criação, em cima disso.
1: O que fica é apenas um grande exemplo para mim e para muitas pessoas que estão ao redor dela, não tenho dúvidas.
0: Te amo, mãe. Beijo.
2: Não tem como não se emocionar, né?
3: Não tem. Não tem como se emocionar, porque é uma nova geração, né? É a minha raiz, e legado é isso. Legado é defender a mesma causa que o outro defendia, levar para frente os mesmos critérios, as mesmas ideologias, né? E ver os meus filhos falando sobre isso, né? Então, é algo realmente, assim, muito especial. E a Thalita não está no vídeo, né?
2: Sim, ela não pode participar, mas ela contribuiu.
3: Mas eu entendo perfeitamente, a Thalita é muito tímida, eu entendo perfeitamente. Ela faz a parte dela, mas é nos bastidores.
2: É verdade. Muito lindo, muito, muito, assim, ver esse legado que a senhora transmitiu para os filhos, né, vendo eles fazendo parte desse ministério, da sua lida com a Fundação Viver. E eu tenho duas filhas, né? Uma de 10 e uma de 2.
3: Já tá com 2.
2: Eu queria saber como é que como é que a gente coloca isso em prática. Não só para mim, mas para as pessoas que estão acompanhando e que têm filhos também e querem deixar essa essência da beneficência, esse legado da Fundação Reviver para os filhos.
3: Eu digo assim, ó, que não existe mais aquela coisa, faz o que eu mando, não faz o que eu faço. Não existe mais isso.
2: Não existe.
3: Não. No passado podia até que funcionasse, mas hoje não funciona mais. Hoje, a melhor maneira de se ensinar o seu filho o caminho que ele deve seguir é realmente praticando.
2: Sim.
3: Então, se você é uma pessoa de coração beneficente, junto com a sua esposa, o maior exemplo vocês estão dando para os seus filhos, para as suas filhas, e com certeza elas vão repetir isso. Prova disso que eu aprendi com a minha mãe, com os meus pais, né? Meu pai era aquele assim que fazia questão de receber os vizinhos em casa, fazia aquele, podia não ter, sabe, assim, podia estar de chinelo, de um chinelinho remendado com prego embaixo, mas comida tinha em abundância, e ele fazia questão de dividir isso com os vizinhos, com os conhecidos. Então, essas práticas que você vai fazendo em casa, como eu disse, né? Sentar ali junto com os meus filhos e dizer, olha, vamos separar o brinquedo para uma criança que precisa. Levava eles na creche para eles verem as crianças ali.

0: Então, assim, foram, são várias coisas que dá para você fazer, mas o maior exemplo é você praticar.
1: Muito bem. Então ficam aí os conselhos e a experiência da nossa irmã evangelista Eliana Miranda. Irmã Eliana, muito obrigado pela sua presença.
0: Eu que agradeço.
1: Sua experiência foi incrível e transmitir isso pra gente, pra nossa equipe aqui também, pra quem tá em casa, com certeza vai fazer total diferença. Que Deus abençoe, viu?
0: Amém.
1: E volte mais vezes.
0: Amém. Voltarei com certeza um dia pra falar de missões, tá
1: bom?
0: Bom, para você que está nos acompanhando agora, não esqueça, dia 22, no horário das 14 horas, neste dia, acontecerá grandes coisas na nossa sede mundial. Ah, e não venha de mãos vazias, traga um quilo de alimento não perecível, porque estamos na nossa campanha Agosto Verde. E sim, Fundação Reviver, recuperando vidas com amor. Venha juntar-se a nós e fazer a diferença.
1: Muito bem, Eliana Miranda, nossa evangelista, Deus abençoe.
0: Muito obrigada.
1: E olha só, não venha de mãos vazias, em sábado, às 14 horas, o grande dia, a grande festa de 32 anos. E olha, nós queremos agora trazer uma informação para vocês. Ô Gabriel, Levi, nós fizemos essas externas solidárias durante todas essas semanas e a gente tem o número atualizado aqui da quantidade de alimentos arrecadados.
2: Então vamos acompanhar, né?
1: Vamos acompanhar?
2: Tô curioso para saber.
1: E tá aqui na tela já a informação, ó. Nessas externas do Voz da Libertação, externa solidária, nós arrecadamos 12 toneladas de alimentos, cestas básicas, pessoas que se dedicaram, os pastores que se dedicaram, Tiago, que foi até lá com a nossa equipe. Isso define muito bem o que é a nossa igreja, Levi.
2: É a Igreja Pentecostal Deus e Amor, a Fundação Reviver, a Associação Reviver Help Deus e Amor. É uma coisa maravilhosa. E eu quero aqui, o Ítalo, agradecer todo mundo que participou.
1: Sim.
2: Você que trouxe um quilo de alimento, você que trouxe uma cesta básica, você que ajudou de alguma forma. Ô, Gabriel, a gente não tem palavras para agradecer esse povo tão maravilhoso.
3: Sim, você que ajudou a divulgar também.
2: Sim.
3: Né, talvez não teve como doar, mas teve como divulgar essa ação. Então foram o quê? Mais de 12.110 quilos.
2: Sim.
3: Né?
2: Meu Deus.
3: Então, povo, assim, isso na externa, na nossa externa.
1: Só na externa.
3: Então, você que contribuiu, que Deus abençoe. Parabéns por seu coração voluntário e sua... A sua missão, né? Isso é missão, isso é reino, isso é evangelho.
1: Olha só, 12 toneladas arrecadadas só na externa do Voz, hein? Só na externa do Voz. Lembrando que a contabilidade geral, total, dentro de São Paulo, da sede mundial, nível Brasil, nível internacional, será divulgada nos próximos dias pela Fundação Reviver. Olha só, agora são 11 horas e 52 minutos, a gente vai falar agora sobre a nossa enquete, né? Tivemos um número de votação, Gabriel, Levi.
2: 163 votos
1: 163.
2: Até agora.
1: Olha. Então ficou aí entre vocês dois, hein?
2: Olha.
1: Eu vejo que a fé chegou e se distribuiu.
3: O Felipe.
1: Mas vamos lá.
3: Da festa.
1: Vamos lá, olha só, quero chamar aqui na câmera do Daniel, a gente vai encerrar a enquete agora, e a pergunta era... Quais dois dos filhos de Jacó não tiveram uma tribo, um território com o seu nome? E agora vamos para o Gabriel. Gabriel, por favor, dê-nos a resposta. Queremos Bíblia.
3: A resposta certa é a letra B, Levi e José. Lógico, nós podemos analisar uma questão, porque Jacó teve os 12 filhos homens, né? Jacó teve os 12 filhos homens. Porém, se você for em Josué 13, 33... vai estar escrito assim, ó. Porém, a tribo de Levi, Moisés não deu herança. O Senhor Deus de Israel é a sua herança, como já lhe tinha dito. Ou seja, a tribo de Levi ficou sem uma porção de terra, não teve uma herança. Pelo contrário, a herança da tribo de Levi, que é a tribo dos sacerdotes, aqueles que trabalhavam na casa do Senhor, é o próprio Senhor. Deuteronômio 18, do 1 ao 2, Josué 21, esses textos, eles falam bastante sobre essa questão. Porém, por que que José também ficou sem tribo, sem terra? Porque Gênesis 48, 5, Jacó diz a José, agora, pois, os teus filhos que te nasceram na terra do Egito são os meus, Efraim e Manassés serão meus filhos como Rubem e Simeão. Ou seja, a Levi já estava sem uma terra, sem uma porção de terra. José agora ficará sem uma porção de terra, só que... para José, Jacó deu uma porção dobrada. Então, já que tem duas vagas sobrando, Manassés e Efraim ocuparam essa vaga e Jacó os chamou de filhos, sendo seus netos. Então, a resposta certa é a resposta B.
1: Muito bem, parabéns a todas as 160 e poucas pessoas que votaram, né? 160.
2: 171
1: agora. 171 votos, Deus abençoe, obrigado Gabriel, obrigado Levi. E amanhã tem mais enquete.
3: Temos mais uma.
1: Então, olha só, infelizmente nós chegamos ao fim de mais uma edição do Voz, mas amanhã estaremos de volta aqui com você. E não se esqueça, hein? Amanhã a nossa presidente, irmã Erene Miranda, e a nossa vice-presidente, Débora Miranda, estarão aqui com a gente para falar muito mais sobre a origem da Fundação Reviver, propósitos, crescimentos e muito mais. Gabriel e Levi, venham para cá. Olha, ano passado, a nossa arrecadação chegou a quase 1 milhão de quilos, tá? 907 e poucas toneladas. 907 toneladas, né? E a nossa meta para esse ano é bater uma mega tonelada. Um milhão de quilos.
2: Né? Daí para mais.
1: E você pode contribuir, hein? Qualquer IPDA é um ponto de arrecadação e você pode fazer a sua doação. Que Deus abençoe, fique na paz do Senhor Jesus e até amanhã, se Deus quiser.
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4: Você que está conosco pela rádio, eu sei que continua e é a nossa oração habitual. Quem está no YouTube também está conosco, YouTube, Facebook e o Instagram. Vamos desfrutar desta tarde de muita comunhão, vamos desfrutar desta tarde de muita bênção, de muita vitória, de muita graça e de muito favor também do nosso Deus e do nosso Pai. Salmos 32, bem-aventurado aquele cuja transgressão é perdoada e cujo pecado é coberto. Bem-aventurado o homem a quem o Senhor não imputa maldade, em cujo espírito não há engano. Enquanto eu me calei, envelhecem os meus ossos pelo meu bramido em todo o dia. Oramos ao Senhor porque somos bem-aventurados, felizes somos, alcançamos o perdão, a misericórdia, a graça, o favor. Felizes somos porque a cada

0: 30 de agosto, no horário das 9 da manhã.
1: São 16 horas com mais 10 minutos. Nós já queremos chamar a sua atenção. Daqui a pouquinho teremos a transmissão ao vivo direto do Santo Altar, a nossa igreja pentecostal Deus Amor, localizada na rua Senador Pompeu, número 27, no centro da cidade carioca. Hoje, nesta quinta-feira, já tivemos grandes cultos e concentrações acontecendo no Templo da Glória de Deus. E daqui a pouquinho, nossa irmã Irene Ribeiro vai estar pregando a palavra de Deus na tarde da beneficência. É na tarde da Fundação Reviver. Daqui a pouquinho, transmissão ao vivo direto do Santo Altar, onde Deus estará abençoando o povo carioca que está ligado no programa Voz da Libertação.
2: Viver o novo.
1: E no horário das 18 horas, culto em prol à Fundação Reviver acontecendo neste endereço, rua Senador Pompeu, número 27, no centro, no centro da cidade do Rio de Janeiro, pregando a palavra de Deus, a nossa irmã Bani.

desta grande sexta-feira, dia 21 de agosto de 2026, teremos a Madrugada da Fé. É a madrugada da Vigília dos Remidos de Deus, acontecendo neste lugar, onde o pastor Antônio dos Santos vai estar orando em favor do povo de Deus, em favor do ministério, em favor do avivamento, em favor da unção dobrada, aleluia, em favor da unção dobrada na vida daquele que crê na manifestação do Espírito. E pregando a palavra de Deus, pastor Bruno Castro, nesta grande concentração.

caminho nesta grande sexta-feira. Povo de Deus, você não pode perder esta grande oportunidade que os céus estão reservando para você que está à escuta do programa Voz da Libertação. Daqui a pouquinho, mais uma madrugada de fé, mais uma madrugada de renovo acontecendo aqui mesmo no Templo da Glória de Deus, onde vidas serão avivadas, ministérios serão levantados através da ministração da palavra deste homem de Deus, pastor Bruno.

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1: Daqui a pouquinho, no horário das 23 horas, esta grande madrugada é o prosseguimento da grande madrugada da vigília dos remidos de Deus, e o povo carioca recebendo a palavra, e o povo carioca recebendo a unção, e o povo carioca sendo avivado por Deus através da oração e recebendo vitórias em tempos de dificuldade. Vem pra cá, rua Senador Pompeu, número 27, no centro da cidade do Rio de Janeiro, pastor Bruno Castro pegando e orando em favor de todo o povo de Deus, nesta grande madrugada, ao lado do servo de Deus, do homem de Deus, pastor Antônio dos Santos.

0: são 16 com 16. Nós iremos à transmissão ao vivo direto do Santo Altar de Deus, porque já está Irene Ribeiro no Santo Altar e vai ministrar em favor do vai ministrar a palavra de Deus em favor do povo do estado do Rio de Janeiro. Vamos, estúdios, direto ao vivo do Santo Altar com a ministração da palavra de Deus com a nossa irmã Irene Ribeiro.
1: Adentra, Senhor, este lugar de oração. Adentra, Senhor Jesus querido, este hospital, esse centro de recuperação, Pai. Adentra, Senhor, as Fundação Caso, ó Pai, no Brasil e no mundo, ó Pai. Senhor, adentra agora o presídio feminino, masculino, ó Deus. Tu és aquele que vive, Tu és aquele que reina. Há poder no Teu nome santo e puro. A poder, Senhor, no Teu nome forte e verdadeiro. O Senhor é Deus de peleja nesta tarde. O Senhor é Deus de batalha nesta tarde. Venha, Senhor, nos acobertar com Teu sangue, Senhor. Manifesta, Senhor, a Tua misericórdia. Jesus querido, que o Senhor possa nesta tarde envergonhar a Satanás, ó Pai, que tenha tentado, Senhor, contra vidas, homens e mulheres, que se dispõem para o Seu labor, ó Pai. Jesus, o Senhor vive, Jesus, o Senhor reina. Toma nas Tuas mãos este culto, Senhor, assistencial. Vai honrando, Senhor, a diretoria, Senhor, da associação Help Deus e Amor. Vai honrando, Senhor, também a diretoria da Fundação Reviver. Honra, Senhor, a diretoria da Tua igreja, executiva e deliberativa, Pai. Direciona, meu Rei, diante da Tua presença. Pai, eu ainda quero orar, Senhor, por cada culto, Senhor, em prol da Fundação Reviver. Eu quero orar, Senhor, pelo Agosto Verde, Senhor. Meu Deus querido, que a Tua igreja possa despertar, que a Tua igreja possa semear, Senhor, é tempo de semear. Ah, Senhor, Tu és aquele que vive, Tu és aquele que reina, Deus maravilhoso, Deus poderoso e de glória, Deus de maravilha e misericórdia, Espírito da verdade, Espírito Santo de Deus, toma para si, Senhor, nesta tarde as causas entre céu e terra, manifesta, Senhor, a Tua vontade submissiva, Pai, sobre cada vida que a Ti clama, que Te espera, Deus, meu Deus, que seja uma tarde de cura e libertação. Retorna, Senhor, para as nossas vidas com grande resposta. Ó Pai querido, nós precisamos de Ti, Jesus querido, ó Deus querido, que haja um mover sobrenatural, Senhor, na Tua casa, que haja um mover sobrenatural, Senhor, sobre cada vida que já se dispôs e que vai se dispor a contribuir, meu Deus, que nós possamos alcançar, Senhor, a meta, o objetivo de alcançar mais pessoas, Senhor, que possam ser beneficiadas, ó Deus, com as cestas básicas que já vieram e que virão para a glória do Teu nome, meu Pai de amor. Que haja um despertamento tal, Senhor, que todos se sintam compromissados, ó Deus, com esta obra. Estende as Tuas mãos gloriosas, Pai, a cada projeto, Senhor, toma nas Tuas mãos. Ah, Senhor, o projeto com as crianças, Senhor, de música, creche, Senhor. Toma nas Tuas mãos o projeto com os idosos, ó Deus querido, com as mães solo, Senhor. A cada abraço assistencial, que o Senhor possa direcionar, Senhor, todos aqueles que se dispõem e que o Senhor possa trabalhar, Senhor, no coração dos que possam desfrutar dessa bênção, que possam entender que o Senhor é Deus que cuida e que eles possam ser salvos, ó Pai, como na Bíblia todos aqueles que recebiam cura e bênção, no final Jesus despedia, a Tua fé te salvou, que a fé, Senhor, seja salvífica nesta tarde. Que a fé, Senhor, possa conduzir, Senhor, ao céu. Ah, Senhor, toma na Tua igreja, nas Tuas mãos. O Senhor é Deus, o Senhor é Deus, ó Pai. Contempla nesta hora. Olha, meu Pai, para esta irmã que clama. Quem sabe o dia se deu e houve desespero. Hoje, Senhor, seja, houve sede de justiça. O Senhor é aquele que toma nas Tuas mãos. O Senhor é aquele que toma para si. ó Deus, cresce, cresce nesta hora, ó Pai, contempla na tua presença e confirma um milagre sobrenatural. Eu oro, Senhor, com a tua igreja, eu oro com os meus irmãos amados ouvintes, ó Pai, e já te agradeço, porque eu sei que o Senhor é Deus de resposta, o Senhor é Deus que se preocupa, o Senhor é Deus que se compromete com os comprometidos, ó Pai, o Senhor é Deus que vive. A ti toda honra, a ti toda glória, a ti todo poder que é dado entre céu e terra, ó Pai, confirma, Deus, nesta tarde, em nome de Jesus Cristo, amém, amada igreja. Pode exaltar e glorificar o nome santo do Senhor. Aleluia. Glória a Deus. Abram as vossas Bíblias em Josué 15. Aleluia. Capítulo. Aleluia, Jesus. 16 em diante. Oh, glória a Deus. Aleluia, Jesus. Josué. Capítulo 15. Aleluia. Glória a Deus. Aleluia. 15:16 em diante. Oh, glória a Deus. Deus fiel. Josué, capítulo 15, versículo 16. Aleluia. Glória a Deus. Leiamos a palavra do Senhor. E disse Calebe: quem ferir a Kiriat Sefer e a tomar, lhe darei a minha filha Aksa por mulher. Tomou-a, pois, Otiniel, filho de Kenaz, irmão de Calebe, e deu-lhe a sua filha Aksa por mulher. E sucedeu que, vindo ela a ele, o persuadiu que pedisse um campo a seu pai. E ela se apeou do jumento. Então Calebe lhe disse: o que é o que tens? Aleluia. E ela disse: dá-me uma bênção, pois me deste terra seca. Dá-me também fontes de água. Então lhe deu fontes superiores e fontes inferiores. Esta é a herança da tribo dos filhos de Judá, segundo as suas famílias. Amém? Aleluia. Grande Deus de poder, grandioso Deus e eterno Pai, aqui está, Senhor, diante da tua presença, a tua palavra nesta tarde, Senhor. Venha falar conosco, Senhor. Venha contemplar a nossa vida diante de ti. O Senhor é Deus, Senhor, entre céu e terra. Fala conosco em nossos corações, Senhor. Alimenta-nos, Senhor, a alma. Ensina-nos, Senhor, através da tua palavra, em nome de Jesus. Amém? Aleluia. Pode assentar, glorificar a Deus. Você, amado ouvinte, fique aí em espírito ligado, porque Deus tem uma palavra aos nossos corações. Amado ouvinte, aleluia, Jesus, nós estamos aqui neste mês, aleluia, com um tema nos cultos da Fundação Reviver, que acontece todas as quintas-feiras em 3 horários. Já aconteceu às 9 pela manhã, com a nossa irmã Márcia Machado e sua equipe. Agora o culto da tarde, estou aqui com a oportunidade de ministrar juntamente com a equipe da Fundação Reviver, que atua tarde, e logo mais às 19 horas da noite, a nossa irmã Vânia, com a equipe da Fundação Reviver, que, aleluia, coopera a turma da noite. Em todos os cultos em prol da Fundação Reviver do mês de agosto, nós estamos, aleluia, Jesus, com o tema reflexivo, aleluia, Jesus, que é tempo de semear. Engrandecido aquele que está aqui. E que nós possamos, aleluia, Jesus, já aproveitar essa proposta. E que nós possamos semear, aleluia, Jesus. Que nós possamos, aleluia, Jesus, fazer a nossa parte, dar o nosso melhor, aleluia, Jesus. Procurar, aleluia, Jesus, o que nós podemos semear. O que você pode semear? O que você tem para compartilhar? O que você pode semear para que venha frutificar? A sua oração, o seu jejum, a sua doação, quem sabe o seu amor, o seu carinho, a sua amizade. O que você pode semear? Você só não pode se voltar para este mês de beneficência, o mês de agosto, Aleluia, Jesus, onde a Fundação Reviver vai fazer ali 33 anos, aleluia, de mãos vazias. Você precisa ter uma semente nas suas mãos para compartilhar. Você precisa ter algo e dar. Mas, irmã Irene, aleluia, eu vim aqui neste culto, eu estou neste propósito, eu acompanho pela rádio, porque eu estou necessitando. Experimenta semear o que você tem. E o que você precisa, Deus vai vir de encontro com a tua necessidade e vai te dar vitória. Nós temos como texto reflexivo nesta tarde, aleluia Jesus, a história de Aksa, aleluia, filha de Caleb, um dos guerreiros, aleluia, nos tempos de Moisés e Josué. E é interessante, irmãos, aleluia Jesus, que havia uma necessidade naquela época de que o povo de Israel vencesse os gigantes, que era ali um povo maior, né, em tamanho, consequentemente mais capacitado aos olhos dos homens, as espadas eram maiores, a condição era maior, engrandecido é o nome santo do Senhor. E então o exército ali, aleluia Jesus, os homens à luta estavam temerosos, porque ao olhar pelos olhos carnais, ao olhar para a situação que eles estavam vivenciando, a derrota era certa. Mas nós, eu já quero adiantar para você nesta mensagem, nós, servos de Deus e o povo de Israel, naquela época, não sai a peleja sem Deus estar na frente. Então, aleluia, se você tiver certeza que Deus está na frente, você pode pelejar que a vitória é tua, amado ouvinte, amado irmão presente aqui. E naquela época, quando eles saíam a peleja, por ordem de Deus, na direção de Deus, não havia povo, não havia nação que vencia Israel, porque Deus era com, assim como Deus foi com Moisés, foi também com Josué. Mas o povo ali, os soldados, os homens de guerra, eles estavam, amados, aleluia, temerosos. Então Caleb, ali, um dos líderes, aleluia Jesus, ele lançou um desafio. Ele disse, quem sair a peleja, eu vou dar minha filha Aksa, a mão da minha filha Aksa, para em casamento para aquele que ganhar. E Otiniel, meus queridos, que era filho do irmão de Caleb, aleluia, ele tinha um sentimento já por Aksa, mas ele não era um rapaz formoso, a história, os estudos vão dizer, ele não era alguém que atraía ela, ele sequer era um grande guerreiro, mas Otiniel tinha Deus na vida dele, que o capacitou. E o texto bíblico vem dizer que Otiniel, ele venceu e ele teve a recompensa que foi se casar com Aksa. E naquela época, aleluia Jesus, era bastante comum ter dotes. E a palavra do Senhor vem dizer que eles receberam como dotes terras secas, terras que não dava frutos, terra que não tinha como germinar semente de cultivo. Aleluia. Então, aleluia, aos olhos daquela terra, aleluia, Jesus, não tinha como semear naquela terra, porque ela era infrutífera, ela era seca. Aleluia, engrandecido é o nome santo do Senhor. Veja, irmãos, esse texto me chamou a atenção, e o Senhor colocou no meu coração o desejo de vir falar sobre esse texto. É um versículo pequeno, é uma história de uma mulher guerreira, lutadora, que está contida, quem sabe até escondido na Bíblia, porque quando você fala de Josué, você fala sobre quedas de muralhas, você fala sobre travessia do mar, sobre alcançar Canaã, tem tantas histórias que superam a história de Aksa. Mas, aleluia Jesus, nós estamos no mês de semear. Aleluia, Jesus. E então me chamou a atenção esse contexto bíblico, porque ao se casar com Otiniel, aleluia, Aksa estava ali morando, herdou uma terra que não tinha, aleluia, como semear. O problema não era semear. O problema não era disponibilidade para semear. O problema não era, aleluia, vontade de arar a terra. O problema ali era a terra infrutífera. E o que me chamou a atenção, que aquela moça, aleluia, e o esposo, ao invés de lutar com o líder da tribo, aleluia, que era Caleb, ao invés de murmurar, ao invés de pelejar, ela recebeu, irmãos, a terra infrutífera, calada. Mas Deus deu sabedoria. Ela chegou diante do pai, aleluia, Jesus, e falou, o pai falou, o que é? O que você quer? Ela falou, o Senhor me deu terra, nós temos terras infrutíferas, então o Senhor pode me dar água? Oh, aleluia! Ora banda surianta labachei, tem que andar que ela macei. Ela não bancou a mimada, a noiva mimada. Ela não bancou a murmurona, igreja, aleluia. Ela não amaldiçoou, ela não rejeitou. Ela queria aquela terra, ela amava aquela terra porque era a terra que ela ganhou, que ela obteve de presente de casamento. Mas ela queria que a semente, que ela queria semear e que desse frutos, aleluia. Ela queria ser próspera, então ela pediu fontes de água, aleluia. Pediu fontes de águas inferiores e superiores para que ela pudesse semear, aleluia, e que a terra pudesse florescer e dar frutos, aleluia. E essa história tão simples e tão pequena chamou minha atenção, porque nós podemos fazer analogia ao nosso ministério, à nossa chamada, ao tudo que nos cerca na vida. Às vezes, irmãos, vamos começar pela nossa casa. Às vezes você, minha irmã, meu irmão, está lá, aleluia, Jesus, na sua casa onde ninguém é cristão. Ninguém ora, ninguém jejua. Ninguém ouve um louvor. É terra seca. Ninguém semeia, ninguém te ajuda, você guerreia sozinho, você luta sozinho, arabandassuri, alabastei. Em vez de você amaldiçoar a tua família, em vez de você rejeitar, em vez de você desistir de orar e lutar por ele, aleluia, pede para Deus derramar água sobre a tua vida, aleluia, pede para Deus te dar força para orar, para jejuar, pede para Deus te dar bom testemunho, para que eles possam ser você e ter a sua vida, que eles possam desejar ser uma cristã, um cristão estão como você é. Não murmure, não rejeite. Não olhe para a tua casa, para a tua família como uma terra seca. Aleluia. Joga a tua semente de jejum e oração. Planta que você vai colher. Arabandai ender que anaidekomanai. Planta que você vai ver os frutos. Você vai ver, você e sua casa servirão ao Senhor. Aleluia. Creia na vitória. Creia no Deus que permitiu e que vai te honrar. Aleluia. Olha para o seu lar, não olhe mais para o seu lar como uma terra seca. Olhe para o seu lar como um presente que Deus te deu. Olhe para a sua casa, aleluia, como olhou Aksa e Otiniel, como o seu lar. Porque não é sobre paredes, não é sobre vida financeira, não é sobre circunstância. É sobre o plano de Deus, é sobre o que Deus tem, aleluia, para fazer através da tua humilhação, através da tua aceitação, qual o poder transformador que Deus terá sobre a tua vida, aleluia. Engrandecido é aquele que está aqui, semeia, aleluia, amor, semeia compreensão, semeia diálogo, aleluia, oh glória, arasurkianai, e você vai ver Deus bradando, você vai ver Deus honrando os teus, você vai ver, aleluia, que aí na tua casa só tem escolhido, só tem vaso de honra, só uma questão de tempo para que venham florescer, para que venham dar fruto. Não é terra seca não, irmão, tira a palavra de maldição, é terra que Deus te deu, é presente de Deus, é teu e Deus dá o melhor, arabácia, ei, endei, alamai. Tem pessoas que nos ouvem, que está aqui neste culto, que a terra seca é a tua congregação, é o grupo, é a equipe de evangelismo, quem sabe o pastor, quem sabe a esposa do pastor. O negócio é estreito, a terra não germina, a terra está seca, aleluia. Semeia, queridos, semeia a diferença, aleluia. Semeia a separação, porque ser escolhido é ser separado. Você é diferenciado, não é em vão que Deus te colocou aí, aleluia. Dá o teu melhor, semeia, aleluia, Jesus, cooperação. Semeia ajuda, ao invés de semear cara feia, semeia sorriso. Ao invés de semear, aleluia, silêncio, semeia abraço, aleluia. Aleluia, semeia acolhimento, aleluia, e você vai ver florescer, você vai ver Deus mudar a história da tua congregação, Deus, aleluia, vai mudar a história do teu ministério, Deus vai mudar a história do teu chamado, porque Ele é Deus que vive, Ele é Deus que reina entre céu e terra. Oh, glória a Deus, aleluia. Ainda falando de Moisés, aleluia, ou de Josué, quando eles começaram, de Caleb, quando eles começaram, era terra seca, era terra infrutífera, mas Deus havia escolhido a Moisés, Deus havia escolhido a Josué, Deus escolheu Otiniel e Aques, aleluia, Jesus, e então, aleluia, com fé em Deus e crendo na vitória, eles só semearam. É tempo de semear, amada igreja, era o tempo de semear na vida de Moisés, era tempo de semear na vida de Josué, era tempo de semear na vida de Otiniel e de sua esposa Aques. Então eles entenderam a permissão de Deus. O que muitas vezes falta na minha e na tua vida é entender a permissão de Deus. É entender o trabalhar de Deus, aleluia. Qual é a história que Deus quer escrever? Mas nós precisamos ser canal de bênção para a nossa própria história. Pega essa semente que está na tua mão. Pega o que você tem e semeia, aleluia, com amor. E rega com carinho. Rega com comprometimento, rega com disponibilidade, aleluia, rega com amor, aleluia, rega, aleluia, com vontade, volta a dizer, e você vai ver germinar, você vai ver florescer, você vai ver frutificar, aleluia, e você vai colher. Mas sabe, amados, não é excesso nós dizermos nesta tarde que nem sempre você precisa semear com a intenção de colher. Você pode semear só porque você é escolhido, ou porque você é escolhido. Você pode semear porque Deus é contigo, Deus te chamou, Deus te tirou do lamaçal do pecado, assim como Deus tirou, aleluia, Moisés, Josué e Caleb do Egito, aleluia, para que eles fossem, aleluia, Jesus, florescer em Canaã. Mas a coisa não é simples assim, não é pulando do Egito e já florescer em Canaã, tem todo o deserto para passar e vencer, assim é na minha e na tua vida. Deus, Ele tem a vitória, a semente que você tem semeado, o que você tem plantado, você vai colher, mas existe a caminhada, aleluia, Jesus, até o tempo de vitória, até o tempo de colher, aleluia, Jesus, você vai passar, caminhar, e Deus na frente, é Ele quem vai abrir o mar, é Ele quem vai dar cabo a carros, cavalos e cavaleiro, é Ele quem vai dominar as serpentes do deserto, é Ele quem vai fazer você suportar o vento do deserto. É Ele quem vai te ajudar a suportar o sol escaldante do deserto. Aleluia! É Ele quem vai te ajudar a suportar os saqueadores do deserto. Às vezes a prova, às vezes a dificuldade quer saquear o seu tempo com Deus. Às vezes o dia a dia, os afazeres, o compromisso, o trabalho, a família quer saquear o seu tempo com Deus. E eu venho da parte de Deus nesta tarde te dizer, não negocie. Não abre mão do teu tempo com Deus, aleluia. Faz aí a tua agenda, faz o teu momento e leia a palavra, ore, jejue e busque, aleluia. E Deus vai ver você semeando, vai ver você colocando a semente e Ele vai fazer jorrar. É Ele quem vai dar águas superiores, Ele quem vai dar águas inferiores, é Ele quem vai arar a terra, aleluia, é Ele quem vai adubar, é Ele quem vai dar, aleluia, o clima necessário para que você possa, aleluia, colher esses frutos que você está avançando. Então somente não desista, tão somente não pare, tão somente persevere, aleluia, ao invés de você parar, ao invés de você murmurar, faça como Axa. Axa foi até o pai e pediu as águas que a terra dela precisava. Você vai agora, se coloque em pé, amada igreja, amados ouvintes, nós vamos agora até Deus em oração, aleluia, e vamos colocar diante dEle tudo quanto nós precisamos, tudo quanto nós necessitamos, para que a nossa semente venha, ao invés de perecer, ela venha crescer, ela venha germinar, florescer e frutificar. Você vai diante de Deus e vai pedir a água, o sol, o adubo que você está precisando para prosseguir sem desanimar, para prosseguir sem desfalecer, para prosseguir sem desistir, aleluia, oh glória a Deus, aleluia, não importa o que você vai ter que pelejar, não importa o que você vai ter que lutar para conseguir a tua vitória, porque a peleja que não é para você, Deus pelejará por vós. O que você não pode fazer, Deus vai fazer por você. Aleluias! Você pode jogar a semente na terra, mas você não pode fazer o sol. Aleluia! Você não pode fazer brotar a água. Aleluia! Você pode orar e jejuar. Você pode ler a Bíblia, mas só quem vai derramar unção sobre a tua vida na palavra, quem vai te dar ciência e sabedoria na palavra é Deus. Então qual o nosso compromisso nesta tarde? Fazer a nossa parte, fazer a vontade de Deus, em santificação, em sabedoria, em vigilância, e Deus dará, aleluia, o adubo necessário. Deus fará parte dEle, é plano de Deus nos honrar, é plano de Deus, aleluia, nos fazer florescer e frutificar, aleluia. Comece a dar glória, glória, glória, glória, glória a Deus. Glória, glória, glória, glória, glória, glória, glória, glória, glória a Deus. Grandioso Deus e eterno Pai. Deus de poder e glória, Deus de vitória. Pai querido, aí está, Senhor, a Tua palavra perante a Tua igreja. Meu Deus querido, que nós não venhamos olhar para a nossa terra. Que nós não venhamos olhar, Senhor, para a situação que nós estamos vivenciando, para a nossa vida, para as circunstâncias que estão desfavoráveis, ó Pai. Mas que nós possamos olhar, Senhor, nesta tarde, para o Teu poder e a Tua autoridade. Meu Deus, que nós não venhamos desfalecer, que nós não venhamos desanimar, mas que nós possamos prosseguir, Senhor. Oh, Jesus querido, vai tirando o enfado, vai tirando o cansaço, vai tirando as dificuldades, vai repreendendo todo o mal, vai repreendendo toda a fúria do diabo, vai repreendendo toda a fúria do adversário. Jesus contempla nesta hora, a cada vida, Senhor, visita, Senhor, onde quer que esteja um homem, uma mulher de Deus clamando, ó Pai, que ali o Senhor possa ser Deus de resposta. Senhor, o Senhor é aquele que vive, o Senhor é aquele que reina, ó Pai. Jesus querido, nós somos corredeiros, ó Pai, da Tua palavra, das bênçãos e do Teu reino, ó Pai. Sê com a Tua igreja, sê com o Teu povo, manifesta a Tua misericórdia nesta tarde, ó Pai, Jesus, que esta palavra revelada esteja, meu Deus, sobre a nossa vida. Contempla diante de Ti, confirma o Teu querer e teu trabalhar. Jesus, o Senhor vive. Jesus, o Senhor reina. Pai, tu és aquele que é general. Segue conosco em batalha. Confirma, meu Pai, a boa obra. Confirma o milagre, Senhor. Eu peço, meu Rei, e já te agradeço. Em nome de Jesus Cristo. Amém, amada igreja. Bem forte as palmas para Jesus. Bem forte as palmas para Jesus. Oh, glória a Deus. Aleluia. Há 926 pessoas entre os que estão neste templo e que nos ouvem. Que o Senhor tire o desânimo do teu coração. Satanás quer você parar e desistir. Assoprando, aleluia, que você não vai conseguir. O tempo se passou, quantos anos você espera e busca, e a vitória não chegou. Jesus nesta tarde fala para você que Ele não esqueceu a herança que Ele te prometeu. Ele não esqueceu a aliança que Ele te prometeu. Se você crê, pode tomar posse de vitória, porque a vitória é tua pelo poder e autoridade do sangue de Jesus. O que Deus prometeu, Ele vai cumprir, porque Ele é Deus que vela pela palavra dEle para cumprir em nome de Jesus. 926 pessoas foram os revelados, aleluia. Nós temos em nosso meio 432 pessoas que você está com setas malignas de enfermidade. A cada dia você acorda com um mal. A cada dia algo dói. A cada dia é diferente, isso tem te entristecido. Às vezes você acha que Deus não é mais com você, mas Deus nesta hora se faz presente aqui nesta igreja, no seu lar, na sua casa, no presídio, no leito de dor, onde você está. Você tome posse de vitória. São 432 pessoas. Recebe a tua vitória em nome de Jesus Cristo. Em nome de Jesus Cristo. Aleluia. Oh, glória a Deus. Aleluia. Amados, veja bem. A palavra do Senhor. Aleluia, Jesus. Caleb prometeu que ao vencedor casaria com Aksa. Aleluia. E eu vejo pela palavra que Caleb não tinha intenção de dar terras infrutíferas para a filha e para o genro. Ele estava provando a sobrevivência, a capacidade de sobrevivência. Aleluia. Tem 1043 pessoas que nos ouvem. E aqui neste templo, que Deus, aleluia Jesus, não quer o pior para você. Ele está te provando e Ele vai te aprovar. Esta prova que você está passando é Deus, aleluia. Para, aleluia, te honrar. Recebe a tua vitória, meus irmãos aqui. Recebe a tua vitória, amado ouvinte. 1043 pessoas. Me revela ao Senhor, aleluia, que esta prova não é Deus desdenhando. Não é para você se sentir diminuído nem desmerecido. Aleluia. Você achar que Deus não recebeu a sua oração. É Deus, aleluia, te capacitando para glorificar e exaltar o nome dEle. Para que possam olhar para a tua vida e ver Deus entre céu e terra na sua vida. Aleluia. Glória a Deus. 189 pessoas que Deus te dá cura nos ossos. Quer a vitória. Quer a vitória, recebe a tua vitória. 189 pessoas. Oriclama, alabai. Terianda, alabaxúria, alabás. Tem que andar que anamás. Perianda, alabastei, alabácia, ourabaste, manai. Deus devolvendo cartilagem nos ossos, aleluia. Deus suspendendo cirurgia, aleluia. E médico dando alta para as pessoas, aleluia, que estão em tratamento, aleluia. O milagre acontecendo, ouriclama, alabás, ourabastei, alabás.

para os olhos, aleluia, de 39 pessoas. Vai tomando posse de vitória. O Senhor envia cura para os olhos. Ori, clama, alabás. Peca, alabastere, alamai. Assim como Deus abriu as portas para que a Zaiel Tiniel pudesse semear, plantar e colher. E as portas foram abertas. Qual porta foi aberta, irmã Irene? Das águas inferiores e superiores. Que Caleb, aleluia, Edoá. As portas também se abrem para a tua vida. Você olha para o seu comércio, para o seu ganho. Você aí, aleluia, Jesus, olha para a tua situação financeira. Você olha para a tua vida e você não vê vitória. Mas o Deus que abre portas e te honra nesta tarde, Ele está aqui. Amado ouvinte, vai tomando posse de vitória. Amado irmão que cultua conosco, vai tomando posse de vitória. Aleluia. O Deus que abre o mar, aleluia, e faz você passar em segurança. O Deus, aleluia, que não vai permitir você ser submergido. Ele está aqui nesta tarde e Ele te dá a vitória, porque Ele é o teu Deus. Ele não te escolheu no ventre da tua mãe para você perecer. Ele não colocou de gigante e muralhas para que você viesse ser envergonhado. É para que você possa contemplar a grandeza de Deus. Ora, suri alaba. Ei, andai, andai alamas. Oh, Deus vivo, aleluia. Oh, glória a Deus. Há 353 pessoas que Deus manda você não colocar a sua mão. Só ora e jejua. Ainda em Josué, aleluia, Deus me faz, aleluia, Jesus, lembrar que o povo não foi lá tacar pedra nas muralhas, irmãos. O povo não foi lá, aleluia, derrubar as muralhas. Deus só falou, dá sete voltas, orabacê, manai. Muitos murmuravam, não entendia. Mas Josué e os líderes continuaram, irmãos, aleluia. E na última volta, as muralhas caíram sem que eles precisassem encostar o dedo. Vai ser assim, só persevera neste propósito. Aproveita o agosto verde e semeia. Planta jejum, planta oração. Desce nas madrugadas, faz propósito, lê a Bíblia. E Deus vai jogar por terra esta muralha, Arabaster Manai. O que está te impedindo de vencer a Jericó, de vencer, aleluia, Deus vai jogar por terra e você não vai colocar sua mão. São 353 pessoas, vai tomando posse. Oriclama, alabassuri, alabas, te que odeia, alamai, der que alamas, te manai. Teri clama, alabassuri clama, alabastei, ai, nehas, ramaste, manai, oh, aleluia, exaltado, poderoso, aleluia, grande Deus fiel, aleluia, oh, glória, o Senhor repreende a confusão da mente, não tenha dúvidas de que Deus é contigo, o Senhor repreende a dúvida nesta tarde, não duvide do que Deus te prometeu. Não duvide do que Deus está falando contigo. Não duvide da unção de Deus sobre a tua vida. Não duvide do teu ministério. Não duvide da tua chamada. Persevere na caminhada, mas eu sou pequenininha. Eu não sei pregar. Aleluia. Tem pessoas que o Senhor está me revelando. Que você até aceita o convite de pregar e fazer a obra. Mas depois vem uma seta ali e você sai abatido. Achando que não pregou direito, que não fez direito. O Senhor manda eu dizer para esses vasos, para esses escolhidos. Persevera, porque sou eu Deus que estou derramando a unção. Sou eu Deus que te escolhi. Foi eu que te chamei e te coloquei em pé na minha obra. Somente anda, aleluia. Para com essa paralisia espiritual. Levanta, pega a tua cama. Levanta e anda. Arabaste banai. Ah, mas eu não posso, Jesus. Pula no

poço. As águas estão agitadas. Aleluias! Ora semanai! O que te impede de pular no poço? As águas estão agitando. Tira essa paralisia espiritual e segue falando da verdade. Apregoa a palavra de Deus. Oh, assur que anamai. Aleluia! É assim que pregador semeia. É falando sim para as pregações e aceitando os convites. Você que é do louvor, você semeia louvando e adorando a Ele. E pessoas sendo libertas e sendo curadas. Não abandone o seu ministério, é sua chamada. Não fique de costa para o seu ministério, é sua chamada. Quem está falando contigo nesta tarde é Deus, amém? Pode aplaudir a Jesus Cristo. Aleluia, nesse momento, amados ouvintes, continua conosco. Nós vamos orar pelos propósitos, amém? Eu tenho certeza que aqui estão essas cestas com os pedidos de oração. Aleluia, Jesus. E eu tenho certeza que o nosso propósito também é o seu propósito. Nós temos aqui uma cesta de pedido que são causas impossíveis, causa na justiça. O que é impossível para você, amado ouvinte, é possível para Deus. Creia que Jesus, que Deus, Ele é advogado por excelência e Ele é o justo juiz. Nós temos também outra cesta de pedido que é a salvação da família, união de casais e livramento de Deus. Você que está passando provação, necessidade aí, o teu casamento está se desfazendo, o Senhor te dá livramento e salva a tua família. Você que precisa de uma multiplicação de ouro, porta de emprego, saúde, vitória total, também há uma oportunidade para você. Nós vamos também orar contra a desmancha da macumba, libertação dos vícios e vitória aos presidiários. Aleluia, aleluia. Se coloque em pé, amada igreja. Amado ouvinte, fica aí, ligado, aleluia, vamos orar. Grandioso Deus e eterno Pai, Deus de poder e glória, Deus de vitória. Pai querido, neste momento de oração, ó Pai, eu clamo, Senhor, ao Teu nome mais uma vez, adentrando a Tua presença gloriosa, com os meus irmãos ouvintes, meus irmãos que cultuam aqui de corpo presente, que prestam culto racional a Ti. Meu Deus querido, toma nas Tuas mãos, Senhor, a cada causa, toma nas Tuas mãos a cada pedido de oração, toma nas Tuas mãos a cada propósito, ó Pai, na Tua presença. Senhor, venha responder o clamor e oração, vai envergonhando o diabo, Senhor, vai quebrando todo laço maligno, joga por terra agora toda infecção, toda enfermidade, ó Pai, vai exterminando o câncer nesta tarde. Jesus, quebra toda obra de macumbaria, toda maldição. Jesus querido, entra neste lar, Senhor, nessa casa, nessa família, Pai, este casamento, esse matrimônio, o Senhor uniu, ó Pai, o homem não pode separar. Jesus, Tu és o Cristo, ó Pai, vai na frente, Senhor, desse exame, vai na frente desta cirurgia, vai na frente desta causa da justiça, ó Pai. Senhor, tira, Senhor, esta causa, esse processo judicial da gaveta, da causa ganha, Senhor. Jesus querido, vai envergonhando o diabo nesta tarde. Manifesta, Senhor, a Tua glória, manifesta, Pai querido, a Tua misericórdia. Jesus, eu sei que o Senhor está aqui, vai honrando, Senhor, os cultos da fundação Reviver no Brasil e no mundo. Honra, meu Pai, a cada doador, a cada mantenedor, ó Pai. Honra, Senhor, os projetos 60 mais, honra os projetos, Senhor, mãe, Senhor, honra, Senhor Jesus querido, casa aberta, água para o norte, água para o sertão. Honra o projeto Asaf, que mais estado, Senhor, possa desfrutar. Jesus, vai honrando a creche Rosa Tenório, o centro de recuperação em Mairiporã. Jesus querido, a carreta 2 saúde da vitória, Pai, ajuda aqui, Senhor, na nossa igreja central do Rio de Janeiro. Ah, Senhor, o evangelismo, as quentinhas, ó Pai, ajuda com as doações, o varal solidário, vai ajudando nesta hora, Senhor, a distribuição de alimento, a campanha Pão em Vida. Deus, seja com cada irmão, cada irmã que está na frente, a
aos colaboradores voluntariados, ó Pai. Honra cada um diante da Tua presença. Pai querido, eu oro nesta tarde. Vai repreendendo as enfermidades. Vai repreendendo agora todo aprisionamento de vidas e alma. Entra com libertação. Entra com salvação sobre a nossa casa e a nossa família. Honra, Deus, os nossos filhos. Alcança a nossa parentela. Deus, toma nas Tuas mãos a nossa vida. Nos dai, no Senhor, capacitação para semear, Senhor. Ajuda, Senhor, a regar, adubar, Senhor. Ensina-nos a colher no tempo devido. Jesus querido, repreende tudo que não provém de Ti. Manifesta a Tua misericórdia nesta tarde e confirma o milagre. É o que eu Te peço, meu Pai, e já Te agradeço em nome de Jesus Cristo. Amém? Aleluia. Oh, glória a Deus. Amados ouvintes, aceitem a santa e gloriosa paz do Senhor Jesus. Deus abençoe você que esteve conosco, amém? Essa que vos fala, sua irmã Cristirene Ribeiro, que as bênçãos de Deus, que o amor de Deus invada cada lar e cada família nesta tarde, amém? Aleluia. Pode glorificar, aleluia, os irmãos aqui, aleluia. Continuamos com o nosso culto, amém? Aleluia, Jesus. Que os meus irmãos ouvintes possam ser...

0: do Santo Altar de Deus, a nossa irmã Irene Ribeiro pregando e orando em favor de todo o povo de Deus que está ajudando a obra da Fundação Reviver e sendo consequentemente abençoado por Deus através dos seus donativos e também através das suas doações. E agora, quando são 5 horas mais 1 minuto, nós iremos identificar as emissoras e já chegando para comunicar com todo o povo de Deus do estado do Rio de Janeiro, pastor Antônio dos Santos, falando a respeito das grandes concentrações que você sabe que acontece no Templo da Glória de Deus. De tudo, vamos, estudos, a identificação das emissoras.
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0: ouvintes, aceite a paz de nosso Senhor e Salvador Jesus Cristo. Quem tem o imenso prazer de falar com vocês é o seu irmão em Cristo, pastor Antônio dos Santos. Estou passando aqui para lembrar a todos que é amanhã, nesta sexta-feira, o prosseguimento desta campanha, a campanha Destruindo Fortalezas, uma campanha que Deus levantou para abençoar você, para abençoar a sua família e também confirmar as libertações. Esta campanha prossegue em 6 horários, no horário das 7 da manhã, às 9, às 11, às 13, 15 e também no horário das 19 horas. Venham participar conosco, porque eu sei que o milagre de Deus já está reservado para você. Estarei com vocês, pregando a palavra do nosso Deus.
1: Deus está chamando o seu povo hoje para parar de olhar para o inimigo. Deus chama o seu povo hoje para silenciar o medo e confiar plenamente nele, porque é ele que salva. É Ele que liberta, é Ele que transforma. Porque quando Deus, irmãos, está agindo, quando Deus está operando, a pergunta não é o que vai acontecer. Quando Deus está operando, a pergunta é: quem impedirá? Se Deus opera, ninguém impede. Se Deus age, ninguém é capaz de impedir.
0: Terei o imenso prazer de transmitir a palavra de Deus aos vossos corações. A palavra de Deus é poderosa, ela é tremenda, ela é fiel. Olha, ouvintes, após a pregação da palavra, eu estarei orando através das revelações do Espírito Santo. Eu quero te informar que você não precisa chegar aqui na igreja e contar o seu problema para ninguém. Existe um Deus que é onisciente e Ele conhece os seus pensamentos, Ele conhece as suas necessidades e Ele vai te revelar para te abençoar. Após as revelações, logo na sequência, eu estarei fazendo aquela oração de desafio com toda a igreja para Deus libertar, para Deus destruir fortalezas. Quando a igreja estende as mãos aos céus e clama, a libertação de Deus acontece.
1: Coloca a mão e vai expulsando. Sai daí, Satanás! É sexta-feira de guerra, é sexta-feira de desafio. É sexta-feira da libertação. Jesus está destruindo fortalezas. Jesus está jogando por terra os demônios. Vai gritando para Jesus queimar ele. Vai queimando, Jesus, vai queimando. Liberta essas pessoas, liberta a mente dessas pessoas, liberta o coração dessas pessoas. Sai daí, demônio assassino! Você que está na casa desta pessoa, demônio, vai embora!
0: É, Deus tem libertado pessoas a cada culto desta campanha. Deus tem feito maravilhas, as pessoas têm alcançado a libertação de Deus. Imagina, ouvintes, quantas pessoas oprimidas, deprimidas, sofrendo nas garras do inimigo. Mas chegando aqui, participando desta campanha, essas pessoas têm alcançado a libertação. Eu sempre faço também aquela oração para Deus curar, para Deus abençoar a vida do povo, e o povo tem testemunhado. Nós vamos acompanhar agora pessoas testemunhando o poder de Deus nesta campanha.
2: Irmã, qual é o seu nome?
3: O meu nome é Paula.
2: Irmã Paula, conte a bênção.
3: Então,
2: eu descobri que eu tô com 14 miomas.
3: 14 miomas.
2: Eu tenho todo o comprovante aqui, eu perdi muito sangue. Eu uso fralda geriátrica, não saio pra lugar nenhum, não aguento ficar em pé. Eu fiquei muito doente, fiquei internada, tenho fotos aqui também, tem todos os exames aqui, a ressonância. E a minha anemia está muito séria. Eu não aguento ficar em pé. E na ressonância, meu útero estava muito inchado, porque são 14 miomas e eu sinto dores de parto. Eu cheguei aqui, eu não estou com palpitação mais, eu não estou com... Você vê que eu não estou falando cansada, eu estou bem, não estou sentindo nada de dores. Parece que meu útero desinchou, eu estou bem, estou tranquilo.
3: Aí, você está com os comprovantes, tá 14 miomas no útero.
2: Fotos, eu internada.
3: Estava fraca.
2: Eu não aguentava andar, não aguentava fazer. Eu falei, Senhor, se o Senhor me tirar de São Gonçalo, me levar para o Rio, eu prometo que eu vou entrar em comunhão de novo, vou me reconciliar com Deus, vai ser hoje.
3: E tá curada.
2: Eu, tudo, eu não tô sentindo nada. Tô
3: sumiu
2: bem.
3: Os sintomas.
2: Tem comprovante aqui na minha mão, se quiser ver.
3: Não tá curada. Sentiu que nada. O mal saiu.
2: Pelo eterno Deus de Israel, eu não tô sentindo nada, não é?
3: Curada, a mulher com 14 miomas está curada por Jesus aqui agora, porque os sintomas desapareceram.
2: E eu faço questão, porque tem muita gente que fala que aqui a gente é pago, a gente fala para agradar, para aparecer. Eu faço questão de fazer um novo exame e trazer aqui.
3: Traz os novos exames pra gente mostrar para o povo. Povo, viu?
2: Amém.
3: Tá curada. Cadê o glória pra Jesus?
4: Jesus é Deus, bem-aventurado.
0: E tremendo, hein? E aquilo que Deus está realizando. É de se emocionar, ouvintes. Deus tem feito coisas extraordinárias na vida das pessoas. E você que está me acompanhando agora, vai ficar em casa? Eu sei que não. Vem participar conosco amanhã, nesta sexta-feira, em um dos horários. Vem participar, porque o milagre de Deus já aguarda por você. Rua Senador Pompeu, número 27, aqui no centro do Rio de Janeiro.

0: Mateus capítulo 24, versículos de 42 a 44. Portanto, vigiem, porque vocês não sabem que dia virá o seu Senhor. Mas entendam isso. Se o dono da casa soubesse a que hora da noite o ladrão viria, ele ficaria de guarda e não deixaria que a sua casa fosse arrombada. Assim, vocês também precisam estar preparados, porque o Filho do Homem virá numa hora em que vocês menos esperam.
1: Olha, ouvintes, está chegando dia 21 de agosto, mais uma Vigília dos Remidos. Eu quero aproveitar esta oportunidade e falar com todos vocês aqui no centro da cidade do Rio de Janeiro, você que está nos bairros adjacentes, dentro das comunidades, nas cidades vizinhas. Eu quero convidar você, você não pode ficar de fora. Neste dia 21, nós estaremos em mais uma madrugada na presença de Deus. Quando falamos de madrugada, nós falamos daquele momento de oração, de adoração, de palavra, de renovo. Olha, ouvintes, Deus, ele é claro conosco na sua palavra. Eu amo os que me amam e os que de madrugada me buscam, me acharão. A igreja vai estar em um encontro com Deus Pai, com Deus Filho, com Deus Espírito Santo. Que maravilha! Madrugada na presença de Deus. Eu tenho certeza que Deus trará renovo espiritual para as nossas vidas. Eu quero convocar você que está aí desanimado, quem sabe fraco, já pensou em desistir, já não tem mais força para buscar a Deus. Você já não consegue mais jejuar, já não consegue mais sentir a presença de Deus. Eu tenho certeza, ouvinte, Deus está falando com você neste momento e te convidando, porque nesta madrugada Ele vai te renovar, Ele vai encher a sua vida. Vai estar conosco nesta madrugada, pregando a palavra de Deus, o pastor Bruno Castro. E eu tenho certeza, o céu será aberto e a igreja será renovada pela presença do nosso Deus.
2: Eu vi alguém no meio dos 7 castiçais de ouro. Ah, você não deu glória porque você não sabe quem ele é. Meu Deus, levante a tua mão, pelo amor de Deus, porque a glória é para Jesus. João diz: quando eu virei

levante a tua mão lá no terceiro andar e libere glória para Jesus.

0: se está vendo esta visão.
1: A palavra de Deus, ela é remédio. A palavra sara, a palavra levanta, a palavra de Deus guia. Que coisa tremenda, meus irmãos. Eu já posso sentir o agir de Deus que vai acontecer nesta madrugada. Madrugada de palavra, Deus vai te levantar. Olha, meus irmãos, nós teremos muita adoração, vários grupos louvando a Deus. E eu quero te convidar, venha fazer parte, venha adorar a Deus nesta madrugada.

0: uma madrugada. Olha, ouvintes, e não pode faltar aquele momento. Momento de Pentecoste, aquela oração de avivamento, onde Jesus vai batizar, Jesus vai renovar, vai levantar, vai ressuscitar. O céu vai ser aberto nesta madrugada. Eu tenho certeza, Deus já preparou o renovo espiritual para a sua igreja.
1: Que

o Espírito, a água e o sangue. 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Sobe o nível aí, vai. 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

0: Você não pode ficar de fora. Deus vai renovar a sua vida espiritual. Pastor Bruno Castro vai pregar a palavra, vai fazer esta oração de avivamento, esta oração de Pentecoste, e a glória de Deus vai encher a nossa vida. Nós já vamos a uma palavra de confirmação. Pastor Bruno Castro confirmando a sua presença conosco nesta madrugada.
1: Muralhas vêm ao chão. Ouvintes, recebam a paz do Senhor. Pastor Bruno Castro falando com todos vocês, passando aqui para fazer um convite muito especial. Já é na próxima sexta-feira, a grande vigília dos gemidos, a partir das 23 horas. E eu mesmo, seu irmão em Cristo, pastor Bruno Castro, fazendo a exposição da palavra de Deus nessa madrugada de oração, de poder, avivamento, milagres, libertação. E eu quero fazer uma convocação a todo o povo carioca, a todo o povo do Rio de Janeiro, um povo que ama as vigílias, que ama buscar ao Senhor nas madrugadas, para estar conosco nessa sexta-feira. O Espírito Santo, ele tem uma palavra revelada para o seu coração, e eu tenho certeza que a sua vida, seu ministério, será edificado e impactado pelo poder da palavra. E você não pode ficar de fora. Sexta-feira, a grande vigília dos gemidos, na nossa sede estadual do Rio de Janeiro, Rua Senador Pompeu, número 27, no centro do Rio de Janeiro. Nós e o Senhor Jesus estamos aguardando por todos vocês. Que Deus em Cristo vos abençoe.
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0: Só falta você confirmar a sua presença conosco. 21 de agosto, a partir das 23 horas, mais uma vigília dos remidos. Venham participar conosco. Rua Senador Pompeu, número 27, aqui no centro do Rio de Janeiro.

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1: Aqui é como o tanque de Betel.
2: Deus abençoe, ouvintes. Neste momento, passando aqui para convidar a todos vocês para este domingo. É o prosseguimento da campanha da restituição. Deus tem abençoado o povo. Uma campanha que tem impactado vidas, lares e famílias. Você sabe que esta campanha está baseada no livro de Jó, onde Deus trouxe a restituição, restituiu saúde, restituiu a sua família, restituiu os seus bens. É para você entender que Deus tem poder da restituição. Eu quero convidar você, a sua família, para estarem conosco neste domingo. Eu sei que no decorrer da semana são várias atividades, é o trabalho, tem a faculdade, tem aquele curso, mas aos domingos você pode levantar pela manhã juntamente com a sua família e participar conosco desta campanha. São três horários, 7 da manhã, às 9 e também às 11 da manhã, a campanha da restituição. Eu estarei aqui com vocês pregando a palavra do nosso Deus.
3: Mas agora nós vemos, meus irmãos, que Jó não desistiu. No capítulo 42 que nós lemos, nós encontramos aqui o ponto da virada. Deus apenas não restaurou, mas ele deu.

vitórias. Deus é especialista em transformar lágrimas em testemunho. Tem alguém aqui que pode glorificar o nome deste Deus? O Deus que vira a chave, o Deus que transforma situações, o Deus que restaura. Você pode olhar para mim e falar: pastor, eu estou vivendo o capítulo 1 de Jó, a minha vida é só perdas, a minha vida é só dores, a minha vida é só incertezas, é só sofrimento. Se

0: nome dele haverá. Deus já preparou a restauração, Deus já preparou a restituição, Deus já preparou a honra.
1: Venham ouvir a palavra de Deus neste domingo. Eu tenho certeza, Deus trará a edificação da sua vida. Deus vai falar com você, ouvinte. Deus sabe da sua necessidade. Deus sabe o que está dentro do seu coração. E Ele tem uma palavra para cada pessoa neste domingo. Nós vamos agora acompanhar, ouvintes, as pessoas testemunhando. São pessoas que se tornaram testemunho do poder de Deus no decorrer desta campanha. Aumente agora o volume do seu rádio. Vamos acompanhar pessoas testemunhando o poder de Deus. Qual é o seu nome?
2: Irmã Luciene.
1: Irmã Luciene, o que é que aconteceu?
2: Eu cheguei aqui, pastor. Eu estava com caroço na minha boca. Na madrugada eu orei. E falei com o Senhor, aleluia, eu queria o meu milagre, e o caroço sumiu.
1: Espera aí, irmã Luciene, quanto tempo este caroço estava aí?
2: Uma semana, pastor.
1: Uma semana, e hoje a irmã veio aqui crendo no milagre, e o caroço sumiu.
2: Sumiu.
1: Tá curada. Sumiu o caroço. Vocês podem glorificar o nome de Jesus.
3: A presença de Deus faz o inferno inteiro tremer.
1: A presença de Deus tem sido notória no decorrer desta campanha. Deus está operando aos domingos. Você não vai ficar de fora. Eu sempre costumo falar, ficar de fora é perder as bênçãos de Deus. Venham para cá, Deus quer restituir o que você perdeu. Eu sei que eu falo com pessoas que ao longo dos dias, dos meses e até anos, você vem sofrendo perdas na sua vida. Talvez a saúde, talvez a família, quem sabe os seus bens, mas você vai estar neste domingo diante de um Deus que é poderoso para restituir na sua vida. Rua Senador Pompeu, número 27, aqui no centro do Rio de Janeiro.
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1: Eu quero fazer um convite especial a todos vocês que estão me acompanhando neste momento para participarem conosco de um culto muito especial neste dia 23 de agosto, no horário das 14 horas. É o nosso culto de missões. Olha, ouvintes, a Igreja Deus e Amor é uma igreja missionária, não é uma igreja inerte, não é uma igreja ancorada, que fica sem movimento, é uma igreja que está constantemente cumprindo o ide do Senhor Jesus Cristo. Jesus deixou bem claro, ide por todo mundo, pregai o Evangelho a toda criatura. Quem crer e for batizado será salvo, mas quem não crer será condenado. A Igreja Deus e Amor tem cumprido o ide do Senhor Jesus Cristo, tem semeado a boa semente, e é por isso que todos os meses nós realizamos este culto de missões, conscientizando toda a igreja da urgência de continuarmos com a obra missionária. E nós teremos a nossa confraternização com o nosso campo estadual aqui da Senador Pompeu. Nós teremos a entrega da campanha dos 21 dias de Daniel. Eu tenho certeza que vai ser uma tarde de presença de Deus, uma tarde de adoração, uma tarde de palavra. Vai estar conosco o diácono Carlos Davi, pregando a palavra de Deus nesta tarde. E nós estaremos levantando um clamor pelas missões. Venham participar conosco neste domingo, 23 de agosto, no horário das 14 horas, Rua Senador Pompeu, 27, aqui no centro do Rio de Janeiro.

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1: 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Se vós estiverdes em mim e as minhas palavras estiverem em vós, pedireis tudo o que quiserdes e vos será feito. João 15:7.
2: Eu quero falar diretamente com todos os obreiros da nossa igreja Deus e Amor, pastores, presbíteros, diáconos, cooperadores, todos os líderes, conselheiros, conselheiras espirituais, voluntárias financeiras, atendentes de livraria, todos vocês que estão na frente dos trabalhos da obra do nosso Deus. 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
2: Olha, ouvintes, está chegando, hein? Dia 30 de agosto, aquela grande festa, a comemoração do 32º aniversário da Fundação Reviver. Que maravilha! Eu quero convocar todos vocês para festejar conosco. Nós estaremos reunidos no horário das 14 horas, nesta linda festa. Quando se fala da Fundação Reviver, nós estamos falando da obra social da igreja, um trabalho que tem alcançado vidas, um trabalho que tem alcançado famílias, um trabalho que começou tão pequeno e agora está tão gigante em todo o Brasil. E aqui no Rio de Janeiro, nós estaremos reunidos em adoração, em agradecimento a Deus pelo 32º aniversário da Fundação Reviver. Vai estar conosco nesta tarde, pregando a palavra de Deus, o pastor Antônio Ribeiro. E eu tenho certeza, Deus vai falar no seu coração.
3: Irmãos e irmãs, tem situação que não adianta. Se nós não fazer a nossa parte, o milagre não acontece. Se nós não fazer a nossa parte, as coisas não acontecem. Jesus ali insistindo, falando, estou aqui. Mas o Senhor não veio quando eu chamei. O Senhor não respondeu quando eu pedi. Mas Marta, eu estou aqui. Remove a pedra. Mas agora, Senhor, já cheira mal. Já está 4 dias aí. E Jesus insistia, remove a pedra, tira a pedra. Tem coisa que nós temos que fazer para Deus. A nossa parte nós temos que fazer. O milagre nós não fazemos. Mas alguma coisa nós podemos fazer. E aquilo que você pode fazer, Deus vai deixar que você faça. Aquilo que nós podemos fazer, é nós que temos que fazer. Verdade? Aquilo que nós não podemos fazer e nós cremos e pedimos a sua ajuda, Ele vai nos ajudar. Ele vai fazer. Por fim, remover a pedra. E aí, eles viram Jesus com duas palavras. Deu graças ao Pai, deu graças ao Senhor e disse, ô Lázaro, sai para fora. Aleluias, aleluias, que lindo.
2: Deus tem uma palavra para o seu coração neste dia 30. Deus vai falar, meus irmãos. Nós estaremos reunidos por uma boa causa. Teremos adoração nesta tarde. O grupão da Reviver vai estar adorando a Deus. Eu quero convidar todos vocês para participarem conosco. É uma festa de oração, de palavra, de adoração. Venham adorar a Deus conosco nesta tarde deste domingo.

0: 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Quando se fala de festa, quando se fala de aniversário, a gente leva presente. E eu quero convocar todos vocês para presentear a Fundação Reviver. A Fundação tem cuidado de famílias. Quantas cestas básicas são distribuídas todos os meses? Olha, meus irmãos, você vai estar presente, ouvindo a palavra, adorando a Deus. 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Eu tenho certeza que muitas famílias serão agraciadas através da sua contribuição. 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

0: Deus abençoe, ouvintes, que a graça, a paz e o amor de Deus continue reinando em vossos corações. Estamos aqui neste momento para falar com todos vocês, também parabenizar, agradecer todos vocês que estão envolvidos aí com a obra social da Igreja Deus e Amor, a Fundação Reviver e a Associação Reviver Help Deus e Amor. É um trabalho em conjunto, ouvintes, para que possamos continuar alcançando vidas, almas para o reino dos céus. Olha bem, nós temos aqui no Rio de Janeiro um trabalho extenso da obra social. Está aí minha esposa, nossa irmã Sueli Santos, a nossa irmã Vânia, a nossa irmã Débora, que é uma funcionária da Fundação Reviver, representa a Fundação Reviver aqui no Rio de Janeiro. E temos uma equipe voluntária que atua constantemente ajudando vidas, ajudando famílias aqui no estado do Rio de Janeiro. Olha, ouvintes, é um trabalho em todo o Brasil e o Rio de Janeiro não fica de fora. Está aí abraçando a causa do Senhor. Além de pregar o Evangelho, levar Cristo Jesus para as famílias, nós levamos também o pão, nós levamos o alimento, nós assistimos famílias constantemente. E está comigo aqui a nossa irmã Débora, que representa também a Reviver aqui no Rio de Janeiro, e ela vai falar conosco neste momento um pouco acerca deste trabalho. Irmã Débora, paz do Senhor, e linha aberta agora para falar com todos os ouvintes acerca deste trabalho tão importante aqui no estado do Rio de Janeiro.
1: A paz do Senhor Jesus, amados ouvintes, é um prazer muito grande, pastor Antônio Santos, falar sobre a Fundação Reviver. A Fundação Reviver, ao longo dos anos, ela vem atuando aqui no Rio de Janeiro de forma assídua. Para a honra e glória do nome do Senhor Jesus, todos os dias nós enfrentamos a frente de batalha na área da beneficência. São pessoas que precisam do apoio, que chegam até aqui a nossa estadual, pedindo um auxílio, precisando de um alimento para sua casa, para sua família, e através do projeto Pão e Vida, que também é o projeto Pão e Vida Nacional, tem assistido essas famílias. Constantemente nós temos atendido famílias com cestas básicas. O projeto Pão e Vida, ele é um projeto que ele atende nacionalmente. Nós estamos atendendo todos os estados do Brasil, inclusive o Rio de Janeiro. Eu tenho acompanhado bem de perto o trabalho do Pão e Vida aqui no estado do Rio de Janeiro, e são necessidades contínuas, todos os dias nós temos famílias dependendo e precisando de um auxílio da igreja, de um auxílio da Fundação Reviver, de um auxílio da Associação Reviver Help, e nós temos apoiado com cestas de alimentos. Para a honra e glória do nome do Senhor, através da sua doação, através da sua ajuda de vir aos cultos, trazer um quilo de alimento não perecível, Deus tem nos honrado em não deixar faltar o pão na mesa daqueles que mais precisam, pastor.

0: aqui interessante, né? A Fundação, a Associação Reviver Help Deus e Amor, atuando em todo o Brasil. E estamos falando aqui diretamente com o povo carioca aqui do Rio de Janeiro. E vocês acompanharam, ouvintes, um pouquinho a irmã Débora falando do Pão e Vida. Nós temos também aí, irmã Débora, não somente o Pão e Vida, que são famílias cadastradas. Todos os meses essas famílias são assistidas. Nós temos também aí o atendimento daquelas cestas emergenciais, que isso acontece todos os dias aqui na nossa Igreja Deus e Amor.
1: Sim, pastor, verdadeiramente, todos os dias nós temos solicitações de cestas, né, emergenciais. O que são as cestas emergenciais? Para que todos os ouvintes possam entender do que nós estamos falando. O Pão em Vida, ele consiste no cadastro mensal das famílias, e além dessas famílias cadastradas mensalmente, nós recebemos o pedido e a solicitação de cestas das famílias que não são cadastradas ainda. Então, para que não deixamos de atender ninguém, nós preparamos essa cesta emergencial através dos voluntários, através do excelente trabalho da irmã Vânia, que tem feito esse trabalho também juntamente com a nossa irmã Sueli. Junto com os voluntários, nós temos atendido as famílias que vêm diariamente. É um pedido constante. Famílias que estão aqui no entorno da igreja, nos casarões, nas invasões que tem próxima, nas comunidades que tem próximas, eles vêm à igreja como ponto de socorro, é literalmente o SOS. E além disso, pastor, também temos as casas-abrigo, os centros de recuperação que a Fundação Reviver assiste mensalmente com cestas básicas. Hoje, atualmente, nós temos 2 abrigos que a Fundação Reviver ajuda mensalmente com cestas de alimento.
0: Olha, ouvintes, vocês estão acompanhando essas informações muito importantes. E eu já quero aproveitar para falar com você que é um empresário, você que é um microempresário, você que é um trabalhador, você que tem condição de fazer parte deste trabalho social, não fique de fora. Abra o seu coração agora mesmo e comece a estender as suas mãos. Você pode começar a contribuir, quem sabe, de 15 em 15 dias, quem sabe a cada mês, ou até mesmo todas as semanas. Você que tem condição de trazer alimentos, você que pode fazer aquela doação de uma cesta básica, de 10, de 20, você sabe o que Deus tem dado para você, Deus tem abençoado você, é para você abençoar outras pessoas também. É assim que Deus faz. Deus nos abençoa para que possamos também ser canais de bênçãos para outras pessoas. E nós queremos agora convidar você que pode contribuir, você que pode ajudar, vamos fazer parte deste trabalho. Talvez na sua casa, na sua despensa, não falta nada, mas tem mesas vazias, ouvintes, tem despensas vazias neste momento, e nós não podemos ficar indiferente. Quem sabe ainda hoje você possa passar aqui na Igreja Deus e Amor e deixar a sua contribuição, a cesta básica. Você pode fazer parte. E olha, pode ter certeza, quanto mais você abençoar vidas, mais Deus vai te abençoar. Nós queremos passar agora para vocês, para facilitar. Você, quem sabe, esteja longe neste momento e fala assim: pastor, eu não tenho como estar indo aí na igreja levar as cestas básicas, mas eu vou fazer um Pix agora, eu vou fazer uma transferência bancária no valor de uma cesta básica, no valor de 10, de 20, enfim, você vai fazer agora essa contribuição e vai nos enviar o comprovante, porque esse valor será para comprar cestas básicas ajudando essas famílias necessitadas. Pegue agora a caneta, pegue o papel. Você vai anotar agora as contas bancárias da Fundação Reviver, o Pix da Fundação Reviver, as contas bancárias da Associação Reviver Help Deus e Amor e também o Pix. E você que está longe, até mesmo em outros estados do Brasil, você vai poder contribuir e ajudar esta obra social.
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0: Olha, ouvintes, eu creio que você conseguiu anotar aí essas informações, mas se não conseguiu, vai agora no site da nossa Igreja Deus e Amor, www.ipda.com.br. Lá você vai encontrar todas essas informações para você também contribuir com esta obra social. A Associação Reviver Help Deus e Amor, irmã Débora, está aí também com um trabalho extenso no Brasil e muito breve vai chegar aqui no Rio de Janeiro, que é a Casa Aberta. Nós já temos aí as equipes, né, que já foram montadas aqui no Rio de Janeiro, que são frentes que estarão atuando de forma assídua, ajudando, auxiliando famílias, e a Casa Aberta Reviver, porque a Casa Aberta nós vamos estar aí acolhendo moradores de rua, não para morar, mas para passar ali, tomar um café, tomar um banho, cortar o seu cabelo, fazer a sua barba, estar ali usando uma roupa nova. Nós queremos, irmã Débora, no Rio de Janeiro, continuar também recuperando essas pessoas, ajudando essas pessoas a voltar para a sua família, a entrar no mercado de trabalho e essas pessoas seguir firmes aí com Cristo, tendo uma vida abençoada.
1: Realmente, pastor, é uma demanda e uma necessidade muito, muito, muito grande no Rio de Janeiro em olhar para a população em situação de rua. A cada ano que passa, esse número tem sido mais crescente. A cada ano que passa, a população de rua, ela tem sido muito numerosa aqui no Rio de Janeiro. Através da igreja, da Associação Reviver Help, Deus e Amor, através da Fundação Reviver, tem se despertado para olhar para esta população. Sei que vai ser um trabalho que vai gerar muitos frutos. O Rio de Janeiro precisa urgentemente da atuação da Casa Aberta Reviver.
0: Irmã Débora, isso é tão tremendo, é tão importante o que nós estamos falando aqui com os ouvintes, falando também com toda a membresia agora e pedindo este apoio. Vamos juntos abraçar, ouvintes, a causa do Senhor. Talvez você venha aqui todos os dias na igreja, não deixa de trazer um quilo de alimento a cada culto que você participar. Se você trouxer aí os alimentos, essas famílias vão continuar sendo assistidas ainda mais. Ou seja, nós vamos poder atender mais famílias ainda. E olha, em volta da nossa sede, aqui na área central do Rio de Janeiro, você que mora aqui, você que passa sempre por aqui, você sabe a quantidade de pessoas que tem pelas ruas do Rio de Janeiro. Inclusive, a gente realiza um trabalho também aqui de evangelismo nas ruas, entregando as quentinhas, falando de Jesus. Olha, ouvintes, porque o nosso objetivo não é só entregar alimento para as pessoas. O nosso objetivo não é só entregar roupas, calçados. Não! O maior objetivo é entregar o pão da vida, que é Jesus. Então vamos lá, vamos entrar nesta batalha conosco. Eu tenho certeza que cada ação, cada contribuição que você fizer, pode ter certeza, Deus vai trazer a recompensa na sua vida. E eu quero neste momento orar por você. Eu quero pedir a Deus para te abençoar, você que vai continuar ajudando a obra social, trazendo alimentos, fazendo a sua contribuição aí nas contas bancárias. Você pode passar na livraria também da igreja, fazer a sua contribuição. Em cada culto que você participa, você pode ajudar. Eu quero pedir a Deus neste momento para continuar abençoando a sua vida e nunca vai faltar pão na sua mesa. Deus vai continuar suprindo todas as suas necessidades.
2: E não nos cansemos de fazer o bem, pois no tempo próprio colheremos, se não desanimarmos. Gálatas capítulo 6, versículo 9.
0: Senhor meu Deus e meu Pai, é no nome do Senhor Jesus Cristo, eu quero aproveitar este momento, que estamos falando, ó Deus, com muitas pessoas, quem sabe aqui no Rio de Janeiro, Senhor, nos distritos, nas comunidades, em outras cidades que estão tão distantes aqui do centro do Rio de Janeiro. Eu sei, ó Deus, que muitos rádios estão ligados neste momento acompanhando. Tem pessoas que o seu coração Senhor, já arde em vontade de contribuir com esta obra. Ó Deus poderoso, eu já quero pedir ao Senhor neste momento, ó Deus, que em todos os cultos da Fundação Reviver, no horário da manhã, no horário da tarde e também no horário da noite, continue abençoando, Senhor, a vida do povo, utilizando os preletores de cada culto. Eu quero pedir ao Senhor que continue abençoando a nossa equipe que tem atuado com muito amor, com dedicação, ó Deus, orando, atuando na entrega de alimentos, Senhor, nos cadastros de famílias, no acompanhamento, a nossa equipe que tem atuado atendendo, ó Deus, os moradores de rua, atendendo essas famílias, meu Pai, que estão em situação tão crítica no meio da sociedade. Nós clamamos ao Senhor agora, Pai, e pedimos ao Senhor que levanta voluntários, levanta empresários com muito amor para continuar, ó Deus, ajudando com alimentos aquelas pessoas que têm feito uma transferência bancária, que têm feito um Pix para a conta da Fundação Reviver, da Associação Reviver Help Deus e Amor. Meu Deus, abençoe ricamente a vida dessas pessoas. Neste momento, ó Deus, nós oramos ao Senhor, meu Pai, porque eu sei que tem pessoas que não têm também condição de ajudar nem com uma cesta básica, mas, Senhor, abre a sua dispensa e pega lá 1 quilo de alimento, repartindo o seu alimento com aquelas pessoas que não têm. Senhor, abastece a dispensa desta pessoa. O Senhor é Deus que é poderoso. As pessoas que têm abrido seus corações e estendido as mãos, Senhor, que as mãos do Senhor permaneçam estendidas também. Ó Deus, é o que nós te pedimos e também te agradecemos no nome de Jesus. Deus abençoe, ouvintes. Todas as quintas-feiras, no horário das 9 às 15 e também no horário das 19 horas, nós temos aqui os cultos da Fundação Reviver. Venham participar conosco, ouvir a palavra, receber a oração da nossa equipe e também contribuir para que mais famílias sejam atendidas todas as semanas, todos os meses, pela Igreja Deus e Amor, Fundação Reviver e Associação Reviver Help Deus e Amor. A nossa igreja está localizada na Rua Senador Pompeu, número 27, aqui no centro do Rio de Janeiro.
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0: Que a tua presença faça o nosso coração arder, faça o nosso coração se alegrar. A sua presença nos dá ânimo, nos dá coragem, nos dá força para continuar lutando, continuar batalhando. A tua presença tira todo o desânimo, toda angústia, toda aflição, todo desespero, todo medo. Ah, meu Deus, os que confiam no Senhor serão como o monte de Sião que não se abala, mas permanece para sempre. Como os montes estão em volta de Jerusalém, assim o Senhor está em volta do seu povo. Temos certeza, meu Pai, que o milagre vai acontecer, a vitória vai chegar. As portas do inferno serão colocadas por terra. Está escrito, meu Deus, que as portas do inferno não prevalecerão contra a sua igreja. Sua igreja sempre prevalecerá. Por isso, meu Deus, mais uma vez nesse momento, esse irmão e essa irmã que está passando pelo vale da sombra da morte possa ter vitória. Que o Senhor possa abrir uma porta de escape. Esse irmão que muitas vezes olha para a direita, para a esquerda, para a frente, para a retaguarda. Essa irmã que olha para todos os lados e não consegue ver uma porta de saída. Porque a porta de saída não vem da direita, da esquerda, da frente e da retaguarda. A porta de saída, o livramento vem do céu, vem do alto. É de lá que vem o nosso socorro. O Senhor é socorro bem presente na hora da angústia. Como disse o salmista: eleva os meus olhos para os montes, de onde me virá socorro? O meu socorro vem do Senhor, que fez os céus e a terra. Ele não deixará vacilar o teu pé. Aquele que te guarda não tosquenejará. Eis que não tosquenejará nem dormirá o guarda de Israel. O Senhor é quem te guarda. O Senhor é a tua sombra, a tua direita. O sol não te molestará dia, nem a lua de noite. O Senhor te guardará de todo mal. O Senhor guardará a tua entrada e a tua saída desde agora e para sempre. O Senhor prometeu em sua palavra: eis que estou contigo todos os dias da sua vida. Não te deixarei, não te desampararei. Aonde colocar as plantas dos seus pés, ali estarei contigo para te livrar, para te abençoar. O anjo do Senhor acampa-se ao redor dos que o temem, e os livra, e os guarda. Sim, meu Deus, o Senhor é bom, a fortaleza no dia da angústia, e conhece os que confiam em ti. Ah, meu Deus, em nome do meu Deus eu saltarei uma muralha. Em nome do meu Deus eu vencerei um esquadrão. Em nome do meu Deus eu vencerei um exército. Pelo poder do meu Deus eu terei vitória. Pelo poder do meu Deus eu arvorarei a bandeira da vitória. Vindo o inimigo como a corrente de águas, o Espírito Santo arvorará contra ele a sua bandeira. Levanta agora, meu Deus, a bandeira gloriosa do Espírito Santo, a bandeira ensanguentada de Jesus, para colocar Satanás por terra, e que teu Espírito Santo venha se apoderar das nossas vidas, dos nossos corpos. Nós queremos, meu Deus, nadar, mergulhar nas águas profundas do Espírito. Nós queremos que as águas do Espírito venham cobrir a nossa cabeça, como está escrito: aquele que crê em mim, rios de água viva fluirão do seu ventre. Sim, meu Deus, aquele que crê em mim, ainda que esteja morto, viverá. O Senhor prometeu: eu vou, mas não vos deixarei órfão. Enviarei o Consolador, o Espírito Santo da verdade, que o mundo não pode receber, porque não o vê nem o conhece. O povo estava ali em Jerusalém. Ah, meu Deus, após o Senhor subir ao céu, eles ficaram reunidos ali, meu Pai, e de repente veio um vento veemente, como que de fogo, e línguas de fogo foi repartida entre eles, e todos falavam línguas estranhas e profetizavam, e o Espírito Santo se apoderou daqueles 120 irmãos que estavam reunidos. Oh, meu Deus e meu Pai, que o teu Espírito Santo venha agora se apoderar das nossas vidas, se apoderar de cada irmão, de cada irmã, que eles possam falar línguas estranhas, movidos pelo teu Espírito, que eles possam ter visões e revelações dada pelo Senhor. O Senhor é o Deus das revelações. O Senhor diz em sua palavra: filho do homem, põe-te em pé e falarei contigo. Por isso, meu Deus, fala com cada irmão, Fala com cada irmã agora. Nós queremos ouvir a sua voz. A sua voz é doce, é maravilhosa, é poderosa, é forte. A sua voz nos anima e nos encoraja. Ah, meu Deus, como disse Moisés, se o Senhor não for conosco, nós não sairemos daqui. Se o Senhor não for na nossa frente, nós não iremos. Nós queremos que o Senhor vá conosco. Nós queremos a tua presença diante de nós. E o Senhor diz em sua palavra: eis que estou convosco todos os dias, até a consumação dos séculos. Não vos deixarei, não te desampararei. Ah, meu Deus e meu Pai, venha cumprir a sua palavra e estar conosco e estar em nossa frente. Venha tocar em nossos corpos, venha tocar em nossos ombros, como o Senhor tocou no ombro de Pedro, ali na cadeia, quando estava preso em Jerusalém. Ah, meu Deus, e na hora que o Senhor chegou lá, uma luz brilhou naquela cadeia, e as portas das prisões se abriram, as algemas se abriram, e Pedro foi livre da morte, teve vitória, e foi salvo, porque o Senhor o salvou. As portas da cidade se abriram, a presença de Deus faz as portas se abrirem. Nenhuma porta pode permanecer fechada diante da presença do Senhor. Por isso, meu Deus, entra na vida desse irmão, entra na casa desse irmão, na família, no lar. Ah, meu Deus, e as portas se abram, e a vitória chegue e o milagre aconteça, e as portas do inferno sejam derrotadas e banidas, toda a nuvem negra, todas as muralhas de Satanás, todas as barreiras do diabo, agora irão ruir, irão cair por terra, porque o Senhor está diante do seu povo, o Senhor está com as suas mãos fortes, o seu braço estendido, operando milagres, operando sinais, operando prodígios e maravilhas. O Senhor prometeu estar conosco, e o Senhor é cumpridor da sua palavra. Verdadeiramente, o Senhor tem dado livramento a todos nós, à tua igreja. O Senhor tem estado diante de nós nesses dias maus que estamos vivendo, dias de angústia, dia de sofrimento, dia de luta, dia de problema, dia que o diabo quer destruir o teu povo, mas o Senhor está conosco, e aquele que está com Deus sempre será vitorioso, aquele que anda na presença de Deus sempre terá vitória. Nós queremos andar com Deus como Enoque andou com Deus, e andou Enoque com Deus 365 anos, e Deus o tomou para si e o levou vivo para o céu, porque ele andou com Deus, ele andava com Deus. Elias também andava com Deus, e ele foi levado vivo para o céu, ele subiu ao céu num redemoinho. Sim, meu Deus, nós queremos andar com o Senhor, e queremos que o Senhor ande conosco, porque se o Senhor estiver conosco, estaremos tranquilos, como está escrito na tua palavra: mais são os que estão conosco do que os que estão com eles. O muro que nos foga, o muro que nos cerca é um muro de fogo. Ah, meu Deus, em volta do teu povo tem um muro de fogo. A chama continua acesa e o fogo arderá continuamente, e a chama permanecerá acesa diante do altar. Sim, meu Deus, essa chama não pode apagar dentro de nós. Essa chama continua acesa. O poder e a presença gloriosa do Espírito Santo continua viva em nós, dentro de nós, diante de nós. Ó Pai de misericórdia, continua com o teu povo, continua com os teus filhos, continua com a tua igreja, dando vitória, dando livramento e operando milagre esperado, aguardado, pretendido, buscado, necessitado. Sim, meu Deus, vem nos ajudar e dar a tua bênção. É no nome do teu Filho Jesus que estamos orando, que estamos clamando e que temos certeza da vitória e do livramento. Nós queremos orar nesse momento também, ó Deus, em favor da diretoria da Igreja Deus de Amor, diretoria deliberativa, diretoria executiva, diretoria da Fundação Reviver, diretoria da Associação Reviver Help. Queremos orar, meu Deus, em favor dos pastores, presbíteros, diáconos, cooperadores, membros, frequentadores, novos convertidos, simpatizantes, frequentantes, visitantes, aqueles, meu Deus, que te aceitaram como Salvador, que estão naquele processo de libertação, que o Senhor possa libertá-los e transformá-los, aqueles que têm uma vida promíscua e pecaminosa, que o Senhor possa fazer uma obra extraordinária, que eles possam passar a viver a vida de Deus, ter uma vida dentro da palavra de Deus, dentro da vontade de Deus, separado do mundo, separado do pecado, separado de tudo que não agrada ao Senhor, e que dessa forma eles possam, meu Deus, no próximo batismo, cumprir a justiça de Deus e ser batizados em águas correntes, por imersão, em nome do Pai, em nome do Filho, em nome do Espírito Santo. Aqueles que ainda não receberam o batismo no Espírito Santo, o Senhor é poderoso para batizá-los. Está escrito na Tua palavra que todos os crentes da igreja primitiva eram batizados com o Espírito Santo e todos tinham dons do Espírito Santo. Dai os dons do Teu Espírito para a Tua igreja, que o Teu Espírito possa se apoderar do Seu povo e esse irmão que vai descer as águas batismais possa receber o selo da promessa, para que eles possam, quando for cumprir a justiça de Deus, já ter recebido o batismo no Espírito Santo, porque está escrito que a promessa diz respeito a vós, aos vossos filhos, aos que estão perto, aos que estão longe, e a tantos quantos Deus nosso Senhor chamar. Sem o Teu Espírito Santo, nós nada podemos fazer. Sem o Teu Espírito Santo, nós não iremos a lugar algum. Nós somos totalmente dependentes do Espírito Santo. Por isso, o Espírito de Deus se apodera de nós. Meu Pai, meu Pai, meu Pai, abençoa todos os departamentos da Tua igreja, abençoa o ministério da oração, o ministério do louvor, abençoa os cantores, os compositores, as orquestras, as bandas. Ah, meu Deus, todos que te louvam, todos que te adoram, todos que te servem, abençoa o ministério da comissão de visitas, abençoa o ministério do pequeno Galileu, abençoa, meu Deus, a obra da Fundação Reviver, da Reviver Help, todos os projetos e atividades da Fundação, meu Deus, sejam prosperados e abençoados, a Casa Aberta, ah, meu Deus, a orquestra, meu Pai, ah, meu Deus, tenha misericórdia, esses irmãos e irmãs que estão se preparando para ser músico da orquestra, meu Pai, Azaf, Senhor, no Rio, em São Paulo, aqueles que estão estudando música para pertencer à orquestra, o projeto, meu Deus, também da Casa Aberta, ah, do projeto do Saúde, ah, meu Deus, o asilo, meu Pai, aquela local dali de Sarutaiá, que tem aquele asilo, que protege aquelas pessoas idosas, que cuida daquelas pessoas idosas, a escola de música, a escola do corte de costura, escolas profissionalizantes, enfim, meu Deus, o projeto Água para o Sertão, são tantos os projetos da Fundação Reviver e da Reviver Help, que o Senhor possa abençoar todos os projetos, abençoar e usar as diretorias da Fundação Reviver, da River Help, todos que trabalham nessas obras assistenciais, que é o braço assistencial da Igreja Deus de Amor, a Fundação Reviver e a Associação Help. Abençoa o grande evento que teremos sábado próximo aqui no Templo da Glória de Deus, na sede mundial, esse evento glorioso da Fundação Reviver, que vai ficar marcado nos anais do evangelismo pátrio, que todos que fizerem uso da palavra possam ser usados pelo Teu Espírito Santo. Traga o Teu povo para participar desse evento. Abençoa todas as caravanas que virão, vinda, volta, permanência, aqueles que virão nos seus veículos particulares, também de trem, de metrô, de ônibus, que o Senhor possa abençoar a todos que estarão presentes conosco no próximo sábado, dia 22 de agosto, no horário das 14 14 horas, aqui no Templo da Glória de Deus. Temos certeza que a glória de Deus vai se manifestar nesse sábado próximo, nesse evento maravilhoso da Fundação Reviver. Ó Deus de toda glória, envia as massas humanas, envia as multidões e opera milagres e opera maravilhas. Venha estar conosco, que o Senhor possa ser a pessoa bendita que vai usar todos que fizerem uso da palavra. Espírito Santo, se apodera de cada irmão, de cada irmã, de cada louvor, de cada parte, de cada atividade que será feita nesse sábado próximo aqui no Templo da Glória de Deus. Temos certeza, meu Pai, que o Senhor estará conosco, operando maravilhosamente, poderosamente, gloriosamente na vida de todos. Ó Deus de toda glória, nós queremos orar também em favor das pessoas que estão enfermas, com doenças patológicas, congênitas, hereditárias, doenças espirituais, emocionais, sentimentais, síndrome do pânico, esquizofrenia, surto psicótico, angústia, desespero, aflição, medo, insônia, pesadelo, depressão, opressão, demônio da morte, demônio do suicídio, do homicídio, do matricídio, do fratricídio. Meu Pai, repreende todos os demônios que querem tirar a vida dessa pessoa ou tirar a vida de outras pessoas. O diabo veio para roubar, matar e destruir, mas o Senhor veio para dar vida e vida com abundância. Essa pessoa que está com depressão, que não consegue dormir à noite, que vive fechado em um quarto, em uma sala, repreende esse mal, seja espiritual ou patológico. O Senhor é poderoso para dar o livramento a esta pessoa. Todas as pessoas que têm enfermidades patológicas, Senhor, cura agora milagrosamente pelo seu poder, a enfermidade nos ouvidos, na boca, na garganta, no nariz, no cérebro, ah, meu Deus, no pescoço, ah, meu Deus, na gengiva, na vesícula, na tiroide, a enfermidade no coração, a enfermidade nas artérias, nas coronárias, na aorta, na safena, nas carótidas, doença nos pulmões, no esôfago, no intestino, no fígado, no bílis, no baço, na bexiga, no pâncreas, a enfermidade nos rins, no ovário, no útero, na próstata, na uretra, meu Deus e meu Pai, enfermidade no duodeno, a enfermidade no sangue, na pele, nos ossos, meu Pai, repreende toda dor, toda doença, pode ser a diabetes, a colesterol, o ácido úrico, triglicérides alto, Covid-19, coronavírus, pode ser a tifo, pode ser anemia, leucemia, seja a doença que for, meu Pai, hipoglicemia, febre, infecção, dor, essa pessoa que está sentindo dores atrozes em seu corpo, receba o alívio divino, que o Senhor seja um analgésico divino para curar essa pessoa que está com febre acima de 40 graus, que o Senhor seja um antitérmico divino para fazer essa febre baixar, essa pessoa que está, meu Deus, com infecção no sangue, infecção generalizada, ou até mesmo em metástase, em estado terminal, o Senhor é poderoso para curar essa pessoa, aquelas pessoas que estão internadas, o Samuel que está internado, cura ele milagrosamente pelo seu poder, todas as pessoas que estão internadas na UTI, na CTI, entubadas, desacordadas, sedadas, meu Pai, anestesiadas. O Senhor é poderoso para curar e para dar o livramento. Essa pessoa, meu Pai, que vai passar por um procedimento cirúrgico, usa a mão desse profissional para que esse procedimento corra mil maravilhas e que, muito breve, essa pessoa esteja de alta para voltar para o seu lar. Essa pessoa, meu Pai, que está num pronto-socorro, que sofreu um acidente automobilístico, um acidente de trabalho, um acidente doméstico, um atropelamento, uma queda, essa pessoa que está ferida por arma branca, por arma de fogo, essa pessoa que tem fratura exposta, queimadura de terceiro grau, coloca suas mãos sobre esse corpo agora, dai a vitória, estanca essa hemorragia, cura essa pessoa milagrosamente, poderosamente. Nós oramos em em favor de todos que oram comigo em todo o Brasil, em toda a pátria brasileira, no norte, no sul, no leste, no oeste, no centro-oeste, no sudeste, em outros países, na América do Sul, na América Central, na América do Norte, na Europa, na Ásia, na África, na Oceania, nos países bálticos, escandinavos, aqueles que oram comigo nos grandes centros das matas, das florestas, nas regiões ribeirinhas, nas regiões amazônicas, aqueles que estão numa embarcação navegável, num ônibus, num caminhão, num automóvel, na cidade, nos grandes centros, não importa onde essa pessoa esteja agora, no trabalho, na indústria, na escola, receba agora o milagre, a vitória, o livramento, que a boa mão de Deus alcance a todos, que o milagre aconteça, que os dons do Espírito Santo sejam manifestos agora e todos recebam a vitória e o milagre em nome de Jesus Cristo e para a glória do Pai, do Filho e do Espírito Santo. Amém, Jesus. Nós queríamos agora fazer um convite às pessoas que ainda não aceitaram Cristo como Salvador, que possa fazê-lo agora. E aqueles que são afastados da presença de Deus, possa reconciliar com o Senhor agora, orando juntamente comigo. Ore assim: Senhor Jesus, eu creio que o Senhor morreu na cruz para me salvar, e eu te aceito como meu Salvador. Escreve o meu nome lá no céu, no livro da vida, sela com teu sangue, e eu prometo ser fiel todos os dias da minha vida. Você que está afastado da presença de Deus e quer reconciliar, ore comigo assim: Senhor, estou voltando para a tua casa, para a tua presença, para os teus braços. Torne a escrever o meu nome lá no céu, no livro da vida, sela com teu sangue, e eu prometo ser fiel até a morte. Você que aceitou Jesus ou reconciliou, compareça na igreja Deus de Amor mais próxima da sua casa e diga ao pastor que você aceitou a Cristo através do programa e ele vai ajudar você. Ou então, entre em contato conosco através do e-mail queroaceitarjesus@ipda.com.br ou do WhatsApp 950-944-645. Eu disse 950-944-645, 24 horas por dia, uma pessoa pronta para atender você. E assim estamos chegando ao final de mais essa oração do entardecer. Hoje é quinta-feira, é dia 20 de agosto, estamos no inverno brasileiro, 28 graus na capital paulista. Esse programa, A Voz da Libertação, canal direto com Deus, tem a direção geral da nossa irmã Eleni Miranda, quem teve o prazer de orar com todos vocês foi seu irmão em Cristo, pastor Luiz Rubio, 28 graus da capital paulista. Que o Senhor te abençoe e te guarde. Que o Senhor resplandeça o seu rosto sobre ti. Que o Senhor tenha misericórdia de ti. Que o Senhor sobre ti levante seu rosto e te dê a paz.
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3: 18 horas e 29 minutos.
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0: positivo, sorria, porque se tem uma coisa que eu não nego pra ninguém, nem pra mim mesmo, é um sorriso, viu, Cido?
1: Ah, muita verdade isso.
0: Muita verdade. A paz do Senhor Jesus a todos que estão nos acompanhando no dia de hoje. Que o nome do Senhor seja louvado. Vou dizer pra vocês, viu? Hoje eu tô que tô, viu?
1: Ah, é?
0: Hoje eu
1: Mas
0: tô que tô.
1: Mas olha, tá uma empolgação, hein?
0: Vou
1: Contagem
0: falar.
1: Regressiva,
0: Não,
1: hein?
0: Não, porque já tá assim. E outra, eu já acordei hoje. Sete horas da manhã eu já tava falando do evento. Eu já tava... Então, assim, eu tô que tô hoje. Sete horas da manhã eu já tava ali no sertão. Eu cheguei mais cedo, é claro,
1: é,
0: né?
1: É, claro, claro.
0: Mas eu já tava ali no sertão ao vivo. Depois teve a participação lá no Voz da Libertação. E agora eu tô aqui com vocês e olha, hoje...
1: E a voz continua linda, hein, ó.
0: Continua?
1: É, continua.
0: Ai, deve ser um são, viu, porque...
1: Porque desde, olha, porque já você levantou aqui umas 5 horas pra organizar.
0: 5 horas.
1: Então, já vai das 5. Já não dormiu tanto. Aí já faz o sertão evangélico.
0: Mas eu vou contar um segredo pra você.
1: Opa, opa.
0: Depois do meio-dia... É. Porque até meio-dia estava aqui, depois do meio-dia eu fui lá em casa. É. Cheguei lá a 1 da tarde, tirei um cochilinho. Lari tentava falar comigo, mas não conseguia.
1: Ah, tá aí o segredo.
0: Não conseguia. Eu estava cochilando, porque eu falei, a jornada é longa.
1: Ah, é verdade,
0: a jornada
1: né?
0: é longa e sabe o que mais? É. O servo de Deus precisa descansar antes.
1: Precisa, né? Porque ainda... E aí você fala assim, ó, eu vou dormir um pouquinho, porque tem... É, o informativo Reviver, tem a live e vai acabar a tarde da noite.
0: Ah, tudo. E tem mais, ainda vou ver a decoração da igreja hoje ainda.
1: Meu Deus do céu.
0: Então, assim, sabe?
1: Lari, a gente já tá ficando cansado lá.
0: Já. Mas eu gosto dessas
1: Glória
0: coisas.
1: Glória a Deus por isso.
0: Oh, louvado seja Deus. Eu não me importaria de ter todos os dias assim, nessa expectativa, nessa emoção, porque eu sou festeira, já falei pra vocês, né?
1: É verdade. E,
0: e
1: tá
0: hoje
1: chegando.
0: Eu tô falando tudo meio caipira desde o sertão.
1: Tá? Ah, já tá com a É a mesma coisa que quando a gente vai pro interior, né? Uhum. Volta com aquele R inglês, né? Carne, carne.
0: Porta.
1: Porta.
0: Porteira.
1: É sotaque em inglês, né? Você vai correr, né? Você que é do sul, acho que puxava mais até, né? Mas olha...
0: Quando eu cheguei aqui, eu falava vergonha. Ai, tô com uma vergonha.
1: Dá até vergonha de falar, né? Eu também sou do...
0: Aí o Daniel falava assim, não é vergonha, é vergonha.
1: É vergonha.
0: Mas é o sotaque lá da terrinha.
1: É, e a gente é interessante
0: e
1: também.
0: E lá todo mundo é assim, todo mundo é Cláudio, Creuza.
1: É verdade.
0: É tudo assim.
1: Olha a gente fazendo aqui uma doce retrospectiva. Eu estava entrando hoje já no estacionamento e vendo montagem das coisinhas, assim, os balcões de atendimento, muita roupa, tá ficando tudo tão bonito,
0: sabe,
1: né?
0: Sabe o que é aquele que tem lá, assim, nas alturas? vai ter um pedágio ali.
1: Ah, é?
0: É, e nesse pedágio, como que vai funcionar? Então, as pessoas que estão chegando vão ser recebidas com muita alegria, com muita festa. Os primeiros que chegar, não lembro a quantia agora, mas tem os primeiros que chegar lá, vai ganhar uma lembrancinha e tal. E vai ter ali também algumas pessoas que já vão chegar contribuindo, viu? Já vão, já vão passar por ali. E aquele que já quiser deixar a sua contribuição, já pode deixar, porque já vai ter maquininhas ali e tudo mais. Então, assim, é algo lindo, maravilhoso, que está acontecendo, além dos comes e bebes que vai ter, além do bazar, da lojinha, já tenho as minhas coisas separadas, amanhã eu vou trazer e já vou passar para a Vanessa, já falei com ela, que ela é responsável do depósito, ela é responsável, né, dessa logística toda aí do bazar, de tudo, para cuidar disso, então já falei para ela, falei, já vai vir limpinha, cheirosinha, só chegar, botar no cabide e pendurar.
1: Verdade.
0: Então, vai ter, ah, tô sabendo que não é só roupa minha que vai ter lá, ah, vai ter
1: não.
0: roupa e sapato meu.
1: Ah, é?
0: Aham, tô já... sabendo que vai ter da presidente também, ó. Ah,
1: vai ter fila, então,
0: vai
1: hein?
0: Ter fila.
1: Vai ter fila, hein?
0: Só roupa ungida.
1: É, glória a Deus, glória a Deus. E sabe que a gente brinca, mas às vezes a pessoa quer uma peça assim, por exemplo, sua, pelo carinho que tem. Falar, a irmã pregou com essa roupa, a irmã pregou com esse sapato. Isso tem um pouco da pessoa e a unção que foi colocada, porque o que habita na nossa vida é ungido.
0: Você disse muito bem, porque eu tive uma que eu falo assim, que eu tenho uma pessoa que eu amo demais. Foi babá dos meus filhos, foi minha babá quando eu fiquei na cama. Então, ela é minha irmã, já falei pra ela, ela é minha irmã, e ela sabe disso, que eu amo ela demais, e ela se chama Helenice. Então, no tempo que ela morava ali comigo, que ela cuidava dos meus filhos e tal, né, aí tinha algumas roupas que eu usava bastante para pregar, eu usava para as vigílias. Aí ela já falava para mim, Li, quando você for desfazer dessa roupa, você separa para mim, porque essa tem unção. Ela falava isso.
1: Mas é verdade, né?
0: Ela falava.
1: Que coisa linda, né? E aí, quem tá ouvindo agora já vem e falou, já tá de... A gente fica contando, depois faz fila lá, vai ter problema.
0: Meu Deus do céu, vou
1: por falar isso que vocês. Por isso que a gente já mudou o horário, né? É 10 da manhã.
0: É 10 da manhã.
1: Mas a mudança é nossa,
0: daqui, eu que vou chegar, daí da manhã. Então. É assim, vai ser assim.
1: Vai
0: ser
1: assim.
0: Sabe de uma coisa, filho? Você sabe que a Bíblia fala, inclusive, né, que até a sombra de Pedro, quando ele passava, curava as pessoas, né? Então, existe sim um mistério de Deus, né, com o nosso corpo, com as nossas vestes, com tudo que nós possuímos. A Bíblia não fala que onde nós colocarmos o pé, aquele lugar ali passa a ser abençoado. E eu já observei isso, viu? Já observei quantas vezes eu chegar no supermercado, chegar na loja, tá vazio, não tem ninguém, sabe? Você escolhe a vaga do estacionamento, né? Não tem ninguém. Dali a pouco vai enchendo. Inclusive, tinha uma loja que eu frequentava, que a senhorinha hoje já não vive mais, então a loja já não existe mais. Mas eu me lembro que toda vez que eu entrava na loja dela, ela falava pra mim, ela falava assim, não sei o que acontece, toda vez que você vem aqui, olha, tá? Você chega, tá o maior silêncio, quando você entra, a loja enche. Aí ela dizia, você não quer vir aqui todos os dias?
1: Contratar pra vender mais, mas por que eu vou comprar? Não, só vim, é só vir que... Mas é um
0: sonho, onde a gente chega, a bênção de Deus chega junto,
1: verdade,
0: né?
1: Verdade, glória a Deus por isso, né? A gente tem muito gosto de falar isso,
0: e
1: né?
0: É por isso que eu tô dizendo, sabe por que eu tô dizendo todas essas coisas, filho?
1: Sim.
0: Porque você sabe que a bênção de Deus já tá decretada neste lugar.
1: Amém.
0: De onde nós falamos com vocês, da nossa sede mundial, e tem mais. Olha, vai ter muita gente abençoada ali, ó. Muita gente cheia da unção. Que vai ter tanto lá, Cid?
1: Olha,
0: conta pra nós.
1: Só de cantores, tem uma lista da MC Music.
0: Por favor.
1: Vai ter grupo de louvores, ainda mais as crianças vão tocar também.
0: Projeto
1: Azap. Tem Presidente Helene Miranda,
0: uhum.
1: A Débora Miranda,
0: uhum.
1: Eliana Miranda. Será que a Eliana Miranda vai participar?
0: Ah, eu não sei, não.
1: Eu acho que ela vai chegar às 10 horas.
0: Alguém perguntou pra ela?
1: Não, perguntou. Alguém já tentou segurar dela, não vi?
0: Ah, eu vou passar a vigília aqui já, então, viu? A ansiedade é tanta que já, ó.
1: Uma chuva de bênção sem medida com a irmã Maria Lorene.
0: Maria Lorene.
1: Olha, ela vai fazer uma oração.
0: Explosão de milagre.
1: Glória.
0: Essa tem unção, hein?
1: Ela tem.
0: A mulher ora 7 horas por dia,
1: meu
0: gente.
1: Meu Deus do céu, tem história.
0: Não tem como unção. Não ter unção? Tem unção, gente.
1: Então, já imagina, né? Diretoria da IPDA, diretoria da Fundação Reviver.
0: Uhum.
1: Mas é muita gente. É uma festa completa.
0: Cantores, quem vai estar lá? Cid?
1: Olha, que eu ouvi falar que tem a Ângela.
0: Ângela Gonçalves.
1: Ivan Luiz. A Cristina vai estar também.
0: Também, confirmada.
1: Então, eu esqueci, mas tinha mais.
0: Balabem.
1: Ah, Daniela Balabem.
0: Também.
1: Meu Deus do céu,
0: e tem
1: olha.
0: Aquela dupla que eu sempre esqueço, porque eu lembro só do nome do primeiro, do segundo, eu não lembro. É esse mesmo, aí ó, ela já falou, Cledson e Evanilson, eu só lembro do Cledson, porque é o nome mais difícil de falar, de gravar, né?
1: Ah, é o Cledson.
0: Não é um nome tão comum.
1: É o Evanilson?
0: Então, é, Cledson e Evanilson.
1: Evanilson.
0: Também estarão lá louvando a Deus. Então, assim, gente, sem contar a palavra, né? Pastor Jerry Borchardt, que estará ali trazendo a palavra de Deus, além de quem está acompanhando as nossas lives, está vendo que aí os entrevistados, e vai estar falando lá também Pastor Paulo Martins, assim como o pastor também, Nelson, estarão falando ali sobre o trabalho que está sendo feito pelo Brasil afora, gente. Ó, e vai ter muita coisa ali que vocês vão se surpreender para a glória de Deus, é claro.
1: Tem, por quê? Porque é um trabalho intenso, um trabalho grandioso. A gente fala assim, porque muita gente, até uma vez falando com um rapaz, ele falou assim, mas é alimento e roupa? Não, não é só isso. A água no Nordeste, aquelas caixas que mudam a vida, a história das pessoas. Ali elas não tinham alimento, mas tendo água passa a ter alimento.
0: Pois eu vou te contar agora um projeto que já nasceu também, que é o Projeto Sacar.
1: Projeto
0: então, de
1: Sacar.
0: Acordo com a necessidade, vão surgindo novas oportunidades, novos projetos. O Projeto Sacar, ele prepara jovens, prepara pessoas que estão aqui em São Paulo nessa área da mídia, para poder, tem uma aula, tem um curso, viu?
1: É um curso técnico. Ensina como operar câmera, como editar vídeos.
0: Isso mesmo.
1: Posicionamento no veículo comunicação, porque às vezes a pessoa fala, mas eu não sei, meu objetivo é mais me comunicar. Uhum. Como se portar na frente das câmeras. Para quem nunca operou uma câmera, nunca foi um cameraman, mas tem vontade disso, mas não teve oportunidade. O Projeto Sacar muda a história dessas pessoas.
0: Exatamente. É um projeto profissionalizante.
1: Exatamente.
0: Né? E esse projeto é um projeto da Fundação Reviver, junto com o IPDA Play.
1: Exatamente.
0: É um projeto lindo, maravilhoso, que está sendo realizado. Eu ainda não havia falado desse projeto aqui, né?
1: Uhum.
0: Mas hoje, por primeira vez que eu estou falando, mas sim, esse projeto já está em andamento e já estão surgindo, inclusive, inscrições para a próxima etapa do projeto.
1: Exatamente. Quem tem interesse, e a gente vai estar falando no rádio muito,
0: isso.
1: Até sabendo desse projeto, são
0: mais ou menos 4... Tem que morar em São Paulo, tá, gente? Porque a prática, né? A aula prática, a aula didática, não é EAD,
1: é presencial.
0: Aqui na nossa sede mundial.
1: As aulas são passadas no horário noturno. São 4 aulas por semana, são 4 dias por semana. O horário noturno, se eu não me engano, é entre 7 ou 8 às 10 da noite. Tem essa carga horária. Mas ali, ou é 7 ou é das 8 às 10 da noite. Você chegou a pegar horário, ou Lari?
0: A Lari, eu vou falar,
1: não.
0: Gente.
1: Ah, não, é que ela veio pra cá.
0: Então,
1: ou é 7 ou é 8 da noite, mas são 4 dias por semana e são 4 meses.
0: Sim.
1: Então, é muito conteúdo.
0: Agora colocado. Eles estão naquela fase, na primeira fase, que é a fase da ética, de estudar sobre a ética.
1: Exatamente.
0: Aí, exatamente o que você estava falando sobre o comportamento, como se portar, né? E é todo um trabalho voltado mesmo para ajudar nas igrejas a produzir aí conteúdo de qualidade.
1: É verdade. Olha, é um projeto que só de eu ouvir falar, eu amei esse projeto. Sabe, o que eu fiquei sabendo, e ainda que a gente sabe pouco, você
0: e
1: imagina...
0: E você é suspeito de falar, né?
1: Ah, mas
0: você é. Suspeito
1: Eu
0: falar.
1: Sou suspeito, né?
0: Da área de comunicação, como que não...
1: Eu amo essa área, então quanto mais envolvido... E assim, e quando a gente pensa que sabe tudo, a gente não sabe,
0: não,
1: né?
0: Não sabe,
1: então,
0: exatamente.
1: Tem muito a aprender.
0: Por isso que eu sempre falo, gente, eu sou leiga em todos os assuntos, tá? Todos os assuntos. Eu estou aprendendo diariamente. E tem coisa que a gente aprende de ouvir dizer, tem coisa que a gente aprende na prática, né? E tem coisas muito interessantes que eu falo, que a gente aprende, inclusive, do testemunho de outro, da vida de outro,
1: do
0: né?
1: Do testemunho de outro,
0: então, assim, é muito importante a gente ficar atento para diariamente a gente estar aprendendo. E sabe de uma coisa, Cido?
1: Sim.
0: Quem não estiver presente juntamente conosco aqui... poderá nos acompanhar através do rádio, através das redes sociais, da Fundação Reviver, da
1: Sim.
0: Igreja Pentecostal Deus e Amor também. E você poderá também estar acompanhando, não só acompanhando, mas também fazendo a sua doação.
1: Sim.
0: Pode estar doando, pode estar indo em qualquer igreja pentecostal Deus e Amor para fazer a sua doação. Pode fazer a doação no dia se você quiser, mas pode já antecipar e já fazer a sua doação hoje, ou fazer a sua doação hoje, fazer amanhã, fazer depois, fazer todos os dias, não tem problema não.
1: Verdade. E vou te falar uma coisa, hein? gente tirou a palavra da minha boca. Pode ser agora.
0: Pode ser
1: pode
0: já.
1: Pode ser agora. Eu vou até mostrar como é, porque não tem segredo. É simples, ó.
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1: Que maravilha! É nesse clima gostoso de festa, de celebração. Oh, como é bom, não é?
2: Verdade,
1: hein? Eu fico tão feliz porque 32 anos é uma grande festa mesmo. É uma festa poderosa porque Deus vai derramar o seu poder. E tem mais, ele é o próprio anfitrião. Eu vou estar ali, sabe como? Servindo ele. Eu vou estar ali para poder ajudar no que ele precisar, mas o dono da festa é ele. E se ele é o dono da festa, ele garante a comida em abundância, ele garante o banquete. Tem fartura na casa dele, tem ou não tem, Cido?
2: Ah, sem dúvida nenhuma. E você fez uma colocação tão maravilhosa. O anfitrião é o mais poderoso do universo.
1: Do universo.
2: Olha, olha que singular que é isso. Você fala, estou indo me encontrar e quem está me esperando é a pessoa mais maravilhosa, mais poderosa, mais bondosa, que cuida, que não dorme, que cuida de mim todo momento. Ah, meu Deus, que coisa boa, né?
1: Coisa maravilhosa. E sabe de uma coisa? É. Ele está mandando um recado.
2: Está mandando um recado.
1: Está mandando um recado para mim, para você, para todos os nossos ouvintes que estão nos acompanhando agora. Porque, ó, eu tô aqui com o que ele disse para escrever, ó. Quer ouvir agora?
2: Agora.
1: Momento da nossa meditação. É a boca de Deus falando. Manual de vida nesta terra. A palavra de Deus é luz para o nosso caminho. É ou não é? Se não é. Então, vamos lá. A leitura de hoje é 1 Coríntios, capítulo 1, versículo 28, que diz o seguinte. E Deus escolheu as coisas vis deste mundo, as desprezíveis e as que não são, para aniquilar as que são, para que nenhuma carne se glorie perante ele. Mas vós sois dele, em Jesus Cristo, o qual, para nós, foi feito por Deus sabedoria, justiça, santificação e redenção, para que, como está escrito, aquele que se gloria, gloria-se no Senhor.
2: Amém.
1: Oh, maravilha! É isso aí. Esta festa é uma festa de glorificação a Deus. É uma festa de júbilo. É uma festa para dizer muito obrigado, Senhor, porque eu sei que Deus tem operado maravilhas. Quantos testemunhos nós temos ouvido de pessoas que foram curadas, de pessoas que foram transformadas, de quantas pessoas que muitas vezes, né, falava que nem recebia crente em casa, que nem queria saber dos crentes. Quando sabia que era crente que estava chegando, ia lá, corria, fechava a porta e se escondia para ninguém incomodar, para não ser incomodado. E estas pessoas, essas mesmas pessoas hoje, sabe o que está acontecendo com elas? Elas estão recebendo Jesus na vida delas. Elas estão recebendo o Senhor na casa delas. Elas estão sentando na mesa e se fartando porque Jesus visita elas na casa delas. Então, imagine só, se tudo isso não é para honra e glória do nome do Senhor, porque eu não conheci essas pessoas que hoje são ajudadas através das instituições Reviver. Eu não conhecia, eu não sabia da dor delas, eu não sabia do sofrimento delas, eu sequer sabia da rejeição delas. Mas Deus permite situações na vida que as pessoas, às vezes, até criam uma certa revolta. Mas quando elas vê que o Senhor também é o provedor, ele permite as lutas, ele permite as aflições, mas ele também é o provedor, aí nessa hora as portas se abrem, a presença do Senhor enche a casa. E vou dizer uma coisa para vocês, Deus faz assim, ele faz coisas para confundir os sábios, ele faz coisas que para quem não está vivendo aquilo, não está passando por aquilo tudo, pode até imaginar, pode até pensar, achar que é o quê? Loucura. É isso mesmo, vão achar, não, esse povo é louco, esse povo é doido, porque eu sei que muita gente, antes de se converter, realmente tinha esse pensamento, se escreveu.

0: gente é tudo doido, tudo louco. Mas hoje eu vou dizer uma coisa para vocês. Se tem uma coisa que nós somos, é saudáveis. Somos saudáveis em corpo, alma e espírito, porque somos santificados, purificados, transformados por Jesus Cristo. Já não há mais manchas de pecados, nem do passado, nem do presente, nem haverá no futuro, porque nós fomos lavados no sangue do Cordeiro. Este sangue que perdoa pecados, que foi derramado na cruz do Calvário, para quê? Para que hoje eu estivesse aqui dizendo que vamos comemorar 32 anos da Fundação Reviver e vamos glorificar a Deus de pé, porque Ele é Deus que faz o improvável se tornar provável. Ele faz o impossível se tornar possível. E isso, muita gente talvez tenha pensado, não vai dar certo, não vai chegar lá, né? Isso daí daqui a pouco é fogo de palha, daqui a pouco acaba. Não, são 32 anos. 32 anos de bênçãos, de vitórias. E olha onde nós chegamos. Hoje, ao ver esse trabalho espalhado pelo Brasil, meu povo, pelo Brasil, a minha alma jubila no Senhor. Nós começamos ali contando moedinhas uma por uma, mas veja onde nós chegamos. Hoje, onde tem uma igreja pentecostal Deus e Amor, também tem trabalho das instituições Reviver. Então, não tem como não glorificar e exaltar o nome santo do Senhor. E é por isso que eu digo agora, glória a Deus, aleluia, louvado seja o nome do Senhor. Acabou o nosso tempo, eu queria glorificar mais aqui, mas eu vou seguir glorificando, viu? Porque eu não paro de glorificar, tô mesmo assim, ó gente, me sentindo, e tô me sentindo, sabe como? Abençoada por Deus. Você tá ou não tá?
1: Sem dúvida nenhuma, e sentindo essas palavras, vai, foi me arrepiando aqui.
0: Olha,
1: glória a Deus,
0: só.
1: Glória a Deus, porque Deus é bom e é bom o tempo todo.
0: O tempo todo.
1: Ah, que maravilhoso, viu? Não dá nem vontade de parar de
0: não
1: falar.
0: Não dá vontade, não.
1: Mas a gente tem que
0: Mas
1: encerrar.
0: A Lari já tá dizendo que tem que encerrar.
1: É, a Lari fala, tem que acabar, essa vontade tem que continuar.
0: Ela disse que ela não, ela disse que é a hora, tá?
1: É a hora.
0: Deus abençoe vocês, muitíssimo obrigado. Lembrando que nós voltaremos, permitindo Deus, é claro.
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0: Brasília, 19 horas. Está no ar a Voz do Brasil. As notícias do governo federal que movimentaram o país no dia de hoje.
1: Olá, boa noite.
0: Boa noite para você que nos acompanha em todo o país.
1: Quinta-feira, 20 de agosto de 2026.
0: Vamos aos destaques do dia.
1: Estratégia brasileira para inteligência artificial.
0: Ações incluem a compra de um supercomputador para processamento de IA, formação de profissionais e transferência de tecnologia.
1: Transferência eletrônica de veículos.
0: Nova resolução estabelece regras para a operação digital de compra e venda de carros.
1: E vamos saber mais sobre a atualização da lei seca com o secretário nacional de trânsito, Adroaldo Catão.
2: Prevê a possibilidade de certificar os chamados drogômetros, equipamentos para aferir a presença de outras substâncias que estão no momento da abordagem atrapalhando a capacidade psicomotora e impedindo direção mais segura.
0: Setor elétrico se prepara para efeitos do El Niño.
1: A atuação quer dar mais segurança ao sistema. Luciana Colares de Holanda.
3: Para aumentar a segurança do sistema, o Comitê de Monitoramento do Setor Elétrico aprovou a antecipação de 1,8 gigawatts de capacidade.
0: E você vai saber como escolher eletrodomésticos e eletrônicos mais econômicos para a sua casa.
1: Na apresentação da Voz do Brasil, Luciana Vasconcelos e Luciano Seixas.
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1: Um supercomputador para desenvolver inteligência artificial em grande escala.
0: Além de parcerias com outros países para capacitação e desenvolvimento dessa tecnologia.
1: Ações anunciadas hoje que fazem parte do Plano Brasileiro de Inteligência Artificial.
4: Entre as ações anunciadas nesta quinta-feira, está a aquisição por meio de edital competitivo de um supercomputador para treinar modelos e desenvolver inteligência artificial em larga escala. O equipamento vai alcançar cerca de 7.200 petaflops, ou seja, será capaz de fazer cerca de 7,2 quintilhões de operações matemáticas em apenas um segundo e deve figurar entre as 10 maiores máquinas do mundo em capacidade de processamento de IA. A ministra da Ciência, Tecnologia e Inovação, Luciana Santos, detalha o impacto da inteligência artificial na vida das pessoas.
5: Para que essa supercomputação? É para desenvolver vacinas e medicamentos. É para poder garantir antecipação das chuvas e secas. É para poder melhorar a produtividade da indústria brasileira. E em tudo isso, o IA vai nos ajudar. O supercomputador não serve apenas para fazer conta mais rápido. Ele serve para transformar problemas que levariam décadas para resolver coisas do dia a dia do povo brasileiro.
4: O supercomputador será instalado no Parque Tecnológico Augusto Severo, na Universidade Federal do Rio Grande do Norte. O estado foi escolhido devido ao grande potencial energético. A presidente do Conselho de Administração do Parque, Ângela Maria Paiva Cruz, explica o que a chegada do equipamento vai representar para a região.
6: A instalação do supercomputador no Rio Grande do Norte demonstra que a ciência brasileira se fortalece quando alcança diferentes territórios, mobiliza talentos e transforma conhecimento em oportunidades para a sociedade.
4: As ações integram o Plano Brasileiro de Inteligência Artificial. Também foi anunciado o início da estruturação de uma nuvem brasileira por meio de uma parceria entre os setores público e privado. O objetivo é criar uma alternativa nacional para armazenar e processar dados e sistemas, como explica Esther Dueck, ministra da Gestão e da Inovação e Serviços Públicos.
7: O serviço na nuvem é prestado por uma empresa estrangeira. Tem uma chinesa e 5 americanas, mais ou menos. São 6 empresas no mundo que são capazes de operar um serviço de nuvem com todos os serviços que estão embutidos ali. O que a gente está fazendo aqui é que a gente quer criar uma capacidade nacional de fazer o serviço de nuvem.
4: Também foi anunciada cooperação tecnológica com empresas da China para desenvolver modelos de IA em língua portuguesa e capacitar 3 mil brasileiros em 5 anos. O Brasil fará ainda parceria com a Espanha para aumentar a capacidade brasileira de desenvolver chips. Reportagem Gabriela Noronha.
8: Atenção motoristas de táxi e aplicativos interessados em comprar um carro.
1: O valor do financiamento para quem está cadastrado no Move Brasil aumentou de 150 para 200 mil reais.
8: É o que determina a portaria publicada pelos Ministérios do Desenvolvimento, Indústria, Comércio e Serviços e do Ministério da Fazenda.
1: A nova portaria também inclui entre os veículos elegíveis os híbridos com diferentes combinações de fontes de energia, integrando motor elétrico e motor a combustão que utilize álcool, gasolina ou ambos.
8: A elevação do teto e a inclusão de outros veículos híbridos amplia a oferta, mantendo os critérios de sustentabilidade e eficiência energética, como explica Wallace Moreira, secretário de Desenvolvimento, Indústria, Inovação, Comércio e Serviços.
9: Atualizar esse valor para que os trabalhadores possam ter acesso a esses modelos de carros é fundamental. O taxista, ele consegue comprar um carro com preço acima de 150 mil e com descontos que ele tem fica abaixo de 150. Como o programa, ele contabiliza o preço que está na nota fiscal, o trabalhador de aplicativo fica numa desvantagem. Isso corrige ali e contribui para que esses trabalhadores possam comprar esses carros. Os critérios para acessar o programa continuam os mesmos, assim como os critérios de habilitação ao programa também não alteram.
1: Para solicitar adesão ao programa, acesse movebrasil.sistema.gov.br.
8: E Luciano, quem pretende comprar ou vender um carro usado vai poder agora fazer todo o processo por meio digital.
1: Uma nova resolução do Conselho Nacional de Trânsito autoriza a transferência de veículos de forma 100% eletrônica.
8: O procedimento vai reunir em uma única plataforma a assinatura do documento, a quitação de débitos e pagamentos de taxas.
1: Outra novidade é a modalidade de transferência custodiada, quando a liberação de recursos fica condicionada aos requisitos da transação.
10: A norma cria três modalidades de transferência de propriedade: convencional, eletrônica e eletrônica custodiada. Na modalidade eletrônica, as etapas do processo poderão ser realizadas digitalmente com integração ao Renavan, desde que seja feita a vistoria do veículo, entre outras exigências previstas. Quando estiver disponível, comprador e vendedor poderão realizar em um mesmo fluxo eletrônico etapas como o registro da negociação, a assinatura eletrônica da transferência, a consulta e o pagamento de débitos e taxas dos DETRANs estaduais e a conclusão da mudança de propriedade. Já na modalidade de transferência eletrônica custodiada, será possível manter em custódia o valor da negociação do bem durante a operação. Atualmente, a transferência de propriedade já conta com instrumentos digitais. Com a nova resolução, foram estabelecidas as condições para integrar essas etapas em um fluxo eletrônico vinculado ao Renavan. As operações também ficarão mais seguras com requisitos de segurança definidos pela norma, como autenticação individual e multifator, rastreabilidade, trilhas de auditoria e mecanismos de prevenção e detecção de fraudes. Daniele Popov para a Voz do Brasil.
8: A fiscalização de trânsito poderá usar agora novos equipamentos para detectar, além do consumo de álcool, também o uso de drogas pelos motoristas.
1: A mesma resolução do Conselho Nacional de Trânsito, que atualizou a Lei Seca, estabeleceu ainda algumas mudanças nos procedimentos para testar os condutores.
8: Esse teste será feito em uma triagem inicial, com equipamentos mais sensíveis, e em caso positivo, em uma segunda etapa, com o bafômetro.
1: O secretário nacional de trânsito, Adroaldo Catão, conversou comigo e Mariana Jungmann mais cedo e explicou o que muda e o que permanece igual na fiscalização sobre o consumo de álcool e drogas. Acompanhe.
11: Secretário Adroaldo Catão, seja muito bem-vindo à Voz do Brasil. Vamos falar dessa atualização sobre as regras da Lei Seca, que foram aprovadas recentemente. O que o senhor destaca como mudanças mais importantes?
2: Olha, eu destaco dois pontos importantes. Primeiro, isso que você falou bem, é uma atualização, né? A Lei Seca está completando aí 18 anos de muito sucesso e era o momento de fazer algumas modificações no âmbito da resolução do contrato. Ou seja, tudo que está na lei, no Código de Trânsito, permanece, tá? O que a gente fez foi atualizar alguns procedimentos. Aí eu destaco dois pontos. O primeiro é o seguinte: o cidadão que for abordado inicialmente, ele agora vai poder fazer uma espécie de pré-teste, uma triagem, né? Isso facilita também também o trabalho dos policiais, dos agentes. Por quê? Porque o cidadão que vai fazer aquele teste inicial, ele somente se for detectado algum indício de álcool, né, nesse primeiro teste, é que ele vai ser encaminhado ao uso do etilômetro oficial, que é esse que vai gerar, de fato, uma eventual penalidade. Isso facilita o trabalho também das polícias, evita filas, né, congestionamentos. Esse é um tipo de procedimento que, inclusive, algumas polícias já utilizam, tá? Mas isso não estava previsto na norma, isso gerava alguma insegurança jurídica. Então, a gente fez essa atualização, que é justamente para dar segurança jurídica, tanto para o cidadão quanto para o agente. Isso também permite que haja um tempo, né, entre o primeiro teste e um eventual segundo teste, para aqueles casos que muitas vezes geravam, inclusive, algumas manchetes sensacionalistas na imprensa, dizer assim, olha, o cidadão usou enxaguante bucal, vai aparecer álcool na boca, e a gente sabe que não é bem assim, porque esse álcool ele não permanece na boca muito tempo. Então, o tempo entre fazer um primeiro teste e um segundo será suficiente para tirar qualquer dúvida, né? Porque o objetivo, obviamente, da lei seca não é pegar quem usa enxaguante bucal, mas sim quem bebeu e está dirigindo e, portanto, pode ter a sua capacidade de dirigir alterada. E o segundo ponto que eu destaco é a previsão dos equipamentos que têm sido chamados popularmente de drogômetros, né? Que são equipamentos que visam a detectar o uso de outras substâncias, que é a expressão que o Código de Trânsito utiliza. Tem o álcool e tem outras substâncias que também podem causar dependência e alteração da capacidade psicomotora. Então, a previsão desses equipamentos dá também segurança jurídica para que, a partir de agora, o Inmetro possa certificar esse tipo de equipamento, que a partir daí vai poder ser utilizado também nas operações lei seca para detectar não só o álcool, mas também essas outras substâncias que também levam a um risco, né? Dirigir tendo usado drogas ou usado esse tipo de substância, obviamente, leva a um risco à sociedade.
1: Secretário, as novas normas também prevêem que o agente de fiscalização deverá registrar pelo menos 2 sinais observados que confirmem a alteração da capacidade psicomotora do condutor. Antes, só o teste de alcoolemia era usado. Qual a importância desse registro adicional se já tem o bafômetro?
2: Não, na verdade, não é um registro adicional. É um ou outro. O que é que acontece? Você pode usar já era assim, tá? Isso é importante dizer. Hoje já está previsto na lei que o agente ele pode detectar comportamentos que mostrem que o cidadão está com seu comportamento alterado, né? Pelo uso de drogas ou álcool, mesmo que ele se recuse ao uso do bafômetro, do etilômetro ou, no caso agora, do chamado drogômetro. O que a resolução fez foi dar mais procedimento, mais clareza, para evitar contestações posteriores na justiça. Então, isso dá mais transparência também e aumenta a capacidade do Sistema Nacional de Trânsito de aferir esses dados, né? Isso também é muito importante. Então, é obrigatório agora que se coloque pelo menos 2 comportamentos alterados para que isso seja mais explicitado, mais transparente. Mas continua como é hoje. Basta o uso do etilômetro ou, no caso agora, quando houver o equipamento, o uso do chamado drogômetro. Essa situação acontece quando o agente, mesmo diante da recusa, detecta que há um comportamento claramente indicando o uso de álcool ou de outras substâncias.
11: E houve mudanças aí, secretário, em relação aos procedimentos quando o condutor se recusa a fazer o bafômetro ou continua como era antes, mesmo se recusando, ele vai sofrer as penalidades?
2: Continua exatamente como era antes, não mudou nada nisso aí, a lei continua valendo, tá? Não houve nenhuma modificação, ou seja, se o cidadão se recusar, seja usar o etilômetro ou outro equipamento, ele vai responder pela recusa, que é uma infração específica, que é aquela que lhe dá multa de quase R$3.000 e lhe submete a uma suspensão da sua CNH. Então, realmente, é um procedimento que continua do jeito que está hoje e o cidadão tem que saber que ele pode, obviamente, se recusar, mas se ele se recusar, ele está sujeito a esse tipo de infração. Lembrando que mesmo que ele se recuse, além de levar multa, se ele tiver com comportamentos que demonstrem que ele está embriagado ou sob uso de outra substância, também continua a responsabilidade do agente de detectando que isso aconteceu, enquadrá-lo eventualmente, se for o caso, também como crime.
1: Então, secretário, não muda nada em relação às obrigações e direitos dos condutores, né? A resolução não estabelece nenhum novo tipo de infração, certo?
2: Certo, exatamente. Não muda a infração continua a mesma, a infração ela está prevista no Código de Trânsito. O que a resolução faz é isso, atualizar procedimentos, dar mais segurança jurídica e prever a possibilidade de certificar os chamados equipamentos drogômetros, os chamados drogômetros, equipamentos para aferir a presença de outras substâncias que estão, no momento da abordagem, atrapalhando a capacidade psicomotora do agente e impedindo a sua direção mais segura.
11: Muito bem, nós conversamos com o Adroaldo Catão, secretário nacional de trânsito. Muito obrigada, secretário, por sua entrevista aqui à Voz do Brasil.
2: Eu que agradeço.
8: O fenômeno climático El Niño pode afetar diferentes áreas do país, com reflexo nas chuvas, na agricultura e até no abastecimento de energia.
1: Por isso, o setor elétrico também reforça o planejamento para se antecipar aos possíveis impactos do fenômeno e reforçar a segurança no fornecimento de energia.
8: As estratégias foram discutidas durante um evento promovido pela Agência Nacional de Energia Elétrica, ANEEL.
3: O risco de eventos climáticos extremos coloca o planejamento como uma das prioridades para o setor elétrico. A preocupação é reduzir os impactos de um possível El Niño intenso sobre o sistema, especialmente nas regiões mais vulneráveis, como explica Sandoval Feitosa, diretor-geral da Agência Nacional de Energia Elétrica, ANEEL.
12: Projeções internacionais da Administração Nacional Oceânica e Atmosférica dos Estados Unidos estimam elevada probabilidade, mais de 90%, de um El Niño muito forte para ocorrer entre outubro e dezembro de 2026, reforçando a necessidade de preparação antecipada.
3: Para aumentar a segurança do sistema, o Comitê de Monitoramento do Setor Elétrico aprovou a antecipação de 1,8 gigawatts de capacidade. Essa quantidade pode abastecer mais de 1,5 milhão de residências ou alimentar grandes complexos industriais e cidades de grande porte. As distribuidoras de energia planejam investir cerca de 20 bilhões de reais na modernização das redes, enquanto o Operador Nacional do Sistema Elétrico, ONS, lançou um portal para acompanhar diariamente a evolução do fenômeno. No norte, a ANEEL também antecipou recursos para a compra e a estocagem de combustível antes da redução do nível dos rios. Para o secretário nacional de Energia Elétrica do Ministério de Minas e Energia, João Daniel Cascalho, a atuação conjunta é fundamental para enfrentar o cenário.
13: É isso que fortalece o setor, atuação coordenada, preventiva, antecipada e com ações efetivas. Por isso que, quando eu vejo aqui um painel com geração, transmissão, distribuição, Agência de Águas, Defesa Civil, Agência Nacional de Energia Elétrica, eu vejo que é assim que a gente atua de uma forma coordenada, com ações efetivas.
3: A articulação do Ministério de Minas e Energia com a ANEEL, a Agência Nacional de Águas e a Defesa Civil inclui ainda leilões de potência, monitoramento por satélite para prevenção e combate a queimadas e medidas relacionadas à vazão de Belo Monte. Reportagem Luciana Colares de Holanda.
1: Vamos continuar falando aí, Luciana, sobre energia, dessa vez dentro de casa, a economia dentro de casa.
8: Pois é, Luciana, na hora de comprar eletrodomésticos, por exemplo, existe uma etiqueta em formato de lâmpada nas cores preta e amarela.
1: É o selo Procel, uma referência para quem busca economia na conta de luz e mais eficiência energética.
8: Os detalhes você vai ouvir agora na reportagem de Márcia Fernandes.
14: O selo Procel de economia de energia ajuda a identificar produtos com maior eficiência energética. Ele é concedido aos equipamentos classificados pelo Inmetro na categoria A, que é a nota máxima concedida pelo Instituto, e indica aparelhos mais econômicos, como explica o diretor do Departamento de Informações, Estudos e Eficiência Energética do Ministério de Minas e Energia, Sérgio Aire Moraes.
15: É uma espécie de medalha. Eu sei que, ao adquirir um determinado equipamento com o selo Procel, dentre todos os equipamentos classificados como A, ele é mais eficiente. Então, eu estou no topo da categoria. Então, cumpre esse papel de informar o cidadão que aquele determinado equipamento tem um reconhecimento, um mérito maior de eficiência.
14: O selo funciona como um indicativo para os consumidores que buscam economia na conta de luz. O biólogo Sinomar Fonseca foi com a família a uma loja em Brasília procurar uma geladeira e uma máquina de lavar e levou em conta o consumo de energia na hora da compra.
16: Eu sempre olho e tomo cuidado de entender, né, o que está sendo a mensagem que está sendo passada. E os selos, eles têm um indicativo, né, para mostrar esse consumo. Tento sempre escolher o melhor consumo.
14: Podem levar o selo outros produtos, como lâmpadas, ar-condicionado, ventilador, televisões e eletrodomésticos em geral. O selo Procel estende-se também às edificações, para indicar aquelas que oferecem melhor desempenho energético e economizam mais, como explica Sérgio Aire Moraes, do Ministério de Minas e Energia.
15: Ela tem que ser eficiente nos seus sistemas de iluminação, de ar-condicionado, e a própria estrutura envoltora da edificação, piso, parede, teto, elas têm que apresentar um melhor desempenho. Aí sim passa a ter uma autorização de exibir essa placa do selo Procel na entrada da edificação.
14: Antes de receberem o selo, os produtos passam por testes e avaliações técnicas em laboratórios. Vale lembrar que, além da diferença na conta de luz, produtos e edificações que trazem o selo Procel têm menores custos de operação e manutenção e contribuem para um uso mais racional dos recursos naturais, já que consomem menos energia para realizar a mesma função. Reportagem, Márcia Fernandes.
1: Produtores rurais, pesquisadores e consumidores contam agora com uma plataforma para acompanhar preços de alimentos e previsão de safras.
17: A Companhia Nacional de Abastecimento, a Conab, lançou uma nova versão do Portal das Informações, que reúne em um único endereço mais de 80 painéis e serviços agropecuários.
1: O gerente de dados e inteligência da Conab, Herbert Filgueiras, explica o impacto dessa modernização do serviço.
18: A reformulação do portal nasceu assim, com o objetivo de democratizar o acesso aos dados e informações que a Conab produz, né? E às vezes esses dados ficavam pulverizados, né? E difícil de encontrar. A gente consolidou diferentes ambientes distintos, modernizamos as interfaces de acesso com o objetivo de fortalecer o processo de governança da informação de dados, né?
17: Acesse a plataforma em Portal de Informações, tudo junto, sem cedilha e tio, .conab.gov.br.
1: Celular, redes sociais e inteligência artificial já fazem parte da rotina de crianças e adolescentes.
17: E com tantos desafios no ambiente digital, professores também precisam estar preparados para orientar os estudantes sobre segurança, privacidade e uso responsável da tecnologia.
1: Uma formação gratuita e online oferece ferramentas para ajudar os educadores a levar esse debate para a sala de aula.
19: O uso excessivo de celulares, redes sociais e inteligência artificial por crianças e adolescentes desafia pais e professores. Para ajudar a orientar os jovens no mundo conectado, o Ministério da Educação e a SaferNet Brasil, com apoio do governo do Reino Unido e da Meta, oferecem a segunda edição do curso gratuito Segurança e Cidadania Digital em Sala de Aula. A formação online é voltada para educadores das redes pública e privada. Em 40 horas, o curso aborda temas como tempo de tela, cyberbullying, proteção de dados e fake news, como explica a coordenadora-geral de Educação Digital do MEC, Ana Dalfabro.
20: Ele trata de temas sobre segurança e privacidade na internet. A gente sabe, né, a crescente violência que as crianças têm sofrido dentro do ambiente digital. Então, um curso super importante para esse público. Fala também sobre a necessidade de empatia, respeito nas redes, né, nessa convivência hoje dentro do mundo digital. Então, de fato, um curso muito útil para os professores hoje, dado o dia a dia deles em sala de aula. Curso todo online, os professores conseguem fazer no seu ritmo, na hora que funciona melhor para parar e conseguir se dedicar a uma formação. Então, bem mão na massa.
19: Para fazer o curso, acesse o site avamec.mec.gov.br, faça o login com sua conta gov.br e busque por Segurança e Cidadania Digital em Sala de Aula, segunda edição. Depois, basta clicar em inscrever-se e começar as aulas. Reportagem Gilberto Evangelista.
0: Profissionais que ainda não têm curso superior ou que possuem graduação em área diferente daquela que atuam podem concorrer a bolsas integrais de licenciatura pelo PRILEI, um programa de formação inicial e continuada de professores.
1: Podem concorrer também a bolsas integrais de licenciatura aqueles que tiveram bom desempenho no Enem.
0: As bolsas são oferecidas por universidades federais, estaduais e instituições privadas sem fins lucrativos que participam do programa.
1: Para aderir ao PRILEI, as instituições privadas de educação superior devem acessar o Sistema Integrado de Monitoramento, Execução e Controle em cimec.mec.gov.br.
0: E essas foram as notícias do governo federal.
1: Uma realização da Secretaria de Comunicação Social da Presidência da República.
0: Com produção da empresa Brasil de Comunicação.
1: Fique agora com as notícias do Poder Judiciário e do Congresso Nacional. Boa noite.
0: Boa noite, até amanhã.
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22: Você vai ouvir agora notícias do Poder Judiciário.
23: STF encerra amanhã julgamento da denúncia contra ex-deputados estaduais Rodrigo Bacelar e TH Joias do Rio de Janeiro.
24: STJ reafirma que envio de pornografia pela internet pode configurar importunação sexual.
25: Caixa Econômica Federal vai ter de pagar horas extras à bancária que não era obrigada a registrar ponto.
26: Boa noite, eu sou o Arthur Filho.
27: E eu sou Walter Lima.
26: A primeira turma do Supremo Tribunal Federal aceitou denúncia contra o ex-presidente da Assembleia Legislativa do Rio, Rodrigo Bacelar, e o ex-deputado estadual Tiago Raimundo dos Santos Silva, conhecido como TH Joias.
25: O julgamento acontece em sessão virtual da primeira turma, que termina amanhã, mas todos os votos já foram apresentados.
26: Eles são acusados de obstrução de investigação em um caso que envolve o vazamento de informações sigilosas da Operação Zargum, que investigava a atuação do Comando Vermelho e conexões com agentes públicos no Rio de Janeiro.
25: Bacelar e TH Joias são acusados de repassar informações sigilosas sobre a operação contra criminosos.
24: Crime de importunação sexual também pode ser praticado pela internet sem que haja contato direto.
25: Esse entendimento foi reafirmado pelo STJ. Fátima Uchoa.
28: Um homem enviou imagens íntimas a várias vítimas. Ele foi condenado por perseguição e importunação sexual a 4 anos e meio de reclusão em regime inicial semiaberto, mas o Tribunal de Justiça do Rio de Janeiro avaliou que o crime de importunação exigiria contato físico. No entanto, a 5ª turma do STJ restabeleceu a condenação do homem por entender que tal delito pode ser cometido por meio de recursos tecnológicos, sem que haja contato físico entre o criminoso e a vítima. Segundo o relator ministro Joel Ilan Paciornik, o crime de importunação sexual pode ser caracterizado pelo simples envio de fotos ou vídeos pornográficos sem o consentimento da vítima, o que foi verificado nessa ação penal.
24: A Caixa Econômica Federal vai ter de pagar horas extras a uma bancária que não era obrigada, por regra interna, a registrar o ponto.
25: A 7ª turma do TST decidiu que essa condição não afasta a obrigação da empresa de controlar a jornada. Samanta Flor.
29: A bancária afirmou que trabalhava das 8 da manhã às 8:30 da noite. A Caixa disse que ela cumpria jornada menor e que, por ser considerada funcionária que exerce um cargo de confiança, o registro de ponto era opcional. Mas o banco não apresentou os controles de jornada. Para a 7ª turma do TST, nessa situação, vale a suposição de que o horário informado pela trabalhadora é verdadeiro. A decisão foi unânime.
24: Justiça estabelece medidas para reforçar controle sobre mineração na APA do Tapajós, no Pará.
25: Decisão atende a pedidos feitos pelo Ministério Público Federal. Sabrine Menezes.
30: Com a sentença, se torna obrigatória a autorização prévia do ICMBio para iniciar o processo de lavra. Apenas o título minerário, concedido pela Agência Nacional de Mineração, não é mais suficiente. A Justiça também aprovou um acordo entre o MPF e o ICMBio, que amplia a fiscalização e a proteção da unidade de conservação. A ação foi ajuizada pelo MPF em 2024, após identificar problemas na comunicação e na articulação entre os órgãos responsáveis pela regulação da mineração e pela proteção ambiental da APA.
2: Tribunal Superior Eleitoral proíbe Pablo Marçal de usar recursos oficiais para a campanha.
25: Decisão foi tomada na sessão desta quinta-feira e vale até o julgamento do mérito do registro de candidatura de Marçal. Guilherme Firmino tem mais informações.
4: O plenário do TSE deferiu tutela de urgência e proibiu Pablo Marçal de usar recursos públicos na campanha eleitoral. Marçal também foi vetado de participar da propaganda eleitoral gratuita no rádio e na televisão e de debates. No processo, o Ministério Público Eleitoral alega que Pablo está inelegível até 2032 e que não cumpriu o prazo mínimo de 6 meses de filiação ao PRTB para disputar as eleições. A decisão dessa quinta não antecipa o julgamento de registro de candidatura de Pablo Marçal, que ainda vai ser julgado pela Justiça.
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2: A você, uma boa noite.
25: E até amanhã.
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6: Eu sou Humberto Pinheiro e estes são os destaques de hoje do Jornal do Senado, que começa agora. Aumento de acidentes com motociclistas de aplicativos gera resposta do Senado. 7 organizações internacionais vão acompanhar as eleições de outubro no Brasil. Projeto torna obrigatória a orientação vocacional para jovens em medidas socioeducativas. Boa noite. O número de acidentes envolvendo motociclistas em atividade profissional cresceu 34,92% entre 2023 e 2025, segundo dados do Ministério Público do Trabalho. Diante desse cenário, projetos em análise no Senado propõem mudanças nas regras da atividade, incluindo a adoção de seguros obrigatórios e alterações nas exigências para a obtenção da Carteira Nacional de Habilitação. O repórter Douglas Castilho traz os detalhes.
7: Elvis Macedo, garçom morador do Rio de Janeiro, se dirigia da Zona Sul Carioca à cidade vizinha Niterói quando a moto que o levava se chocou com um carro, causando traumatismo craniano e a ruptura do fêmur. Elvis relatou sua experiência e chamou atenção para a observação no hospital de casos semelhantes ao seu.
9: Eu fiquei numa ala onde havia mais ou menos umas 20 pessoas que tinham o mesmo problema que o meu, se acidentaram de moto. E eu acho que esse assunto das motos por aplicativo devem ser discutidos mais nos meios políticos, que deve haver algum tipo de lei.
7: A percepção de Elvis é amparada por dados do Ministério Público do Trabalho, que demonstram que o crescimento nas notificações de acidentes de trabalho com motos aumentou 34,92% entre os anos de 2023 e 2025. Diante desse cenário, senadores apresentaram nos últimos anos projetos de lei regulamentando a profissão e garantindo mais segurança aos motoristas. Um deles obriga as empresas de tecnologia a fornecerem seguro de acidentes pessoais para os seus entregadores. Outro texto prevê a necessidade de um motociclista ter sua carteira de habilitação com a observação de que exerce atividade remunerada, o que gera novas obrigações ao piloto. Ambos os projetos aguardam votação nas comissões.
6: Democratizar o acesso aos investimentos e incentivar o pequeno investidor são objetivos de projeto de lei pronto para ser votado na Comissão de Educação. De autoria da senadora Jussara Lima, do PSD do Piauí, a proposta cria a Semana Nacional do Pequeno Investidor, na segunda semana de outubro, com ações de educação financeira, como seminários, palestras e debates. Segundo o texto, a iniciativa busca ampliar o conhecimento sobre finanças pessoais e estimular decisões baseadas em informações confiáveis. Para o senador Flávio Arnes, do PSB do Paraná, a medida também pode contribuir para reduzir golpes contra pequenos investidores. E a Comissão de Constituição e Justiça analisa o projeto de lei que torna obrigatória a orientação vocacional para adolescentes que cumprem medidas socioeducativas. A proposta já recebeu parecer favorável na Comissão de Educação. A reportagem é de Bruno Lourenço.
3: O projeto de lei inclui testes de aptidões, interesses e habilidades nos programas de atendimento socioeducativo. A regra valerá tanto para jovens que cumprem medidas em regime de semi-liberdade, quanto para aqueles que se encontram internados. A proposta já passou pela Comissão de Educação e Cultura, quando a senadora Tereza Leitão, do PT de Pernambuco, destacou que a capacitação profissional é essencial para afastar os jovens do crime.
8: A escolarização e a profissionalização do adolescente em conflito com a lei são, portanto, pilares desse sistema, pois funcionam como instrumento de ressocialização e de construção de projetos de vida que afastem o jovem da reincidência infracional.
3: Depois da CCJ, o texto vai ao plenário do Senado.
10: Nas redes sociais, a liberdade de expressão convive diariamente com a circulação de informações falsas e discursos de ódio. Encontrar um equilíbrio entre garantir o direito de se manifestar e combater conteúdos que podem causar danos foi o desafio discutido pelos senadores na Comissão de Educação. Durante a audiência, foi apresentado o programa Senado Verifica, um canal de interação do Senado com o cidadão para a checagem de informações publicadas em qualquer meio de comunicação. Repórter Rodrigo Rezende.
11: O senador Paulo Paim, do PT do Rio Grande do Sul, afirmou que discutir limites para o conteúdo publicado nas redes sociais envolve também o debate sobre liberdade de expressão e censura.
12: Defendemos a liberdade de expressão, que é um direito fundamental. O que precisamos é de um ambiente em que as pessoas possam debater, divergir, defender suas posições, sem transformar o outro no inimigo.
11: Frederico Franco Alvim, representante da Assessoria Especial de Enfrentamento à Desinformação do Tribunal Superior Eleitoral, ressaltou que as redes sociais podem prejudicar a democracia ao destacar determinados temas em relação a outros.
13: O fato é que a gente também tem dentro das redes sociais uma realidade deturpada, porque a realidade, a complexidade da realidade não cabe num feed de rede social.
11: Maria Laura Soares e Silva, jovem senadora do estado do Rio de Janeiro, afirmou que a velocidade de mudança das tecnologias exige iniciativas rápidas.
14: A inteligência artificial, em questão de 2-3 anos, avançou de forma inexplicável. E hoje é um realismo surreal, onde você nem consegue mais identificar o que é verdade e o que não é.
11: Durante a audiência, foi apresentado o programa Senado Verifica, um canal de interação do Senado com o cidadão, destinado à checagem de informações publicadas em qualquer meio de comunicação.
15: Eleições 2026.
10: O Tribunal Superior Eleitoral confirmou que pelo menos 7 organizações internacionais vão acompanhar as eleições de 2026 no Brasil. OEA, União Europeia e Parlaçul estão entre as entidades convidadas para acompanhar a preparação, a votação e a apuração. Repórter Pedro Pincer.
16: Foram convidadas oficialmente a Organização dos Estados Americanos, a União Europeia, a Liga dos Estados Árabes, a Rede dos Órgãos Jurisdicionais e de Administração Eleitoral dos Países de Língua Portuguesa, a União Interamericana de Organismos Eleitorais e a Rede Mundial de Justiça Eleitoral, além do Parlaçul. O presidente do TSE, ministro Nunes Marques, reafirmou a segurança e a credibilidade dos sistemas e dos processos eleitorais brasileiros.
18: O Brasil tornou-se, ao longo das últimas décadas, uma referência mundial na realização de eleições. A vanguarda entre as democracias representativas contemporâneas é resultado da contínua e paulatina construção de um processo eleitoral eficiente, ancorado em normativos modernos e em sistemas tecnológicos capazes de garantir a transparência, a segurança e a credibilidade das eleições.
16: Na prática, as missões de observação eleitoral são tidas como pilares de confiança pública. Os relatórios independentes produzidos pelas comitivas avaliam a integridade dos sistemas e o cumprimento da legislação, sugerindo melhorias contínuas.
10: E você conhece o termo afroconveniência? É quando uma pessoa branca se declara negra para obter algum tipo de vantagem, como reserva de vagas nas universidades, por exemplo. Mudanças na declaração de cor de candidatos desde a aprovação de cotas para campanhas reacenderam o debate sobre a afroconveniência no contexto eleitoral. Quem explica é a repórter Marcela Diniz.
27: Dados preliminares do Tribunal Superior Eleitoral mostram que as candidaturas negras são maioria nas eleições de 2026, representando 49,9% do total. O aumento do número de pessoas que se declaram pretas ou pardas pode estar relacionado à maior identificação racial. Mas essa autodeclaração nem sempre corresponde à experiência de sofrer racismo ou à percepção das desigualdades sociais relacionadas à raça. Nesse contexto, aparece o conceito de afroconveniência, usado para descrever casos em que uma pessoa se declara negra para obter benefícios de políticas afirmativas como as cotas raciais. O senador Paulo Paim, do PT do Rio Grande do Sul, lembra que desde a Emenda Constitucional 133 de 2024, os partidos políticos devem destinar, no mínimo, 30% de recursos dos fundos eleitoral e partidário para candidaturas de pessoas pretas e pardas. É aí que a afroconveniência aparece como estratégia de campanha.
0: Muitos que nunca se identificaram como negro passam, a partir desse momento, a assumir uma negritude, entre aspas, para que eles tenham direito a um financiamento maior para sua campanha e também mais espaço na televisão. Você está tirando um percentual daqueles que realmente sofreram o preconceito nesse país.
27: De 2022 a 2026, 786 candidatos mudaram sua declaração de cor junto ao TSE. A maioria transitou de branco para pardo.
1: Com edição de Paulo Groba e trabalhos técnicos de João Lira, o Jornal do Senado fica por aqui. Acompanhe agora as notícias da Câmara dos Deputados. Boa noite e até amanhã.
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19: Projetos de lei ampliam o alcance do benefício de prestação continuada.
20: Comissões debatem limites para reajustes anuais nas alíquotas do IOF.
19: Parlamentares defendem políticas para combater a violência de gênero.
21: Boa noite. Carol D'Artora, do PT do Paraná, defende o avanço de proposta em debate na Câmara que criminaliza a misoginia. A deputada também apresentou projetos para ampliar o enfrentamento no ambiente digital, com punição a grupos organizados que financiam conteúdos de ódio contra as mulheres.
19: Carol D'Artora destaca que suas propostas também tratam da combinação entre misoginia e racismo nas redes sociais. A parlamentar afirma que esse recorte é necessário para proteger especialmente mulheres negras, mais expostas a crimes de ódio no ambiente digital.
21: A Lei Maria da Penha completou 20 anos em 7 de agosto. Jaque Rocha, do PT do Espírito Santo, considera que a legislação mudou o enfrentamento à violência contra as mulheres, ao criar mecanismos de proteção e ao responsabilizar os agressores.
19: De acordo com Jaque Rocha, a violência contra mulheres e meninas também ganhou novas formas, inclusive no ambiente digital. Por isso, a deputada defende a aprovação do projeto que criminaliza a misoginia como forma de ampliar a proteção contra discursos de ódio e violência.
21: Daniela do Vaguinho, do Republicanos do Rio de Janeiro, enaltece os 20 anos da Lei Maria da Penha. A deputada ressalta, porém, que os números de feminicídios e de casos de violência doméstica mostram que ainda há desafios a enfrentar.
19: Daniela do Vaguinho defende o fortalecimento da rede de proteção com mais delegacias especializadas, centros de atendimento e casas de acolhimento. Ela também destaca a importância da prevenção e da educação para evitar que a violência contra a mulher aconteça.
21: Maria do Rosário, do PT do Rio Grande do Sul, alerta para os riscos de violência e abuso contra crianças e adolescentes nas plataformas digitais. Ela defende o cumprimento do ECA digital e a responsabilização das empresas diante de conteúdos que estimulem violência e automutilação.
19: Maria do Rosário também apoia a suspensão das transmissões ao vivo da plataforma Discord no Brasil e afirma que é preciso fortalecer a proteção de crianças e adolescentes nas redes. Ela defende ainda o apoio às famílias e às escolas para prevenir esses riscos.
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4: Saúde.
21: A Câmara aprovou diretrizes para o atendimento no SUS de mulheres na menopausa. A repórter Paula Bittar acompanhou a votação.
5: A Comissão de Constituição e Justiça da Câmara aprovou uma proposta que cria diretrizes no Sistema Único de Saúde para a atenção integral à saúde de mulheres no climatério e na menopausa. O climatério é a transição entre a fase reprodutiva e a não reprodutiva da vida da mulher. Já a menopausa ocorre após 12 meses sem menstruação. Estudos do Ministério da Saúde mostram que o climatério está associado a sintomas físicos e psíquicos, como ondas de calor, distúrbios do sono, alterações do humor, osteoporose e maior risco cardiovascular. A relatora da medida na comissão, deputada Tabata Amaral, do PSB de São Paulo, ressaltou que aproximadamente 29 milhões de brasileiras estão no climatério, período de transição hormonal da mulher que pode começar por volta dos 40 anos, com casos também de menopausa precoce ainda antes disso. Ela destacou que, embora não seja uma doença, a menopausa pode afetar significativamente a saúde física, mental, sexual, metabólica e cardiovascular das mulheres, além de comprometer sua qualidade de vida, permanência no mercado de trabalho e geração de renda. A proposta aprovada estabelece que o SUS deve oferecer ações educativas e de conscientização, exames e medicamentos e atendimento integral e multiprofissional. O texto também prevê incentivo a pesquisas, produção de dados e monitoramento em parceria com estados e municípios. A proposta cria ainda o Dia Nacional de Conscientização sobre a Menopausa, a ser celebrado em 18 de outubro. O projeto, que cria diretrizes no SUS para a atenção integral à saúde de mulheres no climatério e na menopausa, pode seguir diretamente para o Senado, a menos que haja recurso para votação antes pelo plenário da Câmara. Da Rádio Câmara, de Brasília, Paula Bittar.
4: Direitos Humanos.
9: Benedita da Silva, do PT do Rio de Janeiro, defende medidas para combater o etarismo e pede que o envelhecimento não seja associado à perda de autonomia. Ela acredita que o preconceito se agrava quando combinado a fatores como gênero, raça, deficiência e condição social.
21: Benedita da Silva também propõe ações para promover um envelhecimento saudável, com mais acesso à saúde, cultura, esporte, educação e lazer. Ela sustenta que é preciso garantir não apenas mais anos de vida, mas qualidade de vida, participação social e respeito aos idosos.
4: Previdência.
9: Projeto de Bacelar, do PV da Bahia, cria um auxílio transitório para o cuidador principal de pessoa que recebeu o benefício de prestação continuada. Pela proposta, o auxílio será pago por um ano, no valor de meio salário mínimo, após a interrupção do benefício com a morte do dependente.
21: Segundo Bacelar, a medida busca amparar mães e cuidadores que deixaram o mercado de trabalho para se dedicar aos cuidados de familiares. O projeto também prevê o reconhecimento do período dedicado ao cuidado para fins de aposentadoria.
9: Heloísa Helena, da Rede do Rio de Janeiro, propõe a criação da Renda Universal de Cidadania para pessoas com deficiência, sem exigência de comprovação de renda. A ideia, segundo ela, é superar as limitações do benefício de prestação continuada e criar um modelo que fortaleça a proteção social.
22: Hoje no Brasil, infelizmente, para que se tenha acesso ao BPC, é preciso que a família não seja pobre, ela esteja à beira da miséria humana, por causa da vinculação a um quarto de salário. Então, nós entendemos que as pessoas que têm alguma deficiência, seja caracterizada como deficiência física, transtorno psíquico, mental, transtorno do espectro autista ou qualquer um outro, ele tenha direito a esse benefício.
21: Heloísa Helena conclui que a mudança pode ampliar a dignidade, a autonomia e a segurança econômica. Ela explica que, se aprovada, a renda básica de cidadania deve ser implementada de forma gratuita gradual e sustentável, como instrumento de apoio à sobrevivência e à inclusão social.
15: Justiça.
19: Lucas Redecker, do PSD do Rio Grande do Sul, afirma que novas investigações sobre fraudes no INSS reforçam suspeitas discutidas durante a comissão parlamentar de inquérito que apurou descontos indevidos de aposentados. O legislador critica a rejeição do relatório da CPI.
21: Lucas Redecker cobra a responsabilização dos envolvidos no esquema investigado, além da recuperação dos recursos desviados. O parlamentar avalia que, apesar de os aposentados terem sido ressarcidos, é necessário avançar nas punições para evitar a impunidade.
15: Trabalho.
19: A Câmara aprovou uma regulamentação para as profissões de agentes indígenas de saúde e de saneamento. A repórter Paula Bittar acompanhou a votação.
5: A Comissão de Constituição e Justiça da Câmara aprovou uma proposta que regulamenta as profissões de agente indígena de saúde e de agente indígena de saneamento. Segundo o texto aprovado, para exercer as funções, o profissional deverá ser indígena, residir na área da comunidade de atuação, ter idade mínima de 18 anos, dominar a língua da comunidade e conhecer os costumes e sistemas tradicionais de saúde do povo indígena. Será exigida ainda a conclusão do ensino fundamental e de curso de qualificação específico definido pelo Ministério da Saúde. O agente indígena de saúde atuará na prevenção de doenças e na promoção da saúde das populações indígenas. As ações serão domiciliares ou comunitárias, individuais ou coletivas, seguindo as diretrizes do SUS. Os agentes devem atuar para prevenir doenças, monitorar a saúde dos indígenas, prestar primeiros socorros e mobilizar as comunidades. Já o agente indígena de saneamento trabalhará com a mesma finalidade, atuando especificamente em saneamento básico e ambiental. Entre as atribuições dele estão o monitoramento e a manutenção de sistemas de saneamento e ações de saneamento para prevenir doenças. A relatora na comissão, deputada Lídice da Mata, do PSB da Bahia, ressaltou a relevância dessa

0: trata do reconhecimento dos agentes de saúde indígena. Esse é um projeto que diz respeito ao acesso à saúde da população, daqueles que mais precisam, especialmente da nossa população indígena. Tem interesse do Ministério da Saúde para que fosse aprovado, mas principalmente o interesse dessa casa em aprovar projetos que são projetos de origem nos nossos deputados.
1: A proposta que regulamenta as profissões de agente indígena de saúde e de agente indígena de saneamento já pode seguir ao Senado, a menos que haja recurso para votação antes pelo plenário da Câmara. Da Rádio Câmara, de Brasília, Paula Bittar.
2: Agricultura.
3: Zé Neto, do PT da Bahia, apresentou o projeto que amplia o acesso de cooperativas de agricultura familiar a financiamentos para a instalação de sistemas de geração de energia renovável. A proposta busca reduzir custos e estimular o uso de fontes como solar e eólica no campo.
4: O que nós queremos é, já existe o projeto 1228, que prevê 10% dos recursos do BNDES com juros bem plausíveis, para que esses juros mais baixos atendam os pequenos e microempreendedores do campo da agricultura familiar. E nós estamos estendendo isso com o nosso projeto, que é o projeto 3066, que ele visa exatamente trazer também para esse foco as cooperativas de agricultura familiar. Nós precisamos fortalecer as cooperativas.
5: De acordo com Zé Neto, o financiamento com juros mais baixos pode ampliar a geração de energia limpa no campo. Ele acredita que a medida pode beneficiar especialmente produtores das regiões norte e nordeste do país, onde há grande potencial para a geração de energia solar.
2: Economia.
3: Comissão da Câmara aprova projeto que limita aumentos do IOF. Entenda na reportagem de Silvia Munhato.
6: A Comissão de Desenvolvimento Econômico da Câmara aprovou o projeto que fixa novos tetos para as alíquotas do Imposto sobre Operações Financeiras, o IOF, além de criar limites para eventuais aumentos de alíquotas. O deputado Maurício Marcon, do PL do Rio Grande do Sul, relator do texto, foi favorável à medida.
7: Então, o IOF, ele é um imposto regulatório. Ele foi criado, né, para a gente ver o rastreio do dinheiro, mas não ser arrecadatório. E o governo hoje tem usado esse imposto para arrecadar. Então, a gente coloca um limite nesses aumentos que o governo pode fazer, justamente para tentar trazer segurança jurídica para quem quer investir no Brasil.
6: Pela proposta, o aumento máximo anual do IOF sobre operações de crédito seria de 70%, para operações cambiais, de 100%. Na discussão do texto na comissão, o deputado Helder Salomão, do PT do Espírito Santo, foi contrário às mudanças, por entender que elas alterariam o cenário atual, resultando em perda de arrecadação sem uma necessária compensação. A proposta que fixa novos tetos para o IOF e cria limites para futuros aumentos será analisada agora pela Comissão de Finanças e Tributação. Da Rádio Câmara de Brasília, Silvia Munhato.
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2: Ações Exteriores.
5: Welter, do PT do Paraná, apoia o combate à disseminação de fake news, lembrando que a desinformação representa uma ameaça à democracia. O deputado também critica o que considera interferência externa no debate político e eleitoral brasileiro.
3: Ao fazer um balanço positivo da economia, Welter cita a geração de empregos, o controle da inflação, o aumento da renda e a redução das desigualdades. O parlamentar também menciona os investimentos do governo federal em saúde, educação e infraestrutura.
5: Jandira Fegali, do PCdoB do Rio de Janeiro, critica a postura do governo dos Estados Unidos em relação ao Brasil. Ela afirma que a retomada de uma política que busca subordinar a América do Sul aos interesses norte-americanos representa uma ameaça à soberania dos países da região.
3: Jandira Fegali alerta para possíveis interferências indevidas no processo eleitoral por meio das redes digitais, com questionamentos sobre as urnas eletrônicas. A parlamentar

0: defende uma reação institucional que preserve a independência do Brasil e o funcionamento da democracia.
1: Meio ambiente.
2: Alguns métodos de alimentação de animais utilizados para produzir iguarias causam sofrimento aos bichos. Por isso, uma lei já sancionada pela Presidência da República, depois de aprovada nas comissões da Câmara, proíbe a produção e a sua comercialização no Brasil. Saiba mais na reportagem de Maria Neves.
3: Aprovado na Comissão de Constituição e Justiça da Câmara dos Deputados, o projeto que proíbe a produção e a venda de alimentos produzidos por meio de alimentação forçada de animais. Um exemplo de produto resultante da alimentação forçada de animais é o foie gras, nome dado ao fígado gordo de pato ou ganso, que é uma iguaria francesa. Como explica o deputado Áureo Ribeiro, do Solidariedade do Rio de Janeiro, que foi relator do texto em uma das comissões da Câmara, o processo pode causar doenças e levar à morte precoce do animal.
4: A alimentação forçada é uma prática extremamente cruel. Funciona com a introdução de tubos na garganta das aves para aumentar artificialmente o fígado do animal. Nós estudamos o tema e vimos que isso provoca sofrimento intenso e aumenta muito a mortalidade dessas aves.
3: Quem descumprir a nova lei pode receber como punição detenção de 3 meses a 1 ano e multa. Essa pena está prevista na Lei dos Crimes Ambientais, que também estabelece outras sanções administrativas para quem maltrata animais. Pelo texto aprovado, a proibição abrangerá tanto os produtos vendidos na forma natural quanto os enlatados. Da Rádio Câmara de Brasília, Maria Neves.
1: Comissões.
0: Chico Alencar, do PSOL do Rio de Janeiro, defende projeto que condiciona a liberação das chamadas emendas PIX à aprovação prévia de um plano de trabalho. Autor da matéria, ele explica que o objetivo é ampliar o controle sobre esses repasses diretos a estados e municípios.
2: Chico Alencar também ressalta que a proposta cria mecanismos de rastreamento dos recursos, prestação de contas e uso de conta bancária específica. O deputado argumenta que as medidas podem evitar desvios após auditorias apontadas em irregularidades na aplicação do dinheiro.
1: Esporte.
0: Luiz Lima, do Novo do Rio de Janeiro, comemora a aprovação de projeto que torna permanente a lei de incentivo ao esporte, eliminando a necessidade de renovação periódica do benefício fiscal. Com o autor da proposta, o deputado avalia que a medida dá mais estabilidade aos projetos esportivos.
5: A lei de incentivo do esporte é a oportunidade que a gente tem de empresas, pessoas jurídicas ou pessoas físicas, destinarem um percentual todo ano que pagaria em relação a tributo federal para o governo federal, puder destinar para entidades que pleiteiam a lei de incentivo junto ao Ministério do Esporte. Agora é perene, é para sempre. Há 20 anos a gente já tem a lei de incentivo do esporte em atividade no nosso país, e você garantir a perenidade igualando a cultura foi muito satisfatório para a política esportiva e para o brasileiro que gosta e ama esporte.
2: Luiz Lima ressalta que a lei de incentivo ao esporte beneficia projetos nas áreas competitiva, educacional, de inclusão e de reabilitação. Ele defende equiparar o percentual destinado por empresas, atualmente em 3%, ao previsto para o setor cultural, com o objetivo de acelerar a execução das iniciativas.
0: Termina agora o Jornal Câmara dos Deputados, produzido pela Rádio Câmara, com trabalhos técnicos de Everson Urani e apresentação de Val Monteiro e Márcia Aquilissardi. Boa noite.
2: A Voz do Brasil volta amanhã. Boa noite.
1: 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Boa noite.
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17: Horas e 4 minutos.
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0: 20:09.
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3: Olha, ouvintes, neste momento eu quero convidar a todos vocês para participarem conosco desta poderosa campanha Destruindo as Fortalezas. É amanhã, sexta-feira, em 6 horários, 7, 9, 11, às 13, 15 e também no horário das 19 horas. Deus preparou 6 horários para você poder estar aqui conosco e ser abençoado. Eu estarei com vocês amanhã, pregando a palavra do nosso Deus.
4: Você precisa entender que Jesus não veio apenas mudar o seu comportamento. Jesus veio para transformar o seu coração. O Salmo 34, versículo 18. Perto está o Senhor dos que têm coração quebrantado. O salmista, no Salmo 147, no versículo 3, ele fala que Deus, ele sara os quebrantados de coração e liga-lhes as feridas. Ezequiel, capítulo 36, versículo 26, Deus fala com o povo: eu darei a vocês um coração novo, e eu vou colocar dentro de vocês espírito novo, e vivereis. Em Mateus 11, 28, Jesus, ele faz um convite universal. Ele fala: vinde a mim, todos cansados, sobrecarregados, eu vos aliviarei. Levante a mão, a cura é por dentro, a cura é do coração, a cura é do interior. Levante a mão, Deus hoje quer curar o seu coração, Deus hoje quer curar a sua alma, Deus hoje

0: certeza que Deus, ele tem uma palavra para o seu coração. Você vai sair daqui leve. A palavra vai penetrar no seu coração e vai te impactar. Vai mudar a história da sua vida. No decorrer desta campanha, eu estarei orando através dos excelentes dons do Espírito Santo e, na sequência, realizando com a igreja aquela oração forte, aquela oração de desafio. Quando a igreja levanta as mãos aos céus, Deus tem confirmado as libertações.
1: Pede para Jesus queimar ele. Vão expulsando. Sai daí, demônio assassino. Sai, demônio da loucura. Sai da mente desta pessoa, Satanás. Vai queimando, Jesus. Vai repreendendo. Começa a desfazer, meu Deus, toda obra maligna aqui agora no nosso meio. Começa a repreender, começa a repreender. Vai tocando, Jesus, vai tocando. Vai tocando na vida dessas pessoas e vai libertando. Jesus já está libertando vidas. Jesus está libertando vidas. Jesus está libertando vidas. Vai queimando, Jesus, vai queimando. Meu Deus, vai expulsando, vão expulsando. Sai da vida dessas pessoas, sai!
2: No nome de Jesus vamos expulsar. Sai, sai, sai, sai. O demônio da contenda vai ter que se retirar.
0: Sai, sai. É, o mal não pode resistir à presença de Deus. A glória de Deus tem se manifestado no nosso meio. Pessoas têm sido libertas por Jesus. Olha, ouvintes, as pessoas que estão participando estão felizes, estão testemunhando o poder de Deus. Nós vamos acompanhar agora para você entender que quem participa desta campanha é agraciado pelo Senhor. Aumente o volume do seu rádio e nós vamos acompanhar agora os testemunhos, aquilo que Deus tem realizado na vida das pessoas no decorrer desta campanha.
3: Pastor Antônio, aqui no fundo da igreja, o moço ficou curado, já ia embora, muleta aqui, nem olhou para trás, já deixou o bastão aqui, ó, porque já tá a irmã dele que está aqui. Há quanto tempo o senhor andava com esse bastão?
4: Tenho
3: 6 ou 7 meses. 7 meses, qual o nome do senhor?
4: Alessio.
3: O senhor vem da onde?
4: Itaboraí.
3: Itaboraí. O senhor andava assim, esse bastão assim?
4: Não.
3: Não andava? Tá emocionado, pastor Antônio.
5: O homem entrou aqui no culto, andando com o bastão, após a oração foi curado, tá andando sem o bastão.
3: Sem o bastão tá aqui na
5: pergunta
3: minha mão e ele tá
5: ele
3: curado aqui, emocionado.
5: Quanto tempo ele usava o bastão?
3: Há 6 meses, pastor, ele não tá conseguindo falar com a voz embargada por causa da emoção. Aqui está a irmã dele que acompanhou todo o caso.
5: Minha irmã, conta pra nós, quanto tempo ele dependia desse bastão para caminhar?
6: Mais de seis meses. Mais ou menos.
5: Mas entrou aqui hoje, está curado.
6: Está curado.
5: Estava saindo já sem o bastão.
6: Sem o bastão.
5: Jesus cura aqui na igreja, Deus é amor. Ô, glória!
0: Você não vai ficar apenas ouvindo esses testemunhos. Você também vai testemunhar. Você vai contar aquilo que Deus fez na sua vida no decorrer desta campanha. Venham participar conosco, ouvintes. Rua Senador Pompeu, número 27, aqui no centro do Rio de Janeiro.

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1: espírito. Olha, ouvintes, está chegando dia 21 de agosto, mais uma vigília dos remidos. Eu quero aproveitar esta oportunidade e falar com todos vocês aqui no centro da cidade do Rio de Janeiro, você que está nos bairros adjacentes, dentro das comunidades, nas cidades vizinhas, eu quero convidar você. Você não pode ficar de fora. Neste dia 21, nós estaremos em mais uma madrugada na presença de Deus. Quando falamos de madrugada, nós falamos daquele momento de oração, de adoração, de palavra, de renovo. Olha, ouvintes, Deus, ele é claro conosco na sua palavra. Eu amo os que me amam e os que de madrugada me buscam, me acharão. A igreja vai estar em um encontro com Deus Pai, com Deus Filho, com Deus Espírito Santo. Que maravilha! Madrugada na presença de Deus. Eu tenho certeza que Deus trará renovo espiritual para as nossas vidas. Eu quero convocar você que está aí desanimado, quem sabe fraco, já pensou em desistir, já não tem mais força para buscar a Deus. Você já não consegue mais jejuar, já não consegue mais sentir a presença de Deus. Eu tenho certeza, ouvinte, Deus está falando com você neste momento e te convidando, porque nesta madrugada Ele vai te renovar, Ele vai encher a sua vida. Vai estar conosco nesta madrugada, pregando a palavra de Deus, o pastor Bruno Castro. E eu tenho certeza, o céu será aberto e a igreja será renovada pela presença do nosso Deus.
2: 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Ah, você não deu glória porque você não sabe quem ele é. Meu Deus, levante a tua mão, pelo amor de Deus, porque a glória é para Jesus. João diz, quando eu virei para ver quem falava comigo. E no meio

0: ninguém mais está vendo esta visão.
1: A palavra de Deus, ela é remédio. A palavra sara, a palavra levanta, a palavra de Deus guia. Que coisa tremenda, meus irmãos. Eu já posso sentir o agir de Deus que vai acontecer nesta madrugada. Madrugada de palavra, Deus vai te levantar. Olha, meus irmãos, nós teremos muita adoração. Vários grupos louvando a Deus. E eu quero te convidar, venha fazer parte, venha adorar a Deus nesta madrugada.

O nome do Senhor será glorificado em mais uma madrugada. Olha, ouvintes, e não pode faltar aquele momento. Momento de Pentecoste, aquela oração de avivamento, onde Jesus vai batizar, Jesus vai renovar, vai levantar, vai ressuscitar. O céu vai ser aberto nesta madrugada. Eu tenho certeza, Deus já preparou o renovo espiritual para a sua igreja.

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É agora. 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

0: não pode ficar de fora. Deus vai renovar a sua vida espiritual. Pastor Bruno Castro vai pregar a palavra, vai fazer esta oração de avivamento, esta oração de Pentecoste, e a glória de Deus vai encher a nossa vida. Nós já vamos a uma palavra de confirmação. Pastor Bruno Castro confirmando a sua presença conosco nesta madrugada.
1: Muralhas vêm ao chão. Ouvintes, recebam a paz do Senhor. Pastor Bruno Castro falando com todos vocês, passando aqui para fazer um convite muito especial. Já é na próxima sexta-feira, a grande vigília dos gemidos, a partir das 23 horas, e eu mesmo, seu irmão em Cristo, pastor Bruno Castro, fazendo a exposição da palavra de Deus nessa madrugada de oração, de poder, avivamento, milagres, libertação. E eu quero fazer uma convocação a todo o povo carioca, a todo o povo do Rio de Janeiro, um povo que ama as vigílias, que ama buscar ao Senhor nas madrugadas, para estar conosco nessa sexta-feira. O Espírito Santo, ele tem uma palavra revelada para o seu coração, e eu tenho certeza que a sua vida, seu ministério, será edificado e impactado pelo poder da palavra. E você não pode ficar de fora. Sexta-feira, a grande vigília dos gemidos, na nossa sede estadual do Rio de Janeiro, Rua Senador Pompeu, número 27, no centro do Rio de Janeiro. Nós e o Senhor Jesus estamos aguardando por todos vocês. Que Deus em Cristo vos abençoe.
2: Então, eu vi os nervos se encontrando com os...
0: Só falta você confirmar a sua presença conosco. 21 de agosto, a partir das 23 horas, mais uma vigília dos remidos. Venham participar conosco. Rua Senador Pompeu, número 27, aqui no centro do Rio de Janeiro.
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4: Olhem para o Senhor e para a sua força. Busquem sempre a sua face. 1 Crônicas 16, 11.
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5: Vinte horas e 26 minutos.
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0: Olha, ouvintes, nós vamos agora clamar a Deus em favor de todos os dizimistas fiéis da casa do nosso Deus. Você que é um dizimista, tem contribuído nesta grande obra, tem passado na livraria da nossa igreja ou da sua casa mesmo, você tem feito aí um pix, uma transferência bancária, nós vamos orar por você. Você entendeu aí a importância de dizimar esta obra, de contribuir no reino de Deus e continuar vivendo debaixo de grandes promessas. Vamos agora, eu vou citar alguns nomes e nós vamos juntos orar por essas pessoas. Lúcia de Souza, Sunamita dos Santos, Edite dos Santos, Elizabeth Pereira, Jandira Josefa, Ronaldo, Rosângela Alves, Rosângela Teixeira, Jesuíno Alves, André Luiz, Walter Pereira, Antônio José, Ivonete Maria, Shirley dos Santos, Irene Ribeiro, Gidinalva Celestrine, Fábio da Silva, Elza Marinho, Leila de Vieira, Marcílio Pereira, Michele da Silva, Elisane Aparecida, Maria Carlos, Fabrício de Arruda, Maria Alves, Antônia Alves, Roberto Barbosa, Maria Estela, Sônia Maria, Priscila Mota, Yasmin Mota, Telson Mota, Simone de França, Sebastiana da Silva, Camila Cruz, José Barbosa, Berenice, Eudinaldo, Talita de Souza, Oscar da Silva, Zenete Paiva, Maria Oliveira, Heleno João, Elma Eusinete, Cláudio Gomes e Eva Cecília. Vamos clamar a Deus por essas pessoas.
7: Vão ser dobradas. Deus aumenta o teu...
6: Prostremos agora e busquemos a face do nosso Deus com fé. E Ele nos ouvirá.
0: Senhor, meu Deus e meu Pai, em nome do Senhor Jesus Cristo, mais uma vez, ó Deus, nós estamos aqui diante da Tua presença através desta humilde oração, apresentando esses nomes, apresentando esses lares e essas famílias ao Senhor. São pessoas, meu Deus, que têm contribuído no crescimento do Teu reino. Pessoas que são dizimistas fiéis, pessoas tementes, pessoas, meu Deus, que amam o Senhor, que amam o crescimento da Tua obra. Ó, meu Deus e meu Pai, visita agora esta pessoa, Senhor, que o Seu nome foi falado aqui dentro desta programação. Visita mesmo esta pessoa onde ela se encontra, quem sabe dentro do seu automóvel, dentro do ônibus, quem sabe no seu local de trabalho, dentro do seu lar, que esta pessoa possa ser alcançada pelo Senhor neste momento. Meu Deus, abençoe todo o trabalho das mãos desta pessoa, Senhor, prosperando. Que o Senhor possa entrar neste lar agora, levando saúde, levando a paz, levando a prosperidade do Senhor. Meu Deus e meu Pai, nós acreditamos, ó Deus, que o Senhor, ó Deus, tem suprido, o Senhor tem agido, protegido, ó Deus, cada dizimista fiel da Tua casa. Ó, meu Deus, são pessoas, Senhor, que têm separado tudo que o Senhor tem dado a elas, a décima parte de tudo. Meu Deus, continue honrando essas pessoas no seu trabalho. Esta pessoa, Senhor, que é aposentada, ó Deus, e tem sido fiel ao Senhor, prospera mesmo a cada dia e garante a segurança do seu patrimônio. Ó Deus, é o que nós te pedimos e também te agradecemos no nome de Jesus.
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0: Deus continue te abençoando, ouvintes. Tenha certeza que Deus já te abençoou neste momento e continua sendo fiel a Deus, um dizimista fiel, porque as promessas de Deus se cumprirão na sua vida e você vai continuar sendo um portador da bênção de Deus. Que Deus te abençoe. Nós estaremos aqui constantemente orando por todos vocês.
7: Assim diz o Senhor.
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5: Horas e 33 minutos.
3: 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Obrigada pela sua audiência. Eu sou a Cristine Luiz e vamos ao momento de informação aqui na Rádio Deus é Amor. Viver em comunidade. Grupos de convivência afastam a solidão e trazem alegria. O
9: isolamento social é um dos maiores inimigos da saúde na terceira idade. Ficar muito tempo sozinho pode levar à tristeza e à falta de estímulo. Participar de grupos na igreja ou no bairro é um remédio poderoso. Encontrar pessoas da mesma geração para conversar e rir faz bem para a alma. As atividades em grupo, como corais ou jogos, mantêm a mente ativa. Compartilhar experiências e histórias cria laços de amizade verdadeiros. Sentir-se parte de uma comunidade traz segurança e sentido para a vida. O apoio mútuo entre os amigos ajuda a superar momentos difíceis. Muitas vezes, os grupos organizam passeios e festas que animam a rotina. Arrumar-se para sair e encontrar os amigos melhora a autoestima. A troca de afeto e atenção é vital para o bem-estar emocional. Ninguém foi feito para viver só. A comunhão é uma necessidade humana. Incentivar o idoso a participar desses encontros é um ato de amor da família. Vencer a preguiça de sair de casa traz recompensas imensas para o humor. A amizade na melhor idade é um tesouro poderoso que deve ser cultivado. Juntos, a vida fica mais leve e colorida. Renda extra. Pequenos negócios trazem dinheiro e senso de utilidade. A aposentadoria nem sempre cobre todas as despesas ou desejos. Muitos idosos encontram em suas habilidades uma forma de complementar a renda. Fazer bolos, costurar, consertar objetos ou dar aulas são exemplos. Além do dinheiro, o trabalho traz aquele sentimento de ser útil e produtivo. A experiência acumulada ao longo da vida é um grande diferencial. Vender produtos para a vizinhança cria uma rede de clientes fiéis. A atividade comercial mantém a mente ocupada com contas e planejamentos. Isso exercita o raciocínio e evita o declínio cognitivo precoce. Não é preciso grandes investimentos. Comece com o que sabe e o que tem. A internet pode ajudar a divulgar o trabalho para mais pessoas. O ritmo de trabalho deve ser adaptado para não causar cansaço excessivo. O objetivo é ter prazer e lucro sem estresse desnecessário. A satisfação de ganhar o próprio dinheiro extra é revigorante. Mostra que a capacidade de produzir não acaba com a idade. Empreender na maturidade é transformar saber em valor. O trabalho dignifica e alegra em qualquer fase da vida.
5: Horas e 36 minutos.
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0: Ouvintes, que a graça, a paz e o amor de Deus continue reinando em vossos corações. Quem tem o imenso prazer de falar com vocês é o seu irmão em Cristo, pastor Antônio dos Santos. Este programa, ele tem como órgão oficial da Igreja Pentecostal Deus é Amor, que tem o seu fundador, o nosso saudoso missionário Davi Miranda. Na presidência, na direção geral, está a cargo da serva de Deus, a nossa irmã Ereni Miranda. O Templo da Glória de Deus está localizado na Avenida do Estado, 4568, Liberdade, São Paulo, capital. E a nossa sede estadual aqui do Rio de Janeiro está localizada na Rua Senador Pompeu, no número 27, bem aqui no centro do Rio de Janeiro. Lembrando a todos, nós temos cultos aí em 6 horários, 7 da manhã, 9, 11, às 13, 15 e também no horário das 19 horas. Quero desejar a todos uma excelente noite, abençoada na presença do nosso Deus. Olha, ouvintes, neste momento eu quero convidar a todos vocês para participarem conosco, desta poderosa campanha Destruindo as Fortalezas. É amanhã, sexta-feira, em 6 horários, 7, 9, 11, às 13, 15 e também no horário das 19 horas. Deus preparou 6 horários para você poder estar aqui conosco e ser abençoado. Eu estarei com vocês amanhã pregando a palavra do nosso Deus.
11: Em Hebreus capítulo 4, versículo 12, a palavra de Deus é viva e eficaz e mais penetrante do que espada de dois gumes e penetra até a divisão da alma e do espírito, das juntas e medulas, e é apta para discernir os pensamentos e a intenção do coração. Que arma mais poderosa do que esta? O salmista fala no Salmo 20, no versículo 7, que uns confiam em carros, outros em cavalos, mas nós faremos menção do nome do Senhor. Quem faz menção do nome do Senhor? Não tem fortalezas que prevaleçam diante de você, se você faz menção do nome do Senhor. Levante a sua mão e glorifica a Deus outra vez, irmãos. Levante a mão e adora. Levante a mão e glorifica. Pare de tentar vencer sozinho. Clame a Deus antes de surtar. Medite na palavra antes de reagir. E busque a Deus antes de desistir. Porque quando Deus, ele entra na batalha, não tem capeta, não tem batalha, não tem fortaleza que prevaleça de pé. Se Deus entrou na batalha, é para te dar vitória. Se Deus entrou na batalha, é para te abençoar. Se Deus entrou na batalha, é para vencer. E agora Paulo conclui aqui em Romanos 8, 1. Nenhuma condenação há para os que estão em Cristo Jesus. Nenhuma condenação há para os que estão em Cristo Jesus. Irmãos, quem já foi livre, liberto por Jesus, teve a sua mente transformada. Levante a sua mão bem alta para o céu e aplaude a Deus. Aplaude aquele que te libertou, aquele que te transformou, aquele que destruiu as fortalezas. E hoje você é livre.
0: Eu tenho certeza que Deus, ele tem uma palavra para o seu coração. Você vai sair daqui leve. A palavra vai penetrar no seu coração e vai te impactar, vai mudar a história da sua vida. No decorrer desta campanha, eu estarei orando através dos excelentes dons do Espírito Santo e, na sequência, realizando com a igreja aquela oração forte, aquela oração de desafio. Quando a igreja levanta as mãos aos céus, Deus tem confirmado as libertações.
11: Toda enfermidade, sai daí doença, sai da cabeça, sai dos ossos, sai do sangue, sai do pulmão, sai dos rins. Olha aí que demônio bravo, grita queima, Jesus. Sai a enfermidade, vai embora. Sai, você que está colocando doença no corpo desta pessoa. Eu te repreendo. Sai daí, Satanás. Sai doença, sai. Sai doença, sai. Sai cegueira. Sai surdez. Sai paralisia. Sai inflamação. Sai infecção. É no nome de Jesus. Sai caroço, sai hérnia. Sai daí, Satanás, sai. Sai a enfermidade maligna. É no nome de Jesus. É no nome de Jesus.
12: No nome de Jesus vamos expulsar. Sai, sai, sai, sai. O demônio da contenda vai ter que se retirar.
0: O mal não pode resistir à presença de Deus. A glória de Deus tem se manifestado no nosso meio. Pessoas têm sido libertas por Jesus. Olha, ouvintes, as pessoas que estão participando estão felizes, estão testemunhando o poder de Deus. Nós vamos acompanhar agora para você entender que quem participa desta campanha é agraciado pelo Senhor. Aumente o volume do seu rádio e nós vamos acompanhar agora os testemunhos, aquilo que Deus tem realizado na vida das pessoas no decorrer desta campanha.
13: Tremendo, pastor Antônio, o que Deus tem feito. Essa senhora acabou de me falar agora que ela estava há mais de 4 anos com um zumbido no ouvido e ela sofria muito com isso. Mas agora, na hora da revelação, o zumbido sumiu e ela está emocionada, completamente curada, para a glória de Deus, pastor Antônio.
0: Irmã, qual é o seu nome?
14: Meu nome é Dilma.
0: Quer dizer que a senhora estava com esse zumbido no ouvido?
14: É um barulho de cigarro muito forte, aquilo perturbava a minha cabeça à noite. Meu Deus, me cura, eu não tinha esse barulho, esse mais de 4 anos, esse zumbido no meu ouvido.
0: Mas e agora?
14: E agora sumiu na hora da oração, sumiu.
0: Na hora da oração sumiu.
14: Sumiu.
0: Está curada.
14: Eu comentei ali com a irmã, falei do ouvido da cura.
0: A mulher, meus irmãos, com um zumbido no ouvido há mais de 4 anos, e agora na hora da oração, o zumbido sumiu para a glória de Deus.
14: Está
0: curada.
14: Estou curada em nome de Jesus.
0: Curada.
15: O meu socorro está em ti, Senhor.
0: É isso que Deus vem realizando a cada sexta-feira aqui na nossa igreja Deus e Amor. Os demônios não podem resistir. Deus tem libertado. Olha, ouvintes, quantas pessoas oprimidas, pessoas que estão sofrendo, aprisionadas nas garras do nosso adversário. Mas Jesus chega destruindo essas fortalezas e colocando essas pessoas em liberdade. Eu já quero fazer um apelo aqui a você que me ouve agora, que conhece pessoas que estão aí sofrendo, pessoas que estão doentes, oprimidas, deprimidas, pessoas que não conseguem ser felizes na vida, traz essas pessoas para esta campanha. Jesus está presente e quer confirmar a libertação. Olha, ouvintes, as pessoas que estão participando da campanha estão testemunhando, elas estão contando a bênção de Deus. E você que me ouve agora, venha testemunhar também. Nós vamos acompanhar neste momento para você entender as pessoas testemunhando os milagres da parte do nosso Deus.
13: Impressionante, pastor Antônio Santos. Aqui está o nosso irmão, teve um infarto fulminante, ficou 3 semanas no CTI e hoje, a colocar seus pés aqui, foi impactado pelo poder de Deus.
0: Irmão, qual é o seu nome?
16: Ataíde.
0: Irmão, conta pra nós o que aconteceu.
16: Numa quarta-feira, né, eu tava me arrumando pra ir à igreja, até fazer uma visita, e recebi aquela pontada quando eu abri a porta do guarda-roupa no peito, né? E começou aquela dor tomar o corpo todo. E eu liguei pro rapaz, ele veio me socorrer correndo. E fui pro UPA de Manilha. Ali a dor não parava, era uma dor muito forte. Eu não sabia nem o que estava acontecendo, aquela dor tomando tudo. E o médico entregou meus documentos ao rapaz que estava comigo, meu celular, e falou: olha, vou ter que aplicar morfina nele. E aí aplicou a morfina, e assim que a dor diminuiu, ele correu, já botou naquele anel para fazer os exames, né? E dali eu já fui para o Alberto Torre, fiquei 3 semanas no CTI, muitas dores no corpo, eu parecia que não sentia os dedos, não sentia o dedo do pé, nem o dedo da mão, muitas dores. Mas ali eu creio que foi um plano de Deus, porque eu ganhei 2 almas ali dentro do CTI, pedi a Deus que eu não fosse agora, porque tinha muita gente que precisava da minha ajuda em oração. E aqui estou, graças a Deus, através da oração do homem de Deus, eu estou curado em nome de Jesus.
11: Deus te deu livramento, glória. Está curado. Vocês podem glorificar a Deus com Ele.
15: O Emmanuel, o Todo-Poderoso comigo está.
0: O Deus tremendo, ouvintes. É aquilo que Deus está realizando na vida das pessoas. É por isso que Deus está te convidando agora para você participar desta campanha. Por quê? Ele quer abençoar a sua vida também. Talvez você me ouve agora precisando de uma cura, de uma libertação, de um milagre. Participa conosco desta campanha. Eu não tenho dúvida que Deus está te chamando, Deus está te convidando para estar conosco participando desta campanha. Nós vamos acompanhar mais testemunhos para você entender que Deus está trabalhando, Deus está operando, realizando milagres na vida das pessoas. Aumente o volume do seu rádio e vamos acompanhar mais um testemunho. Qual é o seu nome?
17: O meu nome é Paula.
0: Irmã Paula, conte a bênção.
17: Então, eu descobri que eu estou com 14 miomas.
0: 14 miomas.
17: Eu tenho todo o comprovante aqui. Eu perdi muito sangue. Eu uso fralda geriátrica, não saio para lugar nenhum, não aguento ficar em pé. Eu fiquei muito doente, fiquei internada. Tenho fotos aqui também. Tem todos os exames aqui, a ressonância. E a minha anemia está muito séria. Eu não aguento ficar em pé. E na ressonância, meu útero estava muito inchado, porque são 14 miomas e eu sinto dores de parto. Eu cheguei aqui, eu não estou com palpitação mais, eu não estou com... Você vê que eu não estou falando cansada, eu estou bem, não estou sentindo nada de dores. Parece que meu útero desinchou, eu estou bem, estou tranquilo.
0: Espera aí, você está com os comprovantes, tá 14 miomas no útero.
17: Tem fotos, eu internada.
0: Estava fraca.
17: Eu não aguentava andar, não aguentava fazer. Eu falei, Senhor, se o Senhor me tirar de São Gonçalo, me levar para o Rio, eu prometo que eu vou entrar em comunhão de novo, vou me reconciliar com Deus, vai ser hoje.
0: E está curada.
17: Eu tudo, eu não estou sentindo nada.
0: Sumiu os sintomas.
17: Tem comprovante aqui na minha mão, se quiser ver.
0: Não está curada. Sentiu que nada. O mal saiu.
17: Pelo eterno Deus de Israel, eu não estou sentindo nada, não é?
0: Curada, a mulher com 14 miomas está curada por Jesus aqui agora, porque os sintomas desapareceram.
17: Eu faço questão, porque tem muita gente que fala que aqui a gente é pago, a gente fala para agradar, para aparecer. Eu faço questão de fazer um novo exame. E trazer
0: traz os novos exames pra gente mostrar para o povo, viu?
17: Amém.
0: Tá curada, cadê o glória pra Jesus? Que tremendo esses testemunhos. Eu tenho certeza que Deus já falou com você o suficiente para você estar conosco nesta sexta-feira. Anote o endereço, Rua

0: E eu quero neste momento, ouvintes, orar por você. Eu quero pedir a Deus para abençoar a sua vida, a sua casa, a sua família, e que nada possa impedir a sua chegada aqui nesta sexta-feira. Você que pode agora, dobra os seus joelhos. Você que pode fechar os seus olhos. Você que está no trânsito, claro, não vai fechar os olhos, mas liga o seu pensamento a Deus. Eu quero agora orar por você.
1: O Senhor Jesus nos promete em sua palavra no livro de João, capítulo 14, versículos 13 e 14.
2: E eu farei o que vocês pedirem em meu nome, para que o Pai seja glorificado no Filho. O que vocês pedirem em meu nome, eu farei.
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0: Senhor meu Deus e meu Pai, é no nome do Senhor Jesus Cristo, outra vez, nós estamos aqui diante da Tua presença, clamando ao Senhor. E eu já quero Te louvar, meu Deus, por tudo que o Senhor vem realizando no decorrer desta campanha. O Senhor tem feito coisas extraordinárias, o Senhor tem alcançado pessoas, Senhor, no fundo do poço. O Senhor tem curado, tem libertado, tem transformado vidas no decorrer desta campanha. Nós Te louvamos, meu Deus, ó Senhor, pelas maravilhas que o Senhor tem realizado. Eu quero aproveitar este momento e apresentar ao Senhor a vida de cada ouvinte. Senhor, pessoas que estão aqui perto, pessoas que estão longe, acompanhando esta programação. Eu sei, ó Deus, que o Senhor já tocou em corações, o Senhor já convidou pessoas para estarem presentes conosco nesta sexta-feira. Quem sabe esta pessoa, Senhor, está sofrendo, esta pessoa que está gemendo de tanto sofrimento. Ó, meu Deus, as portas se fecharam. Esta pessoa aqui está enferma, quem sabe oprimida, desesperada, já perdeu até a esperança de viver. Eu sei que o Senhor está falando com esta pessoa agora. Meu Deus e meu Pai, traz essa pessoa nesta sexta-feira, meu Deus. Eu sei que o Senhor já preparou o milagre, o Senhor já preparou a libertação. O Senhor vai mudar a história da vida desta pessoa. Esta pessoa, Senhor, quem sabe sonha em voltar à normalidade da sua vida. Esta pessoa que tem lutado para ser feliz, para ter paz, para ter comunhão com a família. Mas o inimigo tem batalhado, o inimigo tem atrapalhado. Entra nesta casa, Senhor. Entra no lar desta pessoa agora, levando a libertação, levando a paz. Meu Deus, tira os impedimentos, as barreiras. Quem sabe o inimigo está batalhando para impedir a chegada desta pessoa aqui nesta sexta-feira. Se o Senhor quiser, meu Deus, enviar anjos agora em cada lar, meu Pai, para trazer essas pessoas nesta sexta-feira, o Senhor pode fazer isso. Meu Deus e Pai, utiliza a nossa vida, Senhor, nesta sexta-feira, para que o Teu nome possa continuar sendo glorificado. Ó Deus, fala com o povo através da Sua palavra. Fala com o povo através dos milagres, das libertações, das maravilhas, Senhor. Que a glória do Senhor possa encher a casa e vidas serem transformadas, libertas pelo Senhor. É o que eu Te peço, meu Deus, e também Te agradeço no nome de Jesus.

0: Olha, ouvintes, tenha certeza que Deus já te visitou neste momento e você vai estar conosco nesta sexta-feira. Não se esqueça, 7, 9, 11, 13, 15 ou no horário das 19 horas. É o prosseguimento da campanha Destruindo as Fortalezas.
1: Meu Deus, meu Pai.
0: Já quero agradecer a todos vocês que ficaram conosco até neste exato momento. Mas olha, ouvintes, não saia daí. Este programa é 24 horas no ar, falando do amor de Deus, deixando vocês informados de todos os trabalhos realizados aqui em nossa igreja Deus e Amor. E não se esqueça, divulgue aí para toda a sua família, para os seus amigos, para o seu vizinho, o programa Voz da Libertação. Deus abençoe e vamos agora aos prefixos desta emissora. E logo mais eu retorno falando com todos vocês.
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4: A pergunta de Jesus para você hoje é: você está disposto a dar sua vida por mim? Você está disposto a entrar em hospitais, subir em favelas, pregar em presídios? Está disposto a evangelizar as crianças, seus vizinhos, seus amigos? Já falou de Jesus para sua família hoje? Está disposto a levar o amor de Deus a pessoas que ainda não conhecem a Jesus? Faça a sua parte. O fruto da retidão é a árvore da vida. E aquele que conquista almas, sábio é. Provérbios 11, versículo 30. 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